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4: Bora trabalhar, bom dia pra todo mundo. Segunda-feira. Tá neblina ali fora, velho. Tá neblina ali fora, né? Nossa senhora, meu Deus do céu. 7:06.

Então falou, você é pequenininho. Eu falei, não é isso tudo não. Não é isso, é assim também não, tá? Não é assim também não. Então, bom dia pra todo mundo. Bom dia pra você que manda mensagem aqui todos os dias. Você participa do nosso programa, manda oi, manda abraço, manda bom dia. Tá sempre ligado aqui na Insuperável. Sabe que é um prazer enorme estar aqui com você, viu? Faço isso com muito carinho, com muito amor. Amo estar aqui fazendo novas amizades. Eu vejo a quantidade de pessoas que reconhece o meu trabalho na rua, é incrível isso, né? Muito bacana. É gente daqui, é gente acolá, é gente de outros estados, né? É Leandrinho pra todo lado, é rádio insuperável pra todos os lugares. Maravilha, bom dia, tá no ar o show do Leandrinho.

0: história, a sua história, né? Que história sua parece mentira, mas é verdade, né? Aquela história sua, porque hoje aqui nos Estados Unidos é o National Storytelling Day. Storytelling Day, o dia de contar histórias, né? E eu fiquei pensando, todo mundo tem pelo menos uma história de vida que quando conta, alguém fala: ah, velho, isso não foi, não é verdade, não. Pode ser uma coisa absurda que aconteceu na sua família, uma história da infância, um perrengue que você passou, uma coincidência inacreditável, uma situação vergonhosa, uma coisa que aconteceu que quando você chegou nos Estados Unidos, vale tudo, velho, vale tudo, né? Hoje você conta uma história dessas e o povo acha que é mentira, né? Por exemplo, eu conto pra todo mundo que eu já dormi debaixo de uma mesa. Na verdade, por muito tempo, eu morava na casa da minha tia pra estudar e era muito pequenininha a casa, né? Eram dois quartos, sala e uma cozinha. Aí, eu precisava de um lugar pra estudar e não tinha a mesa que a minha tia era muito, muito pobrezinha. E ela tinha uma mesa, né? Uma mesa sem cadeiras, uma mesa alta, grande, só que não tinha cadeira e ela ficava num canto de uma parede. Aí minha tia falou: o único lugar que cabe um colchão é debaixo dessa mesa. Então eu dormia debaixo da mesa, colocava o colchão debaixo da mesa. Era bom? Não, às vezes eu dava umas cabeçadas na mesa.
1: Por isso que é louco, né, Leandro?
0: Eu dava, às vezes acordava pra mijar, esquecia que tinha uma mesa e dava uma cabeçada na mesa. A tia: se quebrar minha jarra de planta, você vai embora. Hã? Minha tia Tânia, que Deus a tenha, né? Aí, cara, e outra coisa, né? Nos cantos da casa, assim, tia Tânia passava criolina pra poder matar os insetos. Rapaz, tinha dica aquele colchão. Eu já vou te falar, hein, brother. Se criolina matasse, eu tava morto. Dormia. Ah, cheirinho de criolina. Nossa senhora, velho. Respirando a criolina. Então eu dormia debaixo daquela mesa. Vantagem. Quando chovia, a casa da minha tia tinha muita goteira. Molhava muito, né? Só que quem dormia debaixo da mesa não molhava. Que era meu caso, né? Então, eu já dormi muito debaixo de uma mesa, muita gente não acredita nisso, mas eu já vivi isso, era o único lugar na casa, só que não podia dormir de dia, né, não tá lá, vamos tirar um soninho do dia, não dá, né, já acordou de manhã, enrola o colchão, joga debaixo da cama, nem colchão era, velho, não era, quem diria se fosse um colchão? Você já viu falar num negócio lá, o povo do interior aqui vai lembrar, tinha um negócio que eles faziam de uma planta que tem lá no Brasil que chama taboa. Ah, e meu pai fazia uma esteira de taboa. Taboa é um negócio que você colhe lá verde, ela seca, tipo uma palha, né? Aí fazia aquela esteira de taboa. E

0: eu tinha minha esteirinha. Colchão era sonho, amigo. Colchão era sonho, né? Você fica reclamando. Colchão era só aquela esteirinha debaixo da cama. Botava aquela esteira debaixo da cama e dormia. É, mas é verdade, velho. Mas eu gostava daquele lugar. Era o melhor lugar da casa pra dormir. Era super privado, debaixo da mesa. De vez em quando a gente esquecia que tinha uma mesa. Levantar, tapa! Aí botava a esteirinha ali, eita, dormia. Acordava, pá. Graças a Deus que ainda a gente tem coluna ainda, né? Porque... eu já dormi debaixo de uma mesa. Por muito tempo. E você? Uma história sua engraçada, né? Pode ser da vida, pode ser da América, hein? Pode ser uma coisa bem engraçada. Conta pra nós que você já passou um momento de perrengue, né? Eu tenho um amigo, né, que ele veio de uma família, né, família de classe alta. Aí a gente, a esposa dele é tipo assim... É minha amiga pra caramba, né? A esposa dele. E a gente fica falando dos nossos perrengues, né? E aí fala... O nome dele é Bruno. Ô, Bruno, conta um perrengue seu. Aí ele fala... Nossa, teve uma época na minha vida que foi tão difícil. A gente parou de comer presunto e comia apresentado. Não, conta outro. Ah, não, foi terrível quando saiu o novo Nintendo e meu pai demorou 3 meses pra me dar. Foi terrível. Fala, Bruno, não quero ouvir mais suas histórias, não. Vai tomar banho. Ah, então conta uma história sua, pode ser uma história engraçada, né? Ai, meu Deus do céu, gente. Olha, tem uma história minha que é muito engraçada também, né? Uma vez eu ia pra escola, né? Só tinha um tênis. E como eu passava ali, era quase 2 horas de pedalada até chegar na escola. Época de chuva, você sabe, né? Não adianta, quem já morou na roça sabe, zona rural. Você vai pedalar na lama, né? Pedalar, aí as poças d'água... Aí chegava lá na escola igual um porquinho da Índia. Sofreu, hein, esse menino. Aí, velho, eu tinha um tênis, era o único que eu tinha. Aquele tênis molhou, secou no pé. Aí tinha uma professora uma vez, a Rosinha. Gente boa, Rosinha. Aí, Rosinha, eu sentado lá na frente. Ela dava aula de religião, Rosinha. Rosinha dava aula de religião. E Rosinha branca, né? E ela ficando vermelha, vermelha, vermelha. Aí uma hora falou, gente, tem um negócio aqui que tá me incomodando muito. Eu falei, ai meu Deus, agora é eu. É a chulé. Era meu tênis, a nhaca do... Ai, brother, tirava aquilo, o pé tava até podre, velho. Nossa senhora. Aí eu comecei descalço pra escola, né? Chegava lá, metia, ia de pedalava descalço até chegar na escola, metia um chinelinho de dedo ali, quando tinha, né? Pra poder não ir mais de... Não dava pra ir, era o único tênis que tinha, né? Exatamente. Você tá pensando que a vida é fácil? Hoje eu tenho 10 pares de tênis, ô glória! Ô glória, né, velho? No ar o nosso programinha aqui na Insuperável, até as 8 horas de la manhã. Sei que você tá fazendo aí agora, daqui a pouco tem notícias que não vão mudar nada na sua vida. Já tem um alô, alô, alô, alô, bom dia pra você que tá ouvindo a gente, bom dia pra você que já tomou o seu cafezinho, se não tomou o café, Fabrício Douglas, se não tomou o cafezinho, querido, padaria Brasil Bakery, né? 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
1: Alô, alô, Dandinho.
0: Bom dia pra você que brigou com a família esse final de semana por causa de política.
1: Alô,
0: bom
1: alô.
0: Bom dia, Fabrício Douglas. Bom dia, meu amigo Tyrone. Boa semana pra você. Que Deus abençoe. Bom dia pra Evelyn Zenzê. Dogão, bom dia. Bom dia pro Zé Cozinheiro. Bom dia também pra Elisângela. Bom dia, Gabriel. Bom dia, Aire Júlio, que aliás me salvou esse final de semana, né, rapaz? Ô, Aires. Caiu a energia aqui na rádio, velho. E o Aires esteve aqui pra ligar. Sempre me salva, né, Aires? Ô, Aires, vai lá na rádio pra mim, bicho. Vai lá.
1: Alô? Bom dia.
0: O Paulo Jacaré, bom dia.

Sim, é que nós vamos fazer uma prova. Ô, policinha, hoje eu te ligo sem falta, hein, velho? Hoje eu te ligo, hein, policinha? Alô, alô. Hoje eu vou ligar pro policinha. Bom dia pra Maria Eusébio. Bom dia, Johnny JB. Alô, Johnny, bom dia pra você. Bom alô. Dia pra Silvânia, Ângelo, Renata, alô. A Luísa, o Edinho bom Paixão. Dia. Bom dia pra quem? Pra alô, quem? Alô. Pra Núbia bom Costa. Dia. Aloísio. Alô, alô. Bom dia pra você, Aloísio. Obrigado. Alô, Erlano. Bom dia alô. Pra você, velho.

0: sexta!
1: É?
0: Vocês estão escutando a rádio?
1: Tá não,
0: bro. Oh!
1: Oh!
0: Tem alguém aí?
1: Tem ninguém não, brother. Não
0: tá falando... tudo bem?
1: Tá tudo bem. Ai, meu Deus do céu.
2: Leandrinho, dá bom dia pra Julie e pra Chloe. Alô, Julie, alô, Chloe. São suas filhas, Silvânio? Bom dia pra elas, bom dia. Show do
1: Leandrinho. Ô, gente. 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Fala pra nós se essa galera aqui não é massa, cara. Eu gosto demais dos ouvintes aqui da rádio. Eu encontro a galera na rua. Ontem eu vi tanta gente que ouve a rádio. Ontem eu tive a noção de quanto eu sou conhecido nesse lugar, velho. Tá doido, rapaz. Ontem eu passei naquele frame, a cada segundo que eu caminhava, tinha alguém. Fala, Leandrinho! É o seu! Os que não me conheciam da rádio, conhecia do Instagram, do Facebook. Fiquei felizaço, né? Bom demais. E todo mundo... Só um goiabão lá que vem me encher. É porque, deixa eu te falar, tem gente que é muito chato com política, né? Tem gente que é muito doente, cara. Tem gente que é muito doente. Então, eu relevo esse tipo de gente. Tem gente que é muito chata, né? Fala, ô, oh, brother, eu não quero falar com você. Você tá me provocando. Eu não tô aqui pra brigar. Eu tô aqui, meu trabalho aqui é prestar serviço. É falar pras pessoas, ó, tá tudo funcionando bem, pode vir, tem estacionamento, horário. É isso aqui, bro. Eu não tô aqui pra ficar brigando e fazendo boca de urna pra ninguém, cara. Não pra brigar pra ninguém. Então, vai lá, vota no seu candidato. Eu encontrei gente lá ontem que votou em Bolsonaro, encontrei gente que votou em Lula. That's okay, meu. Isso é democracia.

0: Assim, você é Bolsonaro, mano, gente chata pra caramba, velho. Nossa, não gosto desse militarismo nem de A e nem de B. Eu tô cansado dessas coisas, velho. De verdade, eu tô cansado desse tipo de gente. Porque eu tô longe, ó. Tô lá no Rhode Island, lá, longe, pra não ficar nesse tipo de gente que é doente com esse tipo de coisa. Porque no final das contas, meu amigo, nós estamos pro mesmo barco. E sendo A ou B eleito, tem que governar pra todo mundo. O governo é pra todo mundo, velho. Entendeu? Não, brother. Ganhou? Não quero saber. Se é meu governo. Entendeu? Você tem que governar pra mim, pra o A, pro B. As pessoas não entendem isso. No final das contas, tá todo mundo sentado na mesma mesa, né? Porque tá todo mundo envolvido em corrupção até a alma, velho. Cada um pior que o outro. Aí você tá aí brigando? Não, tem gente. Volta. Mas por que você não. Não, teve um cara. Esse mesmo cara falou: como é que é? Eu já fui chegando, o cara falou: a rádio petista, o microfone vermelho. Não, agora não pode usar vermelho mais, não, velho. Ah, Coca-Cola, não. Não bebo Coca-Cola com essa Coca-Cola, a logomarca é vermelha. Mas você tá aqui nos Estados Unidos? Por que você não foi embora? Ué, gente. Quando o Bolsonaro ganhou da outra vez também, ninguém foi embora. Eu achei que iam ter caravanas, porque ele foi o mais votado aqui. Eu falei, não, agora nós vamos ficar sem gente pra trabalhar. Vai todo mundo embora. Foi embora. Foi não, né? Mas talvez agora vai. Porque o menino vai ser eleito, né, cara? Mas aí vão sair caravanas. Aí o pessoal vai agora, eles vão... Vai todo mundo voltar, né? Falar, não, agora nós não vamos ficar aqui mais, não. Nós vamos... Pelo menos os que eu conheço ficou tudo aqui. Nenhum foi embora. São amigos meus, que a gente não brigou nem discutiu, não. Ficou todo mundo aqui. Nós vamos embora que o Brasil vai melhorar. O homem ficou lá 4 anos, ninguém foi embora. Mas agora vocês vão. Tu não enche o saco, bicho. Briga pra lá, você pra... É, vota em quem você quiser, meu. Não fica brigando com os outros por causa disso, não. Eu, ó, graças a Deus, eu tô com a minha consciência super tranquila. De que eu não briguei com ninguém por política dessa vez, dessa eleição agora. Mas nada, não tive discussão com ninguém, com nada, nada, não passei ileso. É ileso ou ileso que fala? Cavalo. Ileso. Não briguei com ninguém, nem em rede social, nem postei nada exageradamente. É alguma coisa de humor, assim, eu postei, mas não briguei com ninguém. Se alguém me provocou, eu ignorei. Ah, brother, a vida é curta pra ficar brigando por esses políticos aí, bicho, tá tudo cagando pra gente, né? Deus me perdoa, né? Só mesmo. Mas é nós é povão, brother. Vamos juntar todo mundo aqui, abraçar e fazer festa e rir. É isso, velho. Brincar. Esse final de semana eu saí com a minha amiga. Foi lá em Rhode Island. E lá tem um lugar que tem um karaokê ao vivo. Nós estamos lá, cantamos, dançamos. Tem o War of... Tudo de graça, velho. War of Fire que acontece lá final de semana. Que eles fazem uma... É um negócio bem famoso que tem lá. Que é acende um fogo bem bonito assim no rio. Vai todo mundo ver. Aí tem música ao vivo. Legal pra caramba, de graça. Nós estamos lá, cantamos, dançamos. E é isso, brother. É isso. A vida é isso aí, brother. Tá todo mundo junto e misturado. Nós somos lutador demais aqui nessa América, cara, pra ficar brigando um com o outro, né? Não, brother. Você não dá pra brigar, não, velho. Brigar não, vamos brigar não. Vamos seguir a vida, né? A vida é muito curta. A vida é muito curta pra poder ficar brigando demais, velho. Nossa, depois você passa umas vergonhas. Você briga pro X ou Y, você vai ver. Não, não acredito que esse cara fez isso. Aí você tem que enfiar a cara debaixo do mundo. Porque, não, que vergonha, mano. Dá vergonha. Não, fala.
1: Tô vencido.
0: Ai, meu Deus, o relógio da rádio tá marcando 3:32, Aires. Ai, velho, mas é isso. 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

0: falando aqui do programa, né? As histórias, hoje é o dia de contar histórias aqui nos Estados Unidos. Se você tem uma história engraçada, uma história divertida, mas algo que aconteceu com você. Ai, ai. Olha aqui, gente. O Fábio falou: Leandrinho, a pior coisa que já aconteceu na minha vida. Uma vez eu tava numa festa, calcinha apertada.
1: Ai, calcinha?
0: Resumindo, Leandrinho, pula daqui, pula de lá na festa, dançando, a calça rasgou na bunda. Leandrinho, nunca passei tanta vergonha na minha vida. E o pior é que eu nem tinha carro e nem tinha bicicleta. Não fala a minha cidade que vão lembrar disso, tá? Eu tive que voltar pra casa com as calças rasgadas praticamente e chegar até em casa quase pelado. Você vive falando que gosta, que tem vontade de caminhar pelado na rua. Quando você conta isso, eu me lembro. Leandrinho, eu quase cheguei pelado em calça, ó, em casa. Calça rasgada, brother. Aqui nós temos um amigo que nós o apelidamos de Jojoy. Pode falar, não, CR. Ai, meu Deus do céu. Então conta uma história pra nós. Hoje o programa quer saber, né, qual é uma história da sua vida que quando você conta... Pô, fala, não pode. Eu contei da minha história lá, né? 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Mande áudio, mande áudio, mande áudio, mande áudio, mande áudio, mande áudio, mande áudio.
2: Bom dia, Leandrinho. Bom dia, rapaziada. Deixa eu contar uma história engraçada. Eu tava no Rio de Janeiro, há muitos anos atrás, sei lá, uns 30 anos atrás. E eu fui numa discoteca lá, na Circus, fica lá em São Conrado, e tinha o baile da espuma.
0: Olha aí.
2: Do banho de espuma.
0: Certo.
2: Aí tá lá eu com meus amigos, e no final do baile, era espuma até o pescoço. No final do baile, na saída já, eu achei um tênis, mas bonito tênis, eu gostei daquele tênis, só que só tinha um pé. Mas era um Nike de couro, cano longo, bonito. Eu, na zoeira, levei para casa aquele tênis novinho. Na semana seguinte, eu voltei no mesmo baile e achei o segundo pé. Quando eu conto essa história, ninguém acredita.
0: Não acredito.
2: Abraço, não tchau, acredito. Tchau.
0: Meu Deus do céu. É o baile da Cinderela. Que doideira, velho. Ué, velho.
1: Bom dia, Leandrinho.
0: Bom dia, Segundou. Goiaba.
1: Início da semana, você já viu como é que é, né?
0: É daquele jeito, né, cara?
1: Arrancar a preguiça de lado e vambora.
0: Vambora, vambora.
1: Não pode. Ô, Leandrinho, deixa eu te falar.
0: Fala, filho.
1: Eu vi seus stories esse final de semana. Sacanagem, hein? Se fizeram com o vidro do seu carro.
0: Porra, mano, sacanagem.
1: Deixa eu te falar, né, quando acontecer aquilo ali, você compra um pouquinho de thinner, molha no pano, você entendeu?
0: Aham.
1: Aí você vai passando no papel e o thinner ele vai penetrando no papel e a cola vai soltando.
0: Olha aí, Leão.
1: Aí você vem com aquela espátulazinha sua e vem raspando e tirando a cola.
0: Boa.
1: Ali é rapidinho. Rapidinho tira.
0: Aí, garoto, aí.
1: Entendeu?
0: Boa, próxima vez então, agora.
1: Então, fica a dica aí.
0: Vou fazer isso.
1: Pra quem
0: cara.
1: Que pegar aquele adesivo lá, se alguém pregar aquele adesivo no carro.
0: Falar da mãe
1: pra vai comprar um pouquinho de thinner. Molha no pano, não joga no vidro, não. Molha no pano, bem umedecido, e vai passando no papel. Rapidinho sai.
0: Aí, garoto. Boa.
1: A cola sai rapidão.
0: Ai, devia ter feito.
1: E o thinner dissolve, né? A cola. Aí sai. No álcool não. Nem álcool.
0: Nem álcool.
1: E nem
0: álcool,
1: acetona. Tem que ser thinner. Se não um pouco mais forte, ele penetra no papel.
0: Boa, boa, boa.
1: Entendeu?
0: Boa. Obrigado.
1: Fiquei com dó de você, viu? Mano, puxa vida.
0: Nossa,
1: é isso aí.
0: Ó, eu vou te falar.
1: Segundo.
0: Trabalho. Eu vou contar
1: Bom dia. Eu
0: vou contar uma história pra você. Tem um ser humano aqui de Frame, eu podia citar o nome dele aqui, mas tem muitas pessoas que ouvem a rádio que é ligado ele. Eu tenho pavor de olhar na cara dele. Pavor. Eu tomei pavor dele. Sério, cara. Eu tava um dia no centro de Frame, eu lembro exatamente o momento e o horário que eu sou desse tipo, velho. Eu acho que meu signo é canceriano. Aí eu tava procurando um estacionamento, eu tava indo lá no Sanssouci fazer alguma coisa, tava cheio. Aí eu encontrei um amigo, ele falou assim, pode estacionar ali naquele estacionamento ali, não tem problema não. Não tinha um carro no estacionamento. Um carro. Não tinha um carro no estacionamento. E eu perguntei, falou, não pode, eu deixo o meu carro ali direto. Era o meu Kiazinho, todo adesivado. Eu falei, ah, então vou deixar. Era assim, eu ia na padaria pegar o cheque com o Marcelo. Falei, não, vou entrar, vou na padaria, pego o cheque e volto. Né? O Marcelo me paga da padaria Brasil Bacon. Cara, eu fui lá, peguei o cheque. Quando eu voltei, o cara pregou no meu vidro, cara. Mas no para-brisa. Eu falei, cara, bicho. O cara falou que podia estacionar aqui, que eles não brigavam. E eu falei, pô, puta sacanagem, né? E não tinha um carro lá. Tinha zero. Eu peguei, saí do estacionamento, coloquei na rua e fiquei sentado lá uma hora, assim, parado no carro. Eu falei, vamos ver se eu ocupei alguma vaga, porque isso aqui deve ficar lotado. Fiquei lá uma hora, assim, mexendo no computador. Ninguém estacionou no lugar. Ninguém foi lá estacionar. E eu fiquei com... Que eu sei quem fez isso no meu carro. Eu sei quem foi o ser humano. Eu sei quem foi o ser humano que fez isso no meu carro. Eu pensei, cara, que falta de bom senso, né? E é por isso que Deus me perdoa, velho. Eu não quero criar nenhum estereótipo, não. Mas quanto mais o cara fala do versículo, de Bíblia, de não sei o quê, quanto mais santos, são os mais satanás que existem. Isso é de verdade, velho. Não tem coração. Porque eu falei, puxa vida, o ser humano que lidar com pessoas, que, puxa vida, velho, não pensou assim... Não pensou, pô, cara, não tem ninguém aqui, não vou fazer isso. Mano, eu, ó, de verdade, eu não faria isso, velho, na moral. E lá no mesmo lugar, nesse bar, não tinha, velho, tava escrito lá, ó, somente pra customers, mas não tava escrito, porque assim, é um café e um bar, um do lado do outro. Aí podia estar escrito, somente, ontem eu fui lá ver, mas tava escrito bem pequenininho, somente para os clientes do bar. Que só abre 6 horas da tarde. O café abre às 7 da manhã, ou às 6 da manhã, vai até às 2 da tarde. Então, talvez tenha uma treta do bar com café, enfim. Eu queria voltar lá ontem pra esperar o cara que prega o adesivo e falar, ô, brother, beleza? Você que fica aqui esperando, olhando aqui pra pregar o adesivo? Deixa pra lá.
3: Bom dia, Leandrinho. A história triste que eu tenho é a de hoje. Estou comemorando 58 anos. E tive que vir trabalhar de ressaca, porque as comemorações foi ontem.
0: Meu Deus do céu, é ruim.
3: Pra ir pra Lexton.
0: Bebe água.
3: E é mais pai que, graças a Deus, né?
0: Daquele jeito.
3: Andando bem lentamente. Mas o importante é ser feliz e agradecer a Deus pelo dia.
0: Boa, boa, garota. Boa, aproveita. Feliz aniversário, né? Feliz aniversário, que Deus abençoe a sua vida. Aqui tá escrito ouvinte 53. Como é que é seu nome que eu não sei? Leandrinho, Leandrinho, esse cara roubou o tênis em prestação. Em prestação, eu tô brincando. Bom dia, Preste.
4: Ô, Goiaba.
0: Oi.
4: Bom dia, bom dia, bom dia pra essa galera insuperável, maravilhosa. Não vou falar nada não, viu? 22, tiro de 22 em todo mundo. Ô, Leandrinho. Rapaz, eu tenho uma história engraçada. Uma vez eu era adolescente, eu fui dançar uma dança. Antigamente tinha uma tal da dança da bengala. Não sei se alguém dos anos antigos vai lembrar disso aí. Eu fui num concurso que teve lá na cidade de Alpercata, fui de bicicleta. Cheguei lá, o troço tava lotado, mas lotado de gente. Eu tinha uma caixinha de rapé na casa da minha tia, que era perto. E meu tio gostava de colocar rapé no nariz da gente pra espirrar. Lembrei do trem, Leandro. Fui lá, peguei a caixa de rapé e chameei o rapé no salão, Leandrinho. Ô, Leandrinho, não ficou um, Leandrinho. Aí o cara falou, quem jogou o rapé aqui? Tá todo mundo espirrando aqui. Tem aquele pó, foi subindo, subindo. Não ficou ninguém lá dentro, Leandrinho. Eu falei, Jesus, olha o que eu arrumei. Senhor da glória.
0: Afinal, quem ganhou na dança da bengala? O que seria a dança da bengala daquela época? O que seria a dança da bengala, gente?
5: Olá, pessoal, bom dia. Esse cachorrinho é o Pitucho.
0: Tá bom, filho.
5: Ele tá precisando muito de cruzar, muito mesmo. Ele é um cachorrinho bonitinho, tem o dono, ele nunca cruzou e ele tá desesperado, tadinho. E o pessoal, os donos dele, os tutores dele, não sabem como que faz. Aí se alguém tiver uma feminha que quiser cruzar com ele, se der filhotinho, eles nem querem os filhotinhos, só porque tá precisando muito de cruzar. Aí se alguém tiver uma feminha e quiser, ele chama Pitucho.
0: Pitucho, gente, tá bom?
6: Mas até a gente tem hora que quer cruzar e não tem jeito, eu vou preocupar com o cachorro.
7: Bom dia a todos. Esse Pitucho está aparecendo alguns aqui do grupo.
8: Manda o Pitucho entrar na fila aí que o trem tá feio para todo mundo, moço.
0: Andréia rindo. Meu Deus do céu.
6: Ai, meu Deus do céu. Eu tô até passando no bloco. Pitucho é casado? Só pode. Tá querendo cruzar e não consegue.
9: bom dia, Leandro. Bom dia, essa galera barra pesada aí.
0: Bom dia.
9: Bom dia pra aqueles que estão animados. Bom dia pra quem tá desanimado. E bom dia pra todo mundo. E bora animar o dia de hoje. Rapaz. Teve uma época, rapaz, eu morava num barracão. Rapaz, tava na quaresma. Aí sempre à noite, mais ou menos lá pra 11 horas, meia-noite, passava um animal lá, plá, plá, plá, plá, machando, rapaz. E a mãe falava assim, não olha na greta não, e nem pode sorrir não, que é a mula sem cabeça.
0: Caraca,
9: e aquele trem matava a gente de medo, rapaz. Aí teve um belo dia, rapaz, eu fiquei curioso, menino, né, curioso de tudo, cheguei lá, rapaz, olhei na greta. Você não acredita que era uma égua andando pra rua fora solta? Mas eu fiquei bravo demais com a mãe, mãe. Só fica metendo medo na gente aí. Olha lá, é uma égua. Abri a janela, mãe. Abre não, menino. Posso falar a égua passando. Aí acabou. Oi, gente. A mãe quase matava a gente de raiva com aquelas histórias dela de quaresma.
0: É igual a minha. Igual a minha, né? Com as histórias dela. Elaine, bom dia, meu bem.
10: Ô, Leandrinho. Outro dia a pessoa aqui, né? Colocou uma leg preta, achando que era tal. Leg novinha, menino. Abandonei a veinha e fui de novinha. Não deu. Primeiro squat que a pessoa tá lá fazendo, aquele agachamento até lá embaixo. O que que acontece? Saiu rasgando tudo, menino. Bem, no, bem, bem lá naquele lugar. Aí, uma das meninas que tava atrás, onde a gente faz de grupo, né? Uma das meninas tava atrás de mim e falou: Elaine, seu negócio tá aparecendo aí. Eu falei: o quê? Sua bunda! Mas ela queria falar outra coisa, ela falou: sua bunda. Que eu passei mão assim, Leandrinho, meu filho. Tive que ir embora na hora. Tá vendo? Nem tudo que é novo é bom, tá vendo? Eu te larguei a velhinha do lado, fui pegar a novinha, me lasquei toda. A calça, tá, gente? A calça.
0: Ele já veio pra papapapapá, pensei que era peito. Ai, meu Deus do céu, velho. Que graça. Lelê,
11: a história que eu acho interessante, que eu lembro hoje, a minha mãe de estimação, falecida, dona Margarida, que eu amo muito. Ela foi bater nos dois filhos dela, Cristiano e o Adriano. Foi bater nos caras e tava lá eu. Fui ajudar a separar. Resumo, apanhou os três. Eu, Cristiano e Adriano. É, aí ficou difícil.
12: Bom dia, goiaba! Crocodilo do pântano.
0: Vai tomar banho, rapaz, me respeita.
12: Goiaba.
0: Oi, fala.
12: Passando aqui mesmo, dá um alô pra vocês aí. Vão que vão, bom dia.
0: Bom dia.
12: Jacaré, tá daqui jeito, na ressaca.
0: Ah, provavelmente, né, Jacaré? Você e a ressaca, brother, é tudo igual, né? Meu Deus do céu. Leandrinho, bom dia. 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Vai chegar a hora, não vai ter mesa, não vai ficar lá junto com os grupos, né? Ô, Neia, bom dia!
13: Bom dia, Lele! E, Lele, você arregaçou, né? Watermelon Sugar! Oh, my God! Você é profissional! Tô lindo! Parabéns!
0: E tem gandão! Tá nóis! Ah, um negócio com você, Edneia! Se eu vira a chave... Mas não ia dar também, né, Edneia? Imagina se eu vira a chave aí, nós dois namoramos. É muito petitinho, sou muito petitinho, Edneia. Pequenininho, achei que era mulher, não. Esse menino aí, é meu menino. É Leandrinho. Bom dia pros meninos da brocha. Estou indo pro Brasil amanhã. Me manda o endereço da sua mãe pra eu tomar um café com ela. Vou mandar, hein? Você vai pra que lugar? Vai mesmo, Ramon. Vai lá tomar café com a mãe? Sério? Oi, Leandrinho, bom dia. Estou procurando um DJ. Se você souber de alguém e puder me recomendar, obrigado. E, rapaz, só se eu recomendar o Boris, o DJ Dejan que eu recomendava. Um Oreia, talvez um Oreia também. Dejan, sumiu o Dejan. O Ed mandou áudio.
14: Fala, Leandrinho. Bom dia, bom dia. Bom dia. Rapaz, toda vez que eu escuto esse áudio do Pituxa aí, a gente morre de rir.
0: É muito bom,
14: sem
0: né,
14: vez, você ri de também. Novo. Tem jeito, não.
0: Não tem jeito, velho.
14: Aqui, minha mãe falava assim, quando ela tinha de sair, deixar ver meu irmão. Ela falava assim, cuida do seu irmão, que ele é retardado. Só que nós nunca sabia qual que era o retardado. Não, eu acho que era eu e meu irmão retardado. E aí ela falava isso e nós ficávamos dois, um querendo cuidar do outro. Ah, você tá doido, velho. Tem condição, não. Olha. A minha irmã, quando ia cuidar de nós, levava nós pra cima da laje e ameaçava. Falava, vocês aprontar, vou jogar vocês daqui.
0: Meu Deus do céu, você é terrorista.
14: Antigamente era mais bruto, né?
0: Nossa, terrorista sua irmã, hein? Terrorista. Nossa senhora, viu? Olha, Leandrinho, como é que eu faço pra comprar a mesa? 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Você vai receber automaticamente aí, tá? Leandrinho, eu não quero ir, mas quero comprar o ingresso pra poder ajudar a rádio. Compra também, compra também. 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Mas compra agora, vai lá, compra agora de manhã que você já tá no pique aí. Não deixa de comprar não, pra poder ajudar a gente, tá bom? Faltando 7 minutos para as 8 horas da manhã. Eita, nós. Tradução de hoje pra você. Nem vou procurar. Com Lead You Doubt You. O William foi jurado que o Ney tirou o Marrone. Se chover, leva as telhas do Emílio. Alex xingou. Alex xingou. Alex xingou. lava o seu rabo. E Daltinho, Daltinho ganhou na rifa e não ralou, ganhou. Não precisa mais. Vem nadar aqui no rio. Não precisa mais. O trem do lei encheu tudo. Tirou um livro marrom. Senão o rio do vai amassar. Não me quer mais. Ah, essa música é muito boa, a tradução dela, brother. Muito legal. Nem vou procurar. Cheirar o Emílio. Nem vai procurar. Serafim me seguiu. Os caras querem o Gilberto. Aqueles gatos do pai do Reinaldo. Alex xingou. Alex xingou. Olha, meu Deus do céu. Lava o seu lápis. E o Daltinho. O Daltinho é danado. Ganhou no quê? O Naldo disse: uou, não quer mais. 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Não.
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16: Ô, velho, onde você for trabalhar, Leandrinho? Eu vou te ouvir, velho. Você é bom mesmo, cara. Você é muito bom. Parabéns. Deus te abençoe.
0: Marilene falou, um dia eu andando de bicicleta, caí e tava de saia. Aí, amigo, aquela...

0: aquela pobreza danada que a gente vivia, calcinha tava toda furada. Pra não ficar com vergonha, eu comecei a rir. Era assim, Leandrinho, toda furada, que a gente ia com as calcinhas velhas, toda furada. Ó, oh, velho, eu vou te falar, eu também passei, ó, oh, vou te falar, tem umas coisas também, velho, que só Jesus. O que que foi, Aires?
1: Ah, o meu irmão também foi mais ou menos igual a história desse rapaz aí. Minha mãe falava assim, você é muito especial, Cleiton, falava com o meu irmão, você é muito especial. E ele não entendia nada, ele ficou feliz quando ele achava, nossa, a mãe gosta muito de mim. Até que um belo dia o carro da pai chegou e levou ele.
0: Nossa.
1: Tá lá em casa.
0: Horrível, ruim, muito ruim isso. 3 minutos faltando para as 8 no oferecimento da Porto Seguro Consórcios. 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José, do meu coração, as últimas mensagens de hoje. Ó, Leandrinho, manda pra mim o link pra comprar ingresso pra festa da rádio. Manda pra cá o número 12, que você já recebe o link, o meu WhatsApp, se você quiser tirar alguma dúvida, manda pra cá o número 12. Mariloca!
2: Aí, Lelê, depois disso, graças a Deus, arrumei um emprego na farmácia. Nunca mais também eu usei uma calcinha furada. Você tá doido? Ô, gente, ser pobre não é bom não, hein? Não é não, hein? Você tá doido?
0: Ai, meu Deus do céu, não é brincadeira não, né? Fala, José!
3: Ô, Goiabinha, bom dia, galera superável. Uma semana abençoada pra todos nós.
0: Obrigado, querido.
3: Goiaba. Antigamente, parece que Goiaba é meio precária mesmo, né, pai? Às vezes a gente usava uma cueca rasgada, as mulheres usavam a calcinha furada, uma coisa desse tipo.
0: Era muito louco.
3: Agora, hoje em dia, as mulheres não usam calcinha furada mais não, meu filho. Até porque hoje em dia não tem nem onde as furacas, só tem um cordãozinho cheiroso dele pronto.
0: Ô, Leandrinho, seu relógio tá adiantado, é verdade, é 7h55, é porque acabou a eletricidade aqui na rádio, final de semana, aí a mesa de som que mostra o horário aqui, ela tá marcando 3h59. Valeu, Barone, obrigado, viu? 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
0: Bom dia pro menino Éder Paixão que tá vindo, hein? Éder Paixão não paga.
5: Mas a esposa paga, hein, Leão?
0: O Éder tem nosso cartão, o nosso crachá vitalício. Quem que vocês acham que merece ganhar o crachá vitalício da rádio essa semana? Bom dia pro Tony Garcia, falou, manda um abraço pro careca de Simonésia. Alô, Toninho Garcia, um abraço por você, um abraço pro careca de Simonésia. Obrigado pela audiência maravilhosa. Vamos pra notícias que não vão mudar nada na sua vida. Ó, gente, eu não sei o que aconteceu com os animais na semana passada, não, né? Mas olha, eu vou dizer uma coisa pra você. Parece que eles resolveram viver como se fosse gente. Começando por Ohio, né? Onde um veado foi encontrado completamente enrolado numa rede de descanso no quintal de uma casa, né? A polícia teve que aparecer para libertar o cidadão, gente. É! Olha lá, eu vou deitar aqui. Olha isso, sério mesmo, cara. Chegou. Você imagina você chegar na sua casa, ali no quintal de sua casa, de repente tem um viado na rede? Aí você fala, sai daqui, rapaz! Fala, não vou sair. Sai daqui! Ai.
6: Olha o problema aí!
0: Que você tá doido, rapaz, né? Daqui a pouco ele pede uma cervejinha e fala, hoje eu não volto pra floresta não, hein? Agora nós vamos lá pra terra de Éder Paixão, em New Jersey. Um motorista descobriu que estava transportando um passageiro clandestino. Uma piton de quase 1 metro estava presa na grade da frente do carro. Você imagina, Diné, você dirigindo e de repente uma cobra presa no seu carro? Você imagina, fala, meu Deus, não, eu morreria, cara, né? A cobra não ajudou na gasolina, não pagou pedágio e ainda foi na frente. Você tá doido, cara, você tá doido, que loucura, velho. Mas o campeão vem da Índia, tá? Um tigre simplesmente deitou no meio da estrada de um parque e resolveu dormir. Vou deitar aqui, vou dormir. Formou um congestionamento de veículos esperando sua majestade terminar a soneca. É um tigre, três tigre, três tigre. Vai daí, tigre. E o tigre lá, ó, falando, não vou sair, não saio, daqui não saio, daqui ninguém me tira, né? E ninguém buzinou, né? Porque uma coisa é buzinar pro cidadão mexendo no celular, no sinal. Outra, né, é baixar o vidro e gritar, ô tigrão, vou mandar aí, meu irmão. Eu não sei o que tá acontecendo, mas o mundo animal perdeu completamente o respeito. Viata de férias, a cobra pegando carona e o tigre está causando no trânsito. É muita coisa, né? Ai, Leandrinho. Leandrinho, a esposa do Éder tá no meu camarote. Olha aí. Beijo pra Luísa. Obrigado, meu amor. Ai, Leandrinho, novidade, eu chego aqui em casa, tem três virados jogados no sofá. Bom dia, Leandrinho. Oh! Foram as
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0: Tá na hora de ir embora, Sandrinha, um beijo pra você. Vai na festa, né, Sandroca? Pelo amor de Deus, né? Eu não vi você se manifestar até agora, viu, Sandra? Gente, foi bom demais estar aqui com vocês. Eu volto amanhã, 7 horas da manhã, com o show do Leandrinho. Fique agora muito bem informados com ele, Eduardo, e o programa Central da Manhã, o Eduardo de Oliveira. Abração. Logo mais na sequência tem Marcelo Benevides. Às 10 tem o meu favorito, Panelada. Tchau, gente!
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1: Insuperável 3 e 2.
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11: Senhor, faça deste microfone um condutor da verdade. Mantenha-me firme e sereno para equilibrar o meu senso de justiça. Direcione o meu conhecimento para produzir faíscas de esperança. Não permita que me perca pelos caminhos distantes da razão. Jamais deixe algum sentimento distorcer a essência do que precisa ser dito. Senhor, ilumine as minhas palavras para que elas carreguem alento. Conceda-me sabedoria para falar e bastante paciência para saber ouvir. Inspira-me com bons pensamentos e que eu defenda apenas o que acredito. Senhor, mantenha-me seguro todos os dias da sinuosa pista da humildade. Que a minha voz se faça ouvir sem frieza nem sensacionalismo. Livra-me da arrogância, do medo, da vaidade e da indiferença. Evite que usem indevidamente a minha voz para prejudicar alguém. Faça de mim porta-voz da cidadania, da credibilidade e da isenção. Senhor, impeça que eu induza a pré-julgamentos ou a condenações. Corrija o meu excesso de individualidade e me torne mais flexível. Dá-me firmeza para eu não escorregar nas armadilhas da palavra. Senhor, proteja as minhas cordas vocais, ferramenta do meu ganha-pão. Proteja, Senhor, a todos os meus ouvintes, a razão do meu trabalho. Amém.
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1: Que dia é hoje mesmo? Hoje eu não tô sabendo, não. Tem uma coisa pra falar pra vocês. Só na água não vai, não, viu?

0: Bom dia pra você, bom dia, bom dia, bom dia. Estamos chegando aí com o Coração Sertanejo até as 7 da manhã comigo, Ronald Fire. Já contando aí, agradecendo pela sua audiência no 774-707-7835. Este é o Zap do Coração Sertanejo. Muito bom dia pra você. Hoje é segunda-feira, 12 de outubro de 2026. É feriado aqui nos Estados Unidos, dia de Columbus Day. Tá certo? Então muita gente vai estar dormindo, muita gente vai estar aí seguindo a gente agradece de verdade. Tá bom? Muito obrigado mesmo. 5 horas e 7 minutinhos. Vamos até às 7 da manhã, hein? Contando já com a sua audiência e agradecendo. Vamos fazer contato aí na torre de controle? Vamos saber aí as coordenadas de hoje do voo do Boeing do Coração Sertanejo nesse feriadão? Certo, 060, mantendo a presente pro, apertem os cintos, porque nós vamos decolar agora.
1: Senhoras e senhores, aqui é o comandante. Permaneçam todos sentados e a postos. Torre, pedimos autorização para decolar.
0: Tá certo, agora sim, literalmente, o programa Coração Sertanejo está no ar pela Insuperável e também pela TV em Foco dos Vales. De segunda a sexta-feira, das 5 às 7 da manhã, tem Coração Sertanejo para você aqui pela Insuperável, hein? É, os estúdios aqui direto de Framingham, no estado de Massachusetts, nos Estados Unidos, que hoje é feriadão aqui, nessa segunda-feira, Columbus Day, né? Dia de Colombo, o navegador. Então tá certo, feriadão aí. Muita gente tá em casa, muita gente tá trabalhando, não importa se é feriado, o pau tora. Tá certo, muito obrigado. Deixa eu agradecer aqui, tem muita gente lá no sul da Bahia que tá ouvindo a programação, então eu quero mandar um abraço pro pessoal lá de Itabuna. Alô, Ilhéus Teixeira de Freitas também, muito obrigado pela audiência. Porto Seguro, Eunápolis, você de Valença, no sul da Bahia. Alô, Itamaraju, muito obrigado pela audiência em todos vocês também de Ipiaú. Alô, Nova Viçosa, muito obrigado. A gente agradece a audiência de todos vocês do sul da Bahia, Mucuri, Camamu, Gandu. Alô, Camacã, Canavieiras, Itabela, Ituberá, Itacaré, Prado, Santa Cruz de Cabralha. Tá todo mundo aqui sintonizado no Coração Sertanejo, através aí do aplicativo da Insuperável, ou então você ouvindo pela TV em Foco dos Vales. Tá certo? Vamos lá então, esse menino, vamos começar? Coração Sertanejo 5:10, bom dia.
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0: É a abertura de hoje aí na programação do Coração Sertanejo, Amor de Primavera, de Paulo e Paulino. Amor de Primavera pra você. A abertura hoje aí, 12 de outubro, nessa segunda-feira, 2026. Muito obrigado pela sua audiência, hein?

Coração sertanejo, são exatamente 5 horas e 14 minutinhos, 5:14, chegando aí pra você, Cristiano Neves. Não é vergonha chorar, hein?

0: Vocês não tocam aquela mais rústica, não? Aquela sertanejona mesmo, que machuca, que rasga o caboclo de dentro pra fora.
1: É, claro que toca, mas daqui a pouquinho. Deixa eu mandar um abraço aqui pro pessoal lá no noroeste de Minas Gerais. Alô, você de Dom Bosco, cidade de Formoso. Natalândia também tá por aqui. Alô, Paracatu, bom dia. Muito obrigado aí pela audiência de todos vocês também, de Riachinho. Alô, Unaí. É, Uruana de Minas, muito obrigado. Tá certo? Saindo do noroeste de Minas, indo lá pro sul de Minas. Alô, Cordislândia, muito obrigado pela audiência de todos vocês aí, de Eloy Mendes, Monsenhor Paulo. Alô, São Gonçalo do Sapucaí, no sul de Minas, muito obrigado pela audiência de todos vocês também, de Varginha, lá no sul de Minas. Tá certo? Muito obrigado. Este é o Coração Sertanejo, de segunda a sexta-feira, aqui pela Insuperável e também pela TV em Foco dos Vales, das 5 da manhã às 7. Das 5 às 7, tem Coração Sertanejo pra você, beleza? Então tá certo. Vamos lá então? Então vai, esse menino. Cadê aquela que você falou antes aí? Perguntou se tocava ou não, vai.
0: Vocês não tocam aquela mais rústica, não? Aquela sertanejona mesmo, que machuca, que rasga o caboclo de dentro pra fora.
1: É claro aí. Christian Ralph, toque em meu corpo. Bom dia, galera. Bom dia, muito obrigado pela audiência de todos vocês. Nesta segunda-feira, feriadão aqui nos Estados Unidos. 12 de outubro de 2026.

0: Coração Sertanejo 5:22.
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0: Coração Sertanejo, 5:25, 5:25. Deixa eu agradecer aqui, na região central do estado de Minas Gerais. Alô, Confins. Você de Confins, muito obrigado pela audiência aí, ouvindo o Coração Sertanejo, pela Insuperável, através aí do aplicativo, hein? Lagoa Santa também, pessoal tá por aqui, Matozinhos, alô Pedro Leopoldo, bom dia você de Santana do Riacho, São José da Lapa, Vespasiano, muito obrigado pela audiência de todos vocês aí, tá certo? Deixa eu agradecer também, mandar um beijo pra minha mãe, Dona Madalena, tá lá em Ipatinga, interior de Minas Gerais, região leste de Minas. Muito obrigado pela audiência da senhora, minha mãe. Como é que tá? Tá tudo bem por aqui, tá? Beleza? Tá tudo tranquilo. A casa tá cheia. É, tem 3 amigos aqui do neto João Vitor. Estão aqui passando o feriado aqui, tá certo? Alô, Dona Rosilda, lá em Timóteo. Muito obrigado pela audiência da senhora também. Tá certo? Muito obrigado de verdade aí. Muito obrigado mesmo. 774-707-7835 é o zap do Coração Sertanejo para você participar com a gente. Quem tá chegando aí? João Pedro e Cristiano e Eduardo Costa. Eu duvido. Bom dia, galera. 5:26, 5 da manhã e 26 minutinhos.

0: Coração Sertanejo 5:29. Rio Negro e Solimões. Ninguém faz igual. Bom dia, galera. Bom dia. Vamos junto até as 7, hein? Obrigado pela audiência.
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1: Rio Negro e Solimões, pra você aqui no Coração Sertanejo. Às 5 horas e 32 minutos. 5h32. João Bosco e Vinícius e Leonardo, pra você aqui no Coração Sertanejo. Deixaria tudo.

0: salva de palmas pro Leonardo!
1: Coração sertanejo, são exatamente, que horas são aí, menino? 5:36, 5:36, vamos junto aí até às 7 da manhã, de segunda a sexta-feira, aqui pela Insuperável e também pela TV em Foco dos Vales, das 5 às 7 da manhã tem Coração Sertanejo pra você, comigo Ronald Faia, tá certo? E já agradecendo aí pela sua audiência, no Coração Sertanejo.
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1: Coração Sertanejo 5:40, ou seja, faltando 20 minutinhos aí para as 6 da manhã. Valéria Barros.

0: Agora são sertanejos 5h43. Deixa eu dar um bom dia aqui e agradecer a audiência do Dogão. Fala comigo, Dogão. E aí? Tá de off hoje? Pegou o diazinho de off ou vou tá na luta aí entregando caixa da Amazon? Como é que tá? Fala comigo aí. Fala comigo, Zezé Galo Doido também tá por aqui. Já desde a abertura da programação. Bom dia, Zezé Galo Doido. Muito obrigado aí pela audiência. Tá certo? Quem vai aqui agora, esse menino? Hein? Vamos lá.
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0: É nóis. Dudu e Dalvan, meus pedaços. Bom dia, galera. Bom dia. Muito obrigado pela audiência de todos vocês aí nesse feriadão de Columbus Day. Aqui da América. Eu te...

0: Morada São Sertanejo, são 5h48 aqui na América do Norte, para você espalhado no planeta Terra. Bom dia, boa tarde ou boa noite, não sei que hora você tá ouvindo o programa, é ao vivaço, hein? Apesar de ser feriadão aqui nos Estados Unidos, é Columbus Day, dia de Colombo, tá certo? Lá no Brasil agora, eu tô sabendo agora, rapaz, a verdade é essa. Hoje é 12 de outubro, é feriado nacional de Nossa Senhora Aparecida. Tá dizendo aqui o Eucem Gonçalves, é isto? Deixa eu ver aqui. Isso, Eucem Gonçalves, tá ligadinho aí na programação da rádio. Obrigado pela sua audiência, tá certo? Lá de Sorriso, no Mato Grosso. Alô, Sorriso, bom dia a todos vocês aí. Tá pedindo aqui um modão aí, ó, Largar das Traças, é Neto e Cristiano. Uai, rapaz, pediu, a gente toca e agradece a audiência.
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0: A Nath e Cristiano atendendo o pedido aí do Eusen Gonçalves de Sorriso, lá no Mato Grosso, no meu Brasil, queridão. Ô, Brasil, terra boa. Alô, Sorriso. Obrigado pela audiência de todos vocês aí. Coração sertanejo, faltando 8 minutinhos para as 6 da manhã. 8 para as 6. Quem quer falar comigo? Isso, menino? Hã? Ah, Dogão? Abre o microfone pra ele. Fala comigo, Dogão.
1: Bom dia, meu amigo Rondi Fire.
0: Aí, ele aí.
1: Isso, pô, Paraná, Rondi. Atividade.
0: Aham.
1: Bora, tô aqui nas minhas caixas,
0: tá
1: sem
0: certo.
1: Parar.
0: É, isso aí.
1: Chovendo, mas tô aqui agarrado.
0: Aquela chuvinha enjoada.
1: Bora, galera, anima que é segundou, feriado, bora.
0: É,
1: tem... Na América não tem feriado, não.
0: Tem, não.
1: Fala pra esses cabras safados aí.
0: Tem, não. É, Dogão, deixa eu atender o pedido do Dogão aqui, ó. O rosto e o resto, é isso, Dogão? O grelo? Oh, meu Deus, o nome desse cabra é esquisito.

0: É o rosto e o resto. É o Grelo. O Grelo tá te querendo, segundo ele, né? Você tá doido. Coração Sertanejo, faltando 4 minutinhos para as 6 da manhã. Muito obrigado pela sua audiência, a sua participação aí no 774-707-7835. 774-707-7835. Aí o Solinho do Desmantelado. Olha o Solinho do Desmantelado aí, ó.
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2: Eu queria escutar agora o solo do Desmantelo.
0: Vai lá. Segunda-feira, feriadão, é assim mesmo. O solo do Desmantelo.

0: Coração Sertanejo, faltando 2 minutinhos aí para as 6 da manhã. Deixa eu aproveitar esse tempo e agradecer a audiência aqui do pessoal lá no Espírito Santo, lá no Brasil, Cachoeiro do Itapemirim. Muito obrigado a todos vocês, estão sintonizados aí também pelo aplicativo aí da Insuperável. Alô, você de Linhares, Guarapari, você de São Mateus, muito obrigado pela sua audiência, tá certo? Colatina também tá por aqui, pessoal de Aracruz, alô Viana, Nova Venécia também, muito obrigado pela audiência de todos vocês aí através do aplicativo da Insuperável, ou então você ouvindo aí pela TV em Foco dos Vales, do meu amigo Pedro Ávila, lá de Sabinópolis, Minas Gerais. Alô Aracruz, já falei também, Barra de São Francisco, Marataízes, Santa Maria de Jetibá, muito obrigado pela audiência de todos vocês, de Itapemirim, Castelo, Domingos Martins, São Gabriel da Palha, a gente agradece de verdade aí pela audiência de todos vocês aqui no Coração Sertanejo, de segunda a sexta-feira, das 5 às 7 da manhã, pela Insuperável, tá certo? E também pela TV em Foco dos Vales. Daqui a pouquinho nós vamos voltar, vamos fazer um pequeno intervalo aí para a emissora e nós vamos voltar com tudo aí até as 7 da manhã. Coração Sertanejo é assim, das 5 às 7. Não saia daí que nós vamos voltar rapidinho. Sai daí não, não me abandona não.
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0: 6:04, nós estamos de volta aí com o Coração Sertanejo aqui pela Insuperável e também pela TV em Foco dos Vales, já agradecendo aí a sua audiência de sempre. E a sua participação aí no zap, ó, tá liberado o zap, hein? 774-707-7835. Deixa eu dar um bom dia aqui, agradecer a audiência e a participação do Ozzy Baiano. Alô, Ozzy Baiano, muito obrigado pela sua audiência. Pediu aí um Bruno Marrone, beleza, vai anotando aí, produção. Alô, Cleiton, Cleiton também tá por aqui, hein? Fala comigo, Cleiton. Aí, ó, MM tá na área, hein, gente? Sabia disso? Vocês estão sabendo que a MM tá na área? Ah, não tá sabendo não? Então, MM na área, galera. Pronto, cadê Alex pra colocar aquele... Vixe Maria, acabou. Agora acabou mesmo. Brincadeira. Muito obrigado pela audiência de todos vocês, tá certo? Então vamos lá, esse menino. Vambora.
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0: Agora são sertanejo, 6:09. É, 6:09. Muito bom dia pra você. Deixa eu atender o pedido aqui da MM. Pediu aqui um Nayara Azevedo, Israel Rodolfo. Ah, deixa eu ouvir aqui também. Cadê? Quem chegou isso, menino? Ah, Zé Andrade tá na área. Deixa ele falar comigo. Fala comigo, Zé.
1: Fala, galerinha. Bom dia, bom dia.
0: Aí ele aí, ó.
1: Cheguei também.
0: Aham.
1: Cheguei, mas cheguei bravo.
0: Aham.
1: Estressado, atrasado.
0: Vai agarrar hoje, Zezinho? É, a chuva vai parar, irmão. É, infelizmente, né? A chuva vai parar, você tem que ir lá virar uns concretos, tá certo? Bom dia, Zezinho. Obrigado pela audiência.

0: Deus abençoe, menina.
1: Obrigada.
0: Deus abençoe, gente. Que coisa uma linda.
1: Honra. Uma honra vocês aqui comigo essa noite. Deus abençoe.
2: Coração Sertanejo, 6:12. 6:12. Bom dia, obrigado pela sua audiência. Vou falar em audiência, eu preciso agradecer. É uma obrigação do locutor agradecer a audiência de longe. Galera lá do Córrego do Brejal, em Café Mirim, lá em Tarumirim, interior de Minas Gerais. Abraçando o seu neném de Campos aí, a dona Maria das Graças. É, são os pais aí do Vanderlei Galo Doido. Tá por aqui também, pessoal de Inhapim. Muito obrigado aí, pessoal de Inhapim. Alô, São João do Oriente, bom dia. Muito obrigado pela audiência de todos vocês também, de Conselheiro Pena. Tudo aí, região de Minas Gerais. Alô, Sobralha, terra da MM, terra da Calmaria. Ela inventou o negócio ano passado de querer voltar pro Brasa, rapaz. Você nem acredita o tanto que o povo de lá mandou carta pro programa falando pra ela ficar por aqui mesmo. O negócio lá tá bom pra ela ficar aqui. Tá uma calmaria danada, que saiu o furacão de lá dele. Furacão de Sobralha tá aqui, azucrinando o povo de Milford. MM. Alô, Joanésia, Itaiomi, Engenheiro Caldas também. O pessoal tá por aqui, é São Domingo das Dores. Alô, São Sebastião do Anta, muito obrigado pela audiência de todos vocês de Pocrane, Alvarenga. Ei, galera de Caratinga também por aqui. Alô, Simonésia, alô, Manhuaçu. Em Bé de Minas, o Baporangue, Iapu, Ipanema e Dom Cavate. Muito obrigado, de verdade, a gente agradece demais pela audiência em todos vocês, tá bom? É, o pessoal não acredita não, mas Sobralha tá uma calmaria, rapaz. Já faz uns 30 anos, aí o povo não quer que o pessoal aí volte pra lá de jeito nenhum, rapaz. Deixa o povo aqui de Milford passar apertado mesmo, deixa Milford pra lá, não é? Uhum, eu li muitas cartas ao vivo lá no programa, aqui no programa, né? Não é lá, não, aqui no programa, o pessoal mandava cartas lá de Sobralha pedindo pelo amor de Deus, pra não voltar, não. ela tá dizendo aqui que ela é um anjinho, só não pode mexer, não é? Nós sabemos, se não. Quem tá aí, esse menino? Hein? Já tá na hora de correr a sacolinha? Vamos dar pra cá.
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1: Tá certo, Coração Sertanejo, são 6:17, 6:17. Vou atender o pedido aqui do Cleiton. O Cleiton pediu aqui, onde anda você com Sérgio Silva? Vamos lá então, esse menino.
2: Bora mais uma, Goiânia!

0: Coração Sertanejo, 6h24, 6h24. Abra o microfone aí pra MM. Bom dia, MM, fala comigo.
1: Bom dia, Rony Fai.
0: Ela aí.
1: Bom, você sabia que hoje é dia das crianças?
0: Aham.
1: É nosso dia hoje, dia das crianças.
0: É, a gente vai ficando aqui, velho, vai ficando falar. Criança de novo.
1: Eu não sou briguenta, Rony.
0: Ah.
1: Eu sou uma pessoa boa, sabe?
0: Aham.
1: Eu só não tenho paciência.
0: Dois.
1: Com mentirada e gente que dá de sofrido pra viver. Não
0: pois
1: tem,
0: é,
1: não.
0: Aí não.
1: Aí, meu filho, eu
0: aí
1: viro veneno. Sou igual ação e reação. Do jeito que vier, eu devolvo.
0: Opa!
1: Beijo, galera. Um dia abençoado a todos. Segundou.
0: Tá certo. MM aí. Eu não sei não, vou ficar quieto, porque segunda-feira é feriadão.
2: É modão que você quer? Então toma.
0: Então vai aí, Daniel e Zé Camilo pra você, meu reino encantado. Bom dia, galera, bom dia. Às 6h25 da manhã, coração sertanejo pra você. Obrigado pela sua audiência.

Agora são sertanejos, 6h28, são 6h28 pra você que chegou agora aqui. Fala comigo, Alex. Alex chegou aí, ó. Sabia quem é mesmo, tá na área já, Alex? Cadê o vixe? Você não mandou ainda, né? MM já mandou áudio. É, tá na alegria danada. Mas eu não sei não. Vai ficar em casa hoje, Alex? Ou tá partindo pra pegar no pesado lá no trampo? Fala comigo aí. Deixa a turma saber aí. O vixe chegou lá. MM falou que ela é gente boa, ela é um anjinho. Só não pode mexer com ela. É. Tá certo? Quem tá aí, esse menino? Quem? Aldo Sena? Deixa esse cabo cantar, ué. Aí, ó.

0: Agora são sertanejos 6h32. Não. Pera, Dimas. Calma. Não é assim, não. Aqui tem ordem nesse negócio aqui. Cabeça de porco aqui tem ordem. Calma aí. Daqui a pouco você vai cantar, então. Já que você tá querendo cantar? Uhum. Ah, MM tá dizendo aqui, ó. Forró do Zé Lopes. Forró do Seu Antônio. E do Carcará é o outro. Rapaz, um cara de forró aí em Sobral, hein? Tô doido, hein? Vamos correr essa colinha, esse menino?
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0: Coração sertanejo, 6h36, 6h36. É, a MM tá dizendo aqui, rapaz, que não é? Cadê? O que ela tá dizendo? Ah, tá dizendo, isso é há 30 anos atrás, é aqueles forró aí, os forrosados aí do Zé Lopes, forró do seu Armandão, o seu Antônio e do Carcará. Há 30 anos atrás, disse que já todo mundo já morreu. Meu pai do céu, deixa o povo em paz, Marilene. Olha, estão de lá só de butuca, hein? Pega a visão, hein, MM. Tô mexendo com o povo que já foi, rapaz. Deixa o povo quieto, rapaz. Você tá doido, rapaz. Onde é que tá, rapaz? Você o quê, cara? Bora!
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0: É nóis! Duda Duarte, Trio Parada Dura, não tem cachorro.

0: Coração Sertanejo, 6h40, bom dia. Fala, Zezinho.
1: Aquele forró do Cacará, fala pra você. A um lugarzinho feio, mas Deus é mais. Coitado você.
0: Olha aí, ó.
1: Você levantar a cabeça ali, a facada que era debaixo do subaco.
0: Nossa senhora, assim, igual cara, matar você, porco, lá, igual tá matar doido. Porco, tá doido?
1: Um lugarzinho sinistro, viu?
0: Rapaz, você tá mexendo. Segunda-feira de feriadão assim, não é bom mexer não, deixa o povo quieto. MM tá falando. Hoje Sobrada tá calmo, a galera animada veio tudo pra América. Galera animada, né? Tá bom, tô sabendo. Quem tá vindo aí, esse menino? Quem? Ó, deixa eu ver aqui. Ah, tá certo então. Panda!

0: toda sua.
1: Coração Sertanejo, são 6h46, 6h46.
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1: Tá certo, fala comigo, Chaves de Action, tava sumido, irmão, o que tá acontecendo? Ah, não tá pegando serviço cedo mais não, né? Não tá assando aqueles donuts 3 da manhã não, né? Tá na vida boa, né, Chaves de Action? Bom dia, obrigado pela audiência. Quem tá chegando pra vocês, Chaves? Ó, Guilherme Santiago.

0: Coração Sertanejo, faltando 11 minutinhos aí para as 7 da manhã. 11 para as 7. Fala comigo, Alex.
1: Bom dia.
0: Olha ele aí.
1: É, trabalhar, né?
0: Aham.
1: É feriado só para alguns. Para alguns que tem dinheiro.
0: Pois é.
1: E tá com a vida ganha.
0: MM.
1: Agora, quem não tem.
0: MM.
1: Tem que ralar a mão um pouquinho, né?
0: Pois é.
1: Bora.
0: Tá certo, já tá na vem aí, cortando na alta. Fala comigo. Bom trabalho pra nós aí, viu? Viu, Alex? Fala, Zezinho.
2: Ô, Ronald, não vou te enganar não, hein? Rapaz, o pai dessa Marilene. Pensa num homem sinistro, rapaz. Você tá doido? Deus é mais.
0: Ixi, Maria.
2: O homem andava com uma faca na cintura.
0: Eita!
2: De um lado, um revólver do outro.
0: Uai.
2: Ele andava com aqueles cangaceiros.
0: Ah, é? Era assim?
2: Chapeuzão na cabeça. Pensa num homem doido, brabo, pai. Cê
0: nossa,
2: tá doido.
0: Deus. Você tá
2: ali
0: doido.
2: É doido, pai.
0: Ixi.
2: Deus é mais. Acho que Deus fez assim. Eu acho que é por isso. Tem onde puxar, viu?
0: Aham.
2: É doido, pai.
0: Ela tá dizendo aqui que hoje ela tem 3 casas no lombo pra deixar de ser besta. Aí o Zezo aí, ó. Ei, Zezo, príncipe dos teclados. Tamo quase indo, hein? Quase.

Está curtindo o Zezo, príncipe dos teclados. 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

0: Agora são sertanejos, faltando 5 minutinhos para as 7 da manhã. É, e mesmo tá dizendo aqui, Zezinho, ó. Meu pai era bravo mesmo. É, mas tinha um coração enorme. Tá dizendo que o pai mascava a beia. É. Viva! Depois cuspia. Tá bom, Marilene. Vamos encerrar com esse aqui? Eu sei que alguém vai gostar dessa aqui, ó. Ei, forró! Aí sim, hein? Forró do seu Antônio, alô, forró do seu Zé Lopes, Carcará.
1: Vai saudade.
0: Aí, ó.
1: E diga ela.
0: Ismael Carlos.
1: Pra voltar correndo para mim.
0: Pra encerrar a programação de hoje, cara.

Pra encerrar a programação de hoje do Coração Sertanejo, vai, vai saudade, Ismael Carlos. Coração Sertanejo, faltando um minutinho e meio aí para as 7 da manhã, daqui a pouquinho tem? Tem Leandrinho hoje? Não sei, rapaz, eu acho que sim, vamos ver o que acontece. Nesse finalzinho aqui eu quero mandar um abraço aqui para Braúnas, região centro-nordeste lá de Minas Gerais. Fala comigo, Sérgio Fagundes. Beleza? Tá certo, então. Obrigado pela... Tá chegando aí, né, Sérgio Fagundes? Adiantado pra amanhã, né? Obrigado, valeu. Bom dia. Um abraço aí pra Carmésia, Coluna, Divino Holândia de Minas, Dores de Goiães, Gonzaga, Lomaterlândia, Paulistas, Sabinópolis. Fala em Sabinópolis, cadê Zé Pereira, hein? Alguém dá notícia de Zé Pereira? Uai, será que ele tirou o dia off hoje? Alô, Santa Efigênia de Minas, obrigado a todos vocês, São João Evangelista, Sardoá, Senhora do Porto, Dom Joaquim, Virginópolis, cidade de Goiânia, está todo mundo aí sintonizado, ouvindo o Coração Sertanejo que volta. A gente volta que dia, esse menino? De volta amanhã? Por quê? Agora não dá tempo para mais nada. Somente para agradecer a audiência de todos vocês aqui na Insuperável, porque aqui é sempre melhor. Alô, você da TV Foco dos Vários também, muito obrigado pela sua audiência. Vamos pedir a Deus que tenha vida e saúde para voltar aqui aos estúdios da Insuperável amanhã a partir das 5 da manhã para fazer o que eu mais amo na vida. Um coração sertanejo para você. Muito obrigado de verdade mesmo a todos vocês, valeu. Ah, Zé Pereira aparecendo agora, Zé. Uai, Zé Pereira. Tô dando tchau pra você já, Zé. Até amanhã, galera, se Deus quiser. E ó, ele quer, hein? Valeu! Eu agora? Ah!

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8: Bora sim, bora, bom dia pra todo mundo, segunda-feira, tamo no ar, ao vivaço, aqui no Sistema Insuperável de

link aí com outras pessoas, com seus amigos. Fala, velho, nós estamos aqui ouvindo a rádio aí, insuperável. Essa rádio é boa pra caramba, hein, velho? Essa rádio é boa demais. Olha, olha quem tá ao vivo. É Leandro, é Leandro. Segue a gente também no nosso canal no YouTube, no Insuperável TV. Eu tô compartilhando aqui no Facebook, porque meu Facebook tava muito esquecido, né? Aí ele me deu uns incentivos agora, falou, não, rapaz, vambora postar uns negócios, acabei postando.

0: preta, minha blusa cor de mostarda. Ah, não mostarda não, né? Você é um verde burro, burro surdo.
1: Bom dia, Leandro. Bom dia pra todo mundo que tá ouvindo a rádio. Como é que foi o final de semana, Leandro?
0: Ó, eu vou te falar, o final de semana de muito trabalho. Sábado trabalhei na US Brazilian Trade Show. Tava lá cobrindo o evento, foi bom pra caramba. Domingo, uma dor nas costas, desgramada, que eu fiquei muito tempo em pé, rapaz. Mas ontem tentei jogar um picobol, nem consegui. Fiquei em casa estudando, trabalhando, planejando a vida. Fazendo conteúdo pra véia, eu vou te falar, hein? O YouTube fica gravado, viu, gente? Vocês podem assistir depois. O meu programa fica lá no YouTube, tá? É Insuperável TV, vocês conseguem assistir depois o programa. Mas vai lá, deixa um comentário. Também estamos ao vivo no nosso Facebook, tá? Bom dia pra todo mundo. Hoje é segunda-feira, 12 de outubro. Hoje é Dia das Crianças! Tem alguma criança ouvindo o nosso programa aí? Tem alguma criança? Tem.
1: Crianças, bom dia, crianças.
2: Bom dia, Leandrinho, tudo bom?
0: Feriado, tem nenhuma criança. Essa hora as crianças estão tudo dormindo, velho. Tá essa chuva ainda, velho. Tá no ar.

será que nós vamos falar hoje? Claro que nós vamos falar do Dia das Crianças. Gente, hoje é Dia das Crianças no Brasil. E eu quero falar de uma coisa que todo mundo já viveu. As ilusões da infância. Porque quando a gente era criança, acreditava em cada coisa, né, meu Deus do céu? Era cada coisa que... Se eu contar o quanto eu já fui amedrontado quando eu era criança, vocês não vão entender. As coisas que eu acreditava, eu vou contar algumas pra vocês aqui, vocês vão falar, não pode ser verdade, não pode ser verdade, né? Então, eu quero saber o seguinte, né? Quem nunca ouviu que se engolisse chiclete, ele ia ficar 7 anos dentro da barriga, né? Se tomasse banho depois de...

0: volta a gente compra, e a gente tá esperando até hoje. Então, hoje eu quero saber qual foi a maior mentira que te contaram quando você era criança. Pode ser uma lenda, uma coisa que você acredita, fala, eu não faço. Eu era criança, minha mãe falar, véio, você sabe alguma coisa que falaram comigo? Porteira de fazenda. Falava assim, se você bater a porteira, o satangoso aparece. Não bate porteira, porque se você bate a porteira, tipo assim, você passou na porteira, soltou a porteira, vem pá! Dá aquela batida. É que é, Leandro? Bateu a porteira. Não pode, não pode. Porque diz que o cão aparecia. Diz que o capeta aparecia, brother. Eu tô falando sério. Rapaz, você imagina um menino... Um menino de 13 anos de idade indo pra escola de madrugada, passando por várias fazendas, várias porteiras. Eu segurava a porteira assim, e encostava ela assim, tipo assim, pra não bater. Bateu, bateu, o bicho aparece. Não, toma conta, meu Deus do céu. Não, tô falando sério, velho. Eu tinha um medo. E outra coisa, né? Se você falasse a palavra 5 graças mais 5 graças, você sabe quanto que é 5 graças mais 5 graças? Então, né? É 10. 10. 5 graças mais 5 graças é 10. Se você falasse esse nome, a pelada aparecia. Velho, eu tinha um medo. Não, e disse que tinha um cara. Disse que era uma mulher pelada com chicote que batia na gente.
1: Ai, delícia!
0: A boca, Georgette, louca! Não, era cada coisa, velho. Cada coisa que falava com a gente. Não pode. Quer ver? A outra coisa que falava com a gente é... Tinha outra coisa da igreja também. Como é que é, gente? Tinha um negócio que você falava, se você tiver... Que isso a minha tia falava, ó... Se você tiver... Quando você vai pegar a hóstia ali... Ah, tem um negócio, tem uma situação que você não pode pegar, né? Ai, que susto! Meu Deus do céu! O Joyce chegou aqui no estúdio, eu não vi, quase morro, bicho! Meu Jesus amado! Ai, eu tô falando de coisa ruim de cão, olha pro lado, ela chega de mansinho. Aí eu sou medroso, minha filha. Ai, senta ali, Joyce, pode passar a sentar ali. Meu Deus do céu, quase morro aqui agora. Mas tinha um negócio que você pegasse a hóstia e tivesse feito alguma coisa pesada durante a semana, saía sangue pela boca, tinha um sangue, escorria... Cara, eu tinha tanto medo das coisas que me falavam. Minha mãe botava tanta coisa na nossa cabeça. Não pode isso, tá? Deus me livre. Então, eu quero saber hoje, no dia da criança, o que que te contaram? Qual foi a maior mentira que te contaram? Falaram, não faça isso. Se você fizer isso... Nossa, tinha um outro negócio também que falava, não pode fazer que Nossa Senhora vira as costas pra você. Tinha um negócio assim que minha mãe contava, que eu não lembro o que que era. Mas era cada... Cara, era tanta coisa.

que eles fazem? Que eles torcem lá que a mãe não deixa a gente ir? E eu quero ver o que, que eles torcem lá. Ele riu pra caramba, falou, não, torcer é quando você tem algum time que você vibra por ele, que você é uma coisa que você gosta muito, que você fica ali, ó, na expectativa que tudo dê certo. Eu falei, ah, tá, mas não torce nada lá? Ele falou, não, não tem nada pra torcer lá. Eu só ficava torcendo alguma coisa, pessoal, tá torcendo. Então essas coisas de criança, conta pra gente, porque hoje é

0: sócios. 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Muito bem, são 7h20. 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Bom dia, Joyce. Tudo bem com você?
1: Muito bom dia. Bom dia pra quem tá ouvindo a gente. Eu tô ótima.
0: Ah, muito bom, muito bom. Como é que foi o final de semana? Deu pra dar uma descansadinha?
1: Descansei, participei do evento lá sábado, maravilhoso.
0: Foi bom demais, né?
1: Muito legal.
0: Deu uma passeada ontem também?
1: Ontem um pouquinho.
0: Ah, tem que passear, né? A vida não é só trabalhar também, né, Joyce? Tem que dar uma passeada, né?
1: Um pouquinho.
0: É, tem que dar uma passeada, aproveitar, né? 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

0: Nós estamos falando das mentiras que te contaram quando criança. Hoje o programa tá bem devagar, porque é feriado. O povo tá tudo dormindo. Imagina, feriado. Chuva. O povo fica em casa dormindo nessa chuvinha. Tá bonita as árvores, não tá, Joyce?
1: Lindo, lindo. É caminho lindo. De New Hampshire pra cá é lindo.
0: É bonito, não é? Nossa, todo mundo dormindo, velho. Quer ver, ó? Vamos ver se estão todo mundo dormindo. Daqui a pouco eu vou mandar o alô, alô, bom dia. Mas hoje a gente quer saber aqui no programa, hoje é papo do dia das crianças. Vamos ver se o povo lá do Paraná também tem essas noias que nós temos lá em Minas, em outros lugares, né? Hoje a gente quer saber qual foi a mentira que te contaram quando você era criança e você acreditou. Joyce, uma mentira que te contaram, não precisa ser seu pai, não precisa ser sua mãe, mas uma coisa que você falou assim, meu Deus do céu.
1: Ai, meu pai falava que se eu fizesse arte, os dedos caíam.
0: Mentira.
1: Eu segurava meus dedos até dizer, chega, antes de fazer a arte, eu já ia segurando os dedos.
0: Sério, meu? Falou, ó, fazer qualquer bobeira, o dedo cai.
1: O dedo cai, eu ia segurando os dedos na mão, assim, pra não cair, porque vai fazer a arte igual.
0: Companheira Joyce, isso aconteceu comigo. Eu quase... Eu
1: então quase... Meu pai não mentiu.
0: Eu quase me perdi só, mas graças a Deus... Que Joyce foi...
1: Ai, ai.
0: Que muito bom isso. Joyce, de verdade, foi só uma vez na trabalhava na siderúrgica e eu fiz uma bobagem, querida. Acabei. Isso acontece, isso não é mentira que os pais contassem. Assim, eu sou.
1: Graças a Deus, você e meu pai são verdadeiros. Porra, graças.
0: Ah, então conta pra nós aqui, qual foi a mentira que eu... Nossa, caiu os dedos, sério mesmo? Tem uma outra coisa que... Ah, tinha o tal de contar estrelas também, que nascia verruga, né?
1: É, mas essa dizem que é lenda por causa dos judeus, né? Que eles tinham lá uma história de não poder apontar o dedo, porque não podia chamar atenção, e eles falaram que enchia de verruga. Mas é uma da cultura judaica.
0: Ah, é?
1: Essa história. Uhum. Eu não lembro os detalhes, mas eu sei que é da cultura judaica.
0: Não, tinha muita coisa. Deus me livre, Deus me livre. Não, e outra coisa que tinha um lance, tinha umas coisas que a minha mãe fazia que era, tipo assim, tava chovendo muito, pra poder parar a chuva, não podia desenhar sol no chão, e eu desenhava escondido, falava, chuva danada. Aí tinha uma simpatia que eles faziam lá, que pegava um sal e colocava em cima da madeira. Pegava um toco, sabe o que é um toco, né, Joyce? Uhum. Pegava um toco, colocava um pouco de sal pra poder parar a chuva, porque tava chovendo pra caramba, muita chuva. Aí a mãe falava, menino, faz mal. Tinha um negócio de não faz mal. Menino, isso faz mal.
1: É igual leite com manga.
0: É, ou frase. Aí falava, não desenha sol, não. Não desenha sol, não, que faz mal pra parar a chuva. Eu ia lá atrás da casa, assim, desenhava o sol.
1: Mas tem coisa que fica, porque eu não consigo deixar a chinela virada até hoje. Minha mãe falava que morria até hoje. Eu, 44 anos de idade, ainda não...
0: É verdade, tem isso.
1: Só quando eu fico chateada com ela, eu deixo um viradinho. Um tropecinho não faz mal.
0: Cara, que doideira, cara. Eu, olha só, brother. Olha só. Não, tinha outra coisa que minha mãe falava. Não assovia à noite, que atrai cobra. Você acredita?
1: Bom, eu vou agradecer a dica à sua mãe, porque eu não vou assoviar nunca mais à noite, porque eu morro de medo de cobra. Vamos respeitar o conselho da mãe.
0: Olha, eu vou te falar uma coisa, mas... Do jeito que a coisa tá, meu filho, não adianta nem assoviar, não adianta fazer mais nada aqui. Eu vou daqui pra rodar ela assoviando, não acontece. Eu vou e volto assoviando. Fiu, fiu, fiu, fiu, fiu pra cadeira. Não parece, a mãe falava isso. Ela não podia assoviar, que mais que ela falava, gente? Tinha outra coisa também. Assoviar chamava cobra. Tinha um tanto de coisa de assombração que a mãe falava com a gente, cara. Nossa, cara, tô tentando lembrar aqui das coisas. É que é muita coisa. Minha mãe, meu povo, tinha uma pressão danada. Deus me livre, não pode fazer isso, não.
1: Na quaresma, não pode música alta na quaresma, não pode isso na quaresma.
0: Porque... Lobisomem, aparecia também, tinha essas coisas, né? Não, a mãe falava que o coisa ruim ficava mais solto na quaresma, né? Falava, tá só esperando a oportunidade. Eu falava, meu Deus. a gente era menino, né? Não tinha esses problemas na vida. Hoje o Satanás tá... Se a gente não rezar muito, ele pega até o respiro da gente. Tá falando, sai daqui, coisa ruim. Ai, meu Deus do céu. É complicado, né, cara? Então essas coisas que a gente lembra, conta pra nós aqui no WhatsApp, no 774. Mas antes eu vou mandar bom dia pra ver se realmente

0: Dona Silvana Rosa, também o William Macrisileo, o menino Jay Pink, tá dormindo, o Policinha. Policinha tá ouvindo a rádio agora? Tá?
1: Não,
0: é Policinha.
1: Bom dia.
0: Um abraço, Policinha, da Brenda Rentacá, vai ser parceiro da gente aqui na rádio. Um abraço pra Shirley Moraes, bom dia. E a Lívia Seolim. Bom dia, Lívia

0: Leandro, Joyce do Banco Porto Seguro, presente aqui na rádio. Ô Joyce, eu queria que você contasse pra nossa audiência qual foi a primeira impressão que você teve quando você me viu pela primeira vez. Falou, tal do Leandrinho. Já tinha escutado falar de mim, porque eu acho que eu te procurei, né?
1: Foi. Já tinha ouvido falar de você. A pessoa que organizou o evento falou, olha, vem aí, né, o rapaz da maior audiência da região.
0: Venderam desse jeito?
1: Venderam. Você é a maior audiência. E quando eu te conheci, eu tava chegando, eu fiquei um pouco ansiosa. Falei, nossa, né, deve ser alguém extremamente metido. Mas não, foi amor à primeira vista. Ele é muito fofo.
0: Extremamente metido. Aí chega aquela, e aí, beleza? Não, moça, fala com a minha secretária.
1: É nada, pensei, nossa, esse homem deve ser difícil de lidar, que é nada. Humilde, querido, sentou comigo, a gente tomou um suco lá no Oliveira. Foi muito divertido.
0: Foi da hora,
1: foi,
0: né?
1: A gente ficou, acho que foi amor à primeira vista dos dois lados, né? Porque a gente já entendeu de já teve compra, já marcamos um café e ali começou a nossa história.
0: Ela começou a falar, por que você não faz consórcio? Vamos falar do consórcio. Aí falamos, primeiro falamos da vida, né? 2 horas falando da vida.
1: É,
0: depois nós vamos falar de consórcio. Falar, se você quiser, eu faço um negócio com você. Foi muito bom. Manda seu áudio pra cá. Eu desafiei o povo. Obrigado, tia. Eu desafiei o povo e até Maurício Ramos tá ouvindo a rádio. Até o Maurício Ramos tá ouvindo a rádio. Alencar, bom dia pra você, Alencar.
2: Bom dia, Leandrinho. Bom dia, audiência.
0: Bom dia.
2: Segunda-feira animada, hein?
0: Demais, cara.
2: Ô, Leandrinho.
0: Oi.
2: A maior mentira que me contaram foi que depois que eu casasse, eu ia namorar todo dia. Que mentira mais lavada, Leandrinho. Tô que nem aquela música do Zé Neto. A gente faz amor quase todo dia. Quase na segunda, quase na terça. E quase no final de semana. Daquele jeito.
0: Bom dia. Bom dia, Leandrinho. Bom dia, Joyce. Dormi nada. Estou aqui no batidão. Um abração pra você, meu filho. Obrigado pela audiência. A Silvia mandou áudio. Bom dia, Silvia.
3: Olá. Tudo bem? Bom dia, Leandrinho.
0: Bom dia, Silvia.
3: Bom dia, Joyce, querida. Que felicidade ouvir sua voz no rádio, ao vivo, falando as verdades pro povo. E eu tô muito feliz de ouvir vocês. Feliz Dia das Crianças.
0: Nós somos duas crianças.
3: Para todas as crianças brasileiras. E um abraço grande para vocês. Muitas bênçãos nesse dia da Nossa Senhora Aparecida. Eu tô vendo o canal direto da Aparecida, ouvindo a missa. Graças a Deus, a gente tem a oportunidade de ver pelo YouTube. Então, é um abraço grande para você, Joyce. Pra você também, meu querido Leandrinho, tá?
0: Obrigado,
3: bem?
0: Minha,
3: um beijo grande, espero vê-los pronto. Deus queira nesse sábado que vem, né? Como o Leandrinho tá falando.
0: Vamos ver.
3: Um abraço grande, felicidades. Beijo. Um abraço bem apertado pra vocês, ok?
0: Recebemos.
3: E Porto Seguro, gente. Por favor, entendam bem o que estão falando esses dois meninos. Um abraço grande, bye bye.
0: Um abraço, obrigado. Silvia é uma querida, né?
1: Ela é maravilhosa.
0: Demais. Vem no café também. Éder Paixão falou, fala pra Joyce, me dá um bom dia aí, eu tô na escuta.
1: Ô, Éder, fala, patrãozinho, um abraço.
0: O Éder sabe que o irmão do Éder teve aqui semana passada, né? Você viu ele? Você tava aqui filmando, ele tava aqui. Fala igualzinho o Éder. Você não lembra do Francis que tava aqui semana passada dando entrevista? Não é igualzinho?
1: Eu achei que você tava falando sério, que ele é irmão do Éder.
0: O Fagundes falou, minha mãe falava que se engolisse semente de melancia, iria nascer uma melancia dentro da nossa barriga. Até hoje eu não gosto de melancia. Meu Deus do céu. Tinha um negócio também que não podia. Minha mãe falava assim, não pode engolir semente de limão nem de laranja. Porque a semente vai pro... bom dia, seus lindos. O feriado é pra poucos. Estou indo trabalhar, disse a Johnny. O Ebert mandou áudio.
4: Bom dia, Leandrinho. Como você está? Tudo bem?
0: Tamo ótimo.
4: Ô, Joyce, bom dia. Ô, Leandrinho, uma das histórias que... quando eu era pequeno, falava comigo, é o seguinte: quando a gente colocava as duas mãos na cabeça, não podia colocar, sabe, quando você tava descansando, você colocava as duas mãos na cabeça, sim?
0: Sim.
4: Pois então, meu avô falava que se colocasse as duas mãos na cabeça, você não crescia, você ficava anão.
0: Meu Deus, só tá aí alguma
4: explicação. Aí, toda vez que eu colocava as duas mãos na cabeça, eu falei assim, ó, vou crescer não, hoje eu tenho quase 2 metros. Pensou? Você tá doido?
0: Pensou se eu tivesse feito isso? Nada. Bom dia, meu goiaba favorito, Almiro por aqui. Ótima semana, feliz dia das crianças. Um abração aí na nossa amiga Joyce, rainha do seguro. Estaremos juntos aí no café. Só falar... O que tem que levar? Não, meu filho, só a sua presença, né, não?
1: É a presença. Café por conta do Leandrinho.
0: Você sabe o que eu tô pensando em fazer? A gente comprar um suco de laranja e fazer umas mimosa.
1: Vamos?
0: Bora?
1: Vamos.
0: A gente compra uns vinhos ali no Trader Joe's. É um prosecco. Trader Joe's é baratinho. E a gente faz umas mimosa também. O pessoal vai gostar de tomar uma mimosa.
1: O que é uma mimosa?
0: Hã?
1: O que é uma mimosa?
0: Mimosa é prosecco com suco de laranja.
1: Uau, que legal.
0: Você nunca tomou mimosa? Sério mesmo?
1: Eu acho que não.
0: Não, mimosa é essa.
1: Vocês são chiques aqui, lá no Paraná a gente não tem dessas coisas.
0: Tem, menino, não, isso é? tem não no Brasil,
1: não,
0: mimosa?
1: Não, deve ter, mas...
0: Com outro nome?
1: É, outro nome, não, mas eu não conhecia.
0: É prosecco com suco de laranja, é bem famoso. Geralmente o pessoal serve muito isso aqui nos que chama de brunch, né? Brunch, breakfast and lunch. Tem chique muito demais. Mimosa. Fala, vamos tomar uma mimosa de manhã no breakfast. Toma uma mimosazinha. Eu não sei. É mimosa, né? Em inglês também fala mimosa. Can I have a mimosa? My mimosa. Você em inglês também é mimosa. É mimosa, chama mimosa. Tem outro nome em inglês? Deixa eu perguntar o chat GPT, porque agora eu fiquei curioso. Deixa eu perguntar pra ele aqui. Bom dia, tudo bem?
5: Bom dia, tudo ótimo. E com você?
0: Tô ótimo.
5: Como tá o seu dia até agora?
0: Tá maravilhoso. Dá bom dia pra Joyce, que ela tá aqui também, por favor.
5: Bom dia, Joyce. Que bom ter vocês dois aqui. Como vocês estão hoje?
0: Nós estamos bem. Nós estamos aqui com umas dúvidas. Você sabe o que é uma mimosa? Aquela bebida mimosa, você conhece?
5: Claro, sim, conheço. Mimosa é um drink clássico feito com espumante e suco de laranja. Wanna splatters?
0: Como é que você falou? Desculpa a última palavra. Wanna splatters? Eu não entendi.
5: Desculpa, eu disse inglês sem querer. Eu perguntei se você quer saber mais detalhes.
0: Ah, nossa, com uma palavra. Você quer saber mais detalhes? Entendi.
5: É que eu falei em inglês, sem querer.
0: Então fala em inglês, então, por favor, se eu quero saber mais detalhes. Só pra eu ver se você falou certo mesmo. Fala, como é que seria em inglês?
5: Claro, em inglês seria... Do you want more details?
0: Você mentiu pra mim que não foi isso. Você falou de jeito nenhum. Você falou blá blá blá blá blá, alguma water coisa. Sports? Falou water's bola. Eu falei, não, aqui na bola não, amigo.
1: Essa hora, lembrei não. De me pedindo água com gás no olho.
5: Foi mal.
0: Alguma coisa deu um chute aí em você. Você anda bem estranho às vezes. Mas pois enfim, deixa eu te perguntar. A mimosa em inglês se diz mimosa também? Ou tem um outro nome pra mimosa? Nós estamos curiosos pra saber isso aqui. Porque eu sei que em português a gente fala mimosa. Mas os americanos também falam mimosa? É popular no meio dos americanos?
5: Sim, nos Estados Unidos também se chama mimosa. Exatamente assim. É bem popular em brunches por lá. Normalmente é champanhe ou outro espumante com suco de laranja, simples e clássico.
0: Ok, então em inglês, se falar mimosa, o americano vai atender. Can I have a mimosa?
5: Exatamente.
0: Uau, que legal. Eu achava que mimosa em inglês ela é mimosa.
5: Não, é mimosa mesmo.
0: É mimosa.
5: Mesma pronúncia e mesma grafia.
0: Obrigado, querido. Um beijo pra você. Quem sabe um dia você não vem tomar uma mimosa com a gente, né?
5: Adoraria. Aproveitem por mim.
0: Tá bom, eu vou aproveitar por você, mas eu não consigo. Não consigo imaginar você embriagado. Deve sair cada coisa daí de dentro, né?
5: Acho que não seria uma boa ideia, não, viu?
6: Quer ser doido? Crocodilo do pântano.
0: Fala, Calabar.
7: Sim, Leandrinho, bom dia nesse feriado que nós pobres estamos trabalhando.
0: Todos nós, querido.
7: Rapaz, o bom humor e o humor inteligente é assim, essas sacadas aí. Essa aí que a Joyce levantou a bola dos dedos caindo pra não fazer arte, você entrou com Lula. É, Leandrinho, você não é fácil, não. Um abraço pra vocês aí, um abraço, Joyce.
1: Um abraço.
0: Valeu, tchau. Estou falando de mim ainda nesse programa. Sai, sai daqui, por favor. Já tem problema demais na vida. Já pega uma piada. Vai pra bem longe de nós, né, Joyce?
3: Longe daqui. Lele, um bom dia pra você, pra toda a galerinha. E um feliz dia das crianças pra nós, né? Que apesar que a gente tá bem com a idadezinha avançada, mas a gente não pode deixar morrer a criancinha que é dentro do nosso coração,
0: oh,
3: né?
0: Oh, que bonitinha.
3: Beijo a todos.
0: Essa criança deve ter o trabalho, essa criança.
3: Enquanto a sua enquete, o negócio é o seguinte. Minha mãe falava pra gente, quando a gente chegasse em algum lugar que tivesse alguém sentado, que a gente não poderia sentar assim. Quando a pessoa levanta, a gente não poderia sentar na mesma hora.
0: Por quê?
3: Tinha que esperar esfriar, você acredita?
0: Aí.
3: Menina, nós tínhamos medo de ir na casa dos outros quando alguém tá sentado. A gente não sentava não, hein?
0: Mas
3: e também não podia xingar demais, brigar com os irmãos, porque senão aquele bichinho parecia pra gente a pelada. Oh, meu, eu tinha um medão disso, menino. E da mula sem cabeça,
0: olha
3: que
0: isso.
3: Passava de noite no quintal. Ai, gente, era tanta mentira que hoje nem sei no que mais acredito.
0: Pois eu também.
3: Beijo, galera.
0: Beijo.
3: Dia abençoado a todos.
0: Por que eu não sentar? Tem que esperar esfriar pra sentar. Tinha algum motivo?
1: Eu já ouvi isso de outras pessoas. Meus pais nunca falaram isso, mas eu já ouvi. Senão não senta que tem que esperar esfriar.
0: Não
1: entendi.
0: Eu acho que olhando pro lado do... Como é que fala? Não é científico, não? Eu já ouvi dizer o seguinte, que diz que você tem que esperar esfriar por causa das bactérias da pessoa que deixa ali no lugar. Você pega o lugar quente, pega as bactérias, passa tão vivas ainda, né? Dá um tempinho pras bactérias, fala, acabou, morremos, tchau. Agora pode sentar. Eu tô numa situação de 46, meu amigo. Fala, vem bactéria, pode vir tudo. Aí vamos sentar. Quero é sentar, não tô nem aí. Ai, fala, meu filho.
8: Leandrinho Goiaba, bom dia, todas as crianças ouvindo. Galera superável, bruta.
0: Ah.
8: Ô, Goiabinha.
0: Oi.
8: Tem uma coisa, hein? Tem gente que cresceu, rapaz. Mas continua sendo iludido igual criança até hoje.
0: Verdade.
8: Você tá doido.
0: Verdade, verdade. Um beijo pra... Não pode sentar no quente, pois é anti-higiênico. Exatamente isso, as bactérias, é verdade, né? Mas talvez naquela época, né? O pessoal falava desse jeito. Leandrinho, a maior mentira que minha mãe me contou é que quando arrancamos o dente e joga no telhado de costa, nascia um dente novo de ouro. Ah, tá. Não acredito nisso, viu? Do you want to explore it? Ah, foi isso que ele falou, do you want to explore it? Foi isso que ele falou, o André entendeu. Mas ele falou, Jura Blurry. É por isso que às vezes o americano fala alguma coisa comigo. Às vezes eu tô jogando pickleball lá. Ai, meu Deus, lá vem diálogo, eu não quero dialogar. As veinhas, legal, gente boa, elas gostam de conversar. Eu falo, o que que ela tá falando? Tem coisa que eu não falo. Nossa, agora eu não entendi. Agora deu um branco, deu um negócio aqui, né? Deu uma coisa. Mimosa em Minas é uma vaca. O Éder falou, realmente, tem a mimosa, a vaca mimosa. Lelê, o que é mimosa? Na minha cidade é uma vaquinha. É, lá em Minas é vaca mesmo, né?
9: Bom dia, Leandrinho. Fala comigo, meu garotinho.
0: Bom dia, querido.
9: Quem não fez o consórcio também pode ir pra esse café aí?
0: Pode, pode.
9: Fala com a gente, que a gente participa, hein?
0: Pode
9: do
0: vir.
9: Do café.
0: Pode vir, pode vir.
9: Vai saber se...
0: Pode vir, né,
9: Jorge? Futuramente não faz um consórcio.
0: Pode vir todo mundo, quem que tiver curiosidade. Não, tá todo mundo convidado. De verdade. Quem quiser, quem chegar, passa. Se vocês demorar muito, vai chegar o vício. Chegar aqui, não. Alguém chapar? Não, não vai chapar. Né? Mas olha, vem mesmo. Nós vamos montar uma mesa legal aqui. Depois do programa, eu mais a Joyce, nós vamos estruturar. Quem quiser vir pra saber sobre o consórcio, é bem-vindo também. Né?
1: Muito bem-vindo.
0: Agora, só vai participar da roleta quem tá no consórcio, né, Joyce? Da roleta premiada. Roda, roleta, roda, roda, roda. Nossa, aí eu queria um canequinho daquele aqui. Tem os copos também? Tem os copos?
1: Tem o copo, tem a térmica, mas o que eu acho mais legal é a mochilinha térmica
0: pra levar da marmita. Metinha, né?
1: Nossa, aquilo é demais. E é caro aquilo lá na Porto, sabe?
0: É.
1: A Porto tem a loja dela.
0: É mesmo?
1: Eles têm a loja dentro lá em São Paulo, na Matriz.
0: A mochila é da hora também.
1: É uma mochila bem legal.
0: Não, nossa, vamos marcar então sábado. Vamos fazer sábado então. Lá vem eu inventando coisa com 200 coisas pra fazer. Eu invento
1: coisa. Vamos lá.
0: Gente, ó, já que nós estamos falando de coisa pra fazer, a festa da rádio tá chegando. 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
1: Sim,
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1: Tem que recorrer ao Monjaro.
0: Tava bom pra caramba, né? Ah, pena que eu no finalzinho que eu chego, fico conversando, porque eu chego no final já acabou.
1: Mas tava bom.
0: É, nossa, muito bom. 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Falar, você não me falou, por que você não me avisou? É, eu achei muito legal o Zé, por exemplo, o Zé Cozinheiro não vai poder ir na festa, mas ele já comprou o ingresso. Entendeu? Já comprou o ingresso pra festa, fez um Zé essa semana. O Zé é um querido também, né? Um abração pra vocês, Zé. Tudo de bom. 20 anos prometeu trazer uma costela aqui, mas... É igual o Jackson, né? Falou, não, eu vou na festa da rádio, vou levar uma carne prime pra você aí. 5. Já tem 18 anos que eu tô nessa rádio. Daqui um dia eu vou ficar com 80 anos, o Jackson com 90. Falou, Jackson, Leandro, a carne. O quê? Não tá nem escutando direito. Nem escutando direito, né? Então, compre já os seus ingressos. Manda pra cá o número 12 no WhatsApp da Insuperável pra você comprar os ingressos pra festa. Quem falou que vai pegar uma mesa essa semana é o Miro, né? Encontrei com ele. Falou, André, eu vou pegar você, André, porque eu vou fazer... E o Miro fala, o Miro é da hora, né? Agora o André vou fazer lá, André. Tá bom, Miro. Eu, ano passado ele comprou, mas foi de boa. Ele, os amigos dele, foi lá. A minha fila tá grande aqui pra caramba, né? Pra pegar a bebida, né, André? Falou, Miro, eu posso fazer, bicho. Matar o povo do bar aqui, né? Leandrinho, eu levar a carne, Leandrinho? Vai levar nada. Eu sei que você não vai fazer. Leandrinho, guarda meu presente essa semana. Vou aí buscar e dar um abraço na Joyce, viu? Tá bom, então, ó. Sábado, tá, gente? Sábado nós vamos fazer o café, então. Vê se eu tenho algum compromisso sábado ou não. Eu faço os compromissos aqui sem olhar a agenda, né? Mas não, você pode, né, Joyce?
1: Eu posso. Eu tô aqui.
0: Eu
1: posso.
0: Eu posso.
1: Eu posso. Tô à disposição. Tô fodida.
0: Ai, meu Deus do céu. Vambora, vambora, gente. Vambora, vambora. Faltando 6 minutos pras 8 horas da manhã, na Insuperável. 6 minutos. E pra você que chegou agora, nós estamos recebendo aqui a Joyce Vogerac, do consórcio Porto Seguro. Ela tá visitando aqui os Estados Unidos, passeando, mas quer conhecer você, né? Quer te ouvir. Se você tem alguma dúvida a respeito de consórcio, pergunta pra Joyce. A partir de $100 por mês, você pode ter um consórcio bom. É um começo, né, gente? 6 meses que a galera já fez consórcio.
1: 6 meses e eles têm indicado, eles têm... Eu não tenho caso, graças a Deus, de nenhum cliente que falou assim pra mim. Não, eu não era isso que eu queria. Eu tive uma situação de uma cliente que teve uma situação ali pessoal. Uhum. Mas falou, olha, congela pra mim, eu volto ano que vem. Uhum. Agora, a grande maioria deles tem dado um retorno, um feedback pra gente aí muito bom. E eles sabem, todos os meses estão, a nós damos os lances, eles estão participando das assembleias. Tem sido muito legal, porque é algo assim que, veja, daqui a pouco os créditos começam a ser liberados e sonhos vão ser realizados.
0: Nossa, eu não vejo a hora, né? Porque, tipo assim, daqui um dia faz um ano, Joyce. Já metade de um ano já. A galera que já entrou no consórcio já pagou metade de um ano já.
1: Já pagou metade de um ano.
0: É, ué, 6 meses, cara, passa muito rápido. Nossa, eu queria lembrar do nosso primeiro cliente. Qual que foi pra ele? Foi o Eloísio?
1: Aqui, esse ano, o primeiro cliente que fechou foi o Evandro.
0: O Evandro?
1: O Evandro, o Evandro. O Evandro foi o primeiro a dizer sim. Então, Evandro, e é, assim, é uma pessoa excepcional, assim, um guerreiro, como todo mundo. É não, muito legal,
0: eu,
1: né?
0: Eu conheci a história dele, né? E eu conheci o Evandro, não sabia quem era. De semana que eu fui saber, Evandro, é você, Evandro?
1: É o Evandro, gente.
0: Eu lembro do Evandro, eu lembro do Aloysio, eu lembro do Herbert, que nós fomos lá na casa dele. Parece que foi ontem, nós fomos lá na casa do Herbert. Sim, sim. Batemos papo, conhecemos a esposa dele.
1: A Kátia, gente maravilhosa.
0: Boa. É.
1: Pessoa fantástica. É, sim, e é o que é gostoso desse trabalho, que ele permite com que a gente conheça a história do cliente e possa oferecer pra ele a melhor jornada ali, a melhor história. Construir o futuro melhor pra ele.
0: Boa, boa. Quem mais que eu lembro aqui? Ó, tem o Cleito de Rayanes. Foi o Cleito que pediu pra você trazer uma encomenda.
1: Engove.
0: Você trouxe, Joyce?
1: Tá lá na mala. Eu trouxe um remédio muito esquisito. Um monte de gente me pediu remédio e eu trouxe, eu fiquei pensando, a hora que eu vou explicar pra imigração? Você toma 6 caixas disso aqui. Eu falei, eu tenho um problema no coração, eu tenho um problema no rim. Eu sou uma pessoa complicada. Eu tenho um problema de disfunção, eu tenho um problema disso, eu tenho um problema, eu bebo demais. A minha mala veio cheia, parece uma farmacêutica.
0: Pedi um negócio pra ela, falou, Leandrinha, eu falei, ah, Joyce, por favor, faz isso por mim. Eu já ouvi tanto falar disso e eu queria. Não sei pra quando, não sei pra onde, mas uma hora. quando a minha hora chegar. A Joyce fica vermelha.
1: Quando o sol brilhar pra mim.
0: Quando o sol brilhar pra lá agora.
1: Ai, ai, o Leandrinho, você tá igual o Silvio Santos na Porta da Esperança, sabe?
0: Vamos abrir a porta da esperança.
1: Ai, ai.
0: Exatamente. Ai, meu Deus do céu. Vamos ouvir as últimas mensagens, faltando 3 minutos para as 8. Daqui a pouco chega o Eduardo de Oliveira e o programa Central da Manhã aqui na Rádio Insuperável. Últimas mensagens do WhatsApp. Vamos lá.
10: WhatsApp do Goiaba.
0: Ah, deixa eu ver quem mandou aqui. Última mensagem aqui, fala.
11: Goiaba.
0: Oi.
11: Tem um cara lá, um ouvinte lá de New Hampshire.
0: Ah.
11: Ele trabalha no frigorífico.
0: Certo.
11: Falou que vai levar umas carnes novas.
0: Ah, aí, vá. Vai.
11: O empacamento da rádio.
0: Ah, não, aí. Aqui a gente tem air fry. Será se ele vier no sábado?
11: Promessa tem muitos anos já, né?
0: Ó, deixa eu te falar. Se ele viesse aqui no sábado e trouxesse, aqui tem air fry, né, Jô? A gente faz na air fry. Aqui, você imagina? Nós estamos de café, nós estamos partindo para churrasco. Aqui, meu filho, não falta ideia. Aí, Zé, tá aí a ideia, tá aí, né?
12: Fala, Goiaba. Goiaba, uma vez eu queria andar de cavalo, então chegou uma pessoa lá em casa de cavalo e eu subindo, tinha uns 12, 13 anos de idade.
0: Ah.
12: Aí ele deixou eu dar uma voltinha, né, no cavalo dele. E eu desceu e eu montei em cima. Ele tava todo suadão, né? Meu pai chegou, olhou assim, só olhou pra mim assim, eu já entendi, né? O que ia acontecer depois. Aí o cara foi embora, meu pai me passou um sabão. Como é que você me faz isso? menino desceu do cavalo e você vai e senta no lugar dele. Aí eu falei, mas por quê? E tudo perguntava por quê, né? Aí ele falou isso mesmo aí, que tem que esperar um pouquinho pra esfriar, porque o que tiver lá foi embora. Mas aí, o negócio da melancia, sua mãe acertou, hein? Olha aí, sua barriguinha.
0: Ah, vai te catar, vai. A barriga sua vai te catar, moleque, vai. Não fui eu, não, tá ordinário. Tá igual um cara, eu tô todo feliz, a pessoa chega pra mim, tava lá no Caipe e falou, você engordou, né? Deu vontade de falar, vá! Dá vontade de falar? Vá! Tá de falar, e você? Nossa, tava 30, 50 anos mais velho, né?
1: É, por inveja desse corpo esbelto, Leandrinho, é por inveja desse moreno marrom bombom.
0: Gente, então nós vamos fazer esse café. Tá agendado, vai ser sábado, pronto. A gente tem que agendar, porque senão a gente nunca faz. Então, fechou pra sábado, né, Joyce?
1: Pra mim fechou.
0: Pra mim também fechou. Então nós vamos organizar tudo pra sábado. Quem sabe a Edneia Maciel pode vir no sábado. É, ela faz uns negócios pra nós aqui.
1: Legal.
0: Vamos fazer um encontro. Pô, segura, vamos fazer uns vídeos legais. Podia ter alguém pra tocar um violão, né? 8 horas em ponto. Vem aí o Central da Manhã. Tchau pra vocês, gente. Obrigado, Joyce. Valeu.
1: Obrigada.
0: Um abração pra vocês. Obrigado pela audiência. Amanhã tem mais show do Leandrinho. Amanhã, terça-feira. Passou a semana, já acabou, filho. Acabou.
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5: Vamos chegando. Segunda-feira, nublada de informação. A parte remanescente do furacão Isaías ainda está entre nós. Hoje é feriado de Columbus Day. Sabe o que abre e o que fecha hoje? Daqui a pouco tem enquete, tem notícia nacional. Vem comigo. 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

comunidade. Bom dia, trabalhador da construção. Bom dia, house cleaners. Bom dia, helpers, guerreiras de todos os dias. Está no ar mais um programa Central da Manhã. Eu sou Eduardo Oliveira, vou com você até as 9 horas da manhã, com muita informação para passar no seu rádio. Bom dia aos motoristas da Lyft, bom dia. Bom dia a você que é mecânico, que é carpinteiro, é plasteiro, é caminhoneiro. Bom dia aos drivers, delivery guys, delivery girls da comunidade. Bom dia. Bom dia a você que é CNA, Certified Nurse Assistant. Bom dia. Chega mais a partir de agora. Eu tenho uma hora de informação no seu rádio. Ozzy Baiano, bom dia Ozzy, bom dia pra Elane Soares, minha amiga de Uster, bom dia Elane, bom dia pro Marcelo Almeida, bom dia pra Célia Cristina, a esposa do Vicente. Chega mais. A partir de agora, uma hora de informação, entretenimento, notícia polêmica. Esse é o programa Central da Manhã. Aqui tem mais informação, tem mais Brasil. Hoje, segunda-feira, dia 12 do mês de outubro, vamos começando mais uma edição no programa Central da Manhã, nesse dia da criança. Daqui a pouco tem cédula de votação. Massachusetts vai decidir se permite construção de casas em terrenos menores. É a Question 7. Já já os detalhes. Na estrada, idoso fica em estado crítico após ser atropelado com um cachorro em Hopkinton. Daqui a pouquinho, todos os detalhes. Eleição nacional, uma juíza federal manda Donald Trump suspender as propagandas favoráveis a ele. Pagas com dinheiro público. Olha, o presidente conservador já disse que vai pagar pelas propagandas a partir de agora. Nada de devolver o dinheiro do contribuinte. Guerra e compra. Senadores republicanos e democratas pedem que Donald Trump cancele a compra que ele anunciou do diesel da Rússia. Está financiando a guerra contra a Ucrânia. Daqui a pouquinho no quadro de notícias gerais. Ainda hoje tem serviço público. Vou falar para você sobre o feriado de hoje, Columbus Day. Só que as escolas não vêm dessa maneira. As escolas públicas estão fechadas, mas é o dia das populações indígenas. Daqui a pouco eu te falo a diferença. Já já no quadro Serviço Público. Hoje também tem as notícias do Brasil. Já já vamos acionar o nosso correspondente Diego Hellstrom. Ele vai chegar direto e reto do Paraná com as seguintes manchetes. Segundo turno a todo vapor. Flávio Bolsonaro se reúne com prefeitos de São Paulo e pede mobilização de aliados. Não podemos baixar a guarda. Presidente Lula faz ato na Paulista com multidão e pede que eleitores convençam quem não foi votar no primeiro turno. Ministro Nunes Marques manda excluir canal Exército de Lula no WhatsApp e Gabriel Azevedo é convidado por Cleitinho para entregar equipe no governo de Minas Gerais. Hoje vamos falar também um influenciador goiano. Foi preso pelo ICE aqui nos Estados Unidos. Já foi deportado para o Brasil. Daqui a pouquinho no quadro de Notícias do Brasil. Ainda hoje tem Diário Estelar, o diário da minha filhinha Estela Oliveira. Episódio de hoje. Estela ama ir dançar com a mãe na academia. Daqui a pouquinho no quadro Diário Estelar. O
Hoje, segunda-feira, dia de feriado, escolas fechadas. Hoje também é dia de polêmica. Um grupo de pastores recebeu e ouviu o discurso de Mike Minogue, o candidato trumpista que quer acabar com a carteira de motorista caso seja eleito governador. Ele também quer acabar com o Protect Act, que é a lei assinada pela governadora Maura Healey em agosto, que impede o ICE de entrar nas igrejas e também nas escolas, hospitais e tribunais. Olha, a lei já evoluiu tanto que tem até juiz federal dizendo a mesma coisa. Nos tribunais, não. Depois da polêmica toda formada, quatro deputadas brasileiras, ou melhor, três deputadas e um deputado, fizeram uma nota de repúdio. A pressão aumentou contra os pastores e começaram a lançar nota dizendo que Mike Minogue não quer tirar a carteira de motorista. Ele falou isso com certeza. E agora estão dizendo que aparecer na foto, uma foto de campanha que foi parar no Facebook de Mike Minogue, escrevendo em português, estamos juntos. Agora os pastores dizem que não estão apoiando ele. Ou melhor, dizem nos bastidores, porque publicamente ninguém falou nada disso ainda. Hoje a pergunta é, afinal, aparecer em foto com o candidato que quer tirar a carteira de motoristas dos pais da comunidade, é apoiar ou não é? Tem pastor aí nos bastidores falando, aparecer em foto não apoio. Pois que faça um vídeo falando sobre isso. É hoje no quadro Polêmica do Dia. Então só me resta dizer, vem comigo, né? Porque a partir de agora sou eu daqui, você daí, e entre nós tem sempre, sempre uma ótima polêmica.

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4: Voltei. Vamos continuando o programa Central da Manhã nas ondas da Rádio Insuperável. Chega mais, aqui é sempre, sempre melhor. Um caminhão de informação indo na sua direção. Tô animado nessa segunda-feira, feriado. Daqui a pouco vamos falar do feriadão Columbus Day, ou Dia das Populações.

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0: Bom, vamos para a informação de serviço público. Daqui a pouco nós vamos entrar direto e reto na nossa polêmica do dia. Qual é a história do Columbus Day? Olha só, Columbus Day é o feriado que honra a passagem de Cristóvão Colombo por essa terra. E esse feriado tornou-se feriado nacional em 1934, com o presidente Franklin Delano Roosevelt, mas passou a ser feriado federal com folga de todo mundo em 71. É verdade que nem todo mundo segue esse feriado? Sim, é verdade. Ser um feriado federal não significa que todo o país pare. Estados, municípios, escolas e empresas têm calendários próprios. Alguns lugares mantêm o Columbus Day, outros celebram Indigenous People's Day, Dia dos Povos Indígenas, na mesma data. E outros não concedem folga. Hoje em Massachusetts, os tribunais estão fechados. Repartições estaduais e municipais fechadas, motoveículos fechados, escolas públicas fechadas, bibliotecas públicas também fechadas. Mas o comércio em geral, supermercados, lojas, etc., estão abertos. Por exemplo, a escola da minha filha, né, em Ashland, está fechada para comemorar o Dia dos Povos Indígenas. Esse dia valoriza a história, as culturas e a presença do povo originário dessa terra, os Estados Unidos. Também convida a reflexão sobre a perda das terras, a violência e a discriminação provocadas pela colonização. Em Massachusetts, isso inclui povos como Massachusetts, Wampanoag e Nipmuc. São vários povos originários indígenas que estavam por aqui antes da chegada de Cristóvão Colombo. E olha, muita gente diz que Cristóvão Colombo foi muito violento, né, com as populações originárias indígenas. Então tá aí, essa é a história do Columbus Day e também do Dia dos Povos Indígenas. Comércio aberto e repartição pública fechada.

nosso ouvinte Rinaldo de Ipatinga também tá aqui, tá dizendo bom dia, Eduardo, feliz dia das crianças para as nossas crianças, em especial as minhas bebês, Gabriela e Giovana, e que Nossa Senhora Aparecida, nossa mãe, sempre esteja intercedendo por elas e por nós juntos ao Pai. Semana abençoada a todos, tá dizendo Rinaldo de Ipatinga. Tá certo, tá certo, tá certo. 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
5: A polêmica do dia de hoje é sobre o encontro chamado Café com os Pastores, que aconteceu sábado agora, numa igreja evangélica brasileira em Somerville. E esse encontro causou a fúria da comunidade, porque os pastores tiraram foto com o candidato Mike Minogue, que já falou e repetiu várias vezes que ele quer retirar a carteira de motorista do imigrante se ele for eleito governador. Além disso, Mike Minogue falou que uma das primeiras coisas que ele vai fazer é revogar o Protect Act, a lei assinada pela governadora Maura Healey, que passou na legislatura, teve a liderança dela, foi assinada em agosto, e impede que o ICE vá prender imigrantes trabalhadores em igrejas, o mesmo tipo de igreja que recebeu Mike Minogue, impede que vá em escolas, impede que vá em creches, em hospitais e tribunais, por causa desse apoio dado, porque os pastores tiraram foto, que virou momento de campanha para Mike Minogue. Já eu te conto o que o candidato republicano publicou em português. Mas olha o que aconteceu de inicialmente uma revolta de políticos eleitos brasileiros. As deputadas federais Priscila Souza, Rita Mendes e Lorena Betts, que acabou de ser eleita também, e Danilo Sena, deputado estadual, lançaram uma nota de repúdio, e essa nota foi repassada por vários líderes da comunidade e jornalistas da comunidade. De Brazilian Times até Rádio Manchete, até todo mundo publicou, até Negócio Fechado, todo mundo publicou essa nota de repúdio, porque é realmente uma vergonha. Olha o que diz a nota de repúdio. Nós, legisladores brasileiros de Massachusetts, repudiamos a decisão de lideranças evangélicas brasileiras de Somerville de prover um encontro com o candidato a governador Mike Minogue, que defende a retirada do direito à carteira de motorista de imigrantes sem status regular e políticas de deportação em massa. E a nota dos deputados continua: em um momento tão perigoso para as nossas famílias, dar espaço e legitimidade a essas propostas é, no mínimo, uma profunda falta de sabedoria. Respeitamos as diferenças políticas e religiosas, mas não podemos ignorar ameaças às conquistas da nossa comunidade. A lei das carteiras de motorista representa mais de 20 anos de luta. Como pioneiros de representação brasileira na legislatura, dedicamos o nosso trabalho, dizem os deputados, e capital político à elaboração e aprovação do Protect Act, enfrentando enormes obstáculos para proteger nossas famílias. Reafirmamos o nosso compromisso inabalável com a comunidade brasileira e todas as famílias imigrantes de Massachusetts. Direitos conquistados com décadas de lutas não podem ser sacrificados por conveniência partidária. Olha o que disse o candidato Mike Minogue, com a foto ao lado de vários pastores. Olha o que ele disse em português, no mesmo sábado, agora que passou, no Facebook. Mike Minogue for Governor, tá lá. Uma ótima manhã em Somerville com pastores locais, disse Mike Minogue. Agradeço pela acolhida e pela oportunidade de ouvir líderes que servem nossas famílias e fortalecem nossas comunidades todos os dias. E ele termina dizendo: juntos vamos construir um futuro melhor para Massachusetts. Então, claramente, o candidato se sente junto desses pastores que escolheram, por livre e espontânea vontade, aparecer numa foto de campanha. Depois de muita reclamação, os pastores lançaram nota. E uma nota que nega que Mike Minogue tenha falado sobre isso. Inclusive dizendo que Mike Minogue falou na reunião que ele não apoia essas medidas de acabar com a carteira de motorista. Olha quem publicou a notícia em que Mike Minogue disse em entrevista à imprensa conservadora local que ele, na verdade, quer acabar com a carteira de motorista para imigrantes. O site de uma rádio de Somerville, que inclusive tem a mesma igreja onde foi recebido, tem a seguinte manchete: Candidato republicano ao governo de Massachusetts diz que vai acabar com a carteira de motorista para imigrantes indocumentados. O próprio Instagram da rádio que recebeu ele fala isso. E aí a primeira estrofe, o lead da matéria fala o seguinte: a concessão de carteiras de motoristas a imigrantes sem status imigratório legal voltou ao centro do debate político em Massachusetts. O candidato republicano ao governo do estado, Mike Minogue, defende acabar com a política que permite que residentes obtenham uma carteira padrão independentemente da sua situação imigratória. Isso publicou o Instagram da própria rádio que recebeu o Mike Minogue lá. Então, a própria rádio que apoia ele está dizendo que Mike Minogue, na verdade, é contra a carteira de motorista dos imigrantes. A nota dos pastores diz que usaram uma fala atribuída a ele, Mike Minogue. Não, não é atribuída. Ele falou isso várias vezes. Agora, se você procura o vídeo disso, não tem mais, porque eles estão com vergonha desse vídeo. Esse vídeo não está mais na página deles. Olha só, os pastores alegam que a posição atual da governadora Maura Healey já é conhecida pelos pastores por sua atuação ao longo de quase 4 anos à frente do estado. Era necessário ouvir o candidato concorrente e esclarecer quais seriam suas propostas e decisões caso ele fosse eleito, especialmente sobre temas que geram insegurança entre as famílias imigrantes. Uma das principais questões tratadas foi justamente sobre a posição dele sobre o acesso à carteira de motorista por imigrantes sem status imigratório regular, diz a nota dos pastores, depois da pressão sofrida diante de declarações anteriores atribuídas a ele. Não, ele falou isso e a rádio que dá apoio a ele lá de Somerville também falou. Durante a reunião, dizem os pastores, Mike Minogue afirmou que são falsas as informações que circulam dizendo que ele pretende cancelar carteiras de motorista de imigrantes e facilitar deportações em massas. Não são falsas, ele falou e está voltando atrás agora. A pergunta hoje é o seguinte: você acha que aparecer numa foto de campanha de um candidato que quer tirar a carteira de motorista dos imigrantes, isso é o mesmo que apoiar a candidatura dele? Você acha que quem tá na foto pode ser que não apoie ele? E aí a minha pergunta para quem tá na foto: por que que já não gravou um vídeo para dizer eu tô fora, não apoio o Mike Minogue? O que que tá te prendendo? O que que tá te impedindo de gravar esse vídeo? Conta pra mim. E você, o que você acha? Manda pra cá. Será que esses pastores apoiam ou não apoiam Mike Minogue?
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5: Deixa a voz do povo falar. Manda pra cá. Luciana Soares é a mãe da deputada Priscila Souza, tá dizendo: aparecer em foto é apoiar candidato. Dalila Newton tá dizendo: isso é uma vergonha, Eduardo. Estão fazendo igual no Brasil, usando a igreja como palco político. Isso é imperdoável. Deus tenha misericórdia de nós. Manda pra cá, a voz do povo tem que ser ouvida. Elane Soares está dizendo: muito triste tudo isso, líderes de nossas igrejas apoiando esse senhor candidato. E assim foi na época das eleições para presidente, verdade. Tô esperando até hoje eles chegarem e falarem, como o Amarildo Ferreira fez nesse programa, que não apoia mais Donald Trump. Cadê? Cadê os pastores que não falam isso? E a Elaine Soares continua: assim foi na época da eleição para presidente, a grande maioria apoiou e agora as igrejas estão vendo o sofrimento das famílias. Tô querendo ver esses pastores ainda falando que são contra Donald Trump. Começa pelo Mike Minogue, que já tá bom, né? Flávio Pantera também tá aqui. Bom dia, Flávio. Tudo bem? Bom dia.
0: Eduardo, sobre a polêmica dos pastores, só tenho uma coisa a dizer. Pastores de ovelhas negras, hipócritas.
5: Uau! Valeu, obrigado, Flávio Pantera. Manda pra cá. Olha, GV Boston, muito triste como líderes religiosos apoiando o terrorismo. Jesus Cristo está triste. Watson Marques está dizendo: estão apoiando sim. Manda pra cá. Hudson está dizendo: chega mais, Hudson. Com certeza eles estão apoiando. E o pior é que a igreja provavelmente estava cheia. E os fiéis apoiando tudo isso é muito, muito triste. Elcinho, ouvinte, também está aqui. Chega mais. mais, Alcinho. Bom dia. Bom
1: dia. Fala, Eduardo.
5: Bom dia.
1: É, rapaz, a notícia dessa é muito triste. É você ver como é que a nossa raça é. E não é só essa aí, não, viu? A maioria das igrejas já estão apoiando esse caboclo, como apoiaram o Trump. Na minha, inclusive, tinha um cidadão que apoiou ele. E é tão, sei lá, pode falar essa palavra, estúpido, que tinha um comércio só de imigrante. Tá fechando a porta agora, depois de um ano e pouco que abriu, porque automaticamente os imigrantes saíram quase tudo do comércio dele. Ó, pra você ver, conversão, tudo louco. Um abraço.
5: Valeu, obrigado, Elcinho. Manda pra cá no Torpedão no 603-233-5200 ou 978 final 3789. Tá dizendo ele vai ganhar. Os americanos vão votar nele, pois a atual governadora está com planos de aumentar os impostos. É mentira tudo isso. Acabou de baixar a conta de eletricidade. E com o americano é assim, mexeu no bolso aí, eles ficam fera. Escreva o que eu tô falando, ele vai ganhar. É o 978 final 3789. As pesquisas indicam que Maura Hilley está 20 pontos à frente do trumpista Mike Minogue. Mônica Guerra está dizendo, esses pastores apoiam e ainda induzem os seguidores a apoiarem também. Que vergonha! Escute a voz do povo. Paulo Jacaré também está aqui. Bom dia, Paulo.
3: Bom dia, Eduardo. Sobre o meu olhar, sobre isso aí, que os pastores estão apoiando ele, está se repetindo igual para presidente, entendeu? Depois vai se arrepender. Essa é a minha visão.
5: Manda pra cá no Torpedão no 603-233-5200 sobre os pastores apoiarem esse tipo de candidato. O que você acha? Já vamos com Edson Andrade da Seguradora Extra, Augusto Júnior. Bom dia, Edu. Pastores nunca apoiam um candidato de esquerda. Pois bem, então tá na hora de começar a apoiar. Porque senão vai ver as igrejas dele invadidas pelo AIS. O Elbert está dizendo, para mim tem dinheiro envolvido para os pastores. O dinheiro compra tudo. Manda para cá. Felipe Dias está dizendo, espero que todos os colaboradores deles e os que pagam dízimo tenham documentos. Porque não vai dar good no final. Verdade, verdade. Elaine Soares voltou. Lembrando pastores e padres, Eduardo. Muitos apoiaram. Fico indignada. Chaves de Acton também tá aqui. Chega mais, Chaves. Bom dia.
6: Aí, bom dia. Eduardo, então, mas quem disse que esses pastores não apoiam esses republicanos do cão aí? É claro que eles apoiam. Não é da agora, não. Tem uma rádio meu aí que apoia. É Bolsonaro 24 horas. E a pessoa que gosta do Bolsonaro não vai gostar do Donald Trump? Aí vai a volta agora pro estado de Mike aí. Entendeu? Gente aí que sonhou aí com 20 e poucos anos aí, porque tem uma carteira agora, e aí vem esse doido retardado aí agora e tira. Entendeu? Esse pastor não tá com nada, não, pai. É votar contra mesmo.
5: Valeu, obrigado, Chaves. Obrigado pela sua participação. Dogão tá dizendo, bom dia, Eduardo, no meu ver, tirou foto, está apoiando o candidato. Ainda mais em tempo de eleição. Isso é bom para os fiéis verem quem são os pastores. Manda pra cá, você acha que tirou foto é prova de apoio ao candidato?

0: já tem mais participação dos ouvintes. Camilo Ornelas quer falar, Mônica Guerra quer falar, Cláudia também quer falar, Kildare Cunha, Dário, minha amiga Fernanda, mãe do Thales, mãe da Emily, também quer falar. Daqui a pouquinho passamos para falar disso de novo. Bom, agora mudamos de assunto e vamos ao vivo falar com o meu amigo Edson Andrade, da Seguradora Extra. Esse a comunidade já conhece. Bom dia, Edson.
1: Bom dia, Eduardo. O alerta de hoje é o State Police, do estado de Massachusetts. A polícia do estado de Massachusetts fez um anúncio essa semana, a operação Wicked Safe. Atenção, motoristas, a partir de amanhã, dia 13 de outubro, até o dia 15 de outubro. Então, nós estamos falando dia 13, amanhã é o quê? Amanhã
0: terça-feira,
1: é o dia?
0: Terça-feira.
1: Terça-feira, né? Pois é, essa semana, quarta, eles estarão, exato, eles estarão operando essa operação Wicked Safe. Cuidado, eles anunciaram que vão estar totalmente focalizados em qualquer detalhes em relação à velocidade, em relação a dirigir distraído, né, celular, em relação também a carros de emergências, né, que estão parados, a forma como você, né, facilita, né, os carros de emergência. Eles estarão focalizados em caminhões, carretas e ônibus. Quando acontece isso, Eduardo, sim, o pessoal tem que estar atento a alguma coisa. Você, nós todos, né, temos aquele hábito de repente dirigir, né, tá marcando ali 55, né, milhas por hora, a gente dá uma esticadinha para 60, 63, né, fica ali no intermediário. Eu digo vocês durante essa semana, fiquem exatamente no 55, tá? Não dê motivo, sabe? Quando eles fazem essa operação assim, eles querem mostrar serviço. E geralmente estão treinando gente nova, que tem aquele contrato de 90 dias. Se eles não mostrarem serviço, mostrarem que foram competentes ao darem as multas, eles vão perder o contrato deles, né? Os novos recrutas. Então, a operação Wicked Safe, State Troopers anunciaram essa semana, dia 13, 14 e 15 de outubro. Estarão operando na Mass Pike, na 95 e outras rodovias. Eu diria para você, em qualquer lugar que você estiver dirigindo, não ficar preso na localidade. Simplesmente siga essa regra. Esse foi o alerta de hoje, Eduardo.
0: Alerta importante, se eu não me engano, vai ser em 6 estados, né? Tem Massachusetts, mas outros estados também vão incluir esse tipo de ação. E olha, é uma ação temporária, são 3 dias, mas que a gente precisa prestar atenção, principalmente questão de digitar enquanto dirige, né, Edson?
1: Mas o fato é que se eles, né, ficarem tão microscópicos como eles vão fazer, digamos que você tem um recorde maravilhoso, né? Tá aí construindo, acompanhando, sim, nossas entrevistas aqui, construindo um histórico maravilhoso, seguro, tá estabilizado nessa crise. Aí por causa de uma operação como essa, você ganha 2 pontos na carteira por causa do celular. Ou ganha 2 pontos por causa de velocidade. Cara, quando chega a renovação do seu seguro, qualquer lugar que você tiver ano que vem, já vem, né, impactado. Então tome muito cuidado essa semana.
0: É verdade. 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
1: 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Saber se a pessoa que está fazendo para você é licenciada, porque as companhias de seguro de internet estão cancelando os seguros feitos por não licenciados. Saber se companhia colocou, né, a informação do número de veículos que está sendo coberto, que a polícia está atuando os carros, né, estão guinchando os carros. 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
0: 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Bom dia de trabalho pra você.
1: Com certeza, Eduardo. Uma boa semana. Fique na paz. Um abraço.
0: Pra você também, tudo de bom. 617-842-1335. O tempo voa, o tempo voa. Daqui a pouco tem Diário Estelar. Já, Diário Estelar. Daqui a pouquinho vamos falar sobre Estela dançando na aula de dança com a mãe. Bom, vamos lá, vamos falar de notícia do Brasil primeiro. Caldeirão de Brasília continua a ferver. E o segundo turno tá todo vapor. Vamos falar agora sobre o que as campanhas de Flávio e Lula fizeram no final de semana. Primeiro, Flávio se reuniu com alguns prefeitos de São Paulo e pediu apoio. Não podemos baixar a guarda. E Lula fez um grande comício na Paulista pedindo que eleitores convençam quem não foi votar no primeiro turno. Os detalhes com Diego Helston. Bom dia, Diego.
2: Bom dia, Eduardo. Bom dia, amigos que acompanham o Insuperável. É verdade. Os candidatos à presidência intensificaram a campanha ontem, há 2 semanas do segundo turno. Em São Paulo, Flávio Bolsonaro do PL reuniu prefeitos e lideranças políticas para organizar a mobilização nos municípios. Ao lado do governador Tarcísio de Freitas e do prefeito Ricardo Nunes, Flávio pediu que os aliados não diminuam o ritmo da campanha. Ele também defendeu maior agilidade da justiça eleitoral no combate à desinformação. Já o presidente Lula participou de um ato na Avenida Paulista, acompanhado de aliados, movimentos sociais e apoiadores. A manifestação reuniu milhares de pessoas e teve como um dos principais focos a participação dos jovens na política. Durante o discurso, Lula destacou a importância da mobilização popular e voltou a defender propostas para a educação e o desenvolvimento tecnológico. O segundo turno está marcado para o dia 25 de outubro, Eduardo.
0: Olha, outra polêmica com a eleição no final de semana foi a decisão do ministro Cássio Nunes Marques de mandar excluir do WhatsApp o canal Exército de Lula, a que foi criado por André Janones, com 1.300.000 pessoas. E tem um outro canal, que foi criado pelo Nicolas Ferreira, que defende Flávio Bolsonaro, que tem 3.400.000 pessoas. Ou será que é o inverso, né? Eu acho que eu fiz o inverso. O do Janones é que tem 3 milhões. Na campanha de Minas Gerais, Gabriel Azevedo foi convidado pelo novo governador eleito, Cleitinho, para entregar a equipe do governo em Minas.
2: É isso mesmo, Eduardo. O Tribunal Superior Eleitoral teve 2 decisões diferentes neste domingo sobre o canal Exército do Lula no WhatsApp, administrado pelo deputado federal André Janones. Pela manhã, o presidente Cássio Nunes Marques determinou a suspensão do canal, que reúne mais de 3 milhões de seguidores. A decisão atendeu a um pedido da campanha de Flávio Bolsonaro, que acusa o espaço de divulgar informações falsas. Horas depois, o corregedor-geral eleitoral, Ricardo Vilas Boas Cueva, derrubou a determinação e autorizou a retomada das publicações. O caso ainda será analisado pelo plenário do tribunal. E em Minas Gerais, o governador eleito Cleitinho Azevedo confirmou o convite ao ex-presidente da Câmara de Belo Horizonte, Gabriel Azevedo, para integrar sua equipe de governo. Gabriel aceitou participar da transição e deverá assumir uma secretaria estadual, mas a pasta ainda não foi anunciada, Eduardo.
0: É isso aí, estamos acompanhando para você ficar sempre bem informado. Uma última notícia, um influenciador goiano foi preso pelo ICE aqui nos Estados Unidos, já foi deportado para o Brasil.
2: É isso mesmo, Eduardo. O influenciador digital goiano Matheus Fernandes Machado, de 28 anos, foi deportado dos Estados Unidos após passar quase um mês detido pelo Serviço de Imigração Americano, conhecido como ICE. Matheus foi preso no dia 14 de setembro, depois de tentar entrar irregularmente nos Estados Unidos pela fronteira com o México. Durante o período de detenção, passou por mais de 5 unidades prisionais. Segundo familiares, o influenciador enfrentou condições difíceis, incluindo superlotação e alimentação insuficiente. A família também relatou que ele teria sido entregue às autoridades americanas pelos próprios atravessadores responsáveis pela viagem. Matheus desembarcou no Aeroporto Internacional de Confins, em Minas Gerais, na noite de sexta-feira. O governo brasileiro e o Ministério das Relações Exteriores acompanharam o caso e prestaram assistência à família. O influenciador, que reúne cerca de 40 mil seguidores nas redes sociais, deve retornar a Goiás nos próximos dias. Eduardo e amigos, um ótimo dia.
0: Ótimo dia para você também. Esse é Diego Hellstrom, direto do

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2: E aí, Eduardo? Qual é a polêmica do dia?
5: 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Bom, vamos lá, hoje nós estamos falando do apoio que os pastores brasileiros deram no encontro com o Mike Minogue, o homem que quer tirar a carteira de motorista de todos os imigrantes, caso seja eleito governador. Será que aparecer na foto de campanha é o mesmo que dar apoio ou não? Olha, minha amiga Camila Ornella está dizendo: religião, futebol e política não se discutem, né? Então não deveria se juntar também. Isso não dá certo. Foto é sinal de apoio, sim. Olha a participação anônima de um homem brasileiro sair da igreja por motivo político. Apoio ao Laranja e ao Bozo. Aí eu caí fora. Parece que já está fechando nesse próximo mês. Olha, igreja fechando, não sabia disso. Márcio está dizendo: será que só tem documentados na igreja desse pastor? Manda pra cá no torpedão. Você acha que aparecer na foto de campanha de Mike Minogue, a foto publicada inclusive no Facebook, será que isso é manifestação de apoio ao candidato? Frederick Froy está aqui, está dizendo: bom dia, Eduardo e comunidade. Será que os pastores foram para uma reunião agendada ou foram para declarar apoio? Porque se apoiar um candidato que defende a deportação, os pastores terão que fechar as igrejas? Vamos esperar a resposta dos pastores. Olha, Fred, não houve uma resposta individualizada, houve uma nota que inclusive usa uma mentira para dizer que as falas atribuídas ao Mike Minogue. Não, não tem nada de atribuição. Mike Minogue falou e repetiu diversas vezes que se for eleito governador vai acabar com a lei da carteira e também com o Protect Act. Não tem atribuição. Eu tô esperando os pastores fazerem vídeo dizendo: eu fui na reunião, mas não apoio o Mike Minogue. E olha, faça um compromisso com o pastor que fizer isso. Se você faz esse vídeo dizendo: eu não apoio o Mike Minogue, não precisa nem manifestar apoio a Maura Hill ou qualquer outro candidato. Só fala que não apoia o Mike Minogue. Eu publico o seu vídeo. O pastor que tá na foto lá, Elias Meirelles, o dono lá da outra rádio, Josimar Salum, que traduziu entusiasticamente, faça um vídeo que eu publico. Os outros também. A Dário tá dizendo: que a própria Bíblia fale por mim. Ai dos pastores que destroem e dispersam as ovelhas do meu pasto, declarou o Senhor. Portanto, assim diz o Senhor, o Deus de Israel, aos maus pastores que tomam conta do meu povo. Foram vocês que dispersaram e expulsaram o meu rebanho e não cuidaram dele. Mas eu vou castigar vocês pelos seus maus procedimentos, declara o Senhor em Jeremias 23, 1 e 2. Manda pra cá, você acha que tirar foto junto com o candidato Mike Minogue é o mesmo que apoiar ou não? Meu amigo Amarildo Ferreira também tá aqui, tá dizendo: bom dia, Edu. Um grande abraço a toda a audiência, gostaria de abrir um parêntese. Por favor, seja prudente ao falar sobre esse tema. Não podemos generalizar, não são todos os pastores, apenas devemos ficar vigilantes. Quem realmente são esses pastores? O meu líder, por exemplo, meu pastor, ele também é republicano, como eu, mas não apoia as ideologias políticas do atual presidente, como eu. E falando desse sujeito que apareceu como candidato ao governo de Massachusetts, na minha casa são 4 votos que ele jamais teria. Eu jamais apoiaria alguém como esse sujeito, que tem como proposta de campanha algo contra todos nós, trabalhadores imigrantes. Nós contribuímos muito com o estado de Massachusetts e os nossos direitos devem ser respeitados. Eu sempre disse que eu sou a favor daquilo que é certo. É a opinião do Amarildo Ferreira. Amarildo foi um dos primeiros a denunciar lá atrás, em março de 2025, que não era a favor do que Donald Trump estava fazendo. 508 final 0530 tá dizendo: bom dia, Eduardo, se Deus gostasse de política, ele não mandava dar a César o que é de César. Manda pra cá no Torpedão no 603-233-5200. Isaac Silva tá dizendo: Eduardo, falar até papagaio fala. Ninguém tá dizendo que é verdade o que ele falou. A nota apenas relata o que ele disse, o que é totalmente diferente. Agora, tomar isso como verdade seria muita falta de bom senso. Isaac Silva, que trabalhou aqui na rádio, tá dizendo: os pastores exigiram um posicionamento e ele se posicionou. Mas a gente sabe como são os políticos. Muitas vezes falam o que convém na hora que convém. Ponto. Essa é a realidade. Mas, como eu disse, isso não significa que todos sejam iguais ou que estejam no mesmo saco. Isaac, tô esperando os pastores gravarem um vídeo dizendo: eu não apoio Mike Minogue. E aí eu repasso esse vídeo. Vamos fazer esse compromisso, Isaac? Ah, tá feito o compromisso. Clair Oliveira tá dizendo: bom dia, Edu, você tiraria uma foto com o Brancão? Então pronto, eu nunca tiraria foto com ele. Mike Borges está dizendo: Eduardo, bom dia, se os pastores disseram... não entendi. Se os pastores disserem tem ou não tem lado, por que não convida a Maura e tiraram foto com ela também? Tá dizendo Mike Borges. Obrigado, Mike. Continue participando. O evento foi o Café com os Pastores, organizado por Josimar Salum. Sônia tá dizendo: bom dia. Claro que estão apoiando eles. Estão ganhando algo em troca. São todos uns lobos em pele de cordeiro. Tá dizendo a Sônia. Fernanda, mãe do Thales, mãe da Amy, tá dizendo: eu sou cristã e achei um absurdo isso. Quer votar nele, vote, mas não traz pra dentro da igreja, não, porque 90% das pessoas ali dentro não tem documentos. Será que eles pediram em favor dos irmãos das igrejas representadas? É ridículo, vergonhoso. E que quebradeira e pichação o pessoal do Lula fez, hein? Parecendo 8 de janeiro, tá dizendo a Fernanda. Kildarico Cunha tá dizendo: trago verdades que pastores não leem. Levítico 19:33, Êxodo 22:21, Deuteronômio 10:18, Deuteronômio 27:19, Mateus 25:35, Hebreus 13:2. Eu generalizo sim, falou que é crente, já fica um pé atrás, trago verdade que os pastores não leem. É a opinião do Kildare. Maurício Ramos também tá aqui. Bom dia, Maurício. Tudo bem, meu amigo? Bom dia.
0: Eduardo, eu vou dar minha opinião usando aquele dito antigo, popular, porém muito verdadeiro, que é: diga-me com quem andas e eu te direi quem você é. Não tem como correr disso, né? Se você anda rodeado ou está rodeando alguém igual esse Mike Minotto, não tem como você fazer isso e depois ir para a rua falar que você não está alinhado com a pessoa, não concorda com a opinião das pessoas, entendeu? Então, simples assim.
5: Valeu, obrigado, Maurício Ramos, obrigado. Cláudia Souza tá dizendo: esses pastores estão errados, deveriam ter fechado as igrejas e não fecharam, porque os indocumentados são mais corajosos que eles. Não desistiram de acreditar em um futuro melhor e amam Jesus. Pastores covardes, assim como uns comerciantes por aí, é a opinião da Cláudia. Manda pra cá, a Andréa de Marlboro também tá aqui, estão apoiando sim, manda pra cá. Obrigado a participação de todo mundo. Esse é o nosso quadro Polêmica do Dia.

0: Bom, mudamos de assunto, vamos falar de política. A eleição de novembro agora vai ter 9 ballot questions na cédula, né? São perguntas de plebiscito para o eleitorado. Uma delas é a pergunta sobre a question 7, sobre zoneamento. Foi colocado na cédula uma questão que tenta reduzir o tamanho do terreno necessário para construir uma casa. Hoje é de 5 mil pés quadrados, aproximadamente 465 metros quadrados. As exigências do tamanho mínimo do terreno geralmente são determinadas pelos municípios. Muitas cidades de Massachusetts exigem cerca de 1 acre, aproximadamente 4 mil metros quadrados, e algumas chegam a exigir 2 acres. Então, question 7 é para diminuir o terreno onde pode se construir uma casa em Massachusetts.
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0: Episódio de hoje: Estela ama dançar na academia com a mãe dela. É a hit dance do professor Bruno. Hoje, inclusive, tem aula temática dos anos 80 e a minha esposa e minha filha já escolheram as roupas. A Estela é uma menininha muito ativa, muito cheia de energia, que fala: pai, quero brincar o tempo todo, eu cansado, já velho de guerra, né? Vamos brincar, minha filha, vamos brincar de exercício, é correr pra lá e pra cá. Na dança, ela segue os adultos e faz a dancinha dela junto com a mãe, e com aquela carinha de olho puxadinho, que só de dar um sorriso já amolece o coração do pai. A Estela me ensina o valor das coisas que realmente não tem preço nessa vida. Um momento com ela, um momento de brincadeira, um momento de ir na biblioteca com ela. Estela, o amor da minha vida, hoje, amanhã e sempre. Não dá tempo para mais nada. Obrigado à participação de todo mundo. Volto ao meio-dia. Fique agora com Benevibes.
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0: Cão Chupando Manga.
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2: Que maravilha! Estamos chegando na Rádio Insuperável para mais uma edição da Moagem. Aumente o volume a partir de agora até o meio-dia.
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2: Hoje é dia das crianças, é 12 de outubro e no Brasil, hoje é o dia das crianças, olha que maravilha, né? Bom dia pra você, que quando era criança era o Satanás em pessoa. Tirou o juiz da tia mãe, quebrava tudo, vivia em confusão, não estudava, seus pais viviam na escola, sem te chamar a atenção por você. Não, mas hoje você olha pros seus filhos e diz, eu não era assim. Era mesmo não, era pior.
4: Bom dia pra você que é uma criança comportada igual eu, capetinho.
2: O nome já diz, né? É um menino muito quieto. Uma beleza de criança. Hoje dia das crianças. Qual a melhor lembrança que você tem da sua infância? É, Gisele, qual que é a tua? Ou quando ela comia cuim fino. Olha, gente, hoje ninguém bota mais cuim fino pra bichinha. Ah, Nildinho, que diabo é cuim? Cuim é a poeira da palha do arroz. Quando você leva numa usina pra pilar. Sabe esse arrozinho que você compra no supermercado, uma embalagenzinha transparente, bonitinha, com controle de qualidade, não sei o quê? Pois é, no interior nós comemos é o cuim, o cuim. Mas manda pilar. O jeito que sai da máquina, vai pra panela e depois pro bucho. vendo assim.
5: Quem?
2: A melhor lembrança sua da infância.
5: Melhor lembrança? Foi quando mamãe me deu a leitoinha. Com pouco tempo eu era namorado dela.
2: Pergunte qual foi a pior. A pior lembrança dessa infância. Quando mamãe matou minha poiquinha e queria que eu comesse. Jamais.

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1: Chegando! Pensamento do dia, de autoria dele, que foi um menino traquino na infância.

0: você... Sempre terá um outro pegando de graça.
1: Conversa é reta.
0: Ei, não, é o Goiaba, o Rio, que fala isso aí.
1: Ai, chegamos.
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juro pra vocês que uma única coisa que eu entendo nessa música é falando a palavra flash. Meu Deus do céu. Ó, deixa eu falar aqui uma coisa que você vai entender palavrinha por palavrinha. E o sentido de cada palavra que eu vou dizer aqui. 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

0: nome disso aqui é Cutião, o nome desse cara.
1: Que diabo é Cutião, rapaz?
0: É o caba que fica solteiro, não quer mais mulher, ele vai inventar comida, sai misturando as coisas. Aí se o gosto ficar bom, ele come, não quer nem saber se vai infartar, atacar o fígado, o rim, caba, ele come, meu amigo. Eu, o caba vira um Highlander, morando sozinho, olha. O que tem aqui dentro? Aí eu peguei 3 ovos. Joguei um óleozinho aí e tal. Eu procurei a manteiga, não sei se foi com goiaba, botou. Aí joguei um óleozinho, joguei 3 ovos, deixei fritar de um lado. Abri uma sardinha, joguei dentro. Aí misturei, virei o ovo pro outro lado. E aí misturei, misturei, joguei farinha. Tá aí, agora coma aí pra você ver.
1: Só come depois que eu comer.
0: Também. Aí, porra, eu comi tudo dia. Rapaz.
2: Bom, já nós vemos isso aí. Bom dia pro Cícero Mesquita. Tá em Ribeiro Gonçalves, lá no Piauí, ouvindo aqui a Rádio Insuperável.
3: Oi, bom dia!
2: Bom dia também aqui pro Paulo Jacaré. Feliz dia das crianças, tá, Cícero Mesquita? Paulo Jacaré, bom dia!
4: Aí, ó. Bom dia,
0: rapaz!
4: Panelada!
0: Bom dia, vida fofa!
4: Muita ressaca, hein?
0: Aí, naquele modelo.
4: Tá doido?
0: Tá doido, mas rapaz.
4: Fala ali o dia, minha gatona.
2: Oi, meu amor. Tá? Eu tô ótimo, e você?
4: Ô, velho.
0: Quem?
4: Boca murcha. Toca aí pra mim, velho. Toca aí.
0: Quem?
4: Ô, velho.
0: Quem?
4: Já pensou?
0: Che.
4: O Johnny.
0: Johnny.
4: O homem não para.
0: Sim.
4: Quando era criança.
0: Ih, rapaz.
4: Tem cara de levada, hein?
0: Esse ali tem, levada.
4: Eu acho que quando o Johnny, quando era criança,
0: hein?
4: Eu fiquei sabendo que trocava isqueirinho.
0: Conversa, rapaz.
4: E o Flá Pantera também.
0: É,
4: quando
0: não.
4: Era filhotinho.
0: Ih, rapaz.
4: Os dois trocavam isqueirinho. O que você acha, velho, disso?
0: Isqueirinho, aí, rapaz.
4: Olha o meu menino da Pepita, Capetinha.
1: Aqui, tio. Feliz dia da criança pro senhor e pra criança que existe dentro de você.
0: Aí tem um menino dentro dele mesmo ali. Né?
2: Oi, Elaine, bom dia. Ela já mandou um vídeo, olha. Bom dia, meu bem.
5: Bom dia, panelada. Oi. Olha aqui.
0: Ei, como é que tu consegue suar uma testa desse tamanho? O suor que sai na testa dela dá pra encher um balde de meio. Já fala, baitola.
5: Mas a pessoa tá aqui, ó.
0: Aí, ó.
5: Olha isso.
0: Olha isso.
5: Presta bem atenção.
0: Tô vendo.
5: Agora vamos pra casa ouvir o quê, o quê?
2: Panelada. Um beijo.
5: Não é besteira, não.
2: Cheiro. Feliz dia das crianças. Essa aqui tem uma criança viva. Porque o sorriso da Elaine é o sorriso de uma criança. Ela tem sorriso de boneca. Como assim? É. Anabelle. Rapaz. Relaxa, rapaz. Fala, meu amorzinho.
6: Bom dia, bom dia.
0: Bom dia, já tá em casa.
6: Hoje é dia das crianças no Brasil.
5: Né? Aí, tá vendo? E de Nossa Senhora Aparecida também.
0: Aí, cadê o
5: feriado, né, Leandro?
0: Cadê o presente das meninas aí?
6: É dia de Indigenous People Day. Não chama Columbus Day, não, porque quem achou os Estados Unidos primeiro foi os...
5: Os índios.
6: Aham,
5: os índios. Tá vendo, Capetinha?
1: Presta
5: atenção, Carela. Aqui, não vou falar muita besteira, não, né?
1: Sabe,
5: tem gente em casa hoje, não tem?
1: Tem muita gente.
5: Tem menina em casa, viu?
1: Tá bom, pode deixar.
5: Serela, qual forró?
0: Aí, ó.
5: Não? Ainda tô aí? Pode ser?
0: Pode ser.
5: Não?
1: Eu quero.
5: É. Secretária? Não, mas secretária, tá vendo a pessoa?
0: É
5: que
0: brega.
5: Com Zé Elissa, que
0: não, peraí, não, é
5: e
0: brega.
5: Baby Shark, você quer ela do Baby Shark? Fala com o Capetinha.
1: Aí.
5: Me toca o Baby Shark aí, Capetinha.
2: É, bom dia.
0: Bom dia, um beijo pra você.
3: Oi, bom dia.
2: Ô, Tonhão. Tonhão da padaria, fala comigo, meu amor. Como é que tá a Brasília Flavor Bakery Restaurante?
7: Bom dia,
0: Tonhão.
7: Do saco murcho.
0: E aí, meu amigo rei?
7: Capetinha, meu
1: aí, filho. Tio.
7: Velho de saco murcho, tem uma história longa aqui pra te contar.
0: Música pra história longa.
7: Não sei se você lembra, ano passado, um rapaz lá da Brasília Flavor de Clinton.
0: Sim.
7: Que ganhou um pacote de giló e levou pra casa. E morava só ele e um senhor dentro de casa.
0: Tadinho.
7: E ele entrou pro banheiro pra tomar banho. E quando ele saiu do banheiro, ele percebeu que alguém tinha comido o giló dele.
0: Nossa senhora.
7: E ele ficou muito bravo.
0: Meu Deus do céu.
7: Não sabia quem tinha comido, só ele e o velho dentro de casa.
0: Ih,
7: quem comeu o giló dele foi o velho.
0: Foi o velho.
7: Agora...

0: aconteceu outro caso aqui com a voz.
1: Hein?
0: O peru aqui. O que faz o gulu-gulu?
1: Sim.
0: É um bicho sagrado. O que acontece? Um rapaz na Brasília Flavio que faz entrega.
2: Sim.
0: É, não vou dizer o nome aqui.
2: Ninguém que faz sabe quem é.
0: Dali, da
2: verdade, padaria. Verdade.
0: Tava na Havana padaria.
2: Sim.
0: Na parte baixo da manhã.
2: Oi.
0: E o que aconteceu?
2: Que?
0: Vai ele andando a 30 km por hora.
2: Aí, rapaz.
0: Viu um peru lá em cima, ele achou que o bicho não ia descer.
2: Ih,
0: aí
2: rapaz.
0: O que aconteceu?
2: Hein?
0: Daí vem ele na van. Menino, ele não passou a roda traseira no peru do americano.
2: A roda traseira no peru
0: americano? E agora o patrão tomou a van dele e ele não tá podendo andar na van. Porque passou a roda traseira no peru do americano. Rapaz, isso é cada história que eu vou te falar.
2: Tá vendo como é que é a coisa?
0: É complicado.
2: É complicado, viu? Esses cabas que andam aí com a van, passando a roda em cima do peru alheio. Não sei não, viu, Marco? Obrigado pela história, Tonhão. A gente nem desconfia quem seja. Verdade, rapaz. Eu senti falta agora do meu amigo Johnny, rapaz.
3: Oi, bom dia!
2: Contar aqui pra vocês uma história do Aires, quando ele era criança. O Aires, é. O Aires tava em casa, né? Aí disse, papai, eu vou brincar na rua, tá bom. Aí o Aires saiu e tal, o pai saiu de manhã, de tarde, nada dele voltar pra casa. Aí, lá viu o menino disse, tu não viu aí o Aires e não? Disse, não, não vi não. Tu tava vindo de onde? Eu tava comendo amendoim. Aí vinha outro meninozinho. Você, vem cá, tu não viu o Aires aí na rua não, meu filho, não? Disse, não. Você tá vindo de onde? Disse, não, eu tava comendo amendoim. Isso, amendoim. Tava comendo amendoim. Aí ele andou assim mais uns 5 metros assim e entrou no quarteirão à esquerda. Quando ele chegou lá, vinha 3 meninozinhos. Um meninozinho sorrindo e tal. Ei, vocês estão vindo de onde? Disse, não, nós tava ali comendo amendoim. Rapaz, aí o pai do Aires foi descendo, chegou lá na beira do rio. Lá viu o menino saindo dentro do mato. Ei, menino, diabo, isso aí tá fazendo isso? Não, tio, tava comendo amendoim. Daqui a pouco atrás do menino sai quem? O Aires, olha. Aí o pai do Aires disse assim, já sei. Meu filho tava comendo amendoim, né? Ele disse, não, papai, eu sou o amendoim.
4: Você sabia? Sabia?
5: O amendoim já tá de olho aí, ó.
2: Ele já botou um olhinho ali. Já... Bom dia, amendoim!
3: Oi, bom dia!
5: Você sabia que o cabelo maluco de adulto é chifre?
4: Você sabia? Panelada!

0: Canelada.
1: Rapaz, ó, eu sou um cabacinho que eu sou muito contra essas injustiças. Eu acho que todo mundo tem o direito de falar as coisas, porque se as pessoas falam as coisas dos outros, aí não, porque disseram que o caba não sei o que, que não sei o que. Eu gosto de ligar pra pessoa pra ele se defender. Tu tá ligando pra quem, rapaz? Peraí, mano. Vou aqui vou defender um amigo meu pra vocês nunca mais falar mal dele. É Aires! É Aires! Rapaz, tô falando de tu aqui, ó! Tô te chamando de amendoim! História essa daí, mano!
2: Quem será, né?
1: É, eu não sei!
2: Vagabundo.
1: Eu acho errado demais isso, você não tava nem aqui, falaram na tua ausência. Diz que você
2: quem
1: tá...
2: Quem será esse vagabundo que tá falando de mim?
1: Rapaz,
2: aí?
1: Foi,
2: eu não
1: faço
2: a menor ideia.
1: Foi o João Paulo. Rapaz. ele disse que você, quando era criança, tava perdido. Seu pai tava ali procurando. E as crianças tudo comendo amendoim. E você também tava comendo.
2: É.
1: Você também. Tá... Ele disse que tu era o amendoim, rapaz.
2: É, ele era. Eu vi esse vagabundo falando aí. Só foi... que quem tem o apelido aí de Paçoquinha, não sou eu não. Ele tá do seu lado aí, um pequenininho aí,
3: rapaz. Quem que eu tava com essa confusão aí, rapaz? Seu quente, um diabo
2: isso, rapaz. Você que tem o apelido. Eu disse que você, quando era pequeno, ô capetinha, fazia troca-troca e troca de paçoca. Cê tô
3: tá
2: sabendo também. Vou entregar
3: senhor.
2: Todo mundo agora.
3: É um guarda de paçoca.
1: É, Aires. Aires, me diga uma coisa. Qual é a melhor lembrança que você tem de quando você era criança? Quando ele era o paçoquinho. Pera, rapaz.
2: Paçoquinho é o capetinho. Não vem, não, vagabundo, sem vergonha.
1: Rapaz, é amendoim.
2: É meu pai.
1: Quando ele era amendoim.
2: Meu pai, é meu pai.
1: A melhor
2: é
1: lembrança.
2: Meu pai falava assim... Vamos ali comer docinho? Vamos demais. Só que quando eu fui ver, o lugar de comer docinho era o posto de vacinação.
1: Ih.
2: Aí, rapaz.
1: Esse truque aí, eu acho que a maioria das crianças caíram nisso daí, tu sabia? Eu caí várias vezes.
2: Demais, é
1: então, a gente ligou pra te desejar um feliz dia das crianças, porque você tem uma criança muito iluminada dentro de você. É um negão. Cabaca, rapaz!
2: Lá ele.
1: Então, assim, parabéns por essa espiritualidade, que assim, as pessoas que gostam, eu vejo assim, quem são as crianças que, as pessoas que têm as crianças mais puras dentro de si? Aquele que tem o dom de sorrir com facilidade, aquele que gosta de gato, de cachorro, de animais, e você é uma pessoa dessa. Então, assim, queria muito parabenizar você pela espiritualidade dessa criança que você carrega com você. Tá bom?
2: É, não, e o que mais eu gosto mesmo de animais, eu gosto, é porque eu sou amigo de um cara que é um viado. Aí ele do seu lado, Ilhudinha, o mais velho.
3: Aí é o senhor, é? Vovô!
1: Respeita a proeza. Que mané viado, rapaz! É, você viado só. Ele pegou? Ah, peraí, já quieta. Ó, beijo pra você, tá bom? E continue sendo essa pessoa bacana, tá? Ei, Aires, tu é tão criança.
2: Abraço.
1: Tu é tão criança que nem cabelo nasceu ainda, né? Tu ainda mama? Ainda bota a chupeta na boca.
2: Calma,
1: beijo, tchau, meu bem. Aí pega mais ar que os pneus do caminhão do João Paulo. Aí pega ar.

0: viver, bebê. Isso aqui é forrozinho original.
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0: E a gente toca aqui na moagem pra você, meu bebê.
2: Ei, café coado.
0: Que aqui você merece.
3: Ei, café no coado é melhor ou você prefere na cafeteira?
0: A mão na boca, tu me respeita, rapaz.
3: Só tô perguntando se você quer um café, rapaz.
0: Já

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2: É o cão!
1: Liruriru, baby! Lucky, lucky, baby!
3: Tá de capetinha pra tocar essa? Toca essa, capetinha!
1: Liru, liru, baby! Toca essa, capetinha!
4: Vai tocar!
0: Eu tenho medo dessa risada da Elaine, eu te menti não, cabrão.

0: Santana, bom dia!
1: Fala, canelada, bom
0: e aí,
1: dia,
0: como bom é que dia, tá, mano? Aí,
1: como é que você está? Bom
0: tá
1: demais?
0: De boas aí, tá na luta aí,
1: ô,
0: né?
1: Véio,
0: só lá botando.
1: Você vai concordar comigo.
0: O quê?
1: Minha mulher chegou pra mim ontem, toda triste, falando que sumiu $450 dela na gaveta.
0: Conversa, rapaz.
1: Ô, velho, eu corri no banheiro e fui contar, só tinha 250.
0: Ah, ela tá mentindo.
1: Porque na raiva, ela... a gente mentirou,
0: é,
1: não, velho.
0: É, tá mentindo.
1: Você veio a mulher mentindo pra mim.
0: Rapaz, assim,
1: eu não
0: aí...
1: falei nada, só isso... fiquei com raiva.
0: Pronto, isso quer dizer que o dinheiro que tu achou não é o dela. Porque o dela era outro valor.
2: Ainda tá defendendo ainda, cara. Rapaz, vai... Ele tá errado, não tá. Bom dia aqui pro Ed. Bom dia para as crianças que mamam até hoje. Ah, é a Marilene. A Elaine. Beijo, Ed. Forte abraço. Oi, bom dia.
3: Ô, Venancinho.
0: Fala, Jé.
3: Quem vem se falar da testa da Elaine, você não fala da testa do seu patrão.
0: Do Goiaba?
3: O Leandrinho tá com a testa, fala pra coisa, pai. Dá gosto de ver, viu?
0: Dá gosto
3: de ver. É uma testa de verdade.
0: Ali,
3: viu?
0: Eu lhe dizer,
3: tá
0: macho.
3: Doido.
0: Oi,
3: a peça da Elaine é uma testinha.
0: É, compadre. Como é que não fala mal do dono
3: tá
0: da rádio?
3: Patrão.
0: Eu vou falar mal de dono da rádio, nada, rapaz. Olha, se ele fosse um jogador de futebol em vez de picobol, cada cabeçada ali era um gol. Perder meu emprego, não, calma! Vai, seu Paulo, bom dia!
4: Fala comigo, Nildinho!
0: Oi, meu amor!
4: Nossa, capetinha, segundou! É feriado,
0: né? É feriado, é feriado.
4: Né? Para quem é nós, humilde mortais, estamos aqui trabalhando, não é captura do lugar.
0: Não é captura.
4: Ô, véi! Quem? Joga pra nós aí, velho, mulher madura, frango e guiaba. Frango e capetinha, meu chegado! Eu fui na praia, capetinha, fiquei 6 horas lá.
5: Ih, rapaz!
4: Tchau!
5: O pessoal tava litorando com você, né?

André de Franklin já tá aqui já. Ei, bom dia, feliz dia das crianças para a Pedrita. Aí, ó. É verdade, a criança que existe dentro do Aires não é um menino, é uma menina. Aires, eu não disse nada.

0: Isso, meu.
1: Eita, Frank Aguiar! Yeah! O cãozinho!

0: dia das crianças. Você mamou até que idade? Ei, uma pergunta boa pra Elaine fazer hoje. A Elaine, rapaz, a Evelyn, rapaz, lá no espelho de imigrante. Ei, você mamou até quando? Essa criança que existe em você ainda mama? Ai, ai. MM, meu amor, bom dia! Ela tá dando uma ideia legal aqui, ó. Essa é infantil pras meninas da Elaine, pra gente tocar aqui o forró. Pede lá, tá? Vamos tocar já já um forrózinho infantil pras crianças.
1: Fala, miudinha, que
0: oi, meu amor!
1: Ai, um dia maravilhoso pra nós, um feliz dia das crianças pra você.
0: Fala, bebezinho!
1: E você ganha muitos pepetos, pepetinhas que você amém gosta. Amém. A miudinha também ganha eu umas quero coisinhas aí que ela gosta.
0: Ui, cara, acabou de me ligar.
1: Que? E feliz dia das crianças pra todos nós. E nunca deixa essa criancinha verdade morrer aqui dentro de cada um de nós, né?
0: Verdade, é verdade.
1: É bom demais, ah, né? Quanta cara. Ai, eu adoro. Onde demais, você sabia quando eu era criança? Sim. Eu era uma criança muito comportada, tá?
0: Sério?
1: Eu não fazia arte, não. Entendeu?
0: Uhum.
1: Eu era tipo uma anjinha. Oh. É tanto quando eu vim, quando eu nasci,
0: sim,
1: minha mãe falou pra mim que eu vim voando. Aí quando eu cheguei, quebrei as asinhas. De tão anjinha que era. Beijo, galerinha! Um dia abençoado a todos. Miudinha, então tá a musiquinha pra nós, as crianças aí, ó.
0: Vamos botar já já.
1: Ciranda, cirandinha, vamos todos cirandar. As menininhas da Elaine, pra todas as crianças que tá escutando.
0: Tá bom, meu lado, bem, né? Pode deixar.
1: Um beijo, galera. Um beijo,
0: beijo,
1: galera.
0: Beijo, beijo, beijo, beijo, beijo, beijo. O Venancinho também veio do céu.
2: É o quê?
0: O Venancinho tava... A mulher passa pelo Venancinho e diz, meu Deus! Você veio do céu! Ó, Venancinho, por quê? Eu pareço um anjo? Não, você parece bosta de pombo. Aí eu falo da rapariga, senhora, sua mãe. Respeite minha mãe, rapaz. Vamos na boca, filho. Presta atenção, rapaz. Que é isso aqui, meu Deus do céu? Tô oferecendo aqui pro Rinaldo de Boaça. Mega Ré, Neto Brito. Oi. Neto Brito. Aqui, ó. Uma é Rinaldo de Boaça. A música é de Neto Brito, Mega Ré. Olha o Dogão. O Dogão ainda mama. Não mama? É, a brincadeira preferida do Dogão na infância era troca-troca. Ele trocava carrinho no boneco. É.
2: Pode um dia, panela!
0: Bom dia! Feliz dia das crianças, Dogão!
2: É, segundou!
3: Bom dia, Nildinha!
0: Bom dia, meu amor!
3: Mais gata, mais sexy,
0: olha, para que eu me emociono!
3: Fala, velho, velho! Ei,
0: fala aí, cara!
3: Bom dia!
0: Bom dia, meu amigo!
3: Como você tá hoje?
0: De boa, aqui, hein?
3: Quê? Essa mexida aí
0: de
3: ovo com sardinha.
0: É bom!
3: Essa bufa sua vai sair fedida, hein?
0: Sai não! Sai nada, amor! Sai gostoso!
3: Capetinha, meu chegado, meninos pepetos!
4: Tamo aí, rapaz!
3: Só mamando, né, capetinha?
4: Tá aqui é o modelo!
3: Bora, galera! Segundou pra cima!
0: Segundou!
3: Feliz dia das crianças pra vocês, hein?
0: Pra você também, meu amor! Que foi isso aí que chiu agora?
4: Ele saiu do ar!
0: Eu nunca tinha visto um ouvinte saindo do ar, primeira vez. É não, é ele. Escreve cartas para a Casa Branca. Hoje ele vai escrever uma carta pra criança. Jaqueta, menino, diabo, tentado. Aí, ó. Jaque Pereira.
5: Correio. Depressa.
0: Trilha das crianças, meu amigo, Jaque Pereira. Bumbo Correio. Pela
6: resposta. Bom dia, panelada!
0: Bom dia!
6: Feliz dia das crianças, capetinha!
4: O senhor também, tio! Não perca! Tudo de boa, que Deus abençoe o senhor!
0: Essa criança que adormece em você, acorde! E seja uma criança maravilhosa! A Nildinha tinha uma brincadeira quando eu era criança, não era, Nildinho?
7: Não, pera, tô respondendo aqui, Ricardo Machado.
0: O que o Ricardo disse pra tu aí?
7: Ele tá dizendo assim, Nildinha, mais tarde vou te dar uma boneca e um pula-pula pra você pular. Adoro!

0: 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Segura aí que a gente vai dar uma faturada, eu volto já com o forró pé de lata pra criançada.
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0: noite, os meninos de ré em casa, tudo alegre ouvindo essa moá. Eu não sei se vocês faziam isso, mas assim, no Nordeste, nas escolas, nas creches, tinha aquele momento cívico-militar. Que era o que, Judinho?
1: Era botar os meninos tudo na fila pra cantar o hino nacional.
0: Aí nós tínhamos um kit chamado bocejo. Era pra coisar a boca, escovar os dentes e tal. Aí botava aquela chapazinha com flúor. Aquilo era bom demais. Aí na hora nacional, ouviram do Ipiranga as margens, plas! Aí menino que não sabia cantar, ficava só mexendo a boca. Parece que tava mascando chiclete. Eu tinha uma professora que ela era meio surda, ela. Aí na hora do hino nacional, o pessoal lá cantando, só mexendo a boca, ela perto de mim. Canta mais alto, menino! Dona Creuza, ela era prima de Dona Rosilda, que é irmã de Francisquinha. Essa professora lá. Eu tinha um professor de religião, ensino religioso. Ele chamava nós só de Satanás na sala.
2: Rapaz, eu sempre cantei essa música errada.
0: Você cantou errado?
2: Como é que é aí?
0: Quem?
2: Tira, bota.
0: Tchau.
2: Deixa o Zé Pereira ficar.
0: Isso.
2: Zé Pereira.
0: Aí, ó.
2: Tira, bota. Deixa lá ele, hein?
0: Ei, lá ele,
2: sai fora. Eu tava pensando aqui, velho. O Johnny fala de todo mundo e tal. De repente. Ele tava passando a roda de trás.
0: No peru. Verdade isso aí.
2: Mais tarde, hein, no Espírito do Imigrante, você sabe que esse assunto aí vai rodar.
0: Vai render, vai.
2: Você sabe, né? Só batata tá assando, viu, Johnny? Vai, tola, fresco, velho.
1: Deixa o Johnny quieto, gente. Ai, o Rinaldo de Boaça. Obrigada, meu amor. Beijo, João Paulo.
3: Ô, véi.
0: Quem?
3: Seu contato que me passou ontem.
0: Não.
3: À noite eu vou ligar lá.
0: Vai
3: bom?
0: Não, vai não, senhor.
3: Obrigado.
0: Vai nada. Perdi aquele número lá. Aquele número não existe mais, não. Você acabou, Celi.
4: É, eu desconfiava do Ares. Agora eu tenho certeza.
0: Tenho certeza, né?
4: Certeza que o Ares jogava pedra com a mão esquerda.
0: Olha, um passarinho na cadela, não? Um paparrolho, olha. Quê? Nada, não. Olha, ó. Ai, canta, olha, ó. É bem te vi que passarinho isso aqui. Como é o nome disso aqui, homem? Cirola, o nome desse passarinho.
1: Tá vendo aí? Tá vendo aí?
0: Tá vendo aí? Olha, um cirola.
1: Tá vendo aí?
0: Tô rindo.
1: Tá vendo aí?
0: Hein?
1: Ó, o passarinho da Arilsa.
0: Ó, o passarinho da Arilsa.
1: Tá melhor que o seu Bentivi.
0: Aí, Bentivi, aí, Bentivi.
1: Melhor.
0: Ela tá dizendo. Pera aí. Canta aí, Bentivi. Canta de novo. Agora bota o cirola pra cantar. Olha, ó. Ela é mais desenrolada mesmo. É verdade. Oi, meu bem, fala,
5: sou
0: Zé.
5: Capetinha.
6: Quê?
5: Sabia que você tem uma irmãzinha?
6: Eu?
5: Sua irmãzinha mora aqui na América.
6: Conversa é
5: essa? Você acredita que a Marilene, quando ela nasceu anjinha?
6: Quê?
5: Aí depois ela virou um capetinha. Aí de acordo ela foi crescendo, agora virou um bonequinho do Choke.
6: Ai!
5: Você tá doido?
6: Tá doido?
5: A menina é bruta, hein?
1: Gente, Nildinha, quer dizer que o Ricardo Machado vai te dar um presente hoje.
0: Uhum.
1: Uma boneca enorme. E um pula-pula. Quer brincar comigo lá, Venancinho?
0: Que 15 segundos aí dentro. Pula-pula de Ricardo. Respeita a cara de autoridade.

0: professora Xuande, sai daqui.
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0: Qual é o nome dessa música aí? Reflections of My Life.
2: Tá bom.

0: suando, é. Tá ouvindo a rádio, deve estar amando. A criança que existe dentro dela deve estar xingando a gente em inglês. Hoje é Columbus Day. Cadê você sozinho aí? Não, idiota! Hoje aqui é feriado. Columbus Day.
1: Por favor, você pode dissertar pra gente o que é o Columbus Day? Eu vou.
0: Como?
1: É o nome Columbus. Lhe remete a alguma coisa?
0: Não, aqui só sai. Que não... Nada tá remetendo, não. É verdade. Ô, idiota, hoje é dia de Cristóvão Colombo. Quem foi Cristóvão Colombo? Eu não tô sabendo quem é sem o lombo, mas em culpa. Columbus Day! Pra você que é brasileiro e tá chegando agora aqui nos Estados Unidos, que lá no Brasil hoje é dia de Nossa Senhora Aparecida e é dia também das crianças. Já que hoje não é o dia das crianças, mas boa parte dos brasileiros que moram na comunidade brasileira hoje faz aquele ato de presentear o seu filho, mantendo também a tradição do seu país de origem, que é o Brasil. Tá aqui, filho, um presentinho e tal, como o Ricardo Machado disse. Nildinho, como você é brasileira, eu adoro as brasileiras. E eu sei que hoje você adoraria ganhar um presente. Eu vou te dar essa boneca e um pula-pula. Já quero, amor. Olha, amorzinho, meu amor. Cadinho. Olha,
2: ri não.
0: Não, fuleiragem. Olha, meu amorzinho, saindo da rádio, já sabe. Aquele lugar, aquele almocinho nosso, tá? Beijo gostoso. Columbus Day. Você poderia dizer o que é um Columbus Day hoje aqui, ô capetinha?
1: Não sei.
0: Você não é estudante?
1: Mas na minha school, a gente aprendeu que as damas primeiro.
0: As damas primeiro.
2: Isso aí foi bom, né?
1: Gostou?
0: Columbus Day é dia de Cristóvão Colombo. A data homenageia Cristóvão Colombo, navegador, que chegou às ilhas do Caribe neste dia de outubro de 1492, durante uma expedição financiada pela Espanha. Durante muito tempo, a data foi celebrada como um marco da chegada europeia às Américas. Indigenous People's Day.
2: Ei, gostei agora.
0: Peraí, idiota. Indigenous People's Day, sabe o que é?
2: É índio, eu entendi o índio, mas... Pronunciou.
0: Dia dos Povos Indígenas, idiota. Ah, bom, vou repetir, mas não. Esse nome destaca os povos indígenas que já habitavam as Américas muito antes da chegada de Colombo, valorizando as suas culturas, a sua história e a sua resistência diante da colonização. Por isso, muitas cidades americanas passam a usar o nome indígena.

0: que é isso?
1: O ovo, tá de pé.
0: Senta, rapaz!
2: Eu vou fazer isso na escola.
0: Tu vai ser suspenso, vai pra tu ver. 12.996 pessoas entrevistadas pelo Instituto
3: Insuperável.
0: Que pesquisa e opinião pública que interessa única e exclusivamente a nós. Mesmo que a mulher não olhe o celular do homem dela, do marido, do cara. E lá vem pedrada pra cima de nós. O Instituto Insuperável perguntou pra 12.996 mulheres. Mesmo que a mulher não olhe o celular do cara, como ela sabe que o homem dela está conversando com outra? Satanás, cachorro no rio. Que é isso, cara?
2: Eu não sei de nada não, cara. Não me olha não, eu não tenho, eu nunca fui casado com nenhum cara não.
0: Era aí, Vanacinho, Kel. Mesmo que a mulher não olhe o celular do cara, como ela sabe que o homem dela está conversando com outra?
1: Rapaz.
0: Aí nem o Mr. M, meu amigo, pra desvendar um negócio dele daí. É doido. A Elaine, panelada, também é cultura. Ô, Johnny.
4: Ei. Bom dia, seu velho baitola.
0: Fresco,
4: bom dia, meu
0: gênio,
4: minha linda.
0: Oi,
4: bom dia, cabetinha.
2: Bom dia, tio.
4: Felicidade aí, cabetinha, pro dia das crianças, viu?
2: Bigode.
4: Vou te dar um pirulito pra você chupar, você quer?
2: Quer não.
4: Brincar com ele?
2: Dormir.
4: Quer um pirulito pra cabetinha no dia das crianças?
2: Dormir, quer não.
4: Vamos conversar com a outra amiga, que a outra amiga conta, não precisa olhar o celular, entendeu?
0: Então quer dizer que ela pode contar com o auxílio de outra amiga? Eu tenho uma colega que ela virou amiga da amante do marido dela. Só pras duas dar uma lição nele, sabia disso? E aí, como foi que terminou? Não, terminou que as duas descobriram que tinha uma terceira. Elas descobriram porque a mulher dele mandou ele embora de casa, a amante disse que não queria. E ele foi parar na casa da outra. Por isso que diz que quem tem dois tem um, quem tem dois, né? Quem tem três tem um. É mais ou menos por aí a história. Aires!
5: Aí, velho, o jacaré tá defendendo o Johnny.
0: É, defensor.
5: Tem um caso aí. É, eu acho que então, tem, viu,
0: tem
5: o romance.
0: Tem mancha.
5: O jacaré tá defendendo o Johnny. Eu falei do Johnny, ele falou que eu jogo pedra com a mão esquerda.
0: Eu vou ligar pro
5: o jacaré, ele é igual o capetinha. Ele sai da piscina pela escadinha.
2: É,
5: baitola.
0: Eu vou ligar pro Guga já, perguntar se ele lembra como era a vida dele quando ele era criança. O Guga é mais velho que o Munhá do Thundercats. Respeite Guga, rapaz. A Marlene tá dizendo, e se o homem dormir muito de calça jeans, é porque tem boi na linha. Peraí. O que que tem a ver o caba dormir de calça jeans com o negócio? Até dormindo, meu amor. Vem um anjo e mostra o nosso chifre. Nós temos intuição. Rapaz. Como é que tu descobre quando o careca tá com outra? Ei, rapaz! Fleragem! Cadê Sandra Sanja? Ah, tu sentiu falta da Sandra agora?
6: Oi, bom dia!
0: Sandra deve estar enterrando alguém por aí no dia das crianças. Deve estar brincando de enterrar os outros. Que a criança dela enterrava as coisas quando era criança. Se o homem estiver muito feliz, pode saber que tem outra. Ah, quer dizer que o cabra não pode estar alegre, não, é? Não. Pra mulher em casa, não. A mulher, se ela vê um homem muito serelepe, muito feliz, esse aí tem rapariga. É, pro cabra ainda só mal-humorado. 12.996 pessoas entrevistadas pelo Instituto
3: Insuperável.
0: Sim, pesquisa opinião pública que interessa única e exclusivamente a nós. Mesmo que a mulher não olhe o celular do cara, como ela sabe que o homem dela está conversando com outra?
7: Pra que que eu vou querer descobrir? Vou nada. Ai. Só quero o cartão no final de semana. Problema dele, ele não conta.
0: Quem procura acha, né? Não, Elaine? Procurar pra

0: Uma amiga me disse assim uma vez pra mim, ela disse: Enildinha, você nunca pegou o celular do Ricardo Machado, não? E procurou as conversas dele com rapariga de minha irmã, lá sou besta? Quando eu pego o celular do Ricardo Machado, eu faço é um pix pra mim mesmo. Eu lá tenho tempo pra estar atrás de rapariga, rapaz, até besta, é? Meu amor, ele não me deixando faltar amor e nem carinho, tô nem aí pras outras. A mulher dele andou me ameaçando de quebrar minha cara. Eu disse: se você quebrar minha cara, Ricardo Machado paga plástica. Ai, ai. Ó, 12.996 pessoas entrevistadas pelo Instituto Insuperável de Pesquisa e Opinião Pública que interessam única exclusivamente a nós. Mesmo que a mulher não olhe o celular do cara, como ela sabe que o homem dela está conversando com outra? 99,9% das mulheres entrevistadas que foram indagadas pelo Instituto Insuperável de Pesquisa e Opinião Pública que interessa única exclusivamente a... Ao serem indagadas, mesmo que a mulher não olhe o celular do cara, como ela sabe que o homem dela está conversando com outra? 99,9% disseram que a intuição feminina dela revela coisas que são confirmadas através de um sonho que confirma tudo pra ela. Eu me lio de chai.
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0: Nome de remédio, né?
1: Para o coração!
0: Ciúme de ficante. É vitamina, né? Vitamina para chifres, dá se for. Olha aí, mano, chama.
2: Lidinha, aqui você deixa, hein? Acertei de novo, hein?
0: Tá vendo?
2: Falei certinho.
0: Você sabe das coisas, meu irmão.
2: Meu anjo não mostra o nosso chifre. Nós temos intuição, viu?
0: Não falha.
2: Fala sério, você não precisa mais pesquisar esse instituto, não. Só pesquisar eu que respondo, tá bom?
0: Pronto,
2: olha. Aqui é cultura, bebê, aqui é cultura.
0: Aí sabe.
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2: Enildinha, minha irmã. Deixa tu vir falar mal da vida alheia.
0: Meu irmão, eu tenho tanta raiva de tu e da Alexa que tu não tem noção, meu Deus. Se eu puder. Ah, se eu pudesse. Ai, se a gente pudesse. Gente, eu sei como ficar rica. Mas a polícia implica com qualquer coisa, né? A polícia implica demais com as coisas, não é? Mas eu sei como ficar milionária. Rapidinho, bastando eu pegar a van da rádio aqui, o Goiabinho, o Aires. O Guga não, que o Guga não aguenta atirar e nem correr. É o velhinho.
4: A intuição da Marilene tá tão boa que ela já levou 3 gaias.
0: É 3 gaias.
4: Abraço, Marilene!
0: É por isso que o povo te tira do grupo de WhatsApp, Ares.
5: Fique tranquilo das coisas, rapaz.
6: O quê? Não acredito.
0: Enildinha, e o meu primo que tava namorando 6 meses uma garota? E nunca tinha ido na casa dela. E antes de ontem, ele resolveu ir conhecer a família da garota. Ele foi lá e foi muito bem recebido. A namorada dele toda atenciosa, cuidadosa como sempre, né? Aquele modelinho, meu amorzinho, meu bebezinho pra cá, bebezinho pra lá. O pai dela, o pai da menina, chegou, falou com ele de boa, fez assim umas 2-3 perguntas. Aí tudo bem, saiu de boa, foi trabalhar. Depois apareceu o irmão dela. Falou com ele lá, fez umas 2 piadinhas sem graça, coisa de homem com homem, né? Todos riram, aí o irmão dela saiu. No dia demorou assim uns 15 minutos, apareceu a mãe dela. A mãe dela apareceu lá, de boa. Aí o meu primo chegou e disse, oi, dona Sônia, tudo bem, dona Sônia? Eu sou o Lucas, prazer, sou namorado da sua filha. Dona Sônia pegou na mão dele, olhou nos olhos dele e disse, até que enfim, né, bonitão? Só aparecer aqui de madrugada aqui com aquele teu carro barulhento. Ele olhou pra dona Sônia. Ele disse, dona Sônia, eu nunca vi aqui de madrugada não. E nem tem o carro barulhento, conversa é essa? Não foi uma visita não, foi um chá de revelação.
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0: Olha pra você que é pai de pet, você já deu uma bolinha, um mordedor pro seu cachorrinho hoje?
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0: Ei. Fala, Johnny!
2: Ô, vai! O que o Ares tá falando aí de mim, rapaz?
0: Isso aí não.
2: E lá no espelho do imigrante, lá, né? Tá falando que o homem tá fazendo pi pelo telefone.
0: Eu não sei.
2: O Ares falou: nossa, eu tô com um sintoma todo que João Paulo toda hora liga pra mim.
0: Olha,
2: pra você ver.
0: Eita, apaixonado.
2: E a Eve tava comentando lá, né? E o pessoal tá fazendo pi agora pelo telefone.
0: É, por telefone.
2: E internet. Daniel, aí o Ares foi e falou: João Paulo todo dia liga pra mim. Será por quê, hein?
1: Paixão.
2: E tá sentindo o sintoma todo.
1: É
2: toma
1: amor.
2: Vergonha,
1: é.
2: Né?
0: A distância nunca atrapalhará este amor verdadeiro.
1: Oi, MM, meu amor.
3: Ô, Ares, mas você sabia? Só tem boa intuição.
0: Pera aí. Pra que teu áudio faça sentido pra quem tá chegando agora, vamos ouvir. Pra aquele que não viu o lance completo, vamos agora atentamente ao nosso replay.
4: A intuição da Marilene tá tão boa que ela já levou 3, Gaia. Abraço, Marilene.
0: Aí.
3: Ô, Ares, mas você sabia? Só tem boa intuição é depois de quem leva o primeiro chifre? Tô falando, boba, aqui não.
1: Discordo.
3: Aqui você deixa, pega a visão, Ares.
1: Discordo, MM, eu discordo disso aí.
3: Tô morrendo de rico do seu,
1: ó, você dizer. Você falar que a pessoa só desenvolve intuição depois do primeiro chifre, eu discordo. O Venus já levou mais de 20 e nunca desenvolveu nenhuma intuição. Mas é o negócio aí.
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7: Rapaz, mexe comigo, que recado que é com Capetinha, minha mão. Você dá recado pro povo, que o povo fica pinheco. Eu chego na Insuperável só pra dar recado.
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1: Qual o recado de hoje?
7: Mano, eu vou testar minha namora. Não é isso aqui não, é outro recado. É o roteiro do outro programa aqui, cara. Aqui, ó, achei. Ó, não guarde mágoas. Perdoe as pessoas que te decepcionam e tiram a tua paz todos os dias.
1: Peraí, já quer saber quem é a cadeia aí?
3: Quem no caso era assim, tadinha? Que nasceu pra ser boa mesmo,
0: que
3: né?
0: É?
3: Fazer o quê?
0: Rapaz,
3: aí
0: mas...
3: não, Menacinho.
0: Como é que você
3: não
0: me puxa pra essas confusões?
3: Pega visão, Menacinho, pelo amor de Deus.
0: É,
3: não,
0: é
3: isso?
0: Eu tenho uma intuição.
3: Deixa eu tomar chifre agora, você que tem que colocar, rapaz.
0: Ah, ei, não, ó, deixa eu te falar.
3: Visão.
0: Deixa eu te falar, eu tô botando chifre em rapariga agora. Eu tô tão noçado que até rapariga tá levando chifre de
1: ô, ô, Capetinha, quer dizer que o recado... Como é que é o negócio?
7: É, não guarde mágoa. Perdoa as pessoas que te decepcionam e tiram a sua paz todos os dias.
1: Qual que é o recado, então?
7: Perdoar é bom, mas se vingar é melhor. Por isso é que existe os Vingadores. E não os doadores.
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0: pro truco. Ei, vai trucando aí, mano. Vai.
1: Ei, hein? E esses dias tava no hospital, lá no pré-natal, lá, fazendo
0: pré-natal?
1: O exame de fazer o sexo, né? Sabe o sexo que é.
0: Do DNA.
1: Pra você ver. Quem que a Ares tá arrumando, gente?
0: Ih,
1: toma vergonha, Ares. E você sabe o dia que ele ficou quebrado na beira do asfalto?
0: Que coisa?
1: Minha irmã foi lá buscar ele.
0: Ih, rapaz.
1: Minha irmã tem os peitos caídos, a testa rachada.
0: Ih,
1: minha irmã buscou ele. Ele gostou, ele falou.
0: Hein?
1: Ele gostou. Pergunta pra você ver.
0: Aí. Os peitos caídos, pé rachado. Arrumar com o beiro que tô vindo pra cá também, ó.
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0: Paulo Jacarezão, na moagem, ó.
1: Ô, véi, você sabe que a rosquinha do Johnny é a doce, doce como mel, hein?
0: Ah, rapaz, a rosquinha dele tá com a fama danada. Ó, bom feriado de Columbus Day. Você já deu o Columbus já? Não, eu sei, foi horrível. É mais forte do que eu. É nojento.
2: Essa piada foi ruim, viu?
0: Cadê o Eduardo? Vai trabalhar hoje? Vai. Não sei, não sou rapariga nem mulher dele.
2: Égua doido! Eu botei pra casa sem achar no Columbo, viu?
0: Ô, gente, ó. Eu ia dizendo bom fim de semana. Eu tô na minha cabeça que hoje é. Eu juro pra você, eu tô pensando que hoje é sexta-feira. Porque ontem foi domingo e hoje é domingo de novo, entendeu? Amanhã que é segunda. É, aí a gente fica naquela sem entender, sem saber o que é. Mas que dia é hoje, meu? Hoje é segunda. É segunda hoje, gente? É segunda-feira. É, imbécil, hoje é dia das crianças. Ai, vou já me embora, lembrei de um negócio. Bocão. Vou ganhar minha boneca e ir pro pula-pula de Ricardo Machado. Beijo, meu povo! Feliz dia das crianças! Tchau, seus Columbus!

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0: Segunda-feira, lindíssima de informação, neblina, as nuvens já passaram, o sol tá saindo nesse feriado de Columbus Day, dia dos povos indígenas. Daqui a pouco tem enquete, tem notícia política, notícia local, vem comigo, aqui é sempre melhor.
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0: Notícias locais, perigo residencial. Prédio pode desabar em Chelsea após a queda de vários tijolos e moradores foram evacuados. Daqui a pouco os detalhes. Morto pela polícia, homem morre baleado pela polícia de Stoughton e bala perdida atinge janela de apartamento. Investigação contra uma política. Agentes federais fazem busca na casa da deputada Ilan Omar, em investigação criminal. Saúde pública, suplemento para ajudar bebês a dormirem, é recolhido após detecção de 3 tipos de álcool no produto. Opinião, estamos a poucas semanas da eleição de novembro. Vamos confrontar hoje a maior, talvez até a única crítica usada contra a governadora Maura Hilly. O nome do elefante branco na sala é aborto. Notícia do mundo, Papa Leão 14 revela que vai fazer cirurgia para tirar um nódulo nos pulmões. O pontífice está com viagem marcada para a América do Sul. Hoje, segunda-feira, tem GMB Informa. Heloísa Galvão traz updates do ativismo na comunidade. Já já os detalhes. Quadro Justiça. Promotores federais querem colocar 3 amantes do policial Matthew Farrell como testemunhas no julgamento pelo assassinato de Sandra Beachmore. Já já os detalhes. Daqui a pouquinho vamos ao Viva o Brasil falar com nosso correspondente Wellington Campos, que traz as seguintes manchetes. Padroeira do Brasil, mais de 50 mil romeiros percorrem rodovias rumo ao santuário de Nossa Senhora Aparecida. Tráfico. Brasileira pode ser condenada à prisão perpétua após ser flagrada com 3 quilos de cocaína em shampoo. Aconteceu na Indonésia. No futebol, Flamengo vence o clássico no Maracanã e segue na liderança do Brasileirão. Botafogo à tarde e Cruzeiro à noite fecham a rodada do campeonato. Hoje, no segundo horário, tem o melhor da vida. Episódio de hoje. Qual é o objeto ou produto que você prefere usar? O produto mais velho do que o mais novo? Hoje, na nossa super enquete, um pastor entrou em contato comigo hoje pela manhã, depois do programa Central da Manhã, confrontar a posição vergonhosa dos pastores a que receberam Mike Minogue numa igreja no sábado em Somerville. Esse pastor, cujo nome eu não vou revelar, disse que ele dá a opinião política dele quando um fiel pergunta, mas faz isso no privado. Ele disse, inclusive, que a prioridade das igrejas hoje é proteger as nossas famílias contra os agentes dirigentes do AIS e que ele nunca vai usar o púlpito para fazer política. Nem eleição no Brasil, nem eleição daqui. Você acha que esse pastor está correto? Será que todo líder religioso deveria fazer dessa forma? Não trazer a igreja inteira como um cabo eleitoral? E os padres, o que eles deveriam fazer? Será que está na hora de, dentro da comunidade, os líderes religiosos separarem religião de política? Boa tarde você que me ouve, boa tarde você que sempre participa do programa Hora da Notícia. Eu sou Eduardo Oliveira, vou com vocês até as 14h, com muita informação, vem comigo. Aqui não tem faz de conta, os fatos mandam nesse programa. Você sabe, o conhecimento é e sempre será o seu melhor investimento. Hoje, nessa segunda-feira, dia 12 do mês de outubro, vamos começando mais uma edição do programa Hora da Notícia, nas ondas da Rádio Insuperável. Chega mais, aqui é sempre, sempre melhor. Um caminhão de informação indo na sua direção. Segundo horário tem Fernando Castro ao vivo conosco, hein? Tá acabando a temporada aí de extensão para a declaração do Imposto de Renda. Vai acabar ainda essa semana, né? Dia 15. Hoje é dia 12, dia 15. E vai ser quinta-feira, é ou não é? Então, 13 amanhã, 14 quarta, 15 quinta-feira, daqui a pouco, Fernando Castro ao vivo conosco. Como é que foi o seu final de semana? Foi tudo bem? Conseguiu descansar com a família? Passeou? Fez overtime na empresa? Daqui a pouquinho tem Heloísa Galvão com o quadro Geme Bem Informa. Infelizmente, o Festival da Independência foi cancelado. A Heloísa vai falar sobre isso daqui a pouquinho. Deixa eu agradecer ouvintes queridos que já estão ligados conosco. Abraço de boa tarde pro Paulo Jacaré. Boa tarde também pra Fernanda, mãe do Thales, mãe da Emily. Boa tarde pra minha ouvinte número 1, Maria Helena Costa, acompanhando o programa. Ainda hoje tem participação também do Ricardo Machado da Magui Toyota. 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

o povo já tá mandando a palavra iPhone, Reginaldo Costa já mandou, Lucas Anício, meu amigo João Silveira de Boston, já mandou, manda pra cá, tem um monte de gente falando, manda pra cá, tem um monte de gente falando aqui com a gente, olha só, daqui a pouquinho tem a nossa enquete, daqui a pouquinho. Bom, vamos falar de notícia local. Estamos acompanhando algumas notícias e no final de semana aconteceu um tiroteio com a polícia. Bala perdida voou para tudo quanto é lado em Stoughton e o motorista foi morto pelos policiais. O homem morreu após ser baleado pela polícia em Stoughton, Massachusetts, perto de um pub movimentado na madrugada de sábado. Segundo os investigadores, ele tentava atropelar pessoas com o carro dele. O promotor do condado de Norfolk, Michael Morrison, informou que várias ligações para o 911 foram recebidas por volta de 00:30 de sexta para sábado, relatando a presença de um homem possivelmente armado do lado de fora de um bar na Mock Street. Olha o que disse o promotor Morrison. Foi relatado que o indivíduo entrou em um Mazda CX-5 preto e tentou atingir vários pedestres enquanto dirigia pela região. Policiais chegaram ao local e encontraram um homem que acabou sendo baleado pela polícia durante o confronto. O homem foi levado ao hospital, onde morreu posteriormente. Morrison identificou o homem como sendo Salahedini Yogub, de 32 anos, e informou que ele não tinha o endereço conhecido. Moradores da rua disseram ao canal de TV WBZ que ouviram disparos. Olha o que disse um morador ao canal de TV. Ouvi uma sequência de tiros, não sei quantos, talvez 10 ou 20. Foi tudo muito rápido. Outro morador, identificado como Léo, vive no prédio de apartamentos em frente ao local onde o tiroteio ocorreu. Ele contou que uma das balas atingiu a janela da cozinha da casa dele. Detetives de Stoughton conversaram com os moradores e funcionários do Public House ao longo de todo o sábado. O estabelecimento permaneceu fechado naquele dia por causa do incidente, mas os proprietários informaram num comunicado posterior que planejavam reabrir no domingo. Não houve relato de feridos. O caso continua sendo investigado. A polícia de Stoughton pediu que qualquer pessoa que tenha informações sobre o incidente entre em contato com a delegacia. A gente está acompanhando para você ficar sempre bem informado.

local. Daqui a pouquinho tem notícia nacional. Já, já. 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

nossa enquete. Já vamos entrar na nossa enquete. Daqui a pouquinho vamos entrar na nossa enquete. Daqui a pouco. Olha, o povo tá falando comigo, eu tô respondendo aqui. Meu Deus do céu. Vamos então para primeiro quadro de opinião.

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1: Bom, vamos confrontar uma realidade que é, muitas vezes, o eleitor mais conservador e também mais religioso, ele se segura num ponto para não votar em Maura Hill. Esse ponto é o aborto, né? A gente tem que falar das questões que existem e falar com sinceridade, com honestidade. Eu também.

É proteger as nossas famílias em relação à agressividade do ICE, que pega tanto o músico que vai na igreja, como o empresário que doa o dízimo para a igreja, pega na mesma rapidez com que pega um criminoso. Pega tanto o Alex Colombini, que é um pai de família de 3 filhos americanos, um dos quais teve câncer recentemente na idade de adolescência, como pega alguém que fugiu do Brasil. Isso é prioridade. Não é prioridade se alguém decidiu interromper a própria gravidez, o filho de alguém que eu não conheço. O assunto é importante, o assunto é o aborto, com certeza. Mas a última palavra foi dada, sabe por quem? Pelos conservadores. Os conservadores da Suprema Corte dos Estados Unidos acabaram com o direito federal da mulher escolher se vai fazer a interrupção da gravidez ou não. A decisão foi do ano passado e dizia o seguinte: os estados é que têm que decidir. Pois bem, voltamos para Maura Hill. Aqui, a maioria dos eleitores, sendo homens e mulheres, no estado de Massachusetts, é a favor do direito da mulher de escolher. Quem fala que é a favor do direito de escolher não é necessariamente a favor do aborto. É a favor da mulher tomar a última decisão que cabe na hora de continuar ou interromper a gravidez. E olha, o aborto foi legalizado pela Suprema Corte em 1973, depois que homens foram até a mesma Suprema Corte numa outra causa, num outro caso, para dizer que não poderiam ser forçados a reconhecer um filho que eles não querem. Mas mulheres americanas naquela época, 1972-73, se juntaram e falaram: ah é? Os homens não querem assumir? Então nós também temos que ter o direito à escolha. Foi dessa forma que o aborto virou política nacional. E agora a Suprema Corte Conservadora, como eu disse, votou e derrubou isso, voltando para os estados. E olha, aconteceu um monte de surpresa depois que a Suprema Corte Conservadora, com um juiz roubado do presidente Obama, né, foi retirado do direito dele. Essa decisão da Suprema Corte causou coisas do tipo: vários estados, inclusive conservadores, passaram lei para reforçar o direito da mulher de escolher. Na Flórida, por exemplo, 56% dos eleitores votaram a favor de ter o direito do aborto. Só que o aborto não foi legalizado, porque lá a regra para plebiscito é que tem que ter 60%. Mas a gente sabe hoje que a maioria do povo da Flórida é a favor do direito à escolha pelo aborto. Então o que eu quero dizer para você é o seguinte: é muito, muito mais urgente defender Maura Hill reeleita para que o Protect Act continue valendo. O candidato Mike Minogue disse em entrevista numa rádio brasileira que as pessoas indocumentadas que receberam carteira de motorista estão causando problemas, porque agora os seguros subiram em cidades como Lawrence. Isso é mentira. O seguro sobe por vários outros motivos. E agora esse candidato, que é amigo do Trump, que deu $1 milhão para a campanha do diabólico Trump, está se distanciando disso. E quem apoia Mike Minogue apoia retirar a carteira de motorista dos brasileiros, sim, porque ele falou várias vezes em relação a isso. Tem reportagens da imprensa americana que mostram isso vastamente. Ele apoia também acabar com o Protect Act, que vai mandar os agentes do ICE para igrejas, vai mandar para cortes, vai mandar para hospitais. E quem está te defendendo é a Maura Hill, sim. Hoje a nossa prioridade é defender nossas famílias. O aborto, cada um se vê com Deus. Não quer aborto? Não faça. Agora, botar isso na frente de qualquer outro tema não só é falta de visão política, como, desculpe dizer, é burrice. Até porque o aborto é do outro, não é seu. Se você não quer, como eu falei, não faça. Não quer o aborto? Não faça. Não quer maconha? Não use. Não quer o casamento gay? Você que não é gay não precisa querer o que o outro vai fazer. Então, o fato é o seguinte: os temas mudam e você tem direito, sim, como conservador, de mudar a sua visão sobre os temas. Lembra como lá atrás dava muito voto falar contra os gays? Pois é, hoje não dá.
Hoje os próprios conservadores estão vendo que tem que botar os gays dentro da sua tenda conservadora. Então, se os temas mudam, inclusive de importância, o tema do aborto também já mudou. Como eu falei, a última palavra foi da maioria conservadora. Então, não

caiam nesse engodo, que tem pastores que não tem nem igreja por aí, dizendo que você deve defender o bebezinho que ainda não nasceu. Defenda a sua família. Para continuar aqui, a gente precisa ser protegido do diabólico governo de Donald John Trump.

0: assunto difícil que a gente não possa conversar. Se você é contra o aborto, tá bom, mas isso não é prioridade hoje. A nossa prioridade é proteger as nossas famílias. Bom, tem um monte de coisa acontecendo. Vamos para nossa enquete? Vamos agora para nossa super enquete.
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0: Minha amiga Elaine Soares está aqui, chega mais. Elaine está dizendo obrigado, Eduardo, por sempre estar conosco. Obrigado a você por estar sempre com a rádio também. Vamos lá, vamos lá, vamos lá. Hoje eu quero conversar com vocês porque é preciso a gente entender essa situação que aconteceu no sábado, de uma igreja em Somerville receber o candidato Mike Minogue e depois tirar foto com ele. Para sair nas redes sociais do candidato, inclusive o candidato dizendo que estamos juntos, juntos vamos fazer um governo no futuro de Massachusetts. Isso foi dito pelo candidato. E aí, quem tá naquela foto tá sendo usado para eleição, é ou não é? Então, isso é fato que o candidato Mike Minogue, que diz que vai acabar com a carteira de motorista, que vai acabar com o Protect Act, ele está usando a credibilidade desses líderes religiosos brasileiros para poder ganhar voto dentro da comunidade. Então, vamos aos fatos. Óbvio que nem todo pastor é a favor do candidato Mike Minogue. Agora, todos que estão naquela foto, até que prove o contrário, são a favor. Por que isso? Porque eles aceitaram ter a imagem deles ligada àquela foto. Então, o pastor que está naquela foto e não é a favor, deveria vir a público e dizer que eu não apoio Mike Minogue. Até ele fazer isso, a informação que a gente tem é que ele apoia Mike Minogue porque ele está na foto. Esse é um ponto. O outro ponto é, os outros pastores que não estavam lá e que discordam, deveriam falar mais sobre o assunto. Então hoje, 8:05 da manhã, né, quando eu acabei o programa Central da Manhã, um pastor cujo nome eu não vou revelar, disse que eu ouvi a rádio agora, acho um absurdo essa postura dos pastores levar a política para dentro da igreja, e eu não sou a favor disso. E ele me explicou a posição dele, uma posição prudente, uma posição centrada. Ele disse o seguinte: Eduardo, olha, quando alguém me pergunta a minha posição política, eu falo, mas eu falo no privado. Eu não levo para o púlpito o que é político, porque a grande, grande maioria das pessoas que vão para a igreja não tem documento. E a prioridade agora é a gente proteger essas pessoas. Até porque o governo que está aí está realmente separando as nossas famílias. E esse pastor disse o seguinte: cada pessoa pode ter a sua visão política, mas a igreja não deveria ser usada o seu púlpito para fazer campanha política. Se alguém me perguntar, eu falo no privado. E cada um diz o que quer fazer. E ele diz o seguinte: olha, a gente não precisa concordar 100% com o candidato para poder apoiar ele. Mas aquilo que é mais importante para nossa comunidade, a gente tem que defender como comunidade, como um grupo, como um coletivo. A pergunta hoje é o seguinte: o que você acha? Você acha que esse pastor está certo em dizer que política não deveria ser levada ao púlpito e sim fazer de maneira privada? Ou será que ele, como um cidadão e um líder religioso, pode sim levar para o púlpito? E aos padres, como é que você vê a posição deles? Será que falar de política na missa é louvável? Ou ele também deveria separar igreja de política? O que você acha? Manda pra cá no Torpedão no 603-233-5200. Você acha que esse pastor está correto? Olha só, a minha ouvinte Cláudia tá dizendo: Eduardo, por favor, lê minha mensagem. Esses mesmos que estão preocupados com o aborto, será que se preocuparam com os que durante essa perseguição do ICE estavam em casa pensando em suicidar? E as crianças que desenvolveram depressão porque não sabem se o pai e a mãe que saem para trabalhar podem ser presos e não voltarem mais para casa? Pelo amor de Deus, gente, não se omita. O futuro de várias crianças está nas mãos de vocês que votam. É a opinião da Cláudia. Manda pra cá no Torpedão no 603-233-5200. Eri Santana tá dizendo, Eduardo, vamos concordar. Concordo com você em todas as boas palavras. Só que o Eri Santana tava falando do meu quadro de opinião em relação ao aborto. A Jéssica tá dizendo, também as pessoas têm raiva do governo pelo tax que foram aumentados para os milionários. A igreja está adorando espantalhos, políticos, igreja é corpo de Cristo. Cuide bem da sua casa e os da sua não abordarão. Porque entendo o que significa cuide da sua rua, evangelize. Seja exemplo para que uma pessoa que pensa em abortar veja em você alguém confiável e você tenha a oportunidade de encaminhar duas vidas a fazer o certo. Quando a igreja está confortável, ela recorre aos governos para fazer a sua vez. Também igreja nacionalista e judia é judia e não cristã. Ah, o finalzinho aí não entendi, viu, minha amiga? Não entendi, não. Vamos lá, manda pra cá. O que você acha? O pastor tá dizendo que dá a opinião política dele, ele pode dar, mas no privado, não usar no púlpito. Olha só, a Sônia ouvindo tá dizendo, Eduardo, eu acho que esse pastor está certo, igreja não é lugar de política. Flávio Pantera também tá aqui, tá querendo falar. Boa tarde, Flávio, tudo bem? Boa tarde.
3: Ah, Eduardo, sobre a enquete aí.
0: Sim.
3: Esse pastor que falou isso, ele tava na foto? Se ele tiver na porta, tá. Ele tá erradíssimo, ele tá pegando mentira, tá igual o Lula, tá pegando mentira, tá igual outros mentirosos aí. É o pastor de Lentigela, não tá com nada no balaio. E outra, esse pastor aí fez uma coisa boa. Eu não ia fazer, que eu acho que essa semana ainda dá tempo aí de registrar. A Maura, ele ganhou mais um voto. Eu vou registrar só pra votar nessa mulher, pra esse pastor de Lentigela aí. Pastoreando sem o quê? Nem li de caixas vazias, esse pastor tá pastoreando, vai tomar banho.
0: Uau! Valeu, obrigado, Flávio Pantera.
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0: Olha, a primeira coisa que eu perguntei para esse pastor é, você está na foto, pastor? Obrigado pela sua mensagem. Ele falou não. E ele disse mais, eu não vou justamente porque eu não concordo em fazer do púlpito da igreja um palco político. Então, de cara, eu já vi que ele não está na foto. A JN, nosso querido ouvinte, tá aqui, tá querendo falar. Boa tarde, JN.
4: Boa tarde, Eduardo. Eu acho que política devia ser igual meu pai, mas minha mãe me ensinou. Meu pai, mas minha mãe, nem pra nós, pros filhos dentro de casa, eles falavam com quem pra quem que ele ia votar, nada. Eu acho que hoje em dia política tinha que ser o seguinte, cada um tem a sua opinião, cada um vota pra quem quiser. Mas eu acho que devia ser uma conversa evitada.
0: Valeu, JN. Olha, ultimamente está sendo evitada, né? A gente vê o que acontece na política no Brasil, mas a política é a arte de convencer o outro, né? O que o legislador faz lá na tribuna da Câmara ou do Senado é tentar convencer o outro de votar de uma outra forma. Olha, uma participação anônima, bem-vinda também. Não fala meu nome. Boa tarde. Meu pastor está na foto. Segundo ele, o café com os pastores sempre aconteceu. Ocorreu tudo como de sempre e no final eles apresentaram o candidato. Segundo ele, muitos não sabiam da presença dele no final do café. Ah, meu amigo, pergunta a ele por que ele aceitou participar da foto, pra gente tentar entender. Porque olha, eu queria até botar o outro lado pra gente entender, mas a nota que lançaram diz que foi atribuída ao candidato Mike Minogue a fala de que ele vai tirar a carteira dos imigrantes? Não, não foi atribuída. Ele falou na rádio conservadora de Somerville, falou na WBA, falou no Boston Globe, falou em tudo quanto é lugar. Então não tem como atribuída. Então eu achei muito cara de pau essa nota. Gostaria de ouvir uma explicação sincera do porquê eles aceitaram estar nessa foto de campanha de Mike Minogue. Minha ouvinte Rose, querido ouvinte, tá sempre aqui querendo falar. Boa tarde, Rose.
5: E aí, Edu, tudo bem?
0: Tudo bem.
5: Eu acho pertinente todo cristão se posicionar contra temas que são citados na Bíblia, contra aborto e outras coisas mais. Mas isso não significa política. Isso não é política. Isso são religião, que para mim ela tem totalmente desassociada da política, certo? Porque o candidato, quando ele é eleito, ele vai lá para trabalhar para todos, seja cristão, seja ateu, seja umbandista, seja gay, seja quem faz aborto, o dinheiro que entra para ele fazer, para ele administrar e para ele fazer as benfeitorias dele, vem do bolso de todo mundo. Então, quando ele entra lá, ele vai trabalhar para todo mundo. É só isso. É só parar de ficar elegendo heróis. É só isso.
0: Muito bem dito, obrigado, Rose. Só parar de ficar elegendo heróis. Olha, eu já falei nesse microfone e repito. A política tem um potencial muito grande de envergonhar a religião. Se você leva a sério a sua fé em Jesus, em Deus, ou em qualquer outro credo, você não devia misturar, porque a política vai envergonhar a sua fé. Então, a fé é um alimento espiritual que te ajuda muito na sua vida. E a política também ajuda. Só que são duas coisas que não deveriam se cruzar. Os melhores candidatos na prática de política eram candidatos que não professavam a fé. Quando foram eleitos, né? Porque muitas vezes a fé ou a tendência religiosa de alguém é usada para manipular e para ganhar voto. Isso não se reflete na realidade.

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Bom, vamos falar de mais notícias, estamos acompanhando, já falamos da bala perdida ali na cidade de Stoughton, o motorista foi morto pela polícia, depois tentou jogar o carro contra outras pessoas. Vamos falar agora de uma notícia de serviço público. O FDA anunciou que um suplemento para ajudar bebês a dormir é recolhido após detecção de 3 tipos de álcool dentro do produto. Suplemento alimentar para bebês, anunciado como uma ajuda para dormir melhor, foi recolhido depois de testes da Agência Americana de Alimentos e Medicamentos, a FDA, identificaram 3 tipos de álcool que não estavam declarados no rótulo. Segundo a FDA, a Pacific Health Sciences recolheu voluntariamente um lote do produto Baby Sleep Gripe Water, da marca Baby's Magic Tea. O suplemento é vendido em frascos de cor âmbar com aproximadamente 118 ml dentro de uma caixa azul que também contém uma seringa para administração oral. O recolhimento envolve o lote 25.122 BW, com validade até 2028. Segundo autoridades, o produto foi distribuído a Secrets of Teas para venda no site da empresa e também na Amazon. Os testes identificaram aproximadamente 8,3% de etanol, 0,35% de metanol e 0,48% de isopropanol no produto. Nenhuma dessas substâncias estava sendo informada no rótulo. De acordo com o aviso do recolhimento, a exposição de bebês ao etanol está associada a consequências de longo prazo para o desenvolvimento da criança. A exposição a quantidades maiores pode aumentar o risco de depressão respiratória e de outros efeitos graves à saúde. A Pacific Health Sciences informou que não recebeu relatos de problemas de saúde relacionados ao lote recolhido. A gente está acompanhando para você ficar sempre bem informado. Segundo horário, tem o quadro Melhor da Vida. Que tipo de produto ou objeto você prefere usar? Um item velho do que um novo?

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1: Já já tem o nosso quadro Justiça. Hoje nós vamos falar do caso de Matthew Farrell. Agora, os promotores federais estão querendo ouvir três amantes dele. Ele é um ex-policial de Stoughton, acusado de matar uma mulher grávida de 23 anos e simular um suicídio para a morte dela. Daqui a pouquinho vamos falar sobre isso. Bom, estamos conversando sobre líderes religiosos e política, porque a gente viu a reunião, né, que fizeram numa igreja de Somerville com o candidato Mike Minogue, que já declarou que quer acabar com a carteira de motorista caso seja eleito governador. Isso deu uma repercussão danada, né, uma pressão, inclusive, de muitos fiéis ligando para os seus pastores. E aí os pastores têm que dar uma explicação. E aí um pastor me contactou hoje, depois do programa Central da Manhã, para dizer que eu não concordo com isso. Ele não estava lá na reunião, mas disse que justamente não quer participar porque não acredita que política deva ser misturada com religião. Não deve-se usar o púlpito para disseminar uma preferência política ou outra. Você concorda com esse pastor? Olha, meu amigo Kildari Cunha tá aqui, tá dizendo: eu não caio em conversa de pastor. Esse pastor da foto é outro mentiroso, porque se ele, se não ele, nem a Bíblia deve abrir, porque se ele não deve nem abrir a Bíblia, tá dizendo Kildari Cunha. Ah, meu amigo Gilmar da Carolina do Sul também tá aqui. Boa tarde, Gilmar, tudo bem?
2: Boa tarde, meu amigo Eduardo Oliveira, Gilmar da Carolina do Sul. Eduardo, concordo com você, gênero, número e grau. Você falou tudo e mais um pouco. Concordo plenamente com o que você falou. A igreja tem que ser usada para a palavra de Deus. E se ele quiser usar qualquer parte da palavra de Deus para mostrar alguma coisa dos políticos, tal esse aí que apoia esse tipo de coisa, aí tá certo. Mas não dá opinião em quem a pessoa deve votar. Certinho, Eduardo. Concordo com você plenamente. Um abraço, garoto.
1: Valeu, obrigado, Gilmar da Carolina do Sul. Minha amiga Elaine Soares de Uster também tá aqui. Boa tarde, Elaine. Tudo bem?
3: Esse final de semana mesmo, na nossa igreja, o padre comentou, né, sobre a questão do aborto. Não, ele comentou que eles estão, né, que a governadora é a favor. Aí lá atrás tinha uma petição para as pessoas assinarem, né, para que isso não vá à frente. Foi o que as palavras dele lá. Não tocou tocou o nome da governadora por causa, né, que ela apoia essa questão. Mas não falou mais se nada sobre isso. Mas o problema, Eduardo, é como eu já venho falando. Da outra vez foi a mesma coisa. O presidente falando que ia deportar, deportar. Ninguém que... Não, vai ser só os criminosos, pode ficar tranquilo. E aí, o que tá acontecendo agora?
1: Verdade.
3: Tá em tudo. Então agora, o pessoal quer pagar para ver de novo? O homem tá falando que vai tirar. E pode ser que não seja fácil, que tem, mas a gente nunca se sabe. Você vai deixar acontecer? E isso é um absurdo. Os pastores e os padres precisam ter cuidado quando envolve a igreja com política.
1: É verdade, precisa ter cuidado. Olha, se posicionar contra o aborto é uma coisa. Agora, toda eleição, você acha que esse é o tema número um, então não discute mais política. Porque isso não vai mudar em Massachusetts. Não vai. Então, nunca, nunca, nunca você vai votar num candidato de esquerda que te dá o Mass Health, que assinou a lei da carteira de motorista, que passou o Protect Act para proteger nossas famílias sem ICE nas igrejas. Entendeu? Então, assim, não tem como. Esse assunto do aborto, cada um pode ter a sua visão e ser mais ferrenho ou menos. Mas se você bota isso sempre com prioridade, você nunca vai ver todo o panorama político. Nunca. Eu já falei, eu sou contra o aborto, mas eu não coloco isso como prioridade, porque não é. Prioridade é a nossa família estar segura e o ICE não entrando nas igrejas. A Cleiton de Malden está dizendo: boa tarde, Eduardo. Política e religião não pode ser misturar? Mas só que, infelizmente, lá no Brasil tem muitos vagabundos que se fazem cristãos para ganhar votos e permanecer no poder. Agora, com essas eleições, isso é uma palhaçada. É por isso que aquele Brasil está numa bagunça. Ô, Cleiton, foca aqui em Massachusetts, né? Fica focado em Massachusetts, que a gente tá falando de Massachusetts, não estamos falando do Brasil. Lucimar Machado tá dizendo: boa tarde, Eduardo. Eu acho que todos os líderes religiosos deveriam ser apolíticos e não se misturar com política, mas sim defender o que a palavra de Deus diz: amar o próximo como a ti mesmo. Mas eles esquecem que levam que quem leva o dízimo e oferta para mantê-lo são os imigrantes, trabalhadores indocumentados que trabalham para defender e manter sua família, mas tem lideranças que não reconhecem isso e defende ideologia hipócrita. É a opinião da Lucimar Machado. Eu acho que esse ponto de criticar a igreja e falar, você vai dar dinheiro para essa igreja, isso aí foi o que mais pegou para eles. Eu nunca usei isso, nem vou usar, mas eu acho que quando alguns influenciadores começaram a usar, aí eles começaram a se mover. E eu repito aqui o desafio que eu fiz de manhã, continua valendo. Todo pastor que estava naquela foto, que foi tirada no sábado, se você não é a favor de Mike Minogue, grava um vídeo dizendo, eu não sou a favor de Mike Minogue e eu vou publicar esse vídeo nas minhas redes sociais. Todo mundo que tá na foto, tá? Feita na igreja de Somerville no sábado. A própria rádio lá, conservadora, postou uma manchete no Instagram deles dizendo, candidato Mike Minogue quer acabar com a carteira de motorista se for eleito. Tá lá. E eles, mesmo assim, continuam apoiando esse cara. E aí teve até alguém que falou hoje na programação dele o seguinte, não adianta ter carteira motorista se não tem vida. É fácil falar para quem sempre foi documentado com visto religioso.

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1: Mudamos de assunto e vamos ao vivo falar com Heloísa Galvão do Grupo Mulher Brasileira. Boa tarde, Heloísa. Boa tarde, Heloísa. Tá comigo na linha. Dole 1, dole 2, dole 3. Boa tarde, Heloísa.
2: Boa tarde, Eduardo. Prazer estar aqui com vocês hoje nesse feriadão, né?
1: É.
2: Aqui no Brasil.
1: É verdade. Brasil da Padroeira, né? Nossa Senhora Aparecida. E aqui, feriado de povos indígenas e Columbus Day, para quem segue dessa forma. Heloísa, o que, que você faz, o panorama que você faz das eleições daqui? Como é que tá?
2: Olha, as eleições daqui, a gente tem grande esperança de conseguir uma maioria no Congresso, né? No Congresso norte-americano, no Senado e no Congresso mesmo, na Câmara Federal, como a gente chama no Brasil, né? Faltam muito pouco para a eleição, né?
1: Sim.
2: Faltam o quê? 3 semanas? Acho que talvez 2 semanas e meia, né? E a eleição aqui em Massachusetts está esquentando, graças à nossa comunidade, é um bando de gente. Olha, eu sinto muito, eu nunca gosto de falar essas coisas, mas, Eduardo, eu estou com vergonha dessas pessoas. Eu estou com vergonha de me identificar com essas pessoas. Porque como é que você luta, como é que você apoia um candidato que quer destruir o que a gente levou décadas para conseguir um benefício importante? Você falou aí há pouco tempo, é muito fácil falar para quem tem visto, né? Para quem pode tirar a carteira na hora que quiser, né?
1: Sim. Foram 20 anos de luta.
2: Tudo, 20 anos de luta, gente. E outra coisa, ele também disse que ia rever o Protect Act.
1: Sim.
2: Que é a melhor coisa que nós conseguimos nos últimos tempos. Quer dizer, você diz para mim assim, mas não é ideia. Não, não é não. Não é uma coisa que seja, que a gente vai dizer que é uma que é perfeito, que a gente está seguro 100%. Não, até porque o governo federal não segue as leis, né? Ele mesmo não segue as leis. A gente está vendo aí, já matou 2 americanos, ele Sim. prende gente com green card. A gente sabe disso. Mas, gente, o Protect Act é a melhor coisa que a gente conseguiu nos últimos meses. A gente tem que agradecer a governadora e tem que lutar para a manutenção disso. Não é fácil passar essas leis na Assembleia Legislativa. Massachusetts é um estado progressista, mas tem parlamentares conservadores.
1: É verdade. E, recentemente, uma juíza federal também passou uma ordem para que o governo Trump não possa prender em tribunais, que é um dos entendimentos do Protect Act. Ou seja, Massachusetts já sabia disso até a Justiça Federal se dar conta de que, olha, as pessoas que não têm documento têm outros problemas e vão na corte, é o direito constitucional de conseguir uma resposta da Justiça para outros temas. E esse direito não estava sendo aplicado, ou seja, exercido, porque os agentes do ICE mascarados estavam nos tribunais. Bom, vamos falar de outro tema agora, Heloísa. Deixa eu te perguntar sobre o festival. Foi cancelado mesmo e vai haver um sorteio, é isso?
2: Porque nós vendemos rifa, né?
1: Ah, ok.
2: A gente vendeu 2 passagens da Copa. Quer dizer, a rifa inclui 2 passagens da Copa, né, e de volta para o Brasil, e muitas outras, gift certificates de restaurante, de loja, camisetas, tem acho que uns 12, 15 prêmios. E não é justo que as pessoas compraram, né? Não é justo que a gente não faça o sorteio. Então nós vamos fazer o sorteio lá no grupo, ao vivo no Instagram. Quem quiser ir lá no grupo, 11 horas da manhã, nessa sexta-feira. Quem quiser ir pessoalmente lá no grupo acompanhar o sorteio, fica à vontade, pode ir, né? É ali em Brighton, 697 Cambridge Street, na suíte 106. Mas a gente vai fazer ao vivo no Instagram, vamos sortear, porque todos tudo que a gente recebeu, a gente vai sortear. Porque, infelizmente, o festival só vai ser feito ano que vem, e nós temos 2 datas. Resolvemos botar antes do Labor Day para ver se o tempo colabora.
1: Sim.
2: 29 de agosto, que é o último final de semana antes do Labor Day. O Labor Day esse ano é muito tarde também. Quanto mais tarde em setembro, mais risco a gente tem. E Se chover, nós estamos pedindo ao parque para reservar a data de 12 de setembro, que é o final de semana depois do Labor Day.
1: Tá certo. Eu tenho o ouvinte Johnny perguntando, Eduardo, boa tarde. Pergunta a Luísa aí, que dia que pode justificar o voto? Já tá aberto isso, né, Luísa?
2: Sim, pode justificar lá no dia da eleição, né? Eu acho que pode justificar online também. Mas eu sei que lá no dia 25 pode justificar.
1: Com certeza. Olha, através do e-título pode justificar online. Fala, Luísa.
2: Sim, não, eu ia lembrar as pessoas, porque essa é uma dúvida, e a gente está fazendo uma campanha, porque a gente sabe que o não comparecimento às urnas foi 70%, gente, é muito alto. A gente atribui a muita gente que foi embora, mas muita gente não foi votar, porque ou não quis, não se interessou, ou porque estava com medo. E a gente está chamando essas pessoas, mostrando essas pessoas como é importante que elas participem desse processo. E se você não votou no primeiro turno, não quer dizer que você não pode votar no segundo. Claro, se você estava qualificada para votar no primeiro turno, mas não foi por alguma razão particular, você pode votar e deve no segundo turno, gente.
1: Com certeza. Heloísa, minha amiga Johnny Pimentel está perguntando se ainda dá para comprar rifa do Grupo Mulher Brasileira.
2: Dá, a gente está querendo vender adoidado, porque a gente vendeu pouco, porque a gente vende muito no dia do festival. Não teve festival. Claro, minha querida, manda um WhatsApp pro grupo ou telefone. É o mesmo número. 617-202-5775, dizendo eu quero comprar a rifa. A rifa é 10 dólares é uma, 20 dólares você compra 3 tickets, tá? Por 20 dólares você compra 3, por 10 dólares você compra uma.
1: Tá certo. Bom, vamos para mais um assunto aqui. Esse é o quadro GMB Informa, toda segunda-feira, nas ondas da melhor. Assembleia das membras do Grupo Mulher Brasileira, propostas são apresentadas. Como é que é isso?
2: Pois é, menino, sábado foi um dia tão bom, Eduardo. Tava tão cheio. O grupo tava que não cabia mais nem passarinho, sabe? Nem mosca. De tão cheio, muita gente, foi muito legal. E as membras que podem votar, elas votaram, elas apresentaram uma agenda que elas querem que a gente trabalhe o ano que vem.
1: Sim.
2: 19 itens, eu vou falar os principais: imigração, saúde, direitos trabalhistas, serviços consulares, violência doméstica, direito do consumidor. Pediram muito aula de inglês. A gente já faz praticamente tudo isso, mas é muito importante que as mulheres da comunidade, a base da nossa comunidade, que são membros do Grupo Mulher Brasileira, venham para nós e digam, a gente quer que vocês façam isso. Comunicação, querem que a gente divulgue mais o trabalho do grupo, querem ter mais membros, querem convidar mais mulheres, se prontificaram a fazer esse trabalho com a gente, de chamar mais mulheres brasileiras para participar do grupo. Né? Moradia foi outra coisa que chamaram a atenção, saúde mental, que eu falei? Que pediram muito, eu achei muito interessante, pediram muito um grupo de apoio para as mães, principalmente para as mães solteiras, e Sim. um grupo de apoio para as mães que têm filhos com necessidades especiais. Achei muito interessante isso.
1: Interessante.
2: E a gente vai fazer, tá?
1: É interessante Sim. que esse interesse aí de novas pessoas da comunidade com o Grupo Mulher Brasileira dá um novo fôlego, né? Uma energia nova para continuar lutando, porque muitas causas continuam aí com necessidade de luta. Esse é o nosso Exatamente. Quadro GMB Informa. Tem mais tema no seu rádio.
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1: Daqui a pouquinho vamos ao vivo ao Brasil falar com o correspondente Wellington Campos. O ouvinte Walter Damasceno está dizendo boa tarde, fui votar em Malden. Fiquei decepcionado com o comportamento dos brasileiros. Muitos esticas nas paredes, corrimão da escola, lixos como papéis e garrafas plásticas no chão. Que vergonha! Você viu isso também, Heloísa?
2: Não, não vi não, Eduardo. Confesso que lá em cima, no segundo andar, não vi. Eu fui votar embaixo, não vi. E na cafeteria o lixo estava cheio, claro, era muita gente. O pessoal do consulado se desdobrando para trabalhar nas mesas, para servir comida e para limpar. Eu sinceramente não vi, não. Deve ter sido algum canto lá qualquer.
1: É,
2: ou então lá fora. Eu não vi, não.
1: Em Framingham também não vi, não. Tá, estarei lá de novo como mesário em Framingham. O povo tá falando aqui, o povo tá falando aqui, chega mais, chega mais. Tá certo? Vamos para um último tema hoje no do GMB Informa, relatório sobre o MACE, o programa do governo do estado que dá assistência legal a imigrantes que qualificam. Que relatório é esse?
2: Então, é só um relatório. Esse relatório é do que eles atenderam de novembro de 2025 até abril desse ano. E o MACE é um programa que dá apoio legal para os imigrantes. É gratuito, ele acompanha. Se ele aceitar o seu caso, se você qualificar ele aceitar o seu caso, ele vai até o fim com você gratuitamente. Tem muito advogado, eu já nem sei mais quantos advogados tem, eu acho que tem uns 60, que participam do programa. É uma verba grande que o governo do estado conseguiu para fazer isso, porque a necessidade é enorme, enorme, né? A gente sabe disso. Muita gente precisando de advogado de imigração. Então, só para vocês terem uma ideia, de novembro do ano passado para abril desse ano, eles receberam 11.599 chamadas.
1: Uau.
2: Fizeram 1.471 intakes, foram completados. O que é o intake? O intake é quando você telefona e a pessoa faz uma ficha para você. Ouve você, qual é o caso, qual é o problema, como é o seu nome, né? Eu pego os seus dados. Gente, isso é tudo privado, isso é tudo confidencial. Isso é um programa do governo do estado, né? Do Office de Imigrantes e Refugiados. Não... São dados que eles pegam para trabalhar com os advogados, mas não passa para ninguém. 1.471 pessoas foram, entre aspas, fechadas, tiveram um formulário preenchido. 900 dessas 1.471, 935 foram consideradas qualificadas para participar do programa, né?
1: Sim.
2: E 671 casos foram entregues, foram passados para os advogados trabalharem. E 150 pessoas já tiveram seus casos fechados. Como a procura é muito grande, atualmente, se não me engano, eu posso estar enganado, se não me engano, eles estão trabalhando em casos que entraram em junho ou julho. Quer dizer, você ligou lá em junho ou julho, mas eles não tiveram condições ainda de distribuir esses casos. Porque é muita chamada, olha lá, 11.599, gente. E eles fazem isso, eles pedem voluntários para atender o telefone em todas as línguas. Então, se você precisar de português, espanhol, somali, qualquer língua, eles vão procurar um intérprete para ajudar você.
1: É interessante.
2: Muito importante esse programa.
1: É,
2: muito,
1: verdade.
2: Muito importante. E muitos brasileiros usam o programa.
1: Olha, o Zé Pereira está dizendo, Eduardo, o que eu digo para pessoas que reclamam do trabalho dos voluntários, eu digo que seja bem-vindo ao serviço voluntário. Heloísa, sempre uma guerreira. Olha só, o 508, final 5477, está dizendo, Eduardo, boa tarde, como justificar lá no dia? É na mesma sessão? É, eu sei que todas as sessões têm o papelzinho de justificativa. Você pode escrever e assinar lá, com certeza. A Fernanda está dizendo que também viu sujeira no local de votação em Malden. Tá dizendo que tava cheio de stickers, eu vi também. Jéssica tá dizendo em Malden, na escada, descendo, foi de dar vergonha, os stickers no chão e no corrimão. Quem votou não custa jogar no lixo. Tá certo. Walter até mandou um vídeo
2: verdade,
1: aqui pra gente.
2: Verdade. As pessoas têm que ajudar, contribuir, gente.
1: Sim.
2: Não fica esperando, porque não tem... É, no meu trabalho, quando eu trabalhava na Secretaria de Educação, tinha uma placa na cozinha, muito interessante, que dizia assim, a sua mãe não mora aqui, não trabalha aqui, lave a louça. Era bem interessante. É verdade, você não tem lá alguém, né, uma empregada doméstica que você contrata, como no Brasil, para fazer as coisas para você, não. Quem estava fazendo eram os funcionários do consulado.
1: É verdade, se cada um fizer o seu, né, fica mais fácil para todo mundo, com certeza. Heloísa, bom dia de trabalho, você volta com a gente semana que vem.
2: Se Deus quiser, uma boa semana para vocês, gente. Tudo de bom. Obrigada, Eduardo.
1: Você também, obrigado, tudo de bom. Tem mais gente falando aqui, esse é o quadro GMB Informa. A Fernanda tá dizendo porque a sessão eles colocaram stickers com cores e pregavam na nossa mão e na saída das pessoas. pregaram no corrimão da escada. Fiquei revoltada. O meu eu amassei e joguei dentro da minha bolsa. Eu não sabia que tinha esses stickers. Eu acho que Fermia não teve sticker não, né? Mas tinha muita gente lá também. Esse é o quadro GMB Informa, toda segunda-feira, aqui nas ondas da melhor e mais ouvida de Massachusetts.
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1: Daqui a pouquinho voltamos a falar da nossa enquete. Você acha que líder religioso deveria separar igreja de religião? Ou seja, não deveria falar de política no púlpito, na missa, na igreja católica? Hoje um pastor me procurou para falar, não concorda em misturar as duas coisas? Já já a gente volta a falar desse tema. Antes disso, vamos ao vivo falar com o nosso correspondente Wellington Campos. Boa tarde, Wellington.
4: Muito boa tarde, meu querido Eduardo. Boa tarde, amigos da Hora da Notícia. Feriado no Rio, no Brasil. E tempo nublado. Temperatura tá gostosa, 26 graus, Eduardo.
1: Chega mais. Aqui também é feriado dos povos indígenas, do Columbus Day, também no mesmo dia. Vamos lá, padroeira do Brasil, mais de 50 mil romeiros percorreram rodovias rumo ao santuário de Nossa Senhora Aparecida.
4: É, a movimentação é muito grande naquela região, né, do Santuário Nacional em Aparecida do Norte, e por volta de 11 horas da manhã do domingo, a Operação Romaria Segura de 2026 contabilizou 46,8 mil romeiros em deslocamentos rumo à Aparecida. A principal movimentação através da Via Dutra ficou entre as cidades de Pindamonhangaba, né? Os moradores de Pindamonhangaba chamam de Pinda, e Aparecida. Também é uma grande circulação de ciclistas ao longo de percurso nesta terça-feira. São romeiros que vão pagar promessas e chegam a Aparecida do Norte de todas as maneiras, Eduardo. É uma festa de muita fé.
1: É isso aí, vamos falar do tráfico de drogas. Brasileira pode ser condenada à prisão perpétua após ser flagrada com 3,6 quilos de cocaína em shampoo. O caso aconteceu na Indonésia.
4: Ela tem 36 anos, né? E a droga estava escondida em frascos de shampoo e outros produtos de higiene pessoal, segundo a polícia de Bali. A mulher foi presa na terça-feira, dia 6, após desembarcar na ilha turística vinda do Brasil. A apreensão foi anunciada nesta segunda-feira e, de acordo com as autoridades, a droga estava distribuída em 7 frascos na bagagem da suspeita. A polícia classificou o caso como uma das maiores apreensões de cocaína líquida já realizada em Bali. Segundo a própria polícia, né, eles estão trabalhando de maneira muito forte e o país tem leis antidrogas rigorosas, inclusive com pena de morte. Mas a última, o último fuzilamento foi em 2016. Se a brasileira for considerada culpada, vai ficar em prisão perpétua, Eduardo.
1: É isso aí, estamos acompanhando para você ficar bem informado. Vamos falar do futebol. O Flamengo vence o clássico no Maracanã contra o Fluminense e segue na liderança. Botafogo à tarde, Cruzeiro à noite, fecham a rodada do Brasileirão.
4: O Flamengo conquistou uma vitória importantíssima, porque o Palmeiras em São Paulo, ele foi passando o trator, né? Por cima do Corinthians, fez 4-1. E a torcida do Flamengo foi ficando apreensiva com essa situação. E aí, o Flamengo correu atrás e fez 1-0, gol de Carrascal, 20 minutos do segundo tempo. Depois o Fluminense pressionou, o Fluminense até usou alguns jogadores reservas devido ao jogo de quarta-feira com esse mesmo Palmeiras pela Libertadores da América. O Flamengo segue líder, com 61 pontos, e enquanto que o time do Palmeiras tem 60. O Galo em casa venceu o Santos de virada e segue subindo na tabela. Hoje nós temos às 4, o horário nosso, Coritiba e Botafogo. Montoro volta ao time botafoguense, e depois às 7:30 tem a Chapecoense com o Atlético Paranaense, e 9 da noite tem Bragantino e Cruzeiro lá em Bragança Paulista. O Cruzeiro também precisando da vitória, tem 48 pontos. Se o Atlético tropeçar no jogo com a Chapecoense, o Cruzeiro pode ultrapassar o Atlético Paranaense e encostar no Fluminense, Eduardo.
1: É isso aí, você fica bem informado nas ondas da Rádio Insuperável, aqui é sempre, sempre melhor. Ah, meu amigo, obrigado pela participação, bom dia de trabalho pra você.
4: Fiquem com Deus, um forte abraço, tchau, tchau.
1: Obrigado, esse é o Wellington Campos, o homem da palavra fácil da Super Rádio Tupi, Rádio Itatiaia e também da Insuperável.

0: Coco, tem mais participação dos ouvintes na nossa enquete, tem o quadro Justiça. Promotores querem 3 amantes do policial julgado depondo como testemunhas.
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Abraço de boa tarde para Nice Santos. Boa tarde para o Paulo Souza. Boa tarde para Maria Helena Costa, minha ouvinte número um. Boa tarde para o Marlos Prado. Eu fico todo arrepiado.

0: Vamos continuando o programa Hora da Notícia nas ondas da Rádio Insuperável. Chega mais, aqui é sempre melhor.
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0: Já já vou ao vivo com Fernando Castro da Incontex Plus. Daqui a pouco tem mais ouvinte falando e hoje ainda também tem o melhor da vida. Daqui a pouquinho. Bom, vamos falar de notícia do mundo. Olha só, hoje nós estamos acompanhando a informação de que o Papa Leão XIV anunciou no final de semana que vai ser submetido a uma cirurgia para retirada de um pequeno nódulo nos pulmões. O Papa Leão XIV anunciou no domingo que vai passar por uma cirurgia para tirar esse pequeno nódulo descoberto durante um exame recente de saúde. O pontífice de 71 anos falou sobre a cirurgia durante a sua bênção semanal na Praça São Pedro, no domingo, segundo reportagem do jornal New York Times. Olha o que ele disse durante essa missa de domingo. Abre aspas. Durante alguns exames médicos recentes, os médicos encontraram um pequeno nódulo localizado no meu pulmão, disse o Papa. A multidão reunida na Praça São Pedro para acompanhar essa bênção e oração semanais. Ele acrescentou que o nódulo foi detectado em um estágio muito inicial, mas os médicos recomendaram uma intervenção cirúrgica. O porta-voz do Vaticano, Matteo Bruni, afirmou que o Papa será hospitalizado nos primeiros dias dessa semana e que sua recuperação levará cerca de uma semana, de acordo com o jornal New York Times. O Papa está marcado uma visita na América do Sul já no mês de novembro. A gente está acompanhando para você ficar sempre bem informado.

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1: Hoje nós estamos falando sobre pastores e política, padres e política na nossa comunidade. Um pastor me mandou mensagem hoje para dizer que não é a favor de misturar política com o púlpito e disse que não participou do encontro feito numa igreja em Somerville, no sábado, justamente por discordar dessa postura de alguns líderes religiosos de tentar impor a visão política deles nos fiéis. E aí eu tô perguntando, você acha que essa é a postura mais desejável de líderes religiosos? Não misturar política e religião? Porque esse próprio pastor que falou comigo disse que quando perguntam para ele o posicionamento, ele diz, mas ele diz de maneira privada e não usa o púlpito para isso. Olha só, meu amigo Ney Santos está dizendo, é inacreditável, né, Eduardo? Depois de mais de 20 anos de luta para essa liberdade de ir e vir, dirigindo seu próprio carro com a sua carteira de habilitação, vem aí esses pastores apoiando esse cara trumpista para o governo de Massachusetts. E mais feio ainda é que esses pastores são brasileiros, né? É muito triste. Ô Ney, a gente lembra que depois que os legisladores passaram a lei da carteira duas vezes, governador republicano Charlie Baker vetou a lei. Vetou. E aí os legisladores passaram com mais voto ainda para se sobreporem ao veto do governador. Mesmo depois disso, os conservadores desse estado fizeram uma campanha para arrecadar assinaturas para botar no plebiscito para o povo poder derrubar a campanha. E sabe qual era o slogan da campanha desses conservadores republicanos? License to Kill. Eles falavam que a licença, a carteira de motorista para imigrante é uma licença para matar. Então eles estavam falando que o pai de família que vai levar o seu filho ou a sua filha na escola de manhã e tem que ter um mínimo de tranquilidade, esses iam matar pessoas. Olha como agora, com perspectiva de anos depois, né, que foi aprovado em 2023, aprovado em 2022 e entrou em vigor em 2023. Olha como a gente vê que esse license to kill é um crime falar isso. É ou não é? Então, eles nos veem como empecilho para eles, mas gostam dos nossos cozinheiros na cozinha, gostam de pagar menos porque os hispanos colhem a alface lá nas fazendas. Isso eles gostam. É ou não é? Gostam de ir no bairro italiano, né? Grande parte dos italianos é a favor de republicano, que tem a comida, a culinária lá, gosta da construção dos brasileiros. Mas na hora de dar uma mísera carteira de motorista, teve um radialista que falou hoje aí, pensa que a carteira é mais importante de tudo? Fala isso porque tem visto religioso, né? Desde que chegou aqui, aí é mole pra nós. O JN também tá aqui, tá querendo falar, voltou, JN, e aí?
2: Eduardo, isso é tão estranho porque, tipo assim, até mesmo você atacar um político porque a lei existe lá, a lei que pode abortar existe, mas não é na Bíblia que tem o livre-arbítrio que você pode decidir se você quer ou não quer? A lei tá lá que permite você fazer, não que te obrigue a fazer. E já de antemão, sou totalmente contra o aborto também. Mas eu acho que só porque existe uma lei que permite, não quer dizer que a pessoa quer fazer, não. Então, tipo assim, é muito estranho, né? Já não deveria nem ser uma discussão no primeiro momento.
1: É, e como eu falei no meu quadro de opinião, a última palavra sobre o aborto foi dada pela Suprema Corte Conservadora. Mara Eusébio tá aqui. Boa tarde, Mara. Tudo bem?
3: Boa tarde, Eduardo. Eu acho, hoje em dia, do jeito que tá a situação, esses pastores, as pessoas em si, né? Elas estão atrás de uma ideologia, né? Que seria um pensamento, sei lá, para fazer política e para o seu fanatismo político. Tá uma coisa vergonhosa. É muito triste isso.

0: tenho de vergonha na cara, parava de ir nessas igrejas devolver dízimo. Queria ver esse povo subindo escada de 40, fremando casa aí, trabalhando duro, porque pega o dízimo do povo, uma conversa de aborto para poder apoiar o cara. E essas crianças que estão sem pai aqui, o pai foi deportado, a mãe foi deportada, passando dificuldade, passando necessidade. O ICE chega, arranca a criança do carro, aquela gritaria, aquele chororô, tem vários vídeos aí rodando pela internet. É uma hipocrisia sem fim, entendeu? Que tá preocupado com o aborto e as crianças que estão sem pai, sem mãe aqui, que foram deportadas. Se esse povo da igreja tiver um pingo de vergonha na cara, para de ir na igreja, para devolver disso. Não quero ver para onde que eles vão, quem que eles vão apoiar no final das contas.
1: Valeu, obrigado, ouvinte Nato, obrigado pela sua participação. Continue participando, manda pra cá no Torpedão no 603-233-5200.

0: mudamos de assunto e vamos ao vivo aí, Union Avenue em Framingham, para falar com ele, a maior autoridade em contabilidade de toda a nossa comunidade, com histórico de mais de 35 anos fazendo declaração de imposto de renda. Estamos próximo aí do fim do prazo de extensão para declarar imposto de renda. Para falar sobre isso, já está aqui ele, especialista em contabilidade, Fernando Castro. Boa tarde, Fernando.
1: Boa tarde, Eduardo. Boa tarde, ouvintes. É um prazer estar com vocês.
0: Prazer,
1: mais uma vez.
0: Tudo meu, né? Fernando. Muito bom. Ficou um tempo sem falar com a gente. Vamos agora fazer seguido, porque realmente tem muita dúvida na comunidade. Primeira delas é o prazo de extensão para declarar o imposto. Termina quando?
1: Termina dia 15 agora, né? Quinta-feira.
0: Ok.
1: Quem pediu extensão tem até quinta-feira para enviar os impostos, do contrário, depois disso já passa a pagar multas muito altas, certo? Então, quem não fez imposto ainda, está na hora de buscar o contador para resolver o problema antes de quinta-feira, se os contadores tiverem tempo, né, para fazer o imposto pessoal.
0: Olha só, é importante já cuidar logo disso, hein, minha gente? Hoje é dia 12, quinta-feira dia 15, já vai mandando logo. Como o Fernando falou, tem muita gente procurando, então é melhor procurar antes. Quem tiver pergunta, já vai mandando aqui. Olha uma pergunta, Fernando. Boa tarde, pergunta ao Fernando, por favor. Se quem tem somente Social Security vai perder o incentivo do governo?
1: Não vai perder os incentivos, não, tá? Se você tem Social Security, você tá ok. Você pode fazer seu imposto, você tem todos os benefícios.
0: Tá certo. Fernando, por exemplo, uma house cleaner que montou o seu esquema de casa, já tem 3, 4, 5 anos trabalhando, nunca declarou imposto. Como é que faz para começar a declarar?
1: É só ter a vontade de deixar a vida organizada, tá? A pessoa busca os extratos bancários, pelo menos do ano anterior, certo? E para começar, eu sempre digo para as pessoas, muitas vezes a pessoa não quer fazer 5 anos de uma vez, porque fica com medo de dever muito. Faça pelo menos o ano que está vencendo e já começa a organizar a vida, você entendeu? Isso não quer dizer que você não tem obrigação, você tem obrigado de fazer todos os anos, você ganhou dinheiro nesse país, você tem que declarar os seus impostos. Mas pelo menos dá o pontapé inicial, começa um ano para começar a entrar no sistema e começar a deixar a vida organizada.
0: Com certeza. 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Como é que está a questão, Fernando, de quem não tem documento e tem que ter plano de saúde diante da lei em Massachusetts? Isso já mudou?
1: Não mudou ainda, mas nós sabemos que vai mudar, você está entendendo? Você não tem documento, você ainda consegue ter plano de saúde, só que os benefícios diminuíram, né? Os governos, o dinheiro que está vindo para a saúde diminuiu bastante. Então, muita gente não está conseguindo o plano de saúde completamente de graça, como passava antes. Às vezes a pessoa tem que pagar um pouco, mas eu tenho certeza que, a não ser que o governo comece a liberar mais dinheiro, a situação vai piorar mais.
0: Tá certo. Olha, uma pergunta anônima, quem quiser fazer pergunta anônima, a gente sabe que está falando de questões de imposto, dinheiro, etc., pode mandar anonimamente, só escreve anônimo antes. Eu tenho acordo com a IRS, imposto de 2023-24, tem alguma maneira de diminuir multa, juros ou um jeito de amenizar essa dívida?
1: Ok, o que se pode fazer melhor é sentar

0: com o contador, analisar a situação financeira atual da pessoa, tá? E se essa pessoa realmente não tem condição de pagar, a dívida está causando problemas financeiros sérios, existe um sistema que a gente pode utilizar que chama-se offering compromisso. Offer in compromise, em inglês. Isso quer dizer o seguinte: se você deve o dinheiro para o governo, não tem condições de pagar, está afetando a sua vida financeira, você pode pedir um perdão de parte dessa dívida, tá? Porém, isso não é para qualquer pessoa, e realmente tem que estar te afetando pessoalmente, e isso tem que estar provado em documentação, certo? Não adianta você falar que não está podendo pagar a dívida, mas você dirige uma Mercedes-Benz, mora numa casa de $1 milhão, ganha $10 mil por mês, você está entendendo? E tem um padrão de vida alto. Aí o governo não vai te considerar, sabe? E quando você tem casa própria também, tem mais dificuldade, porque o governo fala assim: não, você pode pegar um loan na sua casa e nos pagar. Mas como não, as pessoas que não são essa situação, existe o offering compromise que as pessoas podem tentar, e nós temos conseguido com muito sucesso para muita gente.
1: Interessante, hein? Liga pra lá, viu, meu amigo? 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Fernando, crédito pra criança. O pai e a mãe não têm documento, declaram os impostos, mas a criança é nascida nos Estados Unidos. Essa criança tem direito a crédito ou não?
0: Não, a criança vai ter, continua tendo alguns créditos. O que diminui os créditos é o fato dos pais não terem documento. Realmente, esse governo aqui minimizou, diminuiu os benefícios dos imigrantes, tá? Cada caso vai ter que ser analisado, cada é diferente, certo? Mas sim, muitos créditos realmente foram retirados.
1: Pergunta, para quem tem IT number e não recebe mais o valor que deveria, quando faz a declaração por causa desse governo diabólico, você acha que futuramente isso pode ser revertido por um governo diferente?
0: Eu acredito que o próximo governo, se for de outro partido, definitivamente vai reverter muita coisa, tá? Esse governo agora, definitivamente, é o governo que mais tem prejudicado os imigrantes, tá?
1: Sim.
0: E não são só imigrantes que não têm documento, não. Eu tenho visto muita gente que tem documento e que está sendo afetado. Por quê? Porque os negócios deles estão vendendo menos, os funcionários deles não estão tendo condições de ir para o trabalho. Então, assim, foi algo que afetou completamente a comunidade imigrante nesse país.
1: Com certeza. Tem um ouvinte falando aqui, Eduardo, eu ouvi um contador na rádio dizendo que o IRS vai bloquear os incentivos das crianças.
0: Não, você vai poder continuar recebendo alguns incentivos, mas realmente existem muitos tipos de incentivos no imposto de renda, tá? Certo? E tem o maior incentivo que chama o Earned Income Credit, que é aquelas pessoas de baixa renda que recebem um bom dinheiro do governo, certo? As pessoas de baixa renda e que tinham social, certo? E isso aí está sendo cortado, tá? Para as pessoas que não têm documentos. Então, assim, as pessoas realmente que têm IT number estão sentindo de pé o peso dos cortes que o governo fez, tá? Mas certo, nós temos outra situação, Eduardo, tá? Ao mesmo tempo, essas pessoas que fazem imposto, mesmo tendo sido prejudicadas, certo? E tendo que pagar mais ou receber menos, essas pessoas também, quando eles têm problema com a imigração, o imposto de renda deles está salvando eles, tá? Muita gente que vai na frente de um juiz e diz que está pagando os impostos, tudo direitinho, e prova isso, essas pessoas estão conseguindo se liberar da imigração com mais rapidez e sem problemas.
1: Olha, uma pergunta aqui: meu marido começou a fazer os taxes dele e depois parou. Será que isso pode dar algum problema para ele?
0: Depende em que ele trabalhava, né? Se ele trabalha com um W-2, certo? Já vem com descontos e tudo, certo? E a companhia, ou com um T99, a pessoa e a companhia que ele trabalhava manda um T99 para ele, pode dar problema, certo? Esse é um país que quem não declara seus impostos sempre corre o risco de ter problemas. Então, eu sugiro para essa pessoa, a minha sugestão é que busque um contador para conversar mais de perto, tirar todas as suas dúvidas e voltar a declarar.
1: Qual é o horário de funcionamento aí do seu escritório, Fernando?
0: Aqui nós funcionamos das 9 da manhã às 5 da tarde.
1: 9 da manhã às 5 da tarde.
0: De segunda a sexta.
1: Certo. E esse é o mesmo horário em Somerville e Worcester também?
0: Mesmo horário em Somerville e Houston. Nós só mudamos horários quando começa o táxi na época de imposto de renda, que aí nós passamos a abrir um pouquinho, a fechar um pouquinho mais tarde e abrimos também no sábado. Mas agora, somente de segunda a sexta, das 9 às 5 da tarde.
1: 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Olha, mais uma pergunta anônima, minha experiência. Para esse ouvinte que parou de declarar imposto, depois voltou a declarar, a mesma coisa que eu, vai ter que pagar tudo que ficou para declarar, por isso que eu me lasquei. Então todo mundo tem que cuidar disso. Fernando, será que quem não paga imposto pode impactar nas chances de legalizar depois?
0: Absolutamente. Eu não conheço ninguém que tenha legalizado sem pagar imposto. Um ou outro deu sorte, mas em geral, você imagina sendo entrevistado por uma pessoa da imigração que tem o imposto dele sendo descontado toda semana, pagando uma fortuna de imposto, e essa pessoa, o imigrante que está lá pleiteando um gringar, um benefício, e dizendo para ele: ah, eu moro aqui, mas nunca declarei imposto, nunca paguei o que você sempre paga. A sua chance diminui muito, certo? Então, realmente, na frente da imigração, sem imposto de renda, pode esquecer.
1: Tá certo. 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Fernando, obrigado pela participação. Você volta com a gente semana que vem, tá bom, Fernando?
0: Um grande abraço. Tchau.
1: Abraço. 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
1: Olha, olha, olha, nós estamos falando sobre posicionamento político de líderes religiosos. Um pastor me procurou para dizer que, olha, quando me pergunta o que eu acho de algum candidato, uma situação política, eu falo, mas no privado e não no púlpito em geral. Meu amigo Alex Santista tá aqui, boa tarde, mestre. Mr. Oliveira, ontem em Winthrop, East Boston, teve a parada anual da comunidade italiana, tudo ia bem, até que apareceu esse babaca do Mike M. Eu fiz minha parte, enquanto muitos latinos que lá estavam não estavam enxergando a realidade desse idiota. Pode abrir o vídeo que não tem palavrão. Vamos ouvir. Não, mas tá vazio, hein, meu amigo? Vazio.
2: Shame on you! Shame on you! Shame on you! Shame on you! Shame on you! Hey, brother, shame on you! Shame on you! Shame on you! Shame on you!
1: Oh. É uma parada, uma passeata passando, e aí o Mike Minogue passa no meio, vários levantando a plaquinha e o Alex Santista gritando: shame on you, vergonha de você, vergonha. Clayton de Malden tá dizendo: realmente tem uns pastores aqui nesse lugar, Eduardo, que não dá nem pra olhar pra cara. Os caras não valem nada e ficam pregando a palavra de Deus, experiência de quem já trabalhou com as tranqueiras aqui. Eduardo, no meu caso, aqui é só passageiro. Aqui é só pra fazer um dinheiro e bye bye América. Tenho dois países pra escolher, por isso que eu não me importo tanto com a América. É a opinião do Clayton de Malden. Chega mais, tem mais gente participando. O que você acha? Posicionamento político de pastores ou até padres. Você acha que deveria ser separado? Minha amiga Fernanda, mãe do Thales, mãe da Emily, tá dizendo: pois é. Não vejo que eles se levantando para defender os fiéis. Já vi pastores americanos defendendo os imigrantes e as crianças que tiraram suas vidas por medo. Não acho que deve colocar ninguém em cima do púlpito por política, porque ele foi lá para fazer política. Sobre o aborto, também sou contra, Edu, mesmo quando for um abuso, porque a pessoa pode doar a criança, porque essa criança também não pediu para nascer. E é lógico que deve ser terrível para uma mulher ser abusada, engravidar de um abuso, mas, meu Deus, matar uma criança é terrível. Quer votar nesse homem, vote, mas não os leve nas igrejas, não. Ele é um MAGA e nós todos e até os americanos estão vendo. Desde que o Trump entrou no poder, a América está sofrendo de todas as formas, tá dizendo a Fernanda. Patrícia Manicure tá dizendo: Eduardo, boa tarde, obrigado por nos defender sempre. Eu sou evangélica, abomino todo esse tipo de comportamento, até porque sei do monte de sujeira que existe no nosso meio. O que existe de escândalos por todos os lados de alguns pastores não está no mapa. Faz aborto quem quer, fuma maconha quem quer. Agora, apoiar esse discípulo do capeta dando desculpa que a Maura é a favor do aborto, aí já é demais, né? Eu voto para minha família e amigos juntos e tendo a oportunidade de todos dirigir sem medo, sem o medo de antes. Cambada de hipócrita, obrigado sempre. Conterrâneo é a Patrícia Manicure. Obrigado, obrigado, obrigado. Manda pra cá no Torpedão no 603-233-5200. Você acha que deveria ser separado a política de religião? Os pastores não deveriam levar para o púlpito? Eric Clinton está dizendo: em relação à enquete, não é sobre tomar um partido político, mas sim sobre tomar partido pelos fiéis que frequentam as suas igrejas e comunidades, mas infelizmente não tem acesso à legalidade nesse país. Opinião do Eric Clinton. Meu amigo Adriano também tá aqui. Só confio em pastor se for pastor alemão, Eduardo.

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0: já tem o quadro Justiça, mais participação dos ouvintes. Zé Pereira também quer participar, né, Zé? Chega mais. Bom, mudamos de assunto e vamos ao vivo falar com ele, meu amigo Ricardo Machado da Magui Toyota Superstore. Boa tarde, Ricardo.
1: Boa tarde, Eduardo. Boa tarde a todos os ouvintes da Hora da Notícia. 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
0: É isso aí. Ricardo, nós anunciamos as novidades para a campanha que vai sortear um iPhone 18 e um iPhone Duo. Vamos recapitular essas novidades para quem não ouviu o programa. Como a pessoa pode participar? Tá mais fácil agora?
1: Tá muito mais fácil. Inclusive, o retorno tem sido espetacular.
0: Que bom.
1: Não é à toa que nós vamos melhorar. Já estava bom, vai ficar melhor ainda agora.
0: Que bom.
1: Então, funciona da seguinte forma. Você que está aí na audiência, manda um WhatsApp para o número da Rádio Superável, o WhatsApp da Rádio Superável, com a palavra iPhone.
0: Sim.
1: Você vai receber de volta uma mensagem com instruções de como está participando da campanha da Magui Toyota. Ela basicamente vai ser o quê? Quando você recebe esse link de volta, lá vai pedir para que você mande para o WhatsApp da Magui, que vai constar lá o número, uma mensagem de texto com o modelo e o ano do teu veículo para a gente. E também vai constar lá embaixo um link para que você acesse o Instagram do falacomigo.usa, que é o Instagram da Magui, e você passa a seguir o canal. Dessas duas formas, você já automaticamente já está participando do sorteio do iPhone 18, que vai ser feito na festa da Rádio Insuperável, e também participa do sorteio do telefone Duo, que vai ser feito no outro sorteio ao vivo aí no Eduardo Oliveira, no dia 20 de dezembro. Essa aí a gente já tinha divulgado.
0: Sim, sexta-feira.
1: Agora vem a novidade.
0: Ok.
1: Todos que mandarem as mensagens, além de estar participando já da promoção para o sorteio, vocês vão estar recebendo um vault no valor de $500, que esse vault vai ser utilizado se eventualmente, até dia 20 de dezembro, você tem algum intuito de adquirir um veículo, seja novo ou usado, você vai poder utilizar esse vault de $500 na aquisição de um carro. Se porventura você no momento não tem interesse de estar adquirindo nenhum veículo e saiba de alguém que tem interesse, esse vault é transferível. Você pode passar ele para outra pessoa para que ela possa estar utilizando esses $500 na aquisição de um carro. Detalhe: esqueci de dizer, quando você mandar mensagem para o WhatsApp da Magui, se você não tiver carro, só coloca lá que você não tem carro, ok?
0: Certo.
1: Quando o cliente, eventualmente, se ele vier aqui na Magui até dia 20 de dezembro e utilizar o vault de $500 fazendo aquisição de um veículo novo ou usado, ele vai receber mais 20 tickets do iPhone 18 e mais 20 tickets do telefone Duo. Sendo assim, ele vai ter 40 possibilidades de ter a possibilidade de ganhar um dos celulares ou quem sabe até ganhar uns dois.
0: Uau, melhorou muito. Então, por exemplo, vamos dizer, só por exemplo, para o ouvinte entender melhor. O José foi lá e fez todo o procedimento e disse qual é o modelo do carro dele, tem uma chance de ganhar, mas não comprou carro na Magui.
1: Tem duas, na realidade.
0: Duas, né? Tem a chance de ganhar o Duo e tem a chance de ganhar na festa da rádio o iPhone 18. Beleza. Aí foi o amigo dele, o Francisco, pegou o voucher, depois de falar no Instagram falacomigo.usa, que pegou o voucher e foi lá e comprou um carro. Então o Francisco agora tem 20 vouchers, 20 tickets para concorrer ao iPhone 18 na festa da rádio e mais 20 para concorrer ao Duo. É assim que funciona?
1: Desse jeito mesmo, é assim que funciona. Gente, e se ele eventualmente não for, tem interesse em estar adquirindo nenhum veículo, e souber de alguém que esteja no mercado procurando, ele pode estar transferindo esse voucher de $500 para seja lá quem for.
0: Olha, dá até vontade de trocar meu carro de novo. Não, não, não tem como não, que eu troquei agora há pouco. Ó, mas 40 chances, minha gente. Meu Deus do céu. Manda a palavra iPhone. A Sandra, ouvinte de Aracruz, acabou de mandar. Cláudia também, ouvinte José. Marcelo Almeida, Rose, acabou de mandar a palavra iPhone para 774-707-7835. Meu amigo Johnny, o homem não para, tá dizendo: Eduardo, fala aí pro Ricardo que eu já fiz o meu vídeo, mandei pro WhatsApp da Magui. Pergunta a ele se ele já ouviu o vídeo do Johnny. O homem não para?
1: Já, ele chamou que é um Toyota Corolla Camry.
0: Corolla?
1: É esse aí mesmo.
0: Corolla Camry? É misturado os dois?
1: É o vídeo dele, né?
0: Ai, ai, ai. O povo tá mandando aqui pra mim iPhone, rapaz. Não é pra mim, não. 774-707-7835. Manda pra lá, tá bom, meu amigo? Tá certo. Ô, Ricardo.
1: Eduardo, só lembrando aqui que a pessoa tem que mandar o text depois, quando tiver acesso ao número da Magui. Mas também não esqueça de estar seguindo lá o Instagram, tá? É, pra participar, tem que estar mandando a mensagem pelo WhatsApp e depois seguir o canal. Fala comigo, USA, lá no Instagram.
0: É, por isso que é bom mandar a palavra iPhone para 774-707-7835, que todas essas regras estão escritas, então não fica nenhuma informação pelo caminho. O que ele adicionou hoje para melhorar mais ainda é que de hoje, dia 12 de outubro, até...
1: Isso vale até do início da campanha, que foi dia 22
0: então, quem já tava lá, né? Quem já tava lá atrás. Todos que estavam lá atrás vão receber também essa possibilidade de ter um carro com voucher de $500 e adquirindo o carro ganha 40 chances, 20 para um telefone e 20 para o outro. Então, melhorou mais ainda, meu Deus do céu. Meu amigo, a pessoa que, por exemplo, nunca teve um Toyota, tá dirigindo Honda, Chevrolet ou outras, qual é a vantagem hoje de ter um Toyota junto com você aí?
1: A vantagem de ter um Toyota é que ele vai estar adquirindo, além de um veículo com uma qualidade excepcional, um carro com baixíssimo histórico de manutenção, é um veículo que mais segura valor de mercado, não é à toa que é a marca número um no mercado mundial, inclusive Estados Unidos fortíssima, dentro do mercado brasileiro absolutamente número um, de preferência dos brasileiros. Então realmente ele vai estar pegando ali o que tem de melhor do boi, cara. Ele vai estar pegando ali o filé mignon da coisa, a picanha, daí por diante. O contrafilézão é o top, top, top, top. É isso que ele vai ter.
0: Com certeza. Manda então a palavra iPhone. I-P-H-O-N-E. Teve gente que escreveu P-H-I-F e depois não apareceu. É porque tá escrito errado. iPhone, tá certo? Fala, Ricardo.
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0: Olha, o Ney Santos está dizendo, já estou seguindo o Ricardo, ok? Eu vou comprar um Corolla com o Ricardo. Tem fila de espera para o Corolla ou tem unidades disponíveis?
1: A gente arruma um carro para todo mundo. Então, essa tá uma loucura, velho. Você não tem noção, mas a gente vai dar um jeito de conseguir. Liga aí para nós.
0: Rapaz, ó, esse final de semana eu vi um carro Crown, que eu sou apaixonado por esse carro. Vermelho, a parte de trás dele tava toda preta. Eu não sei, pintaram tudo, não sei o que fizeram. Tem algum modelo que é assim, vermelho e preto, meu amigo?
1: Normalmente as versões XSI, né, que elas se envolvem um modelo mais esportivo, elas vêm com essa questão de duas tonalidades, né, das cores.
0: Lindíssimo.
1: Os carros da Toyota tá tudo lindo, cara, tá bonito demais. O F1 espetacular, o Camry, o Prius, todo futurístico, o Crown, propriamente o Crown, o Insignia, que é o wagon deles, as picapes, a Tacoma, a Tundra, a 4Runner também totalmente estilizada, o Land Cruiser, a Sequoia, sonho de consumo meu, maravilha de carro.
0: Lindíssimo, meu amigo. Eu fui lá checar aquela dica da Dione lá do buffet de comida francesa. Lá perto tinha um carro Crown, assim, bonito demais. Tá muito bonito esse carro. Elaine Soares tá dizendo, tô gostando do Grand Highlander vermelho com todas as rodas pretas também. Já tô participando. O vídeo da Elaine com as filhas era difícil de bater, hein? Vídeo muito bem feito. Inclusive, muito senso
1: então,
0: de família.
1: Ela vai estar participando com todos, porque já havia enviado vídeo.
0: Sim.
1: A questão é que as pessoas estavam tendo muita dificuldade para editar e fazer os vídeos. Inclusive o Pereira, que é cliente nosso aqui da loja, tadinho, ele foi ali, tentou, mas, e fora aquelas pessoas que não tem uma certa timidez, né?
0: Sim,
1: pra querer
0: verdade.
1: Gravar vídeo e tal, então a gente entendeu um pouco que realmente as coisas ficariam um pouquinho mais complexas, então a gente resolveu facilitar isso daí para ficar bem mais fácil, para que todo mundo possa participar aí dessa campanha, desses dois telefones. Se você está na escuta, você não quer ter um telefone, a possibilidade de ter um telefone 2018 da Apple, do iPhone.
0: Sim.
1: Manda pra gente aí, manda para o telefone da Rádio Superável, a mensagem iPhone, você vai receber todas as instruções, né? E esse próximo que vai ser lançado, tem até fila de espera.
0: Qual?
1: Imagina, lançamento, o dobrável.
0: Ah, o telefone é, hoje tá na loja, meu amigo, dia 12 é hoje, tá na loja pela primeira vez, ó, $2,000 o telefone, pra você entrar, gastar 5 minutos aí, nem 5 minutos, 2 minutos fazendo todos os passos e concorrer, é ou não é, Ricardo?
1: Tá louco, o telefone desse daí, eu nem sei, $2,000, não sei qual é o valor, Eduardo.
0: $2,000 o telefone, o outro iPhone 18 é a partir de 1.199. Então, assim, a minha esposa tem esse iPhone 18. Que câmera maravilhosa que ele tem, hein? Vai muito longe. Ela adquiriu aquele vinho que tá super bonito. É muito legal. Então, entra no WhatsApp da rádio, 774-707-7835. Manda a palavra iPhone e siga todas as instruções. Meu amigo, mais alguma informação?
1: Todos os ouvintes, vocês têm até o dia 20 para participar dos dois sorteios. Quem deixar para mandar por último vai participar só de um.
0: Sim.
1: Porque na rádio, na festa rádio, a gente sorteou 18. Então, manda o quanto antes para ter a possibilidade de sortear os dois. E se você tem um carro, tem em mente querer trocar esse carro, queria trocar no início do ano que vem, ou de repente não estava no momento, quem sabe, né? Adianta um pouco, já faz a negociação. Agora, você vai aumentar em 40 vezes. A possibilidade, além de você estar levando um carro, que é algo que você já precisava estar trocando ou adquirindo, ainda tem a possibilidade de você chegar no final do ano de carro novo, com telefone novo também.
0: Ó, dá uma olhada no BZ4X, carro elétrico. Agora tem dois carregadores wirelessly na frente. Tá lindíssimo esse carro. Elaine Soares tá dizendo: timidez não foi problema aqui em casa pra gravar o vídeo. Olha a tentação. Fraga de Médico tá dizendo: carro vermelho e preto é flamenguista. Saudações vascaínas, Eduardo. Rapaz, quando você vê esse carro, você vai ver o que eu tô falando, hein? Vai ver. Ô, Elaine, adianta logo esse Grand Highland aí. Já sai da Siena, pega o Grand Highland e já ganha 40 chances de ganhar. Meu amigo, obrigado pela participação, tá bom, Ricardo?
1: Obrigado a você, a todos os ouvintes, e a gente se fala.
0: Valeu, obrigado. Elaine tá dizendo: olha a tentação, Ricardo, vai embora, senão ela vai acabar.

Olha, infelizmente não vai dar tempo pra gente fazer o melhor da vida, a gente faz outro dia, mas tem muita coisa vindo aí nesse programa, inclusive quadros novos. Estamos preparando alguns quadros, até quadros culturais também. Quadros novos, outono promete aqui nas ondas da melhor.

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0: Bom, vamos lá, estamos acompanhando o início do julgamento do policial Matthew Farwell. Hoje, porque é feriado de Columbus Day, ou povos indígenas, não tem audiência na corte. A corte volta amanhã, mas no domingo, os promotores federais, já que o julgamento é em corte federal, estão se movendo para que três ex-amantes do policial Matthew Farrell testemunhem no julgamento. Promotores federais apresentaram no domingo um pedido para admitir depoimentos sobre supostos casos extraconjugais do réu do julgamento do ex-policial de Stoughton, Matthew Farrell, acusado de matar Sandra Beachmore em 2021 para esconder um relacionamento sexual que começou quando ela era menor de idade. O ex-policial de Stoughton é acusado de estrangular Beachmore e encenar a sua morte como um suicídio. Os promotores alegam que Farrell iniciou um relacionamento sexual com Sandra em 2012 e o acusam de matá-la depois que ela contou sobre a gravidez e ameaçou expor o relacionamento. A Farwell é acusado de matar uma testemunha ou vítima e causar a morte do bebê que Beachmore esperava. Os promotores federais renovaram no domingo o pedido para admitir depoimentos sobre os casos extraconjugais com mulheres adultas que Farwell teria mantido com três mulheres. Olha o que disse o pedido dos promotores, abre aspas. O governo já havia solicitado a admissão de depoimentos limitados que comprovassem a que o réu manteve pelo menos três casos extraconjugais durante o período relevante. O ponto central da prova é que a conduta descarada de Farwell com essas outras mulheres adultas e a sua falta de cuidados extensos para esconder esses relacionamentos eram radicalmente diferentes da maneira como ele tratava seu relacionamento criminoso com Sandra Beachmore. O tribunal negou o pedido original dos promotores para permitir os depoimentos. No entanto, a juíza do caso afirmou que as provas poderiam ser apresentadas caso se tornassem relevantes. Segundo o pedido, os promotores alegam que a advogada de defesa de Farwell, Kimberly Stevens, disse ao júri em sua declaração de abertura que a conduta dele decorria do desejo de esconder a infidelidade da esposa. A Kimberly Stevens disse aos jurados que Farwell usava uma máscara quando visitava Beachmore, porque isso é algo que as pessoas envolvidas em casos extraconjugais poderiam fazer. Olha o que disse o pedido da promotoria em relação ao que falou também a defesa de Farwell. Abre aspas. As mulheres adultas com quem Farwell manteve casos prestarão depoimentos fundamentais que atingem o ponto central da tese apresentada pela defesa e das supostas explicações inocentes da advogada Stevens para o uso de máscara por Farwell. As três testemunhas dirão que Farwell nunca tomou medidas para esconder os seus encontros. Ele nunca usou máscara ou qualquer disfarce. Na verdade, demonstrava uma atitude despreocupada em relação aos encontros, disse o pedido da promotoria. Os promotores também apresentaram um pedido para que a juíza dê ao júri uma instrução corretiva para corrigir o que eles alegam terem sido duas declarações incorretas sobre a lei em relação aos elementos do crime e a unanimidade do veredito. O júri, composto por 10 homens e 6 mulheres, ouviu as declarações de abertura na semana passada. 12 dos 16 jurados serão escolhidos para deliberar sobre o caso. Ele a matou para que ela não pudesse falar sobre o que ele havia feito com ela e contra ela, disse a procuradora federal assistente Tori Cummings ao júri em sua declaração de abertura. As provas mostrarão que o réu assassinou Sandra por estrangulamento. A advogada do réu policial, Kimberly Stevens, defendeu uma tese muito diferente, a de suicídio, que foi conclusão original do médico legista. Abre aspas. Matthew Farwell é um homem que teve um caso extraconjugal. Ele cometeu alguns erros lamentáveis. Ele é humano. Matthew Farwell não matou Sandra Beachmore. Ele não a matou, disse a advogada Stevens. A acusação também apresentou um pedido alegando que a defesa havia mudado abruptamente sua posição sobre qual autorização foi concedida para examinar o celular de Farwell após a morte de Sandra Beachmore. Abre aspas. Olha o que escreveu a acusação. Se o réu quiser argumentar que acreditava em 2021, está autorizando uma busca completa em seu celular, poderá explicar isso ao júri ao prestar depoimento? A defesa respondeu ao pedido na quarta-feira, argumentando que não houve mudança em sua posição. Os advogados de Farwell destacaram que não tem obrigação de ajudar a acusação e disseram que o governo só pode culpar a si próprio por não ter lido corretamente o formulário de consentimento. A defesa de Farwell apresentou uma resposta à segunda tentativa de acusação de impedir o depoimento de uma especialista em perícia digital. Os documentos indicam que Daniel Lopes pretende depor que o laptop de Beachmore registrou uma operação de ligar ou desligar às 9h41 da noite do dia em que ela teria sido morta. Além disso, a resposta afirma que Lopes testemunharia que Farwell bloqueou Beachmore para que ela não pudesse entrar em contato com o seu iPhone. A promotoria diz que o caso é de um policial que sabe que cometeu um crime a manter relações sexuais com uma menina de 15 anos, já que a idade de consentimento em Massachusetts é 16 anos e que ele matou ela para não ter a sua história revelada para a polícia e para a própria esposa. E fez isso mantendo com que a morte dela fosse vista como suicídio, ou seja, ele montou uma farsa da morte. Já a defesa disse que Sandra Beachmore é uma menina suicida e que vivia com depressão e se matou por causa disso e não por causa do caso com a Matthew Farwell.
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0: Não dá tempo pra mais nada. Olha, agradeço demais a participação de todo mundo hoje. Prometo começar a me preparar a partir de agora pra ser digno da audiência que vocês me dão todos os dias. Fiquem com Deus. Eu volto amanhã.
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0: Hoje é segunda-feira, 12 de outubro, feriado no Brasil, feriado nos Estados Unidos também. Boa tarde para você que está no trânsito, você que ainda está na correria do trabalho, porque muita gente trabalhou hoje, também para quem já chegou em casa e escolheu a Rádio Insuperável para acompanhar as notícias do dia. Um abraço muito especial à nossa comunidade brasileira que acorda cedo, trabalha muito e ajuda a construir uma história de sucesso nos Estados Unidos. Claro, um abraço para quem está nos supermercados, padarias, restaurantes, lanchonetes, tantos outros estabelecimentos brasileiros que fazem parte da nossa audiência todos os dias. Eu sou o Felipe Tonon, vou com você até às 5h30 da tarde. O mais importante, este programa também é seu, por isso participe pelo aplicativo da Rádio Insuperável. Só clicar em participe, depois em WhatsApp e mandar sua mensagem para cá, tá bom? Se preferir, envie um áudio. A sua opinião faz parte do nosso programa. Informação, prestação de serviço, entrevistas e os assuntos que movimentam o dia. Fique com a gente, Tarde Insuperável tá só começando.
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0: Agora são 4 horas e 10 minutos pelo horário da costa leste dos Estados Unidos, 5 e 10 pelo horário de Brasília. Hora de acompanhar os principais destaques do dia, notícias com informação, contexto e análise para você entender o que realmente importa. Tem sua participação também sempre muito bem-vinda. Envie sua mensagem pelo WhatsApp da rádio. Tarde Insuperável no ar. Confira agora as manchetes desta segunda-feira, 12 de outubro de 2026. Após guerra de seguidores em grupos de WhatsApp, presidente do TSE marca reunião com representantes de Lula e Flávio Bolsonaro. Nos Estados Unidos, ICE faz buscas na casa de deputada de origem somali em Washington. E na nossa polêmica, claro que vamos continuar falando sobre o apoio de pastores a candidato anti-imigrante em Massachusetts. As lideranças das igrejas evangélicas negaram esse apoio para esse candidato republicano e se defenderam das acusações.
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0: Ao longo do dia, né, essa foi a repercussão, né, desde manhã, né, os programas da rádio estão trazendo tudo que aconteceu sobre esta reunião que teve com a presença do candidato republicano ao governo de Massachusetts com representantes de igrejas evangélicas, né? E a gente vai falar sobre isso, vai continuar falando sobre isso, eu vou dar a minha opinião, a gente vai fazer uma discussão aí, continuar essa discussão e claro que eu vou querer saber a sua opinião também. Vamos trazer também a nota dos pastores, né? Eles negaram esse apoio, mas acho que vale uma reflexão aí muito importante. Eu sei que hoje é feriado, né? Muita gente não está na nossa audiência, mas você que está aqui acompanhando o nosso programa ao vivo, 4 horas e 11 minutos, mande para cá sua mensagem, tá bom? Mande no WhatsApp, mande também no nosso Facebook, estamos ao vivo com imagens no Facebook da Insuperável, você também pode participar por lá, tá bom? É só mandar o seu alô que a gente segue aqui na nossa programação, tá bom? Mande para cá sua participação, 774-707-7835. Minha gente, vamos trazer aqui, enquanto o pessoal tá chegando aqui, vamos trazer aqui a nossa previsão do tempo, minha gente. Hoje é feriado de Columbus Day, né? Hoje é dia de Cristóvão Colombo, né? Marca a chegada de Colombo à América, né? Este é o feriado. Então, muita gente foi trabalhar hoje, né? Aconteceu normalmente aí o dia para muita gente, mas muitas empresas hoje não abriram, né? Não funcionaram. E no Brasil é um feriado nacional, mas aqui tudo fechado, né? Hoje é dia das crianças, dia da padroeira, né? Também dia 12 de outubro. Olha só, agora em Boston, gente, 68 graus, um bom dia, né, para curtir o feriado aí ao ar livre, né? Céu claro também, 68 graus. Amanhã, gente, a previsão é de chuva, tá? Amanhã a previsão é de chuva, a nebulosidade já começa logo nessa noite, né? Começa a aumentar a nebulosidade, madrugada toda bastante nublada e pela manhã deve começar a chover e amanhã a previsão, tá bom? É chuva o dia todo, tá, gente? Em Boston, amanhã. A boa notícia é que na quarta-feira o sol já reaparece, tá, gente? Então quarta e quinta aí devem ser dias bem ensolarados e as chuvas retornam na sexta-feira, tá? Então essa é a previsão. Outra coisa, temperatura mais alta dessa semana em Boston, prevista para quarta-feira. Olha só, Boston pode ter 75 graus, hein, minha gente? Só que aí, depois desse 75, é ladeira abaixo, tá? E no final de semana já há previsão aí de 0 grau, viu, minha gente? É, na mínima, tá? Pois é, já vai ter 0 grau no final de semana em Boston. Essa é a previsão, hein, gente? Essa é a previsão. Em máxima de 48 graus, hein? Ih, pessoal aí do inverno, ó. Já tá, vai se acostumando, hein? Vamos pra o Metro West, ó. Metro West, gente, tem uma notícia. Tem uma notícia ainda pior. Já tem temperatura negativa prevista, tá? Pessoal do Metro West, aí, ó. Framingham, por exemplo, agora tá 70, né? A previsão é de chuva amanhã. Na quarta-feira já reaparece o sol, tá bom? E quinta também. Sexta deve chover também, tá, gente? Essa é a previsão. Chuva na terça e chuva na sexta. Temperatura mais alta vai bater na quarta-feira, 75 também. Aí vai em ladeira abaixo, vai caindo, caindo, caindo. E olha só, gente, no domingo pode fazer 30 graus de mínima. 30 graus, a gente tá falando de 1 grau negativo, tá, gente? Então, ó, temperaturas negativas no radar, hein? Pessoal do Metro West aí, ó, se prepare, tá bom? E a máxima aí, que pode ficar na casa dos 49 graus, é a temperatura mais baixa aí prevista pro próximo final de semana, tá bom, gente? Então, o frio aí já vai se avizinhando, né? O outono vai trocando mesmo, né? Tem essas temperaturas aí amenas, temperaturas muito baixas, até chegar no inverno, aquelas temperaturas congelantes do Nordeste americano. 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
1: Agora são 4 horas e 17 minutos, estamos ao vivo nesta segunda-feira para começar o programa de hoje fazendo uma pergunta que talvez incomode muita gente. O que acontece com a memória de um imigrante depois que ele consegue os seus documentos? Vocês vão entender por que a gente está falando sobre isso. E eu quero trazer essa provocação nesta segunda-feira. Será que a residência permanente, né, o green card, apaga as dificuldades da chegada? Será que a cidadania americana faz alguém esquecer o medo de uma abordagem policial, a insegurança de viver sem documentos, o trabalho duro, a saudade da família, as noites sem saber o que seria do amanhã? E eu pergunto isso, gente, porque é uma polêmica envolvendo lideranças evangélicas brasileiras de Massachusetts e um candidato republicano ao governo do estado trouxe à tona uma discussão que, na minha opinião, vai muito além da política, né? 4 representantes estaduais brasileiros, né, divulgaram uma nota de repúdio à iniciativa de lideranças religiosas de Somerville de promover esse encontro com o Mike Minogue. Segundo a nota, o candidato defende medidas que atingem diretamente a comunidade migrante, incluindo a retirada do direito à carteira de motorista para pessoas sem status migratório regular e políticas de deportação em massa. E aqui começa a minha reflexão, gente. Desde quando o púlpito de uma igreja se transformou em plataforma de promoção política? E eu não estou questionando o direito de um pastor de ter posição política, ele tem esse direito, tá? Como qualquer cidadão americano, naturalizado ou não, com os direitos políticos correspondentes. Também não estou dizendo aqui que um candidato republicano não possa entrar numa igreja, claro que pode. O problema é outro. É quando uma liderança religiosa que conhece profundamente as dificuldades dos imigrantes oferece prestígio, espaço, legitimidade a propostas que podem prejudicar essas mesmas pessoas. E eu vou tocar num ponto ainda mais delicado, gente, porque nós sabemos que a história da imigração brasileira nos Estados Unidos, ela não foi construída só por pessoas que chegaram com todos os documentos em ordem, né? Muito pelo contrário. Muita gente enfrentou caminhos difíceis, houve quem permanecesse além do prazo do visto de turista, houve quem procurasse alternativas jurídicas para regularizar essa situação, e também existem histórias de expedientes questionáveis, de informações falsas, tentativas de contornar as regras. Não estou dizendo que determinado pastor tenha feito isso, né? Acusações dessa natureza exigem provas, mas existe uma pergunta moral que vale para qualquer pessoa, inclusive para lideranças religiosas. Quem se beneficiou de oportunidades, tolerância e acolhimento tem autoridade moral para defender que essas mesmas oportunidades sejam negadas aos outros? É muito fácil defender o endurecimento das regras migratórias depois que o próprio processo de imigração ficou para trás, né? Tá resolvido para mim. É muito fácil falar em deportação quando já se tem um passaporte americano no bolso. É muito fácil exigir rigor absoluto de quem está chegando quando já não se corre o risco de perder tudo. E o que me incomoda profundamente é a possibilidade de a religião ser utilizada mais uma vez para dar uma espécie de certificado moral a decisões políticas que precisam, antes de tudo, gente, ser examinadas pelas suas consequências. Uma igreja, gente, não é comitê eleitoral de ninguém. E pastor não deveria ser dono da consciência política dos fiéis. E a fé da comunidade não deveria servir de escudo para impedir perguntas difíceis a um candidato. Eu não estou defendendo fronteiras abertas, nem dizendo que os Estados Unidos não tenham o direito de controlar a imigração. Tem, evidentemente. O país pode exigir o cumprimento de suas leis, pode discutir critérios de entrada, permanência, deportação, e pode fazer tudo isso sem tratar a população imigrante como inimiga. Mas existe uma diferença enorme entre defender o cumprimento da lei e transformar a vulnerabilidade de milhões de pessoas em instrumento de campanha. E existe uma diferença ainda maior entre receber um político para questioná-lo e recebê-lo para legitimá-lo. Aliás, eu gostaria de saber, nesse encontro, houve perguntas difíceis? O candidato foi confrontado sobre as propostas? As famílias que podem ser afetadas tiveram voz? Ou foram só fotografias, apertos de mão, discursos e demonstração de apoio? Porque se a intenção era promover um debate, ótimo, que seja um debate verdadeiro. Mas se a intenção foi utilizar a influência religiosa para aproximar a comunidade de um projeto político sem discutir suas consequências, então a gente está diante de um problema muito sério. Eu quero falar diretamente a quem já conseguiu os seus documentos, sua residência, sua cidadania. você não precisa concordar com todas as reivindicações dos imigrantes. Você pode ser conservador, liberal, republicano, democrata ou independente, mas não deveria perder a capacidade de reconhecer a humanidade de quem enfrenta hoje dificuldades semelhantes às que você enfrentou. A conquista de um direito não deveria produzir essa amnésia, essa perda de memória. E a ascensão social também não deveria ser confundida com superioridade moral, porque tem muita gente que acha que ganhou dólar e ficou rico, pode fazer o que quiser, inclusive contra outros imigrantes. Talvez o maior fracasso de uma comunidade imigrante não seja enfrentar políticos que se opõem às suas reivindicações, seja descobrir que entre aqueles que ajudam a sustentar essas políticas estão pessoas que um dia precisaram da mesma compreensão que agora se recusam a oferecer. Por isso hoje, gente, eu não quero perguntar simplesmente se você apoia ou rejeita o Mike Minogue. Eu quero propor uma discussão muito mais profunda. Quando o imigrante conquista a segurança que tanto procurou, ele passa a ter menos responsabilidade com quem ainda está lutando ou passa a ter ainda mais responsabilidade? E principalmente, gente, um líder religioso, ele pode separar suas convicções políticas de sua responsabilidade moral com as famílias que confiam nele? É sobre isso que a gente vai bater um papo nessa tarde.
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1: Muito bem, tem muito assunto para falar hoje, eu ainda quero dar minha opinião sobre isso. Vamos falar daqui a pouquinho sobre a resposta dos pastores, né? Que é um assunto que está tomando conta aí da internet, do noticiário, né? E afeta diretamente aí a nossa comunidade, tá bom? A gente vai falar sobre isso e muito mais. Você pode passar para cá, mandar para cá a sua participação também, tá bom? 774-707-7835. 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
0: Muito bem, 4h25, eu vou falar com a nossa audiência que está aqui, João Paulo da Flórida. Foi tudo bem aí, né, João Paulo? Passagem do furacão Isaías. Paulo Jacaré, fala, Paulo Jacaré. Diga, meu amigo.
2: Boa tarde, Felipe. Estamos aqui, só na escuta, hein, Felipe? Felipe, ontem choveu, hein? Mas deixa de fazer churrasco, não. Armamos uma barraca lá e ficamos queimando a carne lá. E o pé d'água caindo. Hoje está um céu azul. O sol tá estralando a mamona hoje.
0: Muito bem.
2: Vão que vão, hein?
0: Você acredita que aqui também em São Paulo choveu muito, Paulo Jacaré? Mas muito mesmo, viu? Achei que também fosse cair o mundo aqui, ó. Dogão, boa tarde, tá na escuta. Valeu, Dogão. Silvinha, Ozzy Baiano tá por aqui também. Um abraço, Ozzy Baiano. Fala, Silvia.
3: Hello, Felipe.
0: Hello.
3: Boa tarde.
0: Boa tarde.
3: Felipe, eu acredito que hoje deve ser um feriado meio parcial, né? Porque eu estou trabalhando, meu filho e meu esposo trabalhando.
0: Pronto.
3: Eu tive até médico hoje, pensa.
0: Olha lá.
3: Então, tipo assim, as lojas todas abertas. É como diz, né? Alguém tem que trabalhar.
0: Não é, Silvinha? Estamos aqui.
3: Mas você acredita que eu saí da minha consulta, era mais ou menos meio-dia, e estava 70 em Cambridge, né? Então, assim, o dia tá lindo, maravilhoso, assim, muito bonito mesmo. E é isso, Felipe. Vamos ver o que, que vai dar hoje, né? A polêmica, eu acredito que vai ser muitas polêmicas. E desde já eu já vou falar o que eu acho.
0: Fala, Silvinha, quero
3: saber. Igreja e política não combinam.
0: Não, não deveria, né?
3: Entendeu? Só isso. É o que eu falo sempre. Então, vamos ver, né? Mas, como diz, eu vou na igreja americana, Felipe, e graças a Deus que lá não tem esse problema de falar de política. Como diz, política fica do lado de fora.
0: Exato.
3: Graças a Deus.
0: Ô, Silvinha, o pessoal que me conhece aqui, o Sandrinho falou, eu pensei que você tivesse de folga. Não, se eu tivesse de folga, eu aviso sempre, viu? Ó, essa semana vamos ter programa a semana inteira, tá bom? Semana que vem teremos programas especiais. Lembra o Daniel, gente, aquele senhor que ficou preso mais de um ano, quase um ano e meio, né, pelo ICE, voltou pro Brasil? A gente vai fazer uma entrevista com ele, tá bom? Então semana que vem tem programa com entrevista com o Daniel, tem uma entrevista muito legal com a Cátia Geraldo também, e um cliente aqui da rádio que comprou casa com o ITIN, gente, aquele programa com entrada baixíssima com o ITIN Number. Ele vai falar um pouquinho como foi o processo, vai ser bem legal aí, tá bom? Então semana que vem teremos programas inéditos, mas gravados, tá? Segunda e terça não, tá? Segunda e terça eu tô ao vivo aqui, viu, gente? Semana que vem eu tô ao vivo aqui, mas quarta, quinta e sexta teremos programas gravados, mas inéditos, tá? Eu sempre aviso vocês pra vocês continuarem na escuta e continuar na audiência, tá bom? Só não temos a interação, mas teremos programas muito bons, tá bom? Vamos lá, Rose! Fala, Rose!
4: E Felipe! Segundou, né, Felipe?
0: Segundou,
4: tô tudo errado, trabalhando, né?
0: Bora!
4: Senhor da Glória, podia ter nascido rica, que eu já perdi minha oportunidade, então vamos seguir. Felipe, é óbvio que não são todos os líderes religiosos, mas você sabe muito bem que muitos líderes religiosos, eles trabalham no terror.
0: Sim.
4: Né? Dá o dízimo, senão Satanás vai acabar com a sua prosperidade. Uhum. Faça isso, senão você vai para o inferno, faça aquilo outro. Eles exploram muito mais a dor do ser humano do que o amor do ser humano ao Senhor, né? Eu tenho certeza que muitos líderes, eles ficaram muito mais confortáveis quando o cidadão não tinha uma carteira e tinha que ficar indo lá chorar fazendo campanha para poder ter isso, né? Eles acham que quando a pessoa está confortável, ela não segue o Senhor. Então, eu acho que isso aí é um dos componentes também para eles apoiar esse tipo.

0: coisas.
1: É. Boa, Rose. Fala, Marilene. Marilene tá gravando. Fala, Flávio Pantera.
2: Tudo bom. Boa tarde, boa tarde. Voltando agora, como diz o Paulo Jacaré, o sol tá azulinho, azulinho. E outro Paulo me chamou, rapaz, pra ir na casa dele comer um stripe. Tinha limpado, ele tava limpando dois stripes lá. Esse peixão lá, que minha boca encheu de água, vou te falar, viu? Você tá doido. Se eu tivesse ido lá, era só cachaça no peito e stripe na boca.
1: Fala, João Paulo, da Flórida.
3: Fala, Felipe. Graças a Deus aqui foi tudo bem. Eu moro mais no sul, então não tem... teve risco, não. Graças a Deus dessa vez, não. Só muita chuva.
1: Só chuva, né?
3: E sobre esse negócio da polêmica aí com pastores, eu sou cristão, sabe? Eu fico envergonhado. Eu, se eu fosse membro dessa igreja, desses pastores que estavam na reunião, eu já procurava outra. Que esse aí só pensa neles, infelizmente. Infelizmente, tá cada dia pior. Às vezes é melhor você não ter igreja nenhuma, ter Deus em casa, fazer oração com sua família, do que procurar um lugar desse.
1: É, e eu compartilho da mesma ideia do João Paulo, gente. Bom, todo mundo sabe aqui, né? Eu também sou cristão, né? Eu não gosto de ficar usando o microfone da rádio pra fazer, pra usar púlpito, né? Até porque igreja somos nós, né? A gente sabe os princípios, né? Cristãos, né? Que são princípios que regem aí o mundo, né? Praticamente, né, gente? São princípios cristãos. Eu gosto muito da ideia. E eu vi muita gente postando, né? Primeiro, quem posta que crente não pode ser de esquerda, me desculpa, apaga o seu perfil enquanto é tempo, tá? Porque isso é uma vergonha alheia indescritível, tá, gente? Então, cristão que fica falando que é outro cristão, né? Ou crente, como queiram, não pode votar na esquerda, isso é de uma imbecilidade gigantesca. Começa daí. E, gente, do ponto de vista da religião, a igreja, gente, é um local onde as pessoas, elas buscam um conforto, geralmente porque elas já estão abaladas, seja psicologicamente, emocionalmente, financeiramente, enfim, elas já estão abaladas. Então a igreja é um local de conforto de pessoas, em tese e em regra, fragilizadas. A gente não pode, líder nenhum pode usar desse momento para você trazer questões ideológicas, político-ideológicas, para manipular essas pessoas, mesmo que não seja a intenção do pastor. Há manipulação. Ah, porque as pessoas estão fragilizadas. A igreja, a gente, é um local onde as pessoas estão buscando o sobrenatural. Já não é normal, já não é natural. Aquilo que você busca ali dentro é sobrenatural. Então não dá para explorar isso dentro das igrejas, eu acho isso um absurdo. Eu sempre participei de comunidades evangélicas no Brasil e nos Estados Unidos. Pastor nenhum que eu já estive deu microfone para político. E o primeiro que fizesse isso, eu sairia. Não me representa. Não me representa. Igreja nenhuma deveria dar palco para político. O político frequenta a igreja? Óbvio, ele pode frequentar, visitar e será bem recebido como todas as pessoas que entram numa igreja. Mas dar palco para político, gente, isso não deveria acontecer. A gente está vendo muitos problemas que acontecem no Brasil hoje por conta dessa confusão que houve entre política e religião. E eu quero voltar a esse assunto, daqui a pouquinho eu vou ouvir todos os nossos amigos aqui, ouvintes, que estão aqui dando sua opinião. Eu quero só voltar a esse assunto porque surgiu um elemento novo e importante nessa discussão, que foi a nota dos 5 pastores brasileiros, né, que eu vou dar até o nome aqui, gente, para ser correto, né, eu até salvei aqui, deixa eu pegar aqui os nomes dos pastores que assinaram uma nota conjunta, sobre essa reunião: pastor Josimar Salum, pastor Lafayette Frois, pastor Marcos Nogueira, pastor Constantino Pereira Júnior e pastor Elias Monteiro. Esses 5 pastores divulgaram essa nota de esclarecimento sobre o encontro com Mike Minogue, o candidato republicano ao governo de Massachusetts. Eu acho importante a gente reconhecer o direito de resposta, é um princípio do jornalismo, né? Segundo os pastores, o candidato apareceu ao final de um café da manhã realizado no último sábado, dia 10, em Somerville. E eles afirmam que o objetivo era ouvir suas propostas, apresentar preocupações da comunidade e buscar esclarecimentos. Eu confesso a você que ficou super ambígua essa nota, porque primeiro, o candidato apareceu no final do café da manhã. Foi convidado ou não foi convidado? Isso muda muita coisa, tá, gente? Porque pareceu que nem foi convidado, mas o objetivo era ouvir suas propostas. Então foi convidado, né? Convenhamos que faltou aí um esclarecimento melhor. Os pastores também dizem que o candidato negou ter a intenção de cancelar a carteira de motoristas de imigrantes e promover deportações em massa. Vamos falar sobre isso também. Pois bem, esclarecimento aí, de lido, né? Eu só não vou ler na íntegra porque é uma nota com 18 pontos, tá? E eles encerram assim, ó. A comunidade merece conhecer o que foi perguntado e o que foi respondido para formar sua própria opinião com informações completas. Nosso compromisso é com a verdade, com o cuidado das famílias e com a responsabilidade de buscar esclarecimento sobre decisões que podem afetar suas vidas. É com transparência, respeito e responsabilidade que nos posicionamos como sobre o que aconteceu, mas não foi assumido como grupo nenhum compromisso com quaisquer candidatos. Não manifestamos aqui representando nenhum pastor, senão a nós mesmos, porque nada podemos contra a verdade, se não pela verdade, encerra a nota aí dos pastores. Eu acho legítimo que lideranças religiosas conversem com candidatos, tá? Isso eu acho legítimo. Aliás, seria muito bom que mais políticos fossem confrontados com as dificuldades reais da população, tá? Mas existe uma diferença entre ouvir uma explicação e aceitar essa explicação sem confrontá-la com os fatos. E aqui temos um problema, porque durante a campanha, o Minogue, ele defendeu, sim, publicamente o fim da concessão de carteira de motorista para imigrantes sem documentos. Essa posição está registrada na imprensa de Massachusetts, gente. Ele deu entrevistas falando sobre isso. Agora, diante dos pastores, segundo a nota dos pastores, ele afirma que não pretende cancelar carteiras. Beleza, então o que, que mudou? Alguém perguntou para ele? Ele desistiu de acabar com a concessão de novas carteiras? Tá dizendo só que não pretende cancelar os documentos já emitidos ou mudou de posição efetivamente? São três coisas diferentes. E eu gostaria de conhecer a resposta, acho que todo mundo gostaria. Porque o eleitor, gente, no caso que a gente tá falando aqui, né, não é nem o fiel, é o eleitor, ele não pode se contentar com uma frase aí tranquilizadora quando existem declarações anteriores que apontam em outra direção. E tem mais, gente. Os pastores, na nota, eles dizem que já conhecem as posições da governadora Maura Healey, porque acompanha a administração dela há quase 4 anos. Por isso, consideraram importante ouvir o adversário. Tá, tudo bem. Mas será que depois de tantos anos de Donald Trump dominando o debate republicano sobre imigração, alguém realmente desconhece as principais propostas e controvérsias envolvendo esse tema aí da imigração? É claro, você me pergunta, ah, mas ele não é o Trump. Óbvio, o Minogue não é o Trump. São pessoas diferentes, responsabilidades diferentes, mas também não podemos ignorar, gente, o contexto político em que ele se apresenta, né? E aqui tem uma comparação que eu considero fundamental. O que, que o Donald Trump afirmava em diferentes momentos na campanha dele? Que as políticas migratórias dele teriam como prioridades criminosos e pessoas perigosas. Foi exatamente o que o Minogue falou. Mas o debate sobre a atuação do governo dele não pode ser resolvido apenas repetindo essa promessa, gente. É preciso examinar quem efetivamente é atingido pelas operações, quais são os critérios utilizados, quais as consequências essas políticas aí produzem nas famílias. É exatamente esse cuidado que a gente deve ter agora, gente. Não basta só perguntar aí o que, que o candidato promete. Tem que perguntar o que, que as propostas dele permitem que aconteça. E a gente chega a um outro ponto muito delicado, gente. Existe, evidentemente, uma distância entre posições de Maura Healey e as convicções de muitos líderes evangélicos. A Maura Healey é uma mulher assumidamente homossexual, defende direitos LGBT, o direito ao aborto. São posições que entram em conflito com as convicções religiosas de muitos cristãos. E isso faz parte da democracia, tá, gente? Ninguém é obrigado aí a concordar com a governadora nessas questões. Mas será que a divergência religiosa deve determinar toda a nossa avaliação de um governo? Questionamento. Será que é razoável reduzir uma eleição a 2 ou 3 pautas morais aí e deixar em segundo plano questões que afetam diretamente a segurança, o trabalho e a estabilidade de milhares de famílias? Porque a imigração, gente, não é uma questão exclusiva dos evangélicos. Ela atinge católicos, protestantes, espíritas, pessoas de outras religiões e pessoas que nem seguem religião alguma. Atinge brasileiros de direita e de esquerda, gente. Famílias que trabalham, pagam impostos, criam seus filhos, tentam construir uma vida digna. E ninguém consegue encontrar um candidato que represente integralmente todas as suas convicções. Essa é a realidade. Posso concordar com o político na economia, discordar dele na imigração. E posso compartilhar suas convicções religiosas e rejeitar suas propostas sociais. Né? Posso discordar profundamente de uma governadora em questões morais e reconhecer medidas positivas da sua administração. Isso não é contradição, gente. Isso é ter maturidade. O que a gente não pode fazer, gente, é transformar a política nessa espécie de campeonato religioso. Né? Um candidato recebe a aprovação automática porque concorda com determinados valores aí. E aí as suas propostas deixam de ser examinadas. Aí eu volto para os pastores. Eles dizem que não houve compromisso político coletivo. Eu considero essa explicação relevante, né? E não tenho nem elemento aí para afirmar o contrário. Mas o esclarecimento, gente, ele não encerra a discussão. Muito pelo contrário. Se o encontro foi realizado para buscar respostas, seria extremamente positivo que a comunidade conhecesse as perguntas feitas e as respostas completas do candidato, especialmente sobre as carteiras de motorista, a atuação do ICE em Massachusetts, a proteção das famílias imigrantes. A conversa privada, gente, dos líderes pode ser legítima, mas quando ele ganha essa dimensão pública, a transparência ela se torna muito mais importante. E só para concluir, gente, a minha reflexão, a liberdade religiosa ela não pode ser confundida com obrigação de fidelidade política. Né? O cristão ele não precisa concordar com todas as posições de um candidato conservador, assim como um imigrante não precisa concordar com todas as propostas de um candidato progressista de esquerda. É, a vida real ela é muito mais complexa que isso. Né? E olha, gente, a gente tem que refletir. Quando as nossas convicções religiosas elas entram em conflito com políticas que afetam a segurança e a dignidade de outras famílias, como a gente decide o que deve pesar mais? Eu não quero responder essa pergunta pelo ouvinte. Eu quero que cada um tenha coragem de fazê-la a si mesmo. Porque defender valores é importante. Mas mais importante, gente, é compreender as consequências das nossas escolhas. Lembre-se, imigrante. Você faz parte de uma minoria nos Estados Unidos. Infelizmente, o governo republicano de Donald Trump está pouco se lixando para você. Governadores republicanos estão ao lado de Donald Trump porque conseguem mais dinheiro federal para os seus estados. Os democratas estão vivendo uma batalha, porque eles são pró-imigrante. Quem é pró-imigrante está sendo boicotado pelo governo federal em muitas áreas. É difícil compreender isso, gente? Eu entendo a sua posição religiosa. Eu entendo que o republicano bota a mão na cabeça e ora pelos políticos como se isso fosse um salvo... Como se isso fosse uma questão para trazer serenidade ao discurso, ou o mais importante, ou um salvo-conduto para fazer o que quiser, porque é Deus. Deus abençoa Donald Trump, porque eu já ouvi de pastor falando que Deus está com Trump. Gente, você me desculpa. Estamos falando, gente, de uma questão pontual. Ah, mas Felipe, o problema, o governo, um governo federal, no caso Trump, um presidente, ele governa para 330 milhões de pessoas, economia, saúde, educação, para americanos. Concordo, mas a partir do momento que você é um imigrante, você precisa pensar em apoiar políticos que também defendam os imigrantes, porque senão, gente, não faz sentido. Não faz sentido, é loucura. Como é que você vai apoiar um político que quer ver o seu fim, quer destruir a tua família, o teu emprego, os seus recursos, o que você conquistou na América, o seu sonho, quer te ver tomando remédio controlado porque tá ansioso, tá deprimido? É o que tá acontecendo com as famílias. Pais e mães que estão ficando malucos, literalmente malucos, preocupados, ansiosos, porque não sabem o que vai acontecer, não sabem se vão ser presos e os filhos vão ficar com quem. É esse tipo de governo e de políticos que estão tomando conta hoje dos Estados Unidos. E se o imigrante não se posicionar com políticas que o defendam, a gente vai contar com quem? Com quem? E isso faz parte, gente, de você defender um governo que pensa em você, porque você é minoria. Se você é um cristão imigrante, eu sinto lhe dizer, você continua sendo minoria, que a sua crença não vai te livrar das mãos do ICE.

0: Deixa eu colocar um pouco aqui da nossa audiência, que eu confesso, vocês sabem que esse é um assunto que me deixa muito, muito, muito revoltado. Muito. Porque ele vem travestido de coisas boas. Quando a gente vê líderes religiosos olhando para integrantes do governo e falando, olha como nós somos bons, nós trazemos os candidatos aqui para trazer clareza para os nossos fiéis, para que ele explique que é tudo mentira que estão falando dele. Fala, Rose.
1: Agora, Felipe, isso também não é uma exclusividade daqui, não, né? A instrumentalização da fé tem sido muito, muito latente no Brasil nesses últimos dias, né? Nossa, você é do PT, né? Você é pro inferno, você não crê em Deus, o outro lado é o lado do Senhor. Difícil, né?
0: Difícil.
1: Mas quando se tem argumento forte, se usa esse, né? O importante é ganhar.
0: Olha, o que eu vi de post esse final de semana, Rose, de crente não vota na esquerda. Ah, ó, esse povo aí eu nem segui mais, eu quero. Já falei, algoritmo, isso aqui eu não quero mais pra mim. Não, ouvi isso, isso é o cúmulo, gente. Isso é o cúmulo, tá? Isso é o ápice da ignorância, tá? Se você fez esse post, apaga enquanto é tempo, porque isso é o ápice da ignorância. Fala, Ney Santos.
2: Fala, Felipe Tonon, Ney Santos por aqui, na escuta, trabalhando e na escuta do programa. Deixa eu te falar, rapaz, é uma vergonha, né, pra esses pastores aí, tá apoiando aí essa candidatura, né, desse candidato aí a governador de Massachusetts, eles que já estão aí com o burro na sombra, digamos assim, né, com seus respectivos green card na mão.
0: Exatamente.
2: Então, eles não estão se preocupando mais com o restante, né, do pessoal, né? Eu acredito que quando eles estão aí tranquilos, estão de boa. Acredito que nem crentes são de verdade. Porque a posição que esse povo está tomando, ainda mais brasileiro, imigrante, né? E a gente com documento ou não, vamos continuar sendo sempre imigrantes, né? Minha opinião aí, esses pastores, para mim, tá por fora.
0: Valeu, Ney Santos, meu amigo radialista lá da Frequência. Obrigado, viu, Ney? Olha só. Olha, são tantas camadas, viu, Ney? São tantas camadas, né, do que acontece com esses pastores, né? O Ney falou, né, sobre os pastores com green card. Olha, gente, não são esses pastores, tá? Não conheço esses pastores que estiveram lá. Mas pastor deveria ter um cuidado para defender político anti-imigrante. Sabe por quê, gente? Porque o modelo de green card, de visto religioso nos Estados Unidos, ele mudou. Não sei se vocês sabem disso, mas mudou e ficou inclusive mais difícil por conta de um monte de falcatrua de pastores evangélicos que faziam nos Estados Unidos para conseguir green card. Qualquer pessoa ia para os Estados Unidos com uma cartinha de uma igreja qualquer, de esquina, dizendo que tinha um ministério e conseguia um documento. Mudou completamente isso, de tanta falcatrua que essa gente cometeu nos Estados Unidos. Então, gente, pastor evangélico, toma cuidado, hein? Toma cuidado com quem que você apoia, porque muita gente da classe aí fez o diabo pra conseguir documento nos Estados Unidos e hoje prega e bota na igreja candidato que defende política anti-imigrante. E defende assim, tá? Não vem falar que ele, em nota, aí o pastor coloca na nota. Não, ele não defende, não. Ele desmentiu. Aí você vai ver as entrevistas do cidadão, ele falando sobre isso. Ah, gente, pelo amor de Deus. Fala, Paulo Jacaré.
3: Aí, seu Felipe, ó. Dois stripes, chamei o Pantera e o Pantera não foi. Esse Pantera, pronto, esse foi Pantera, vou cortar o rabo dele.
0: Fala, Pantera.
4: É tu não, esse rapaz da Flórida aí, o João Paulo da Flórida, fala um negócio tão certo. Não tem lógica não, é melhor você não ter nenhuma igreja, nenhum pastor, nenhum padre e ter Deus dentro de casa do que seguir um pessoal que faz essas pataquadas. Melhor eu faço isso. Eu tenho igreja, mas eu praticamente quase não vou. Eu peço perdão aos pecados, meu Deus, dentro de casa. É isso.
0: É o povo da igreja ia pra festa do Vorcaro, né? Religião, futebol e política, não, ninguém deve discutir, disse o Johnny. Fala, Andréa de Franklin.
5: Fala, Felipe, boa tarde. Pra mim, o pior da nota é ele estar defendendo o cara. Ele poderia ter só falado, ele veio no final do, sei lá, o que foi dito aí no começo da nota, né? apresentar as propostas dele e tal, a gente não apoia, mas eles foi defender, falar com o cara não é a favor de acabar com a carteira dos imigrantes, sendo que ele foi lá e deu uma entrevista na Rádio Brasileira, eu escutei a entrevista, eu vi o vídeo, ele deu outras entrevistas em outros lugares falando que esse é o objetivo dele.
6: Exato.
5: Falou que quer acabar com o Protect Act.
6: Uhum.
5: Então, tipo assim, eles ir lá e defender, sabendo que ele já falou isso. Ah, não, aí foi feio demais.
6: Ridículo.
5: Porque tá achando que a cara do povo é otário, hein?
6: Ridículo.
5: Eles acham que ninguém assistiu, ninguém escutou. Ah, não, aí pegou pesado, aí tirou todos os créditos. Não tem como nem defender. E a realidade deles é outra, né? Eles é documentado, então é difícil a pessoa que tem documento que se coloca no lugar do outro, né? Sei lá, tem que dar um susto, né? Pra poder talvez acordar pra vida, sei lá. Parar de frequentar, parar de doar, né? Porque isso aí só saiu essa nota também, porque muita gente começou a falar, influenciar, né? Pra parar de frequentar a igreja, parar de fazer doação, que daí eu queria ver o que eles iam arrumar. É. E eles foi soltar essa nota em cima de pressão, né?
0: E outra coisa, André. E outra coisa, eles falam da verdade lá no final da nota. Ah, não, porque nós só falamos a verdade. Porque não tem como combater a verdade com mentira. É só a verdade. Gente, você me desculpa, eu não conheço esses pastores, tá? Que assinaram a nota, eu falei os nomes aqui, eu não conheço os pastores. Mas eles disseram na nota que eles não chamaram a Maura Healey porque já conhecem a Maura Healey. Porque ela já é governadora, então eles já sabem das propostas. Ah, não, a gente já sabe das propostas. Eu nunca vi isso, tá? Porque se você tem uma campanha, são dois candidatos, não interessa que é posição e situação e oposição, você tem que chamar. Se você chamou um, chama o outro. Isso é princípio da transparência. E eles falam de transparência lá. Então não foram transparentes, começa daí. Pronto. Mas quando a Maura Healey era candidata 4 anos atrás, eles chamaram a Maura Healey? Não, porque a Maura Healey, ela já falava sobre questões que para a igreja são imorais. São imorais. Porém, a Maura Healey trabalha com proteção de imigrante. Não abre mão disso. Que para os fiéis da igreja é o mais importante, gente. É o mais importante, se é a favor do aborto ou não, casamento homossexual ou não, essa vida é liberal ou não, problema, cada um vive o que quiser, ninguém tem nada a ver com isso. Agora, a questão, gente, das famílias imigrantes é o mais importante. A proteção dessas famílias, as pautas morais, esquece, não tem como você votar em um candidato que vai vai te atender em todas as posições que você confia. Não, mas o que é mais importante para o imigrante? Gente, vamos ser bem honestos aqui. Trocando aqui no popular, o que é mais importante? O que é mais importante? É a vida sexual de homem e mulher ou é a proteção de famílias imigrantes? Ah, pelo amor de Deus, gente. Acorda pra vida. Acorda pra vida. Fala, Zibaiano.
7: Boa tarde, Felipe. Eu sou católico, Felipe, não frequentante. Eu creio em Deus, de vez em quando eu vou na igreja católica. Eu vou em qualquer igreja que fale no nome de Deus. Independente, católica, ou igreja de crente, ou batista, ou o que for, que fale no nome de Deus. Mas sobre essa questão, essa polêmica de Somerville aí, é o que ele demonstra. De vez em quando eu ouço essa rádio, ele demonstra que eles são republicanos, todos para republicanos, certo? E no nosso caso aqui, que está no governo democrata, e sabe a situação, a promessa do candidato republicano? Essa igreja, se realmente apoiou ou está apoiando esse candidato, está errado totalmente. Porque eles são legais e os outros que são ilegais vão perder os benefícios, carteira de motorista e outros benefícios. Que chegue logo dia 3 de novembro, que eu tô lá voltando para Maura Healey.
0: É isso aí, ó.
7: Valeu, boa tarde para todos.
0: Boa, Ozzy.
7: E outra coisa. Eu acho que a religião e política não pode estar junto, não. Certo? De jeito nenhum, vai misturar. E aí? Olha o que está dando agora a polêmica aqui na América, aqui em Boston. Tá errado, não pode estar misturando. Padre com política, pastores com política. Totalmente errado.
0: Eu ouvi, Ozzy, de uma pessoa a seguinte afirmação. Mas a Maura Healey é casada com uma mulher. Eu, como crente, não posso admitir isso. Eu ouvi isso. Eu ouvi isso de uma pessoa. Pois é. A homossexual, ela está defendendo o seu direito de permanecer no país. A homossexual está com a sua família imigrante. A homossexual quer que você continue no país, continue trabalhando. E o heterossexual quer te ferrar. Me desculpa a palavra, gente. Me desculpe o palavreado. Quando chega, quando a gente está diante desta pauta do imigrante que apoia quem não quer vê-lo no país, e tô falando até pra você que tem o green card, tá? Até pra você, tá? Você é imigrante, você não nasceu aí, você não pertence a esse país, você não significa nada pra esse país. É isso que eles pensam, tá? Eles não falam, mas é isso que eles pensam, tá? Então é pra você também que tem documento. Um abraço pro Sandro, um abraço pro Joe. Fala, Dogão.
6: Fui pensar também, Felipe, no começo do mandato do Trump, quando teve aquelas diversas batidas do ICE, né? Pra prender todos os tipos de imigrantes, como tá tendo ainda em New Jersey, outros estados, nenhum líder religioso foi contra isso, né? Deu a cara a tapa pra pedir proteção aos seus fiéis, né? Que eu me lembro, posso estar enganado aí. Agora, eles querem, os líderes religiosos querem chamar, né? O pessoal do governo para ouvir a proposta, né? E o único aqui no nosso estado, né, que nos defendeu e nos defende até hoje foi a governadora, né?
0: Exatamente.
6: Tá aí sempre brigando com aspas, né?
0: Exatamente.
6: Na medida possível dela, né? Lutando contra a gente, né? E agora os políticos religiosos estão contra isso. Para mim isso é um absurdo. Um absurdo. Pior ainda mais é o fiel que frequenta essa igreja, né? Sabendo que ele é imigrante ilegal no país, né?
0: Exatamente.
6: É, olha, pior ainda.
0: Obrigado, viu, Dogão? Olha, a gente tem muitas mensagens aqui. Eu prometo que eu vou voltar e vou ler e ouvir a todas, tá bom, gente? A gente vai ter a segunda parte do programa. A gente vai continuar nesse assunto o tempo que for necessário, tá bom? 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Fala, Rose.
1: Agora, Felipe, eu faço uma pergunta para a audiência. Quem é aí que já passou mal e foi para a emergência e chegou lá e perguntou pro médico se ele é gay?
0: Exato.
1: Se ele acredita no amor, exato, se ele é de direita, exato, se ele é de esquerda. Felipe, a gente não pergunta nem se ele é satanista.
0: Exato.
1: A gente quer ser atendido. Mesma coisa é o bombeiro. O que você quer é a habilidade da pessoa para resolver o seu problema.
0: Exato.
1: A mesma coisa é o político. Nós precisamos da habilidade dele para resolver o problema. Questão religiosa é entre nós e Deus.
0: É.
1: A gente vai na igreja, mas no frigir dos ovos da salvação individual. Então, a nossa questão é entre nós e Deus. O político está lá para administrar o bem público.
0: Uhum.
1: Todo mundo que doa, todo mundo que paga seus impostos, ele tem o direito, independente do que ele seja, de ser beneficiado pelo dinheiro que ele está entregando. Uhum. O dinheiro é nosso.
0: Perfeito.
1: E as pessoas estão preocupadas em beneficiar apenas o lado delas. Onde é que está escrito isso na Bíblia?
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0: A gente vai ficar conversando aqui até ano que vem e vamos continuar tendo assunto aqui, porque de fato eu vejo que é uma coisa que afeta a todos, né? A gente vai continuar falando sobre isso daqui a pouquinho, tá? Voltamos já.
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1: 5:04 pelo horário da Costa Leste, 6:04 horário de Brasília, nessa segunda-feira, 12 de outubro, estamos aqui ao vivo, claro, repercutindo o assunto do momento, o assunto que foi destaque no final de semana, polêmica em Massachusetts, a reunião de pastores com o Minog, candidato republicano ao governo de Massachusetts, o que gerou muita comoção nas redes sociais, e a gente está, claro, repercutindo aqui também. Vamos trazer a nossa audiência, porque tem muita participação ainda aqui dos ouvintes. Antes, eu queria só deixar um recadinho com vocês, gente. 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Corre lá, tá bom? Vamos lá trazer aqui a participação de vocês. Fala, Welbert!
2: Boa tarde, Felipe. Tudo bem? Então, eu estou ouvindo a sua enquete aí, né? O seu debate com relação aos pastores que estão apoiando Mike Minow. É o seguinte, no meu ponto de vista, pode ser que eu esteja errado, mas isso tudo eu acredito que tem dinheiro envolvido, sabe? Querendo ou não, os pastores, né, não só pastor, né, tem a igreja católica e tudo mais, quando fala em verbas, em dinheiro e tudo, eles apoiam o lado deles, né? Eu não sou uma pessoa que mistura política com religião, mas nesse caso aí, no meu ponto de vista, pode ser que eu esteja errado, mas com certeza deve ter patrocínio desse político aí por trás de alguma coisa que eles... um patrocínio por trás, sabe? Tipo assim, você me apoia e eu realizo alguma outra coisa pra vocês. Tipo, vocês me dão e eu te dou outra coisa. Sabe como? Isso tudo na parte de dinheiro. Porque o cara é milionário. Entendeu? Ele patrocinou até a candidatura do Trump. Então, do meu ponto de vista, tem dinheiro envolvido e, infelizmente, né, Felipe? Quem somos nós pra falar se está certo ou se está errado, porque é difícil, é triste. Nós somos imigrantes e estamos abandonados aí, até pela igreja, nesse caso, nesse ponto de vista. É foda. Desculpa aí.
1: Obrigado, meu amigo, a opinião do Welbert. E outra coisa, né, gente? O pastor brasileiro, ele vai para os Estados Unidos para ser pastor de imigrantes, né? Pastor para ser pastor de brasileiros. Ué, não faz sentido. Não faz sentido, você quer o bem-estar das suas ovelhas, né? Não faz sentido você apoiar político por uma questão de moral, de fé, de, ah não, porque ele é bíblico. Então, pega as suas coisas, coloca na malinha e vai ser pastor no Brasil, não nos Estados Unidos para imigrante. É alguma questão esquisita nessa história. Douglas Martins. Felipe, boa tarde a todos. Realmente, quem tem documento hoje, já passou por sistema migratório, deveriam repensar. Porque muitos têm documentos aqui através de pais que um dia vieram sem documento. Tem documento através dos filhos que nasceram aqui. E também pensar que as pessoas passaram por violência, acabaram tendo direito a ter documento, mas foram massacradas. Então, realmente, deveria repensar e ajudar a defender quem está aqui atrás de uma vida digna. Concordo contigo, Douglas Martins. Fala, Silvia.
3: Felipe, rapidinho, vou só fazer um adendo aqui. Porque as pessoas que se dizem cristão e eles fazem o que eles fazem, eu acho que eles nunca pegaram na Bíblia. Porque na Bíblia você está falando o quê? Para amar o estrangeiro, está escrito lá no Velho Testamento.
1: Sim.
3: Né? Ama o estrangeiro, cuide das viúvas, né? Então, tipo assim, até o próprio Jesus, ele foi um estrangeiro, porque Sim. fala lá que ele veio para o que era para ele e o que para eles e o que para eles e eles não o receberam. Enfim, o que eu acho é o seguinte. Que as pessoas só pensam isso, a esquerda, a esquerda, a esquerda.
1: Uhum.
3: Ai, é, aborto, aborto, aborto. Mas você esquece. Pra Deus não tem pecadinho nem pecadão.
1: Uhum.
3: O aborto, você pecar contra o seu irmão, você desejar mal pro seu irmão, você falar do seu irmão, guess what? Pra Deus é o mesmo pecado. Sinto em me dizer. Então, pensa bem, antes de você sair por aí falando baboseira, porque as pessoas acham que Deus, né, eles julgam Deus como eles próprios. Uhum. Mas, ô meu amor, vocês esquecem de um pequeno detalhe. Deus é o todo soberano. E não existe pecadinho nem pecadão, tá? Fica aí batendo na tecla do aborto, do aborto, do aborto e esquece dos outros mandamentos.
1: É.
3: Amar o próximo como a ti mesmo, tá?
1: Exatamente. Vera Pires, Felipe, você disse tudo. Infelizmente, muitos cristãos estão cegos pela ideologia. Eu fico indignada e revoltada também. Eles sempre vêm com a pauta sobre aborto, casamento gay e esquecem das armas que matam muito mais. Eu sou evangélica e conservadora e repudio toda essa administração. Boa, Vera. Fala, Luísio.
4: Boa tarde, Felipe. Felipe, é uma vergonha, né? É uma vergonha que esses pastores fazem, né? Não só aqui, não. Em todo mundo, em todo lugar, no Brasil, tá tudo quanto é lado. Hoje, infelizmente, o Felipe, transformaram a igreja em negócio e quer só enriquecer em cima da igreja e não quer saber de mais nada. Eu, quando eu cheguei aqui, eu tava indo na igreja, eu parei de ir na igreja, porque você mal entrava na porta da igreja, o pastor já tava pedindo dinheiro. É. Não é isso, Deus, eles querem saber só de dinheiro. Eu falei, não, não vou na igreja mais não, vou buscar Deus na minha casa.
1: Gente, se alguém concorda com a reunião, né, com o apoio evangélico a candidatos anti-imigrante, por favor, mandem aqui. A gente quer entender também e debater também. Eu quero entender, eu quero muito entender. É que eu não sei onde estão essas pessoas. Existem, tá? Mas se concordar, mande pra cá, tá bom? Que eu acho que a gente tá muito... É uma discussão importante e a gente quer te ouvir também. Eu quero te ouvir. Fala, Marilene.
5: Boa tarde, Felipe. Concordo com tudo que você falou, Felipe. Coisa feia, hein? Vendo esses pastores tá do nosso lado, lutando pelo povo, né?
1: É.
5: Tá aí, ó, tudo bando de vira-lata. Fala certo. Felipe, você já reparou que tem gente que ganha papel, acha que é melhor do que os outros?
1: Ah, de monte.
5: Não é não, hein?
1: Não.
5: Deus tá vendo lá de cima, tá? Tudo que se faz é que se paga, hein?
1: É.
5: Ô, gente, eu já não era muito de ir na igreja mesmo, né? Eu oro na minha casa. Entendeu? Peço perdão a Deus, faço minhas oraçãozinhas, peço bênção todo dia para todo mundo que eu amo,

0: Tá sim.
1: Fala, Elaine.
2: Atrás, Felipe. E eu vou dizer uma coisa. Que bom que os, os deputados aí, os brasileiros, como a Priscila, Danilo, né? Esqueci o nome daqueles que soltaram a nota. Que bom que eles soltaram a nota e nos alertaram, né? Porque muitas vezes essas reuniões, essas que aconteceu, fica por debaixo do pano, né?
1: Exato.
2: É igual, eu falei desde cedo e falo sempre. Quando era campanha pro Trump, o que que aconteceu? Ele vivia falando que ia deportar todo mundo. Vamos deportar os imigrantes ilegais, né? Que ele falava, né? E hoje, tá sendo só os
1: criminosos,
2: ilegais?
1: Criminosos.
2: Não, tá sendo. É. E as igrejas estão sentindo isso, tá? As igrejas estão sentindo, porque famílias e mais famílias indo embora porque estão com medo, ou porque, né, o que ganha, tem o maior ganhame ali na casa, é deportado. Como que a mulher fica?
1: Exato.
2: Então, fica a dica, gente. Se falou que vai fazer, é porque está intencionado.
1: É, os criminosos, né, os criminosos. Vamos deportar só os criminosos, né? E a gente viu o que aconteceu. E olha, agora eu quero fazer, gente, eu quero fazer uma outra reflexão com todos os nossos ouvintes imigrantes que moram nos Estados Unidos. Inclusive, muitos postaram que crente não vota em esquerda. Se você, que é imigrante nos Estados Unidos e faz parte da minoria que é imigrante, ou seja, você está num grupo minoritário, né? E do Brasil, muitos que votam em partidos de esquerda votam por conta de serem grupos minoritários, e a esquerda, historicamente, ela tem uma tendência a proteger as minorias, né? Então, se você é imigrante cristão nos Estados Unidos, saiba que você pode até apoiar o seu candidato de direita no Brasil, tá tudo certo, sem nenhum problema. Agora, a partir do momento que você faz parte de um grupo minoritário, se você defende um político que não está nem aí para você, você está no país errado. Volte para o Brasil para apoiar, dentro do seu preceito cristão, religioso, que crente não vota em esquerda, volte para o Brasil, porque não tem como você estar nos Estados Unidos, já que você tem esse entendimento. Você, como é que você vai apoiar nos Estados Unidos a esquerda e no Brasil a direita, né? Porque você entendeu que quando você faz parte de uma minoria, você precisa apoiar políticos que defendem as minorias. Essa é uma lição prática para a vida. Imigrante, você entrou, a partir do momento que você saiu do seu país, foi para um outro país, você entrou num grupo minoritário. A minoria da população mundial é imigrante. Minoria. Então você faz parte de uma minoria. E precisa ser defendida. Por que que você quer ser defendido? Porque você tem os seus motivos para emigrar. Você tem as suas razões. Você tem as suas fragilidades. Por isso que você precisa, sim, de proteção. Por isso que nós estamos aqui em prol do imigrante. A Rádio Insuperável, falo em nome da rádio, em nome do Deandrinho, estamos aqui em prol do imigrante, ainda que isso, gente, nos custe até dinheiro, tá? Porque tem muita gente que já ameaçou, inclusive, a rádio, já ameaçou o Leandrinho, tá? Porque a gente defende imigrante aqui, tá? E enquanto eu estiver neste microfone, com esta câmera, falando pra você aqui no Facebook, falando pra você aqui na rádio, eu defenderei o imigrante. Doa quem doer. Sendo crente, não crente. Fala, Flávio Pantera.
3: Tudo bom, eu imagino que os fiéis dessa igreja, dos pastores, que eu não vou falar nem palavras pesadas, pastores, tá pastoreando aí, por aí. Eu imagino que todos eles, o mínimo que tenham lá é grincar de 10 anos. Eu imagino que os fiéis deles é grincar de 10 anos que eles têm. Porque depois de uma bomba dessa, ou a pessoa que não tem documento, é saber que os pastores deles estão apoiando um Zé Ruela desse e querer voltar na igreja, pode parar, não tem lógica, pode chutar o balde. Eu imagino que todo mundo tem documento, todo mundo, mínimo é 10 anos, o resto é cidadania para cima. Imagina isso.
1: Sim, a Neri tá aqui e falou: Felipe, sem contar que o pessoal de Somerville são bolsonaristas até os ossos. Olha, você vai me desculpar, gente. Gente que vai para os Estados Unidos e cria um negócio, pode ser de comunicação, o que for, um negócio para a comunidade brasileira. Você saiu do seu país, foi para os Estados Unidos, criou um negócio para imigrante. Você vai defender político anti-imigrante? Ou você é louco, ou você é um capitalista sem índole. né? Sem índole, que é o dinheiro pelo dinheiro. Não faz sentido. Se você é um imigrante, você foi para os Estados Unidos, vou abrir uma empresa, vou dar um exemplo aqui hipotético, vou abrir uma rádio. Vou abrir uma rádio que eu vou defender o Trump. Eu vou defender os republicanos. Vou defender político que detesta a minha audiência. Sabe o que é isso? Você está criando uma casta. Você criou uma casta de imigrante bom, é um imigrante documentado. Eu não vou falar o que eu penso. Não vou falar, senão dá processo. Fala, Claudinha.
0: Nossa, acabei cortando. Mas é isso, ou finge que não enxerga, ou não dá para entender, mas que é revoltante. Isso é, eu fico muito revoltada, porque todas as vezes que tinha campanha dessa carteira, era post para poder ajudar, assinar, para ajudar a divulgar nas redes sociais. Uhum. Eu sempre tentei fazer o máximo, mas é isso, né? As pessoas, elas esquecem que um dia elas passaram por isso e esquece do próximo, né? Aí que fala, é o tal do cristão, né? Uhum. Ah, é o cristão, boa, pessoa boa, né? Mas boa. É isso. Então, boa tarde para vocês.
1: O capeta também cria, né? Fala, Alberto.
4: Boa tarde, Felipe. Boa tarde, gente. Eu gosto muito. Acabei de ouvir o Albert. Começa um pouco, eu perco o programa. Eu achei que vocês não estavam ali online, mas estava ao vivo. Mas olha só, quem somos nós para julgar essa pessoa? Eu sou o Alberto Oliveira e vou julgar. Sabe por quê? Porque há 4 anos atrás, essa rádio fez propaganda pro Goff Jill. Goff Jill foi o camarada que passou o verão inteiro coletando assinatura para destruir a carteira de motorista que tinha acabado de ser, que estava para ser aprovada, que estava no Bela. Segundo, a bancada da rádio inteira, portanto, eu sou cerceado de falar lá. Por quê? Porque eu falo a verdade, meu irmão. Eu falo o que eu vejo. A bancada da rádio inteira, desde o âncora até os comentaristas, todos declararam apoio desavergonhada a Donald Trump, sendo uma rádio imigrante, de imigrantes, feita por imigrantes e para imigrantes indocumentados, via de regra. Eles declararam apoio a Donald Trump. Quando foi agora, levou o tal do Mike na rádio para ser entrevistado, não bastando isso, levou para dentro da igreja. É o chefe da boiada negociando o gado, entende? Não é questão de dinheiro, é questão de contato com o poder. É isso que eles querem, entende? É, na boa, a gente tem que ter vergonha na cara e saber quem tá do nosso lado e quem não tá.
1: É, bom, eu sei que são coisas polêmicas. Ó, aqui no Brasil, o R.R. Soares, gente, conhece o R.R. Soares? O R.R. Soares, ele tem várias rádios no mundo inteiro. Ele não elegeu nenhum dos 4 filhos aqui. Aqui o pessoal acho que tá acordando. Fala, Dione.
5: Felipe, boa tarde, tá joia?
1: Joia.
5: Eu sempre, desde quando eu tive direito de votar, Felipe, eu sempre fui democrata, porque eu acredito nas pessoas, eu acredito que todo mundo que é bom, trabalhador, que está aqui lutando junto com a família, as crianças estudando, os pais, eu acredito que você precisa ter sim um documento, uhum, que te deixe mais relaxado. Tranquilo, com relação ao medo que as pessoas, o pavor que as pessoas estão sentindo com nesse certeza momento. Aí vem essa igreja e, né, e faz isso, essa rádio. Esse pastor Salum aí que você leu, ele é o pastor do Sérgio Rezende, que é republicano.
1: Ah, Dione.
5: Que o pai conseguiu o documento, Dione, através de visto religioso.
1: Dione.
5: Né? Mas a gente tem muita gente assim na comunidade, sabe, o Felipe, que consegue o documento e depois a pessoa vira contra os próprios compatriotas, os imigrantes.
1: Absurdo.
5: Isso é muito triste.
1: Isso é triste mesmo.
5: É, outra coisa, gente, para de escutar a rádio que não presta. Fica só na esperável, que é a melhor que tem.
1: Fala, João Paulo.
6: Ô Felipe, igual eu te falei, eu sou cristão, sou católico, praticante. É, eu não concordo muito, sabe? Eu acho que a gente tem o padre e o pastor para ter uma referência, mas não para ditar a minha vida. Deus vai dizer, eu sou contra o aborto, mas se a pessoa quer fazer o aborto, que ela faça. A salvação individual, é você e Deus. Não tem que julgar, vou deixar de voltar na pessoa porque ela é lésbica, porque ela é... Nada a ver. A salvação individual, o que importa é saber a índole da pessoa. Se ela tá fazendo um bom trabalho, se tá fazendo um bom trabalho. Agora, tem gente aí que fica falando que é vir enviado de Deus, só se for do cão. Onde o Trump foi enviado de Deus, aonde? Pedófilo, bandido, ladrão, sempre mexeu com mulheres, mas agora não é só mulheres, né? Com criancinhas também. É. Ah, não dá não, tá? Infelizmente, não dá não.
1: Fala, Elaine.
7: Salve, Felipe. Uma outra conta que não fecha é que, por exemplo, os pastores. Pastores e padres são de comunidades brasileiras. Vamos falar em brasileiro, não vamos falar de latim, porque o negócio está sendo aqui na comunidade brasileira. Uhum. Ok. Quem é que frequenta essas igrejas? Somos nós, imigrantes, uhum, sem status. Isso, fechou a conta, né? Do mesmo jeito, os comerciantes também que
1: exato,
7: apoiam, Felipe.
1: É
7: comerciantes,
1: absurdo,
7: donos de comércio brasileiro, ou donos de landscape, qualquer coisa assim que a mão de obra é o do imigrante ilegal sem status brasileiro. Tem muito comércio que já tá, o negócio tá ficando feio, tá? É. E também, claro que tem outros americanos, eu trabalho no restaurante americano, tá muito ruim, entendeu? Meu marido trabalha em outra coisa, tá ruim também. Eu tenho um irmão que tem oficina mecânica, está ruim também. Então tá tudo ruim. Além de tá ruim, o trabalho caro, ainda não tem obra de imigrantes ilegais. Uhum. A mão de obra, que é a mão de obra barata, que eles gostam. Como que nós vamos ficar? Agora também, vamos supor que volte pra esse homem aí sem carteira. Como vai fazer? Vai voltar o que era antes, né? Só que a gente piora, hein? Pouquinho pior.
1: Fala, assim,
8: fala comigo, Felipe Tuno!
9: Deixa eu te falar, isso é síndrome de vira-lata.
1: É.
9: Esse povo aí apoia, ninguém tem papel.
1: É.
9: E lá na igreja dele, capaz que a maioria também não tem, e é trampista, esses, do mesmo
1: ridículo
9: jeito. Ridículo. Isso é síndrome de vira-lata, você é apaixonado por... pelo bandido.
1: É Estocolmo. Você
9: é mulher, tudo é mulher de bandido. Esse povo aí. E esses pastores aí, o negócio deles não é nada de igreja. O povo é quem vai. Isso aí é comércio. Quem paga mais, leva mais. Vocês não acreditam em nada, nós acreditamos no dinheiro. Deus, pátria e dinheiro.
1: Valeu, Elcinho. Um abraço. Fala, Rose.
10: Não, Felipe, não sejamos inocentes, tá? Tem muito empresário, advogado, pastor, que sim, é republicano, apoia as coisas que estão acontecendo. E você quer saber? Tem muito advogado ficando rico, porque para eles o Trump tá ficando lá, eles estão ficando é rico. Eles falam que não gostam, mas estão achando é bom. Obviamente que não é todos, tá?
1: Uma tristeza concordar com você, Rose. Mas é verdade. Joe, uma das primeiras coisas que ex-imigrantes fazem quando pega o papel é procurar um pastor americano. O Sandro, foram 20 anos de luta para conseguir passar a lei da carteira e agora pastores apoiam esse Zé Ruela que é contra imigrantes. É um absurdo. Pastores de dumpster. Maurício Ramos. Fala, Maurício.
11: Boa tarde, Felipe. Mas é exatamente aí, Felipe.

0: Esses carniceiros, é na cultura do medo, entendeu? E hoje o que mantém a igreja cheia aqui? É o medo. Porque se você não tem um documento, você tá vivendo essa época que a gente tá vivendo aqui do Trump, morrendo de medo, igual você descreveu aí, de ficando até louco, literalmente, com medo de ser deportado e de ser separado da família. Qual o último recurso que a pessoa tem para buscar? Não é a Deus? Não é a fé? E vai para a igreja. Vai para a igreja na fé de que Deus vai continuar mantendo eles aqui, né? Tornando eles invisíveis aos olhos da imigração e por aí vai. É a cultura do medo que esses pastores não querem perder. Entendeu? Porque amanhã ou depois, se todo imigrante tiver green card, tiver cidadania e não tiver mais medo de ser deportado, eu tenho certeza que mais da metade sai da igreja. Entendeu?
1: Esse é o ponto nevrálgico, meu amigo Maurício. Ney Santos, R.R. Soares vive pedindo ajuda para os ouvintes e fiéis para que a rádio continue no ar e venha agora apoiando esse candidato. É o Ney Santos que falou, tá? Fala, Alberto.
2: Quer saber o seguinte, onde estava o pastor dono da rádio? Onde estava esse salão? Onde estavam todos esses pastores nos últimos 22 anos que nós estamos na campanha, todos usando a rua para a carteira de motorista? Onde esse povo estava para agora querer apoiar? E, assim, eles têm um fetiche, eles têm uma tara tão grande para apoiar quem é contra a carteira de motorista, porque o Golfe de Ouro era contra a carteira de motorista. Agora o Magno Yogo falou que vai para parar com a carteira de motorista. O que, que essa igrejada, que esses pastores do inferno têm contra a nossa carteira de motorista, gente?
1: Ela, a Ilane falou assim, é verdade, Maurício, meu primeiro carro eu paguei 17% de juros. Gente do céu, fala, Johnny.
3: Felipe, ó, Johnny, ó, Johnny. Eu não falei nada demais, né? Eu falei que é pastor dele. E quem fala a verdade não merece castigo. Isso não dá processo, não, porque eu não contei mentira. É, não é? É sério, gente. Continua escutando a Rádio Insuperável, porque ela é a Rádio Insuperável que ajuda o imigrante, que ajuda a gente. Olha quantas campanhas que foram feitas aqui na rádio pra ajudar quem não tinha dinheiro, pra poder ajudar as famílias, as mulheres, os homens que foram presos. Essas coisas. Então, assim, escuta porqueira não, escuta só nós mesmos aí, ó. Tá bom? Beijo, beijo.
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1: 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Minha gente, eu vi que vocês queriam que eu ficasse mais. Infelizmente não é possível, não temos essa possibilidade hoje. Mas eu agradeço a companhia de vocês, a audiência. Não consegui ouvir a todos, foi um programa bastante emocional, né? Como eu já imaginava. Agora tenho 30 minutinhos das insuperáveis do dia e depois tem Espelho do Imigrante, tá bom? Continue com a nossa programação. Amanhã ao vivo a gente tá de volta às 4 da tarde e vamos repercutir um pouco mais desse assunto que ainda vai dar muito o que falar, tá bom? Forte abraço, se cuide, obrigado mesmo pela audiência, viu? Até amanhã.

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0: 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E a gente já começa assim, ó.
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2: É bom demais.
0: É bom demais começar mais uma semana com vocês, né? Essa semana, se Deus quiser, vai ser uma semana abençoada, tá, gente? E a gente hoje vai bater um papo, hoje eu vou trazer nossa querida a Andrea Vermont, né? Sempre eu trago ela pra refletir, porque hoje o que eu quero falar é exatamente essa briga que tá aí, as pessoas, né, achando, ah, porque é de direito, porque é de esquerda. O seu pensamento não vale de nada, né? A sua opção não vale de nada. Vocês acham assim, muita gente pensa que porque você é de direita, você tem que pensar e acreditar e seguir como se fosse uma seita. E não é bem assim, se você é de esquerda, do mesmo jeito, né? Aquela seita, você tem que ser dessa maneira. E não é assim, né? Por aí que a banda toca, tá, gente? Eu sei que a gente não fala de política, mas eu vou falar de pessoas, não é de política, eu vou falar de pessoas e de atitudes, né? É o que a gente tá falando aqui sempre. Então vamos lá, porque nós somos o quê? Espelho do imigrante, né? E aqui, quem tem a voz é o imigrante, né? Então, o microfone tá aberto para vocês também. A gente vai começar falando das coisas boas que nós temos aqui no nosso programa, que são nossos, né, queridos parceiros. 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E vamos direto ali pro Minas Market, né? E a gente volta em um minutinho com vocês enquanto eu faço o share aqui. Vamos lá.
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0: Oi! Eu quase não abro meu microfone. É isso aí, né? O dia cansado, hein? Hoje eu trabalhei mais do que todos os dias. Hoje é feriado. Hoje eu trabalhei bastante, graças a Deus, né? Você sabe, quando você é nene, a gente tem que tomar conta também de velho, né? Como esse daqui, que ele entra... Em vez de falar assim, vou entrar agora, né? Avisar a hora que vai entrar, rapaz. É segunda-feira começando.
1: Eu entro agora... de surpresa.
0: Entra de surpresa. Sim. Aí chegou aqui, sabe quem? O Dogão. Tá perguntando aí, cadê Guga? Né? Cadê Guga? Guga já tá aqui. Olha ele aí, olha ele aí, olha ele. Eu não tenho aquela vinheta, olha ele aí, não. 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
0: 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Porque cantar, quem canta os males espanta, já se diz, né, Elaine? Elaine, que é uma cantora, assim, assídua, né? A Sandra, Elaine... Quem é mais que canta aí no grupo? Tem um bocado de cantor aí no grupo. Quem chegou por aqui também foi o José Andrade. Vamos lá. Fala, Zé. Fala.
3: Alô, menino. Boa tarde. Que rádio é essa?
0: Insuperável. É insuperável. O Dogão tá aqui. Boa tarde, Evelyn. Guga, cadê o Guga? Já tá aqui. E Elaine fala, segundou por aí, Evelyn? Ou isso é o ritmo de feriado? Menina, olha, pra mim segundou, mas segundou bonito, viu? Porque hoje eu fui mais cedo trabalhar, porque as crianças estão de férias, né? Para, Guga. Ih, chato. Tá ficando um velho chato.
1: Eu tô falando. Ah, você que fica falando.
0: Ainda bem que eu passei a semana toda longe. Tô voltando hoje pra casa. Afe Maria. Pois é. Obrigada a você aí, viu, que tá na audiência. Você que tá sempre conosco.
1: Quando ela morrer, ela vai sentir falta. Mas tudo bem.
0: Quando eu morrer, eu vou sentir falta?
1: É.
0: De você?
1: É.
0: Eu lá no paraíso?
1: Não. Vai chegar aqui em casa, vai dizer, cadê?
0: Ah, quando você morrer.
1: Você, eu não. Ah, você. Tá.
0: Eu não tô entendendo, eu vou sentir falta de mim
1: é,
0: mesmo.
1: Vai, chegar de oh, já tá, é, rapaz.
0: É, exatamente.
1: E a Thelma também vai sentir muita falta de você.
0: Rapaz, a
1: Thelma. Vocês que... acreditam, cara? Eu comprei nos... dois ternos na Thelma. Cinza. Cinza.
0: Chegou um marrom e um prata.
1: Um marrom e um prata.
0: É. Pois é, é assim, temo.
1: E tá lá, tinta. Tá, boa noite para todos, bronzeados, lindos.
0: Ah,
1: Evelyn Cuca. Lena que... Rose de Mello. A
0: Oi,
1: mulher do Boris.
0: Linda.
1: A filha da,
0: Oi,
1: da Amparo.
0: Oi, Rose.
1: Tá aí com a gente. Quem
0: pois
1: mais?
0: É.
1: A Lenita Moraes também chegando
0: Olha,
1: aqui.
0: Bora, bora.
1: Pra gente.
0: Bora, bora, Lenita.
1: Sucesso total a caminhada dela. Diz que o pessoal andou 5 metros, todo mundo ficou apaixonado.
0: Que bom.
1: Foi uma maravilha. Ficaram mais preocupados em comer do que pra andar, mas foi ótimo. Foi ótimo.
0: E a Elaine chega aqui. Fala, Elaine. Fala, querida.
4: Hoje eu vou escutar só um pouquinho, que daqui a pouquinho, 6:30, vou partir pra minha igreja, né? Vamos lá. Hoje
1: segunda-feira.
4: Tem a aqui,
0: hoje é segunda.
4: Ah, né? É em devoção à Nossa,
1: é Nossa Senhora
4: Aparecida, às 8 da noite, com procissão.
0: Hoje.
4: É um pouquinho tarde, mas quem tá na escuta aí dá pra ir ainda, tá, gente? 8 horas da noite.
0: A procissão.
4: Teremos a procissão,
0: hoje, né?
4: Após Santa Missa, temos coração com as crianças. Então temos que ir. Então até 6:30 hoje, porque a pessoa chega mais cedo, né? Porque a pessoa hoje tá lá no Ministério de Música. Vou lá cantar. Mas tô aqui até 6:30 ouvindo, qual
0: que
4: é o babado
0: de
4: hoje.
0: Então vou.
1: Quando chegar lá, você liga o seu celular, tá? Bota no Viva Voz e deixa o programa. Parte até terminar.
0: Ó, o Ney Santos falou: boa tarde, boa noite, Evelyn Guga. Sou da Frequência Web, mas sou fanzaço de toda a programação da Insuperável. E enquanto estou limpando minhas casinhas, estou sempre ligado. Vice Mainha e Painha, um abraço, um beijo, querido. É o Ney Santos aqui ligadinho.
1: A Helene tá dizendo o seguinte:
0: Marilene Machado mandando beijinhos aqui. Fala.
1: Que nada, é que nada, viu? Andamos foi muito.
0: Ah,
1: andamos,
0: tá,
1: sim. O piquenique foi maravilhoso. Né?
0: Que delícia.
1: É, eu sei.
0: Ai,
1: de todo
0: bom.
1: Mundo na esteira.
0: Na esteira, gente. Na esteira,
1: e,
0: que,
1: e a personal é Helenita. Bora. Um, dois, xi, xa, xu, xa.
0: Bora, bora, bora. Vai. Pois é. Gente do céu. Então, maturidade ao agir e lidar com o próximo, tá, gente? É isso que a gente leva, é a meta nossa aqui. Quem pensa diferente de nós também merece respeito. Tá? Então, nós merecemos respeito e quem pensa diferente merece respeito. Por isso que as pessoas... Eu recebi críticas porque eu defendi o Amadeu, falei lá, né, que realmente o senhor lá, o Mr. Sampa, estava errado em agredir. O que eu falei não é questão de política, eu falei na maneira como ele se expressou, como ele agrediu a menina de 21 anos. Ela está super errada nos pontos dela também. Mas a gente não está criticando ela, a gente não está falando dela, do que ela falou. A gente está criticando a maneira como ele abordou. E é sempre que eu falo, gente, como esse da carteira de motorista agora. Nós sempre defendemos a carteira de motorista, lutamos por isso. Quem nos conhece há anos sabe que o Espelho do Imigrante sempre lutou por isso. Tá? Então, nós colocamos em todos os... Aliás, todos os locutores aqui da rádio, toda a mídia, colocou a nota de repúdio, né, sobre a fotografia dos pastores com... O
1: candidato
0: o republicano. Nós somos, não é porque nós somos de direita no Brasil que nós temos que ser de direita aqui. Não é, nós não somos. Aqui nós somos democratas. Né? Nós somos registrados
1: eu
0: democratas.
1: Eu não sou mais nada. Eu sou
0: entendeu?
1: Vermelho,
0: mas
1: azul e branco aqui.
0: Mas
1: acabou.
0: O que eu falo é o seguinte, quando a gente fala de política, eu sempre disso, eu escolho a pessoa, o candidato, né, a proposta política dele, tá? Não... O partido.
1: Bom,
0: entendeu?
1: Deixa eu falar
0: então,
1: um negócio.
0: Isso.
1: Deixa eu falar
0: porque
1: um negócio.
0: Criticaram o Guga hoje e foi.
1: Me chamaram de hipócrita, né?
0: Pois
1: porque me disseram que eu sou conservador, né?
0: E tá lutando
1: direita, bolsonarista. e que o Bolsonaro vai acabar com tudo no Brasil. Tá? Eu acho muito interessante isso, quando parte do pessoal que olha para a esquerda. A esquerda está há 16 anos, aí 18 anos, e você vê a manifestação que teve em São Paulo. São Paulo, né? Depredaram tudo, fizeram tudo. Vamos ver o que o STF vai fazer em relação a isso. O que eu quero dizer é o seguinte...
0: Lembrando que política do Brasil é diferente de política daqui.
1: O que eu quero dizer é o seguinte... Fui chamado de hipócrita, né? Não sou hipócrita. Hipócrita, realmente, eu não dei nem resposta, porque hipocrisia não partiu da minha parte. Engraçado que pessoas ligadas a essa pessoa, que apoiaram também, né, o que nós colocamos... O repúdio em relação à questão dos
0: pastores.
1: Dos pastores e tal. Ok. É. E eu não vi ele falar nada sobre essa pessoa. Né? Convive direto, vai na casa, toma cervejinha, come, janta, vai pra festa, tudo ali. Beleza. Maravilha. Só que, gente, eu tô nessa luta desde que eu entendo como radialista, né? Desde lá, desde da finada 650, que a gente vem brigando. Evelyn já foi várias vezes, eu fui algumas vezes, né? Zé Pereira foi algumas vezes, entre outros, vamos lá. Conseguimos, fizemos campanhas do sim no nosso programa. A Rádio Insuperável entrou de peito aberto para fazer a campanha do sim, né? Ficamos felizes quando a resolução foi dado favorável ao imigrante indocumentado. Eu, graças a Deus, não entrei nessa coisa, porque eu, quando aqui estava, abriu a lei, eu já entrei, então eu não cheguei a sentir essa situação. Mas Evelyn ficou um ano aqui também, né? Evelyn ficou um ano. Então a gente batalhou para isso, todo mundo, independente de ter documento, independente de não ter documento, a gente meteu a cara. Tinha gente que não meteu aqui, não tem documento, meteu a cara. Tem gente que mete a cara até hoje fazendo cartas para o presidente, né? Para os presidentes de épocas, metendo cara, metendo mesmo, sem medo. Então, chamar a gente de hipócrita quando a gente vai, outra coisa. O que a gente quer é o seguinte, é a permanência do que aquilo que foi acertado. Se esse cara entra e chega e tira, o que é que vai acontecer, gente? A gente vai voltar aquele, vamos dar dois passos, três passos para trás.

0: Se você é contra a carteira de motorista, fica para você, cara. Porque a gente vai continuar batendo em cima. Nós queremos, não é só a carteira de motorista, não. Nós queremos que você tenha o seu social, nós queremos que você tenha o seu work permit, nós queremos que você tenha a sua carta de alforria. Você sabe qual é a carta de alforria? É o seu green card. Para você sair, ir no seu país, rever seus familiares, voltar, trabalhar, pagar seus impostos, é isso que a gente quer. Independente de ser esquerda, independente de ser direita, de ser centro. Tá? Não existe hipocrisia aqui. O que existe é que a gente enxerga uma situação.
1: Como um imigrante, como a gente
0: que você está dando. É aquela velha história. Vamos lá. Você que me chamou de hipócrita é lulista. É PT doente. Você que me chamou de hipócrita. Eu não sou nem PT e nem Bolsonaro. Olha a diferença. Eu quero o melhor para o Brasil. Qual é a melhor situação do Brasil hoje? É Flávio Bolsonaro? Não sei. Né? Temos que deixar, se ele for eleito, deixar ele governar. São 4 anos. O PT está 18 anos. E o que é que o PT está fazendo pelo Brasil? Pelo Nordeste, por exemplo, o Nordeste está dentro d'água, mas a cultura, né, faz com que o povo nordestino ele seja ludibriado pela conversa do político, pelo aquele cara que viveu lá dentro e sai virar política e só volta em 4 anos, diz assim, ali tem um buraco, vou lá e vou tapar.
1: Pois é.
0: Vou fazer isso. Aí engabela o pobre do humilde. Então é só isso, então a gente tem que mudar para ver. É. Se não houver mudança, eu cheguei aqui com a camisa preta. Aí eu digo, não tá legal, vesti uma camisa azul, vermelha e branca, que é do meu Bahia, que
1: mas
0: ganhou ontem.
1: Vamos adiantar, porque são 6:30.
0: Mudei.
1: Né, 6:30, a Marilene falou aqui, obrigada, Gugu e Evelyn, falou tudo. Pois é, Marilene, é isso aí.
0: Aqui,
1: e aí eu vou trazer aqui.
0: Peraí, a Helenita fala aqui.
1: Sim,
0: também.
1: Fala.
0: Lamentável ver tantas pessoas vivendo na ignorância. Tá, o cara ia adivinhar a reunião, né?
1: Pois é.
0: Tipo, olha aí, passei na porta e vi esta reunião e resolvi entrar. Pois é, Lenita. É isso que eles querem que a gente compre. Que ele não foi convidado para essa
1: Agora
0: reunião.
1: Eu quero fazer uma ressalva.
0: Né?
1: Não são todos os pastores. A gente não pode também.
0: Não,
1: gente,
0: não vou generalizar.
1: Eu
0: não generalizo.
1: Eu achei errado
0: nunca.
1: Isso.
0: Nunca.
1: Isso
0: nunca.
1: Eu achei errado. Em general, teve
0: Sou
1: pessoas
0: contra
1: programa,
0: quem generaliza.
1: No programa de Felipe mesmo, teve algumas pessoas que estavam generalizando, né? E não são todos os pastores. Tem pastores que realmente lutam pela causa imigrante. Tem pastores que realmente vê pelo lado de suas ovelhas. E isso a gente não pode lembrar, né, de falar. Então não pode se generalizar.
0: É burrice.
1: Tanto
0: generalizar.
1: Pastores como padres existem dos dois lados. Gente, ser humano existe no PT, no PL, no aqui no Republicano, no Democrata. Existem pessoas boas e ruins, do coração ruim, e todas as...
0: Você falou em padre. Nós tínhamos um padre na Santa Cisa que ele era de esquerda. Mas quando chegava a governadora, chegava lá, ele tratava com todo respeito. Entendeu? Ele tratava com todo respeito, mesmo sendo de esquerda. Ele tratava com todo respeito, mesmo ele não concordando com as atitudes dela, mas ele, como padre da igreja, da Santa Cisa, ele respeitava.
1: Ó, o golpe tá aí, cai quem quer. Vamos ver, Elane que está falando. Mas vamos lá, por isso que eu trouxe hoje, né, maturidade ao agir e lidar com o próximo. É isso que a gente vai ouvir aqui de Andrea Vermont. Vamos ouvir e depois a gente discute. Vamos lá.
2: Você vai ficar nessa postura de isentona até quando? Nem todo silêncio é isenção. Assim como nem todo posicionamento significa consciência. Existe uma diferença entre ter opinião e precisar que todo mundo saiba qual é e transformar isso em briga. Existe uma diferença entre entender aquilo que você acredita e achar que quem pensa diferente de você é uma pessoa ruim. Mas por que que algumas pessoas sentem tanta necessidade de se posicionar e mostrar o posicionamento o tempo todo e muitas vezes de forma tão radical? Do ponto de vista psicanalítico, pertencer a um grupo nos dá uma sensação de segurança. Quando encontramos pessoas que pensam como nós e sentimos que fazemos parte de alguma coisa, isso é muito humano. O problema começa quando a gente deixa de defender as nossas ideias e passa a usar as nossas ideias para definir quem merece o nosso respeito

0: quem deve ser tratado como inimigo.
1: Quem merece o respeito.
0: Às vezes, a pessoa não quer mais conversar, ela quer vencer. Ela não quer compreender o outro, ela quer provar que está certa. E quanto mais ameaçada se sente nas suas convicções, mais radical se torna. Mas eu quero aqui te fazer uma pergunta. Você quer realmente compreender o mundo? Você quer que as coisas deem certo? Ou você só quer ter a certeza de que você está do lado certo? Porque pensar exige esforço. Exige ouvir o que incomoda, reconhecer que a gente pode estar errado e aceitar que nem toda questão cabe numa resposta simples ou num posicionamento simples. E aqui está um ponto importante. Ficar em silêncio não significa ser omisso. Pode ser prudência, reflexão ou uma escolha pessoal. Da mesma forma que falar publicamente não significa por si só ter consciência ou ter coragem. Cada situação precisa ser compreendida dentro do seu contexto. Você tem todo o direito de defender suas ideias, suas convicções e aquilo que você acredita. Mas isso não significa transformar isso em guerra. E fica aqui a reflexão de hoje. Ter opinião é importante, ter coragem para pensar também. Ouvir e rever a própria opinião também é sinal de maturidade, de respeitar o outro mais ainda. Porque o objetivo não seria provar que está certo, isso não é a ideia. O objetivo deveria ser não perder a capacidade de pensar só porque o outro pensa diferente. E nem ter a capacidade de respeitar e continuar amando só porque o outro acredita diferente de mim. A minha posição é que dê tudo certo, que as coisas possam ir bem para todo mundo, independente do lado X ou do lado Y. Exatamente. Esse é o meu posicionamento, que todo mundo tenha o direito e a condição de construir a própria felicidade. Você vai ficar nessa postura

0: Antes que ele vai ver o negócio aí, eu quero dizer o seguinte: vamos falar sobre carteira de motorista de novo, rapidinho. Quando nós tivemos as eleições, né, para você, a emenda, você botar sim ou não, nós encontramos uma pessoa. E aí nós todos contentes, aí ela disse, se vai votar sim, ela disse não. Vou votar não. Eu disse, mas peraí, por quê? Não, porque eu tive muito trabalho para conseguir e dar de mão beijada para os outros, eu acho errado. Então, como ela pensa assim, muita gente também pensa, mesmo depois que a resolução tenha saído, né? E engraçado que eu fiquei olhando para ela assim, e o carro dela estava cheio de helper. Eu digo, é bom, bacana, porque aí ela continua levando, buscando as helper, não tem a carteira de motorista, vai ter que, né, usar o veículo dela. E como essa pessoa, muita gente pensou e pensa assim, né?
1: Egoísmo, né?
0: E não podemos ficar nisso e nem agredir. Não, cara, existe um negócio chamado democracia. Cada um tem o seu lado. Eu gosto do azul, Evelyn gosta do branco. Eu gosto do preto, Evelyn gosta do rosa. A gente não briga dentro de casa. Olha que o meu é vermelho, apesar de não ter nada com ele, o dela é rosa.
1: Não sei por quê.
0: Não é? Então, quer dizer, eu posso me vestir de vermelho e dizer assim, ó, ele virou de lado. Não. O vermelho é uma cor que eu gosto. Meu tênis é vermelho, eu tenho camisa vermelha, eu tenho um boné vermelho. Mas isso não quer dizer, por eu usar as cores, eu tô delineando o meu partido. A quem eu vou apoiar, o que eu vou deixar de apoiar, porque eu também apoiar ou deixar de apoiar, isso não vai valer nada. Quem sou eu, né? Tivesse voz ativa para alguma coisa. Mas as pessoas têm que entender, porque fica chato, a gente briga, a gente luta por um ideal e de repente a gente vê uma pessoa falando.
1: A, né, bandeira nossa, leva, é a bandeira do imigrante.
0: Exatamente, aí tem uma pessoa falando exatamente, levantando a bandeira, entendeu, de anti-imigrante. Aí eu pergunto para esses pastores que lá estiveram, os seus, como é que vocês chamam na sua igreja de vocês?
1: Ovelhas.
0: As suas ovelhas, será que se elas perderem a carteira ou forem realmente perseguidas, como ele está querendo, lá pela imigração, será que suas igrejas vão ficar cheias? Não vão, né? Então vocês têm que preocuparem e pensem nisso.
1: É, tá? Inclusive, foi como eu falei hoje lá no grupo, a gente não fala de política, mas não. Sempre eu digo, gente, nós apoiamos, né, a governadora, né, que é democrata, porque estamos vendo o que ela faz pelo povo em todo, né? Não é só pelo imigrante, ela faz pelo americano, ela faz pelo povo de Massachusetts.
0: Deixa eu...
1: Então, o que ela faz, faz a diferença, por isso que a gente apoia ela. Entendeu? Agora, as pessoas virem, ah, mas você é de direita, tá apoiando o pessoal de
0: deixa
1: esquerda.
0: Deixa eu dizer um negócio,
1: aqui
0: rapidinho, Web.
1: Aqui nós somos democratas.
0: Rapidinho,
1: no
0: uma
1: Brasil,
0: coisa.
1: Nós somos de direita.
0: Oh, rapidinho.
1: Política que não tem nada a ver do Brasil com
0: tem,
1: aqui.
0: É totalmente diferente. Aqui é um país capitalista, no Brasil não. Deixa eu falar um negócio pra você. Charles Baker.
1: Charles Baker foi um bom governador.
0: Patriota.
1: Republicano. Republicano.
0: Patriota, republicano. Fez um governo.
1: Fez um bom governo.
0: Maravilhoso para Massachusetts.
1: E ele não perseguiu os
0: Você ideais. Tem assistência médica gratuita, independente de partido? Charles Baker.
1: Foi na época dele.
0: Tá? Foi ele que fez você ter o
1: não,
0: seu.
1: A nossa legalização foi Bush, né?
0: Pois é, quando se contar a história, o Clinton, quando saiu do governo, ele fez um pedido, né? Ele fez um pedido, que ele tinha direito de fazer um pedido.
1: Exato.
0: E entrou com esse pedido. O Bush pegou, fez uma modificação na lei.
1: Na lei de Clinton.
0: Sancionou a lei, que é que não é de
1: a
0: Clinton.
1: 245
0: é de Reagan, de 66, é de Reagan, é a lei das fazendas.
1: Uhum.
0: Clinton deu uma melhorada e o Bush foi lá e sancionou a lei.
1: Exatamente.
0: E hoje
1: foi
0: você tem
1: anistia.
0: Milhares e milhares de pessoas que se valeram dessa lei da 245 I, entre eles eu e Evelyn.
1: Exato.
0: Estávamos aqui, eu cheguei exatamente 3 meses antes.
1: Antes da lei.
0: Da lei abrir. Então eu estava legal, quando a lei abriu eu entrei, me arrependi porque eu queria voltar para o Brasil, e aí foi proibido porque eu tinha que estar aqui até o processo
1: terminar.
0: Levou 6 anos para isso. Ô, cara, e aí? Ele não olhou para você se você era democrata ou se era republicano, não, ele fez para um todo.
1: É isso que eu digo, você tem que ver... A pessoa, o político, a gente está vendo aí essa administração agora, né, federal, desse presidente, que a gente está horrorizado com as coisas que estão acontecendo.
0: O nosso governador,
1: entendeu?
0: Aqui,
1: e a gente,
0: cada hora que passa, dá uma porrada maior.
1: É, aqui também. Então a gente está sentindo isso, mais do que nunca, e a gente tem que levantar a bandeira e defender... Quem? Os imigrantes, como nós somos
0: independente,
1: imigrantes.
0: Nós temos
1: então,
0: que forçar
1: nessa hora, gente, não existe ideologia de partido, não. Nessa hora você tem que pensar no seu próximo, no seu tio, no seu amigo, no seu parente.
0: É, velho, tá? Deixa eu dizer um negócio aqui.
1: É isso que você tem que pensar.
0: Eu quando um determinado, não vou citar o nome dele aqui, porque a pessoa é conhecida. Quando ele foi na MRV... MRV? Não, MRV é coisa, né? Namora Veículo. Ele
1: pegou... Moura Veículo, MRV.
0: MRV? Não, MRV é...
1: Moura Veículo.
0: MRV? Não, Moura... Não. Tá bom, MRV pra mim era aquela construtora lá no Brasil. Quando ele pegou a carteira de motorista dele, depois de 20 anos aqui, 15, 18 a 20 anos aqui, ele começou a chorar parecendo uma criança. Porque ele disse, poxa, quando é que eu ia conseguir, ou quando é que teremos uma lei que eu possa realmente entrar para me legalizar? E aquilo ali é a esperança do imigrante que não tem um documento, entendeu? E outra coisa, leigo engano de vocês, achar que imigrante, que não na totalidade, mas achar que quem tem documento quer pisar na cabeça de quem não tem. Não estou generalizando, eu estou falando, não é totalidade. Tem muitos que hoje têm seu documento, tem tudo, que brigam por aquele que não tem, né? Mas infelizmente tem uma meia dúzia que faz, né? Vou ter que cair lá no Brasil, lá em São Paulo, quando as pessoas da esquerda falaram de 8 de janeiro, depedrou, fez isso, fez aquilo outro, tal, não sei o que, pepe, aí vão pra rua e fazem pior ainda. E aí, né, a gente fica aí fica os... Ah, mas por que tem que fazer? Não, tem que fazer acontecer, não. A gente tem que realmente buscar o que é certo. Entendeu? Foi uma luta árdua para poder ter. Não é só a carteira de motorista, não. São outras coisas que ele quer cortar, se ele for governador. Não é só a carteira de motorista, não. Tem muito mais coisas por aí. E a gente tem que lutar para que isso não aconteça.
1: A Silva falou RMV. Ah, é, porque o R é na frente.
0: É, na frente, é. Tá vendo?
1: RMV. Obrigada, Silvia. Um beijo, minha
0: RMV
1: querida.
0: Aqui. Eu sabia que as letras eram as mesmas, mas...
1: Pois é, gente. Então, essa polêmica que está aí gerando, né? É um absurdo, né? Esse apoio ao republicano, porque a gente sabe que realmente ele é da linha do Trump, né? Que é perseguição ao imigrante.
0: Então, ele é apoiador.
1: É apoiador, 100% exatamente.
0: Do Trump.
1: Então, a gente não concorda com ele, entendeu? Então, é isso aí. O nosso posicionamento é esse. Teve a nota de repúdio, depois a gente colocou também, eu coloquei nos grupos a nota, né, que o Alex trouxe dos pastores, dizendo que foi uma reunião para trazer a plataforma dele, para saber o que é que ele quer, né, oferecer. Só que ele, antes de... Ele agora está maciando, né? Porque ele está vendo que o peso em Massachusetts, o peso do voto imigrante é grande. Porque tem muitos imigrantes que são cidadãos americanos em Massachusetts. Então ele sabe disso, né? Então agora ele foi amenizar, querer tapar o sol com peneira, né? E não, vai, não é por aí. A gente sabe, já sabe quem é ele, já sabe quem é a conduta dele.
0: Ah, tem todo, então, histórico, tem tudo.
1: Então, como eu digo, não é o partido. Como o Guga falou, teve muitos bons republicanos no poder. A questão é a pessoa.
0: Deixa eu dizer um negócio pra você. Eu tenho vários amigos republicanos, americanos, republicanos, conservadores.
1: Exato.
0: Que eram pessoas chatas.
1: Mas que não quer votar nesse.
0: É contra radicalmente a questão do Trump, a questão da imigração.
1: Exato.
0: De deportação. Teve um que disse o seguinte: tem uma pessoa que trabalha comigo há 15 anos, desde quando chegou aqui, é uma pessoa séria, cuida do meu jardim, faz tudo pra mim, tal, foi pego na porta da minha casa. Quer dizer, o cara paga seu imposto, o cara tem família, o cara paga escola de filho, paga tudo, faz tudo, e ele tá certo? Não tá. Ontem eu tava vendo aqui uma coisinha, onde o cara saiu, evadiu do local, eles foram atrás, 4, 5 carros atrás do cara, entendeu? Atrás do cara, quer dizer, que ganância, que coisa é essa?
1: Tá uma perseguição
0: E a pessoa é uma pessoa honesta, trabalhadora. O outro pegou, meteu o carro em cima, entendeu? Então, quer dizer, tá, vamos parar onde? Parar onde com isso?
1: Aí, ele chegou ali, Bela, deixa eu ver aqui.
0: Aí se você bota um republicano no governo de Massachusetts, onde nós temos 70% da população imigrante na região de New England, bota esse cara para perseguir, porque ele já disse que vai fazer, que a polícia vai ajudar e vai fazer tudo.
1: É.
0: Aí,
1: vamos
0: parabéns.
1: Ver o que aqui o Ares está falando. Fala, Ares.
2: Boa noite, João. Boa noite, Evelyn.
0: Boa noite.
2: Não dá para participar com vocês hoje, porque eu ainda estou trabalhando, mas eu estou ouvindo.
1: Ah, tá.
2: Bom, para mim os pastores não foram pegos de surpresa porque o cara entrou, não. Porque se eles pensassem assim, eles não tinham tirado uma foto com o cara. E a foto incriminou isso. Todos eles.
0: Pois é.
2: Né? Pode ser não. Eu acho errado a generalização como eu vi hoje.
1: Exatamente.
2: Isso não pode acontecer.
1: Foi isso que eu falei.
2: Ah, não são todos.
1: Exatamente.
2: São os pastores de Somerville, que tem uma reunião que sempre acontece, e dentro dessa reunião, eles receberam esse cara lá. Não deveriam receber. Quer ouvir? Tá tudo nas mídias sociais.
1: Exato.
2: Pra saber o que o cara vai tá querendo. Não precisa receber o cara pra ouvir a conversa dele. Então, pra mim, isso é resenha. É mentira, né?
1: Uhum.
2: E você sabe, eu sou evangélico. E muito. Sou servo de Deus. Achei isso muito errado. E de um cara que defende as coisas erradas. Sobre a ofensa que você recebeu, Guga, todo mundo sabe de quem. Mas eu acho que você tem responsabilidade. Porque eu falei com você, corta da sua vida as pessoas que não são legais. Você insiste, João, em
0: não,
2: dar moral
0: não foi ele,
2: esse
0: não.
2: Cara.
0: Não foi ele, não.
2: Sabe? Mau caráter, muito. Tá? Pode estar ouvindo, não tô agarrado, não. Mau caráter.
0: Não.
2: Cara que xinga as pessoas de palavras de cunho racista. Isso não pode acontecer. E você deveria ter bloqueado, parar de falar com ele em qualquer situação. A sua saúde mental. Tá sendo chamado de hipócrita aí, porque as pessoas não te respeitam. Não te respeitam nem pela idade. Deveria te respeitar pela idade. As pessoas que falam de amor são essas que realmente não estão nem aí pra nada. Amor, de nada isso aí. Então, é isso que eu penso. Se eu lembrar de mais alguma coisa, eu mando outro áudio. Um abraço.
1: Tá bom, obrigado.
0: Ares, não foi a pessoa que você tá pensando, não.
1: É.
0: Foi uma outra pessoa.
1: Exatamente. Agora é.
0: É mais radical do que.
1: Quem você tá pensando. Do
0: que você está pensando.
1: Pois é, mas o que eu acho exatamente aquilo que eu falei, né? Gente, não pode generalizar as pessoas, os pastores, não pode generalizar um pastor.
0: Gente, eu vou dizer uma coisa, vou abrir o jogo para vocês. Espera aí, vou abrir o jogo para vocês. Você sabe qual é o partido que eu faço, que eu sou? Bahia! Pronto! Aqui, vermelho, azul e branco. Vou até me levantar, olha. Vermelho, azul e branco. Esse é o meu partido. Pronto. Acabou. Não existe outra coisa. Eu não cheguei aos 68 anos de idade brigando com A ou B, com C. Fui de política, saí, não entro mais, não discuto. Você acha que é assim? Bacana pra você. Eu acho que não é. Então eu fico na minha porque eu sei que bater de frente com pessoas ignorantes não dá. Então não adianta, que o ignorante ele não vai querer colocar na minha cabeça aquilo que ele acha que é certo.
1: Exatamente.
0: Né? Então eu fico na minha, eu não dou resposta, eu acho que era bacana. Mas
1: Muita, como ela mesma falou aqui, muitas vezes, como a Andrea falou aqui, né, muitas vezes o silêncio é a melhor resposta. Muitas vezes, não vale, gente, não vale a pena se desgastar. Né, você vê que uma pessoa, né, pela índole dela, a maneira como ela lidar com o diferente do que ela pensa, né, a maneira como ela trata. Tem alguns ouvintes aqui mesmo que mandam mensagens em bloco. Eu não coloco, porque quando é coisa desrespeitosa, não é questão porque ele é de esquerda ou de direita, não é. É a questão de respeito com o próximo, entendeu? Eu não admito, por exemplo, a maneira que eu penso de ver outra pessoa pensa diferente e eu vou destratar aquela pessoa por ela pensar diferente de mim.
0: Deixa eu dar só um exemplo, Eva. Então, eu tenho dois amigos, um vocês conhecem, que de vez em quando participa, Renê Vilela, e um Agnello. Meu Agnello é meu amigo de mais de 60 anos.
1: Pois é.
0: E o Renê é meu amigo de uns 6, 7 anos, amigo e irmão.
1: Não, tem o Amadeu Maia
0: assim,
1: também.
0: Eu quero falar nesses dois.
1: Quando a gente fala de política do Brasil.
0: Eu quero falar nesses dois. São de esquerda, são petista, são, como ele disse, sou patriota mesmo, sou petista.
1: Mas são pessoas boas que a gente conhece.
0: E, cara, e quando a gente discute política, a gente discute rindo, porque eu falo das minhas coisas.
1: Da sua posição.
0: Da minha posição. Eles falam da posição dele, ninguém briga com ninguém, todo mundo tá. E é como eu disse a ele, cara, dia 25. Nós vamos ter uma resposta. Se o seu candidato for reeleito, bacana, a gente já conhece, já sabe como funciona.
1: Que a roubalheira
0: não vai ser nenhuma novidade pra gente. Não vai ser nenhuma novidade. Vai continuar mais 4 anos. Depois a Janja vem, são mais 4 anos. Depois o filho da Janja vem, com o Macron, né? Vem. Tá, essas coisas todas. Bacana, beleza. Só que tem que lembrar que o Senado e o Congresso, nós estamos maioria agora. Se for o Flávio Bolsonaro, que não é meu candidato, eu cansei de falar aqui, era caiado, não é meu candidato, vamos ver o que vai acontecer. Porque nego reclama dos 4 anos do governo do pai dele, mas todo mundo não lembra de uma pandemia. Aí quando lembra da pandemia, fazia genocida, 700 mil pessoas mortas. Procura ver a história direitinho. Procura ver com os governadores do seu partido que não compraram os respiradores, não compraram os oxigênios. Tá? Teve um cantor aí que cedeu um avião de carga cheio de respiradores e oxigênio lá para o Manaus. Manaus está pegando fogo e o governo, o seu governo, que vocês tanto defendem, não está dando apoio. Então, é essa coisa. Então a gente já sabe. Então, a partir do dia 25, a gente vai ter um novo governo, vai ter a mesma coisa. Vai brigar para quê? Você ganha 1.000, eu ganho 1.000, o cara ganha 10.000. Não está nem aí, nem chegando para vocês. E vocês ficam brigando, parecendo uns cachorrinhos brigando pelos seus... Ah,
1: olha,
0: pelo amor de Deus.
1: Olha, passando só para lembrar que o feriado acabou, tá, gente? Amanhã você
0: Nossa
1: trabalha.
0: Nossa Senhora...
1: E eu
0: seu
1: trabalho.
0: Dia hoje. Hoje é dia das crianças. Parabéns a todas as crianças, inclusive eu me coloco. Me incluo nesse também. Estou esperando meus filhos mandarem meu presente do crianção aqui. Até agora não mandaram.
1: Ah, rapaz, né? Uma vergonha.
0: É, a gente passa na idade, a gente não passa a ser dependente dos filhos?
1: Olha, a gente tem aqui participação. Vamos lá. Paulo Tomé, primeiro. Fala, Paulo.
3: Boa tarde, Pedro Migrante. Boa tarde, Guga. Boa tarde, Evelyn Zezê. É triste ver isso, né? Muito triste. Nossa, cada coisa que a gente vai vendo e vai acontecendo.
1: Pois é, querido.
3: Mas Deus está no controle.
1: Exatamente.
3: E a Rio vai ganhar, sim, Deus quiser.
1: Se Deus quiser. Vamos lá, Dogão, fala.
4: Eu acho que, até desculpa intrometer nisso,
1: não,
4: acho
1: mas
4: que
1: fala,
4: a questão...
1: Dogão.
4: Eu sei que nem todo mundo pode falar isso e generalizar, né? Pode ser que tenha uns que generalizem. Mas eu entendo o seguinte... Ou um representante religioso. Ele é representante da sua religião, né? Exemplo. Uhum. O padre, ele é representante da Igreja Católica,
1: exato.
4: Né?
1: Exato.
4: Né? Eu sei que ele não pode agir sobre todos os padres, mas ele representa a Igreja Católica, né?
0: Uhum. Exatamente.
4: Um pastor, ele representa...
1: A igreja evangélica.
4: Uma religião evangélica, né?
1: Uhum.
4: Se ele está representando essa religião, ele abrange muitas, muitas coisas, né? Como tem pastor que acaba não concordando, né?
1: Uhum.
4: Com o que alguns fazem, né? Mas eu acho que foi nesse sentido, não foi nem generalizar, mas acaba tendo essa,
1: vamos dizer assim,
4: confusão, né?
1: Uhum.
4: De que o pastor, ele representa
1: a
4: sua entidade, vamos dizer
1: eu
4: assim, né?
1: Entendi.
4: Como exemplo, o Leandrinho representa insuperável como todo, né?
1: Uhum.
4: Eu acho que foi mais nesse sentido, né? Mas esses pastores, o senhor me viu, foram bem, bem errados, bem...
1: Totalmente.
4: Bem, não concordo com a posição deles.
1: Totalmente, mas o que a gente
0: mas
1: quer
0: tem gente
1: falar...
0: que apoia, tem pois gente é. Que apoia, acha que tá certo, tem gente que apoia. Então,
1: mas o que a gente,
0: a
1: tá
0: gente
1: falando...
0: vai brigar com o quê? Vai brigar porque eles acham que alguns apoiam? Não, é uma opinião deles.
1: Exato. Agora, o que a gente está falando é o seguinte, não generalizar, foi aquilo
0: não
1: que
0: pode.
1: Eu vim trazer. Muita gente pensa diferente, assim como os pastores também. Ou seja, a gente sabe que vai respingar em algumas outras igrejas, né, que não tem culpa nenhuma. É a mesma coisa do que a gente está falando aqui, né? Porque você tem um posicionamento político, por isso você tem que não defender pessoas
0: os seus
1: que
0: ideais
1: pensam diferente,
0: e,
1: sendo que essas pessoas são pessoas boas.
0: Deixa eu fugir só no
1: 655.
0: Só fugir um pouquinho aqui sobre um fato que aconteceu. Evelyn chegou a falar aqui sobre a questão do Amadeu Maia. E teve gente que disse que ia lá em Newark quebrar Amadeu na porrada porque Amadeu, ele agrediu um velho.
1: Pois
0: né?
1: É, gente.
0: E eu quero dizer, Amadeu, já botei o Éder Paixão à sua disposição
1: para
0: fazer a sua segurança.
1: Viu, Éder?
0: Porque o Éder me representa, tá? E eu não posso estar aí para poder ajudar você a dar porrada nesse cara que lhe ameaçou, entendeu? Porque as pessoas têm que ver o que é a verdade.
1: Respeito, gente.
0: Tem que
1: respeito.
0: Ver o que é a verdade. O Mr. Sampa, eu não queria falar o nome dele, mas o Mr. Sampa, de vez em quando, ele pega no programa dele e agride as pessoas. Ele acha que ele é intocável, né? Ele agride
1: pois
0: as
1: é.
0: Pessoas. Ele falou do Alex, dizendo que ele tinha dado vários conselhos ao Alex, para o Alex não pegar um voo, e acabou acontecendo. Falei com o Alex, me disse, não, jamais. Ele falou isso comigo. Depois ele falou a questão do show do Pablo, chamou de vagabundo, de estelionatário, né? Procura direitinho ver a história.
1: E agora
0: vê com
1: que
0: a questão da menina lá, Ana Luísa, eu acho, se não me engano o nome dela. Ela está errada nas colocações dela.
1: Mas é
0: posicionamento isso. dela, isso é problema dela. A justiça está aí para resolver essa questão.
1: Exatamente.
0: Agora, a partir do momento em que você é um homem negro, você chama de negrinha, de escurinha, mequetrefe, não sei o que, você perdeu toda a sua razão. E quando
1: exato.
0: Amadeu foi falar com
1: maneira
0: você, ok,
1: de...
0: Amadeu foi um pouco, se exaltou um pouco, eu admito. Agora, dizer que ele agrediu um velho doente, na hora de falar, dizer as coisas, não tem doença. Mas na hora de algumas pessoas defenderem, tal, não tem doença, não tem nada. Né? Eu também sou velho, sou idoso. Né? Tanto no Brasil como aqui agora, eu já passei de 65, sou idoso. Né? Então, essas coisas dizer que vai pegar, vai bater, vai acontecer, outras manchetes dizendo que Amadeu agrediu, porque um é de esquerda, outro é de direita, e não, já meteu política, tudo errado. Amadeu tem que chamar a atenção dele e mostrar o que ele estava errado. Só isso, mais nada. Tá certíssimo, Amadeu. Eu, se pudesse sair daqui, lá, eu ia dizer isso a ele. Entendeu? Que eu acho só absurdo. Quer fazer o seu comentário? Faça em cima dos fatos, não da pessoa, da etnia da pessoa, se a pessoa é branca, se a pessoa é preta, se a pessoa é alta, se a pessoa é baixa, se a pessoa é banguela, se não é banguela. Não. Em cima daquilo que foi feito. Tá, eu falei isso, então vamos em cima, ó, vamos falar o Goi Guga. Você falou isso, tá errado, cara. Né? Por que você não diz? Não, porque Guga é branco, de olhos claros, de família, tem porque tem dinheiro, porque nada disso, é verdade. Mas tá, mas vem, entendeu?
1: Pois é.
0: A minha opinião não quer dizer que tem que transferir pra minha pessoa, pra minha cor. Foi o erro dele. para mim é isso aí.
1: Exatamente. Pois é, gente. Olha, não dá mais tempo, são 6h58, tá? É, não dá mais tempo de nada. E eu quero dizer para você, amanhã tem Espelho do Imigrante, tá? Amanhã é terça-feira, a gente tá aqui de volta.
0: Tamo de volta.
1: Hoje o dia foi assim, cansativo, foi ótimo, eu adoro. Eu falo assim, cansativo, mas
0: desculpa,
1: eu adoro.
0: Desculpa as, né, pessoas que mandaram os áudios aqui.
1: É muita
0: não
1: gente
0: dá
1: aqui,
0: tempo
1: não dá tempo de colocar tudo,
0: de
1: não,
0: colocar,
1: gente, viu?
0: Tá? É, porque a gente se exaltou um pouco mais, né? Porque o assunto.
1: Pois é. É, mas ele chegou aqui no finalzinho, não tem
5: noite,
1: que dar.
5: Noite, pai, boa noite, manhã, boa noite, Pedro. O Johnny... Então, pai, está indo fora dos seus assuntos aí. Mas como é que você falou que seu partido é branco e vermelho? Como é que é?
0: Vermelho, azul e branco.
5: Como é que é seu partido?
0: Meu partido.
5: Fala pra nós aí, moço.
1: É o partido.
0: Meu partido. É o meu partido.
1: É o Bahia. É Bahia, meu filho.
0: Meu
1: Bahia.
0: Partido, viu?
1: É Bahia, Bahia, Bahia, Bahia, Bahia. É porque tem muito, muito áudio aqui, né? O William Maciel tá aqui também, manda...
0: Mandou até a foto do celular.
1: É, manda um abraço pra Guguete. Olha, agora já vou adicionar, manda aí seu telefone, vou adicionar
0: dia
1: você.
0: Dia 31 eu tô chegando aí, hein?
1: William, vou adicionar você no grupo de
0: vou
1: novo,
0: adicionar,
1: tá?
0: O Dogão pra pegar no aeroporto, hein? É sábado, né? De lá e de
1: beijo,
0: vai pra fora.
1: Povo, até amanhã, tchau, tchau. Vou adicionar o William também.
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0: Viva Nossa Senhora Aparecida! Viva a padroeira do Brasil! Hoje, queridos irmãos e irmãs, celebramos a nossa padroeira, Nossa Senhora Aparecida, feriado nacional, dia de graças e bênçãos em nossas vidas. Como foi seu final de semana? Espero que tenha sido maravilhoso, com a missa, melhor ainda. Domingo com a missa, é semana com a graça de Deus. Mas, todos juntos, viva Nossa Senhora Aparecida! Soga os fogos, sacristão! Toque os carrilhões, sacristão! Filhos amados, nós estamos no sétimo dia da novena, e exatamente é isso. Hoje é dia, mas a oração continua, porque vamos rezar até a graça nos ser derramada. Saúdo a todos a partir da Rádio Evangelizar, de onde tudo começa, e as rádios irmãs cujos nomes cito neste momento. Saúdo você pela TV Evangelizar, sinal digital em todo o país, em várias cidades, canal aberto, pelo YouTube Padre Manzotti Oficial, isso mesmo, oficial, Padre Manzotti Oficial, aplicativo da Associação Evangelizar é preciso, e todas as plataformas digitais. Dia de Nossa Senhora Aparecida, padroeira do Brasil, do povo brasileiro, rezando, suplicando, em nome do Pai, do Filho e do Espírito Santo. Amém. Naquele tempo, houve um casamento em Caná da Galileia. A mãe de Jesus estava presente. Também Jesus e seus discípulos tinham sido convidados para o casamento. Como o vinho veio a faltar, a mãe de Jesus lhe disse: eles não têm mais vinho. Jesus respondeu-lhe: mulher, por que dizes isto a mim? Minha hora ainda não chegou. Sua mãe disse aos empregados, aos que estavam servindo: fazei o que ele vos disser. Estavam 6 talhas de pedras colocadas aí para a purificação que os judeus costumam fazer. Em cada uma delas cabiam mais ou menos 100 litros. Jesus disse aos que estavam servindo: enchei as talhas de água. Encheram-nas até a boca. E Jesus disse: agora, tirai e levai ao mestre-sala. Eles levaram. O mestre-sala experimentou a água que tinha sido transformado em vinho. Ele não sabia de onde vinha, mas os que estavam servindo sabiam, pois eram eles que tinham tirado a água. O mestre-sala então chamou o noivo e lhe disse: todo mundo serve primeiro o vinho melhor, e quando os convidados já estão embriagados, serve o vinho menos bom. Mas tu guardaste o vinho bom até agora. Este foi o início dos sinais de Jesus, e ele o realizou em Caná da Galileia e manifestou a sua glória, e os discípulos creram nele. O evangelho de hoje é das bodas de Caná. Faltou o vinho e Maria percebeu. Eles não têm mais vinho, disse ela a Jesus. Nossa Senhora Aparecida, padroeira do Brasil, também há de dizer a seu Filho, nosso Senhor Jesus Cristo:
1: viva Virgem!
0: No Brasil está faltando justiça.
1: A Senhora,
0: neste povo que me tem por padroeira e o tem por Senhor e Rei, está faltando solidariedade.
1: Cheios de
0: está faltando
1: incendida,
0: respeito,
1: conforto e
0: está faltando paz. Nossa Senhora está a clamar hoje a Jesus pelas nossas necessidades,
1: Deus e nossa,
0: pelas necessidades do Brasil inteiro, mas está a clamar pelas necessidades de sua família e também por mim e por você. Antecipe em pedir: mãe, peça teu filho por mim.
1: Virgem Santa,
0: Virgem Bela, peça por mim, mãe, nas minhas lutas diárias, nas minhas provações. E Jesus, Jesus vai dizer: enchem as talhas de vinho, porque Nossa Senhora disse: fazei tudo o que ele vos disser, e continua a dizer: faça tudo o que ele vos disser, faça tudo. Jesus, eu farei tudo o que lhe mandar. E ele diz: encham as talhas de água, o milagre vai acontecer. Enchemo-nos desta água do batismo. Enchama-nos, enchemo-nos de graça, de esperança, de fé. Ó Senhora Aparecida. Filhos amados, convido você a colocar as suas intenções por intercessão da Mãe Aparecida. Ó Senhora Mãe da Conceição Aparecida, padroeira do Brasil, Mãe cheia de misericórdia, volvei para mim vosso olhar compassivo. Atendei-me nessa necessidade e aflição. Diga qual é a sua aflição hoje, para que você possa dizer: no dia de Nossa Senhora Aparecida deste ano eu recebi a graça. Diga qual é a sua aflição. Vós que fizestes cair as correntes do pobre escravo, curastes a menina cega e operastes prodígios que não têm conta, atendei-me também a mim.

ó Rainha do Brasil, e estendei vosso manto protetor sobre mim, sobre minha família, sobre todo o Brasil, sobre a nossa pátria brasileira, sobre os nossos governantes neste ano de eleição. Ó Senhora Aparecida, Nossa Senhora Aparecida, Rainha do Brasil, rogai por nós. Nossa Senhora do Brasil, Rainha, intercedei por nós. Nossa Senhora Aparecida, fazei-nos dignos das promessas de Cristo. Eles não têm mais vinho. Deixa Nossa Senhora perpassar por sua casa, por sua vida, e que ela nos ajude hoje a interceder a Jesus. Que ela continue hoje a apresentar a Jesus as nossas necessidades. Hoje é um dia mais que especial. É dia de Nossa Senhora Aparecida. Chame teu amigo, chame tua amiga. O programa já começou. Volte comigo. Eu volto já.

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0: Hoje, dia de Nossa Senhora Aparecida, é bom lembrar que nas águas do rio Paraíba, uma simples pesca aconteceu. E de fato essa pesca muda toda a história do Brasil, pois lá foi encontrado primeiro o corpo de uma imagem de Nossa Senhora da Conceição e depois a cabeça. Desde os tempos antigos, Portugal foi um país muito devoto da Virgem Maria, da Conceição Imaculada. A figura de Nossa Senhora sempre foi símbolo de proteção e esperança. E esta devoção passava de geração em geração. Os reis portugueses, reconhecendo a importância da Mãe de Deus, sempre a tiveram por protetora. Foi quando, em 1671, rei Dom João IV consagrou o Portugal e seus territórios, incluindo o Brasil, na época que era colônia, a Nossa Senhora da Conceição. Mas haveria uma história que se realizaria nas terras brasileiras. Em outubro de 1717, acontece o fato marcante. Três pescadores, Domingos Garcia, João Alves, Felipe Pedroso, foram encarregados de fazer um banquete em homenagem ao governador que visitaria Guaratinguetá. Apesar dos esforços, as redes voltavam sempre vazias. A época era desfavorável à pesca. Persistindo na tentativa, os pescadores rezavam e pediram a intercessão de Nossa Senhora. Foi quando, logo em seguida, João Alves puxou das águas o corpo da imagem de Nossa Senhora da Conceição. Logo depois, a cabeça da imagem. A imagem era de Nossa Senhora da Conceição Aparecida. Acredita que a imagem tenha sido moldada por um devoto, inspirado naquela proteção de Portugal, a consagração de Portugal e as colônias a Nossa Senhora. Após o resgate da imagem, os pescadores vivenciaram um milagre. Suas redes, antes vazias, começaram a encher de peixes, quase afundando os barcos. Este evento foi interpretado como uma clara intervenção de Nossa Senhora. A imagem foi levada pelos pescadores até uma das casas. Chamado Milagre das Águas, se espalhou na região e marcou a devoção popular a Nossa Senhora da Conceição Aparecida no Rio, que mais tarde será conhecida como Padroeira do Brasil. Continuamos depois. Agora, bom dia, Vera. Bom dia.
1: Bom dia, Padre.
0: Deus abençoe, minha filha. De onde você fala?
1: Cabrobó, Pernambuco.
0: Meu abraço a Cabrobó, Pernambuco. Como que você me acompanha ali, Vera?
1: Rádio Brasil FM 100,3.
0: Filha, você tem que falar mais alto. Eu quase não estou te ouvindo. O que que você quer falar?
1: Eu quero que o senhor põe o nome do meu filho. Coração.
0: Que tá acontecendo, Vera?
1: Eu perdi meu filho dia 29 de agosto.
0: Meus sentimentos. E como você perdeu ele?
1: Acidente de moto.
0: Hã?
1: Acidente de moto.
0: Meus sentimentos pela sua dor, pelo seu luto. É terrível. Imagino.
1: E meu filho só tinha 21 anos.
0: Certo. Ainda está muito recente, o luto ainda é grande dentro de você. Mas, filha, eu acolho e nós vamos colocar por intercessão de Nossa Senhora. Não por acaso estamos falando no dia de Nossa Senhora Aparecida. Pedi pelo seu filho e pedi por você. Você pode me dizer o nome dele?
1: Daniel Victor.
0: Não,
1: de Oliveira
0: Santos. Não entendi, filha.
1: Daniel Victor.
0: Daniel Victor.
1: De Oliveira Santos.
0: De Oliveira Santos. Você tem outros filhos?
1: Tenho mais dois. Ele era o caçula.
0: Filha, essa dor, ela é tua e eu digo, sinto com você, mas só você sabe o que é a dor da perda de um filho. Mas você entregue seu filho para Deus e pense nos filhos que restaram, nos filhos que continuam com você, que precisam de você. E essa certeza da ressurreição, filha. Eu entendo.
1: O padre que veio de 3 anos de perdas consecutivas.
0: É. Quem você perdeu?
1: Eu perdi minha mãe. 2 anos depois eu perdi meu irmão. Aí 1 ano agora que eu perdi meu irmão, eu perdi meu filho.
0: Entendi. Lamento por isso, filha. Vamos rezar juntos. Jesus.
1: Jesus.
0: Ajude-me a suportar essa dor.
1: Ajude-me a suportar essa dor.
0: Nossa Senhora.
1: Nossa Senhora.
0: Aparecida.
1: Aparecida.
0: Hoje é teu dia.
1: Hoje é teu dia.
0: Me ajude, mãe.
1: Me ajude, mãe.
0: Me ajude a aguentar.
1: Me ajude a aguentar.
0: Suportar.
1: Suportar.
0: E me fortalecer.
1: E me fortalecer.
0: Eu tenho uma missão como mãe.
1: Eu tenho uma missão como mãe.
0: Cuide do meu filho no céu.
1: Cuide do meu filho no céu.
0: E dai-me forças, mãe.
1: E dai-me forças, mãe.
0: Para cuidar dos meus filhos que estão aqui na terra.
1: Para cuidar dos meus filhos que estão aqui na terra.
0: Amém.
1: Amém.
0: Filha, eu te acolho com muito carinho e vamos levar para o altar do Senhor. Tá certo? Sinto pela tua dor, mas Nossa Senhora vai te confortar. Jesus, das santas chagas, vai derramar uma gota do seu preciosíssimo sangue. Fica com Deus, Vera, de Cabrobó, Pernambuco. Lá nem perguntei, mas é quem nos transmite a Rádio Grande Rio FM, Dom José Vicente Pinto de Alencar Silva, da Diocese de Salgueiro. Filhos e filhas, eu quero lembrar a você que Nossa Senhora Aparecida é hoje, mas a novena continua, exatamente para dizer que, apesar de tudo, a nossa graça continua a ser pedida e só vamos parar de rezar quando pudermos dizer obrigado, Senhor, pela graça recebida. 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Filhos amados, temos muito ainda. Nossa Senhora Aparecida, rogai por nós, Nossa Senhora Aparecida, intercedei por nós. Hoje é o dia. Tome posse dessa graça. Eu vou para o intervalo e volto com a leitura orante. Você tem gostado da leitura orante? Grave o seu áudio 41 3221 6060. Eu volto já. Volte comigo.

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0: hoje eu quero lembrar dia de Nossa Senhora Aparecida. Ajude-nos a reformar, pintar a casa da Mãe de Guadalupe, onde é sede da obra Evangelizar é Preciso. É o amor a Maria que nos leva a esta ação, essa colaboração. 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Queridos irmãos e irmãs, voltando a Nossa Senhora Aparecida, foram muitos os milagres, desde o primeiro momento que a imagem foi encontrada. O mais famoso é o de Zacarias, um escravo que, ao se ajoelhar diante da imagem de Nossa Senhora, clamou a libertação. E, para surpresa de todos, as correntes que prendiam se quebraram, permitindo que ele ficasse livre. Este milagre não só mudou a vida de Zacarias, mas também inspirou outros a buscar a intercessão de Nossa Senhora em suas necessidades. Outro relato emocionante é uma família que, desesperada por causa da cegueira de sua filha, decidiu visitar o santuário de Aparecida e com fervor pediram a cura da menina. Quando chegaram, a criança, antes sem visão, exclamou com alegria: como é bonita esta igreja e como é linda a imagem. E se deram conta que ela estava curada. E esses milagres se espalharam e a devoção crescia cada vez mais. Mais do que o achado da imagem no rio, é o que ela passou a ser para o povo brasileiro: sinal de libertação e de grandes milagres. Nossa Senhora Aparecida, rogai por nós. Bíblia aberta, cartilha de oração.
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0: E nós estamos na leitura orante dos profetas, continuando com o profeta Eliseu. Hoje, segundo Reis, capítulo 6, versículo 1. Você tem acompanhado os milagres, os prodígios do profeta Eliseu? Perdeu? Todos eles estão salvos lá no YouTube Padre Manzotti. E olha, gente, lá está sim os milagres de Elias, os milagres de Eliseu. Imperdível. Retome. Leia a Bíblia, saiba destes fatos. O Deus que fez milagres ainda o faz. Segundo Reis, capítulo 6, versículo 1. Este eu acredito que você nunca tenha ouvido. Preste atenção. Eliseu dirigia um grupo de profetas. Um dia eles lhe pediram: o lugar onde moramos com você é muito pequeno. Dê licença para irmos até o Rio Jordão.

Então, a fim de cortar algumas árvores, com ela construirmos uma casa para a gente morar. Algo justo, né? A casa era pequena para o grupo de profetas. E pediram: nos permita, Eliseu, ir até o Rio Jordão, cortar algumas madeiras para construirmos uma casa. Eliseu respondeu: podem ir. Um dos profetas insistiu que Eliseu fosse com eles. Eliseu aceitou e eles saíram juntos. Quando chegaram no Jordão, começaram a trabalhar. Um deles estava cortando uma árvore, quando de repente o ferro do seu machado escapou do cabo e caiu na água. Você sabe o que é um machado? Sabe, né? Os mais antigos sabem, os novos eu explico. É uma peça de ferro pontiaguda num cabo de madeira que serve para cortar lenha e cortar as árvores. O ferro escapou do cabo e caiu na água. O que vou fazer, Senhor? Gritou ele para Eliseu. O machado era emprestado. Onde foi que ele caiu? Perguntou Eliseu. O homem mostrou o lugar. Então Eliseu cortou um pedaço de pau, jogou na água e fez o machado boiar. Pegue-o, mandou ele. O homem esticou o braço e pegou. Queridos irmãos, irmãs, é um milagre que está escrito, segundo Reis, capítulo 6, do versículo 1 ao versículo 8. Eliseu, os discípulos dos profetas, estavam crescendo em número. O lugar estava ficando pequeno. Eliseu concorda em acompanhá-los. E foi quando no trabalho o machado se deslocou da madeira e caiu na água. Você lembra do episódio que eu acabei de ler? O problema parece insignificante diante dos grandes milagres que Eliseu fez. Veja, mas é justamente aí que encontramos uma das belezas da passagem. O homem está preocupado porque perdeu algo que não lhe pertencia. Ele não diz simplesmente, perdi o machado. Ele diz, era emprestado. Preste atenção nisso. Isso revela responsabilidade. Ele estava trabalhando, mas reconhece que precisa responder por aquilo que recebeu. A passagem nos lembra que Deus também está presente. Presente nas pequenas coisas da nossa vida. Nossa vida espiritual não é feita apenas de grandes acontecimentos. Deus também se encontra nas preocupações do cotidiano. Ele se perdeu, disse ele. Não era nosso, era emprestado. Deus se manifesta no trabalho. Deus se manifesta nas responsabilidades. Deus se manifesta nas coisas que nos foi confiadas, nas pequenas perdas que nos angustiam, nas coisas pequenas da vida. Deus se manifesta. É isso que o texto de hoje também nos mostra do ponto de vista espiritual. Onde caiu? Eliseu não simplesmente resolve o problema. Ele pergunta onde caiu. A pergunta também pode nos gerar um questionamento. Onde eu perdi a paz? Onde eu perdi a esperança? Onde deixei de rezar? Onde minha fé começou a esfriar? Onde aconteceu aquela ferida que carrego? Onde ele caiu? Quer dizer, onde nós nos ferimos? Às vezes, queremos apenas que Deus nos conserte, conserte a nossa vida. Mas ele nos convida a reconhecer a raiz do problema, onde ele caiu. Eliseu corta um pedaço de madeira, lança no local indicado, e o machado, o ferro, vem à tona. Então, Eliseu pede para que o discípulo tira, o discípulo de profeta. Ele estende a mão e pega a ferramenta. Deus realiza o extraordinário, percebeu? Mas é o homem que precisa estender a mão.
Ele fez boiar extraordinariamente o ferro do machado. Mas Eliseu pediu: estenda a mão e pega. A divina providência não elimina a nossa participação humana. Queridos irmãos e irmãs, estes são os ensinamentos da leitura de hoje. De repente você ia falar: nossa, mas que milagre sem sentido! Que fato extraordinário sem sentido! Pois aí está uma interpretação e uma atualização deste fato miraculoso do profeta Eliseu. Eu vou para o intervalo, eu volto já. Volte comigo.

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0: E hoje na leitura orante foi o grande fato prodigioso, Eliseu que faz o machado boiar. Você já tinha ouvido falar? Não, né? Pois é, tá aí, nós estamos na leitura orante, com coisas antigas e novas para quem está ouvindo. Volto a dizer, agora, depois, reprise às 10 da noite, e no final da tarde e começo da noite é recortado e colocado no YouTube Padre Manzotti, a leitura orante. E aí você verá não só de Eliseu como de Elias e de outros profetas. Sempre fazemos esse recorte. Querido povo de Deus, nós estamos com uma ação, um lugar no seu coração. E isso é baseado em 2 Coríntios, capítulo 7, versículo 2. Dai-nos um lugar em vossos corações. Queremos começar a lembrar que o nosso coração está sempre aberto para você. Nós acolhemos a sua intenção, seu pedido, com muita seriedade, carinho e fé. E as suas intenções mandadas são colocadas no altar do Senhor, são missas diárias, adoração ao Santíssimo, momento de oração, tanto no Santuário Nossa Senhora de Guadalupe, como também na TV, rádio e tantos outros momentos. Por isso, há um lugar para você em nosso coração. Aponte a câmera do seu celular no QR Code que está na tela, ou mande os seus pedidos através do WhatsApp 41-3221-6060 ou 0800-410-6060. Confie as suas intenções na obra Evangelizar é Preciso. Aqui você tem um lugar em nosso coração. Queremos rezar com você e por você. Antes de atender próximo ouvinte, quem me acompanhou sábado, eu disse que soltaria de novo um testemunho que me tocou profundamente. E eu farei agora. Sacristão, por favor.
1: Aqui é a Maria Clara de Impureiros Gomes, candidata.
0: Preste atenção, gente.
1: Queria deixar meu testemunho sobre a leitura de hoje.
0: Escute.
1: São Paulo fala assim, que a comunidade deixasse
0: Escute.
1: Um lugarzinho no coração para ele.
0: Olha aí.
1: Mas nessa leitura orante, o Senhor tomou para si e parou para evangelizar. Onde a gente tinha que guardar a obra evangelizar no nosso coração.
0: Para um pouquinho,
1: e
0: sacristão.
1: Pausa. Também.
0: Foi exatamente nesse texto e Maria Clara de Candidé entendeu. A equipe inteira entendeu o que aconteceu naquele momento. E foi que quando surgiu a ação. Você tem um lugar em nosso coração. Do começo, sacristão. Só porque as pessoas estavam desapercebidas. Atenção.
1: Aqui é a Maria Clara de Impureiros Gomes, Candidé, Ceará. Queria deixar meu testemunho sobre a leitura orante de hoje.
0: Pois
1: São
0: não.
1: Paulo fala assim, que a comunidade deixasse um lugarzinho no coração para ele. Mas nessa leitura orante, o Senhor tomou para si e para obra evangelizar. Onde a gente tinha que guardar a obra evangelizar no nosso coração. E colocar a obra evangelizar também em nossas orações e o Senhor também. Que tem essa grande missão de divulgar e evangelizar a devoção de Jesus das Santas Chagas. Embora as coisas sejam bem difíceis, eu sempre faço a questão de doar pouquinho que eu tenho, às vezes, com poucos centavinhos que me restam. Mas o que eu tenho, eu dou de muito coração.
0: Amém.
1: E sabes, padre, que no meu coração sempre haverá um lugar para o Senhor.
0: Obrigado.
1: E também um lugar para evangelizar.
0: Amém.
1: Porque tanto bem nos faz. E os testemunhos são prova disso. Que são testemunhos de cura e libertação, de vidas restauradas, vidas transformadas, de vida voltando para a casa do Pai novamente. Gostaria muito de dizer para o Senhor que minha vida também foi transformada e restaurada por essa obra. E evangelizar é preciso.
0: Maria Clara, não por acaso eu soltei duas vezes. Sábado e hoje. Ela realmente foi tocada pelo Espírito Santo, que ela pegou na hora. O que a nossa equipe também pegou. E nós estamos em plena ação. Você que está me vendo, me ouvindo, tem um lugar em nosso coração. Meu abraço, Maria Clara de Candidé, Ceará, Rádio Aquarela FM, Dom Luiz Gonzaga Silva Pepel, da Arquidiocese de Baturité, Ieda. Que a paz de Jesus esteja com você, Ieda.
2: Amém, padre. Bom dia, sua bênção.
0: Seja bem-vinda. Deus a abençoe. De onde você fala?
2: Belo Horizonte.
0: Minha saudação a Belo Horizonte. Como é que você me acompanha aí?
2: Aqui nós temos a TV
0: evangelizar. Ah, toca os sinos, a corneta. Eu gosto de ouvir isso. Temos a TV Evangelizar, canal 15.1, mas temos mais, pode dizer as rádios.
2: Sim, nós temos a Rádio América.
0: Isso.
2: Mas eu escuto mais pelo aplicativo por causa do trabalho, né?
0: Tá.
2: Aí
0: certo.
2: Eu escuto pelo aplicativo da Rádio Evangelizar.
0: Palavra é sua, Ieda.
2: Padre, hoje eu quero pedir oração porque nós estamos vivendo uma situação muito complicada na minha casa, situação financeira.
0: Sim.
2: O meu esposo, ele fez um empréstimo no banco e deu como garantia o nosso caminhão, que é o único bem que nós temos.
0: Certo.
2: Quando ele estava na metade das parcelas, o caminhão fundiu o motor.
0: Misericórdia.
2: E ficou, assim, um valor absurdo para consertar. Mas como a gente, assim, nós somos muito devotos, a gente reza muito, Deus colocou anjos no nosso caminho para poder nos ajudar. Então, depois de 1 ano e 6 meses, o caminhão ficou pronto mês passado. E ele está fazendo a primeira viagem dele. Porém, nós estamos, sim, muito endividados com as pessoas que nos ajudaram, com as pessoas que venderam as peças pra gente.
0: Sim.
2: Tem um padre amigo nosso que nos emprestou também um dinheiro para nos ajudar. E quando foi semana passada que ele viajou, veio um oficial de justiça aqui na nossa casa procurando por ele. Eu estava no trabalho, a minha cunhada que atendeu, o oficial de justiça não quis entrar em detalhes, só falou que era referente ao caminhão. Então, a gente está com muito medo do banco apreender o caminhão, sabe? Ele está viajando agora, assim, com muito apreensivo, porque a gente quer pagar. Porém, a dívida, claro, assim, quase que triplicou. Ele já tinha pago a metade do empréstimo e o banco está quase triplicando o valor da dívida. E hoje, pela manhã, eu consegui falar com uma advogada para ver se ela consegue nos ajudar com relação para não ter a busca e apreensão do veículo, porque é o nosso ganha-pão para,
0: claro,
2: ele poder arcar com as dívidas,
0: claro,
2: ele precisa estar com o caminhão.
0: Com,
2: né,
0: certeza.
2: Então, assim, eu queria pedir oração, porque ele está muito atordoado com isso, ele não dorme, ele não come.
0: A advogada pensando... mostrou perspectiva?
2: Ela ficou de me ligar novamente agora à tarde, porque ela estava indo para o médico, mas já me falou que tem como, sim.
0: Tá bom.
2: Então, assim, a gente está com essa esperança, sabe?
0: Olha, não é por acaso que o evangelho de hoje fala que estavam numa festa, faltou vinho, e Maria disse, eles não têm mais vinho. E eu, quando você me contava... Eu quero junto pedir que Nossa Senhora fale a Jesus. Eles querem pagar a dívida. Eles não querem dar calote, mas eles precisam de vinho, eles precisam do caminhão para poder ganhar esse dinheiro. Na verdade é isso, não é, Ieda?
2: Sim.
0: Está sob recomendação da mãe, Ieda. E não por acaso você está falando comigo hoje.
2: Sim,
0: você vai ligar dizendo que houve uma reviravolta.
2: Amém. Eu creio e confio, padre.
0: Amém.
2: Creio,
0: sim,
2: e confio. Eu pedi muito a Nossa Senhora e tá sendo tão propício falar com o senhor hoje, no dia dela, que quando eu conheci o meu esposo, eu conheci ele na Canção Nova, indo para Aparecida do Norte, e ele comprou uma imagem de Nossa Senhora para a mãe dele, e essa imagem veio entre nós dois dentro do ônibus, e foi quando nós começamos o nosso relacionamento.
0: Então,
2: e
0: será essa
2: imagem,
0: essa...
2: eu tenho ela aqui na minha casa. Minha sogra falou, não, essa imagem não é pra mim. Essa imagem foi que uniu vocês dois. Então ela é sua,
0: que
2: pra
0: lindo.
2: Abençoar a sua casa.
0: Tudo está está caminhando pra solução.
2: Amém.
0: Que Deus abençoe ele. Você depois não esqueça de dar o testemunho. Minha saudação, Ieda, Belo Horizonte, Minas Gerais. TV Evangelizar, canal 15.1. Fale em Belo Horizonte, TV Evangelizar 15.1. Rádio Cultura FM, Rádio América FM. Arcebispo Dom Valmor de Oliveira Azevedo, Arquidiocese de Belo Horizonte. Eu vou para o intervalo e eu volto. Volto com o sétimo dia da novena. Hoje, dia de Nossa Senhora Aparecida. Volte comigo, voltamos já.

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0: Hoje, naturalmente, muitos aniversários de rádio. Começo a citar e parabenizar Águas Lindas de Goiás, a cidade que está completando 31 anos, onde temos também a TV Evangelizar 29.1. Itumbiara, Goiás, 117 anos, TV Evangelizar 51.1. Rádios Irmãs, que estão de aniversário hoje, a Voz do Povo FM, Arapiraca, Alagoas, Cidade FM, Campo Novo de Parecis, Mato Grosso, Gerais FM, Coromandel, Minas Gerais, Ita FM, Itanguá, Minas Gerais, Jubileu FM, São Tomé e Príncipe, São Paulo, Líder FM, Varreçaí, Rio de Janeiro, Nativa FM, Piacó, Bahia, Paraíba, Rota da Imigração FM, Criciúma, Santa Catarina, Rota do Sol FM, Boa Vista da Aparecida, Paraná, Santa Cruz FM, Pará de Minas, Minas Gerais, Vale da Serra FM, São Luís dos Montes Belos, Goiás e Veneza FM, Nova Veneza, Santa Catarina e TV Todo Dia, Canal 17, Americana, São Paulo. Filhos queridos, a coroação da imagem que fora pescada do Rio Paraíba se deu apenas em 1904, 16 anos depois da princesa ter ofertado a coroa e o manto à Virgem. Em 1930, o Papa Pio XI proclamou Nossa Senhora Aparecida como rainha e padroeira do Brasil, reforçando a devoção que já tomava conta do Brasil. Por isso, no âmbito nacional é hoje, dia 12 de outubro, feriado, em homenagem à nossa padroeira, Nossa Senhora Aparecida. Filhos amados, preparem-se para a novena e rezar o dia. 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Filhos e filhas, e agora? Chegou o sétimo dia, mas hoje o dia de Nossa Senhora Aparecida, rogai por nós.
1: Rogai por nós, rogai por nós.
0: Ó incomparável Mãe, Nossa Senhora da Conceição Aparecida, Mãe de Deus, Rainha dos Anjos, Advogada dos pecadores, refúgio e consolação dos aflitos e atribulados, Nossa Senhora Aparecida, cheia de poder e de bondade, lançai sobre nós um olhar favorável, para que sejamos socorridos por vós em todas as necessidades em que nos acharmos. E de modo particular hoje, nesta novena, faça o meu pedido. Faça o seu pedido. Faça o seu pedido. Nossa Senhora Aparecida, padroeira do Brasil, livrai-nos de tudo que possa ofender-vos e ao vosso Santíssimo Filho Jesus. Nossa Senhora Aparecida, preservai-nos de todos os perigos da alma e do corpo. Dirigi-nos em todos os assuntos, espirituais e temporais. Livrai-nos da tentação do demônio, para que, trilhando o caminho da virtude, possamos um dia ver-vos e amar-vos na eterna glória. Nossa Senhora Aparecida, rogai por nós. Nossa Senhora Aparecida, intercedei por nós. Nossa Senhora Aparecida, fazei-nos dignos das promessas de Cristo. E hoje, mais do que nunca, ó Deus de imensa bondade, por intercessão de nossa padroeira, Nossa Senhora Aparecida, vos pedimos, dai-nos a bênção, ó Mãe querida, Nossa Senhora Aparecida, abençoai todo o Brasil, abençoai todas as famílias, abençoai os doentes, abençoai a água, a roupa dos enfermos, as fotos, em nome do Pai, do Filho, do Espírito Santo, amém. Viva Nossa Senhora Aparecida, viva nossa padroeira, toque os carilhões, sacristão, evangelizar é preciso.

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